0: Roxette, Spending My Time, aqui no nosso Moment of Love. Olha, fique ligado, daqui a pouco a gente volta com o quadro Love Words, com Paulinha Esteves, sempre traduzindo uma belíssima canção, né? Do inglês para o português. Você vai conferir com a gente aqui esta super tradução dentro do nosso Moment of Love. Não saia daí, hein? Continue ligado.
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0: Já estamos de volta. Momento. E agora chegando o quadro Loving Words, com a tradução feita pela nossa amiga Paulinha Esteves, onde ela vai traduzir um sucesso de Whitney Houston.
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um dos maiores clássicos de todos os tempos, de 1986, Anita Baker, Sweet Love. Robin Williams também passando por aqui pelo nosso Moment Love. E agora tem Ana Vitória e Thiago York. Trevo no Moment Love.

0: Carey regravando esse belíssimo sucesso dos Jackson 5, né? I'll Be There, Mariah Carey, Trey Lawrence. Fique ligado, depois do intervalo a gente está de volta com muito mais no seu rádio, hein? Não saia daí.
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6: Muito bem, a gente segue em frente com o nosso Momento Love, trazendo Alex Cohen, Descobri Que Te Amo.
7: Tô aqui sentado há meia hora, cansado do trabalho, acabei de cantar. 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

Bel e Ana Vitória, partilhar. A gente está compartilhando. A vida boa. Compartilhando coisas boas com você aqui no nosso Moment Love. Partilhando essa playlist incrível, playlist de sucessos maravilhosos. Whitesnake com Is This Love? A gente ouve agora aqui no

0: super clássico de Simple Red for You Babies, encerrando o Momento Love de hoje. Eu sou Kleber Salles, prometo voltar amanhã, se Deus assim permitir, com mais, hein? Com mais hits que falam de amor aqui na nossa programação. Grande abraço e até amanhã, se Deus quiser, hein?
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3: 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Hora certa.
4: 22:17.
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7: A graça e a paz, povo do avivamento. Oi, gente, graça e paz, está chegando por aqui mais uma edição Diante do Altar, dessa quarta-feirosa, toda especial, hoje, quarta-feira. Eu sou seu irmão em Cristo, pastor Giovanni Nunes, e peço, claro, permissão e licença para chegar aí na sua casa, chegar aí no seu local de trabalho, chegar onde você estiver, aí no seu carro, onde estiver ouvindo a nossa programação, ouvindo a gente agora comigo mesmo, uma hora de palavra, de louvor, de muita alegria com a programação Diante do Altar, que você sabe que rola de segunda a sexta-feira, aqui na Melhor do Rádio, aqui na programação programação topzera do seu rádio, tá bom, gente? Então, é um prazer poder estar por aqui, é um prazer ter você ouvindo a gente. Eu quero liberar uma bênção sobre sua vida e declarar que hoje, esse dia, é o dia especial, o dia que o Senhor preparou pra você, essa quarta-feirosa de bênção. Então, aumenta o volume, porque essa quarta-feira tá começando a ficar boa e vai ficar melhor com você ouvindo a gente. Aumenta o som, porque vem louvor, vem coisa boa pra você. Olha que canção bonita, eu abro a programação de hoje pra você. Solta aí!
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0: volta. Muito bem, estamos de volta então com essa programação abençoada. Você tá ouvindo coisa boa, né? Tá gostando, hein? Eu, pelo menos, eu tô amando a programação de hoje. Quero que você também fique junto com a gente. E eu queria pedir a você, como eu gosto de pedir sempre. Ah, se eu fosse você, convidava alguém pra vir ouvir a programação de hoje, hein? Tá rolando essa sequência maravilhosa aqui no Diante do Altar. Você tá ouvindo a programação na melhor do rádio. Abençoa a sua vida. Então, ó, é o seguinte, vou molhar a garganta, rápida pausa, volto já já pra trazer mais de Deus pra sua vida, mais de Deus no seu coração, mais de Deus pra abençoar a nossa programação e abençoar você, tá bom? Tem muito de Deus ainda hoje, então não sai daí não que eu volto já já pra abençoar você. É dois minutinhos, pai.
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0: Voltamos! Muito bem, depois desse rápido break, voltamos pra trazer alegria pra você, voltamos pra tocar canção bonita pro seu coração, voltamos pra alegrar a sua vida, trazer pra você essa programação que eu gosto de dizer que é a sua dose diária de alegria. É um prazer estar junto com você na melhor do rádio, trazendo muito som de Deus pra sua vida, essa programação que é do céu pra sua vida. Sou seu irmão em Cristo, pastor Giovanni Nunes, esse é o nosso programa Diante do Altar, que rola todos os dias de segunda a sexta-feira,

0: Diante do altar. Muito bem, gente, tá aí pra vocês então, depois dessa super sequência, você agora vai dar uma pausa rapidinho aqui, a gente vai dar um break, mas coisa rápida, aquela coisa rápida, sabe, de vapt, vupt, é só pra molhar a garganta e voltar pra trazer mais sucesso pra você, pra poder sentir mais presença de Deus, porque já estamos sentindo a glória de Deus aqui na programação, hein? Tá gostoso demais o programa de hoje e é claro, tá bom porque você tá aí junto com a gente. Então, enquanto eu vou pro break rapidinho, faz aquela pedida, aquele pedido abençoado, vai lá, convida alguém, chama alguém pra ouvir a programação Diante do Altar, porque tá rolando coisa boa e vai rolar muito mais. Como eu digo sempre, o melhor de Deus está por vir. Então fica por aí que eu volto já já, trazendo mais de Deus na programação mais top do seu rádio.
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0: Muito bem, minha gente, estamos de volta logo após o nosso intervalo. Isso mesmo, esse é o Diante do Altar, sou pastor Giovanni Nunes, de segunda a sexta-feira, fazendo alegria, trazendo a companhia com você nessa programação. Ai, ai, vou nem cantar, senão você vai embora. Mas é um prazer poder ter você aqui. Fica com a gente, tá bom? Porque a gente tá aqui preparando sempre coisas de Deus, coisas boas pro seu coração, porque o nosso prazer é fazer o melhor de Deus pra você. Você é importante pra nós, você é o nosso ouvinte, você é quem nós trabalhamos pesado pra você ser abençoado. Então, é um prazer poder estar por aqui e quero tocar mais canção pra você. Você tá pronto pra ouvir? Então faz o seguinte, como eu digo sempre, aumenta o volume, vem.
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Salmo de número 66, o versículo 5 diz assim: venham e vejam o que Deus tem feito, como são impressionantes as suas obras em favor dos homens.

0: meus amados, nesse Gotas de hoje, eu apresento a vocês um convite que o salmista faz a todos. O convite do salmista é simples. Ele convida as pessoas para que venham e para que vejam as grandes maravilhas, as grandes bênçãos que o Senhor tem feito. É um salmo de quem está celebrando, é um salmo de quem está alegre, que quer mostrar para as pessoas aquilo que Deus tem feito. E como são impressionantes as obras, as suas maravilhas, a favor dos homens. Nesse salmo, o que me chama a atenção para dizer para você hoje é o seguinte: o Deus que nós servimos, ele é Deus ontem, ele é Deus hoje e será Deus eternamente. Deus com certeza fará milhares e milhares de obras na sua vida. É que às vezes você acha e pode achar que Deus te esqueceu, que Deus te abandonou. Você pode achar que Deus saiu de perto por causa das dificuldades. Eu quero dizer uma coisa para você: que Deus, ele sempre fará o melhor por mim e por você. Independente da circunstância, independente do que você acordou vivendo esse dia, independente do que você está vivendo esses meses, independente do que aconteceu com você nesta semana, eu quero profetizar algo aqui para você hoje. Eu quero declarar nesse Gotas da Palavra de Deus, eu quero ser profético nesse Gotas e declarar que, como esse salmista, escute isso aqui, receba isso aqui hoje, é profético. Como esse salmista está declarando e chamando as pessoas para vir e ver o que Deus tem feito na vida dele, e dizendo: são impressionantes a sua obra acerca e a favor de mim, dos homens. Eu quero profetizar que tão breve, que tão logo, vai chegar a sua vez. Eu quero declarar isso hoje na sua vida. Diante de todas as dificuldades, de todos os vales que você tem vivido, diante de todas as adversidades que você tem passado, eu quero ser boca de Deus nesse Gotas hoje para a sua vida e declarar que tão logo, tão breve, você vai convidar as pessoas para celebrar a sua vitória. Você vai convidar as pessoas para comer aquele churrasco abençoado de celebração da conquista de um vale, de um deserto que você passou. Porque a palavra de Deus diz que o choro dura uma noite e pela manhã vem a alegria. Então, quer dizer que há um tempo. Eclesiastes diz que há um tempo para todo propósito. Talvez esse propósito, essa luta, esse deserto, essa guerra que você está travando, talvez no seu casamento, com a sua esposa, com o seu esposo, talvez essa luta que você está travando financeira, talvez essa porta que se fechou, ela não será para sempre. Deus manda eu dizer aqui, há um propósito nisso. Coisas maiores, coisas grandiosas, coisas melhores virão sobre sua vida. E para isso eu deixo essa palavra de Gotas hoje, muito profética para aquele que tem fé, para aquele que crê, que você vai cantar o cântico novo, você vai cantar o hino da vitória, você vai celebrar ao Senhor. Vai passar. Essa luta, essa prova, essa tempestade vai passar. E você vai dizer: venham, gente, venham, venham ver que grandes coisas Deus fez na minha vida. Como você pode dizer que Deus cura se nunca passou pela enfermidade? Como você pode dizer que Deus salva se nunca precisou de um livramento? Deus fará. Acredite, receba essa palavra. Não deixe que a sua fé esmoreça, mas acredite que Deus está falando com você hoje. Você vai cantar um cântico novo, vai passar. Receba essa palavra. Esse é o Gotas da Palavra de Deus. Eu sou o pastor Giovanni Nunes. Até uma próxima. Graça e paz. Shalom.
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2: 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Hora certa.
3: 23:16.
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0: Deus, o nosso Senhor e Salvador Jesus Cristo, o qual é digno, né, de todo o nosso louvor, de toda a nossa adoração. E aqui estamos com mais um programa, Palavra da Verdade, a Verdade Bíblica no Ar, o programa do povo de Deus, o programa da família cristã, trazendo até você uma mensagem de paz, uma mensagem de conforto, uma mensagem de esperança, trazendo as boas novas de salvação, as boas novas de Cristo Jesus, o Evangelho que salva, que cura, o Evangelho que liberta, o Evangelho que é o poder de Deus para a salvação de todo aquele que crê, seja dos judeus, seja de todo aquele que crê. Nós estamos aqui para a glória do nome do Senhor. Esse dia glorioso que o Senhor nos concede de podermos,
1: Senhor Jesus,
0: sermos um instrumento, sermos um veículo de propagação da palavra de Deus. E que o Espírito Santo, nesse momento, esteja sobre a sua vida, sobre o seu lar, sobre a sua família. Estamos ao vivo pela Rádio Itaperuá FM, pela Rádio Interação Web e também pela Rádio Shalom FM 87,9, para toda a cidade de Campina Grande, para o Cariri e para toda Campina Grande. E que o Espírito Santo ilumine, abençoe, que o Espírito Santo toque os corações neste dia, nesta manhã, nesta tarde, nesta noite, o horário que você depois estiver vendo, assistindo este programa, mas que tudo seja para a glória do Senhor.

nós te louvamos, Deus, porque em tudo nós sentimos a tua mão, o teu braço forte sobre as nossas vidas. Em tudo, Deus, nós somos mais que vencedores, por meio daquele que nos amou, por meio do teu Filho amado, que se entregou por nós na cruz. Viva a tua igreja. Visita nesse momento aqueles que sofrem, aqueles que estão enfermos. Estenda as tuas mãos e os cura conforme a tua vontade. Para o louvor, para a glória do nome do Senhor. Em nome de Jesus que assim oramos.

0: Todos, louvado seja o nome do nosso Deus, graça e paz. É a graça e a paz aqui já para o nosso ouvinte, né? O Chicão, lá em Areal, tá ouvindo a gente, já mandando aqui a sua participação. Que Deus abençoe, que Deus ilumine cada dia, né? Para a glória do nome do Senhor. É você que nos ouve nesse momento, graça e paz. Que Deus abençoe a todos, né? Já estamos ao vivo também. Ao vivo também pela Rádio Shalom FM 87,9 para toda a Campina Grande. Vamos ouvir a meditação, a reflexão de hoje, né? Que tem como um tema muito importante, é um tema que nós devemos refletir. O tema é obesidade espiritual. Está baseado no livro de Tiago, capítulo 1, verso 22. Sejam praticantes da palavra e não somente ouvintes, enganando a vocês mesmos, né? Isso é algo comum. Vamos ouvir a mensagem, a reflexão, o manancial. E daqui a pouquinho a gente volta e comenta um pouco mais. Vai participando, tá bom? Vai interagindo aqui junto conosco. 988-5552-88. Passa os teus dedos.
1: 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Tiago capítulo 1, versículos 19 a 22. Sejam praticantes da palavra e não somente ouvintes, enganando a vocês mesmos. Versículo 22. Obesidade espiritual. Para manter um peso saudável, é essencial equilibrar o consumo e o gasto de calorias. Quando ingerimos mais calorias do que queimamos, o excesso é armazenado como gordura, levando ao ganho de peso. Esse equilíbrio entre ingestão e gasto calórico é a chave para uma vida saudável e ativa. A obesidade espiritual é decorrente de consumir o pão diário da palavra sem nunca colocar em prática aquilo que ouviu. Que mal isso pode nos causar? Assim como um olhar rápido no espelho pode fazer com que não percebemos um dente sujo ou uma maquiagem mal tirada, ouvir a palavra de Deus e não praticá-la significa não nos atentar a tudo aquilo que Deus deseja fazer em nós. Ouvimos, nos emocionamos, mas logo em seguida cometemos o mesmo pecado. Consumimos a palavra sem, no entanto, usá-la com o propósito correto, transformação. A obesidade pode trazer sérios problemas físicos, mas a obesidade espiritual é ainda pior. Consuma o alimento diário da palavra de Deus, mas gaste-a para não engordar espiritualmente. 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

0: estamos vivendo um tempo, um período que tem muitos ouvintes da palavra, mas poucos praticantes. Muita gente que ouve, é como diz um ditado, né?
1: Não sou maior.
0: Que dizem assim, né? Alguns batizaram assim de amigos do Evangelho. As pessoas muitas vezes estão dentro das igrejas, ouvem a palavra, mas não praticam.
1: Se as pontas aguçar.
0: E essas pessoas muitas vezes podem até passar como cristãos, né? Para o pastor, para os líderes, para a igreja, para os irmãos. Só que diante de Deus não. É como o próprio Tiago diz aqui, enganando-vos.

0: vós mesmos.
1: Do teu corpo.
0: Quando a gente ouve a palavra e não coloca em prática, nós não estamos enganando a Deus. Deus, ele sabe. Um dos atributos do nosso Deus é que ele é onisciente. Ele sabe todas as coisas. Ele sabe o que se passa lá no fundo do nosso coração. Ele conhece os pensamentos e propósitos dos nossos corações. Então a ele ninguém engana. Ninguém veste uma capa de cristão e acha que pode enganar a Deus. Não, a Deus ninguém pode enganar. Podemos enganar uns aos outros. Podemos enganar o pastor, os líderes. Mas a Deus não. Deus, ele conhece o nosso coração. Amém, queridos? Vamos ouvir, né, a primeira sequência aqui com louvores. Lembrando, né, o telefone está liberado para você participar, para você interagir. Tá certo? Junto conosco, 988-5552-88. Vou tocar um lindo louvor. Daqui a pouquinho eu já trago também participações, né, dos nossos irmãos em Cristo. Manda seu áudio, quero ver o seu áudio, seu pedido de oração. Fique à vontade, tá bom? Programa Palavra da Verdade, a verdade bíblica no ao programa do povo de Deus.
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0: A gente traz essa linda canção, né? Lá no fundo do baú, Os Galhos Secos. Um louvor para a glória do nosso Deus.

0: Senhor Jesus Cristo, toda honra e toda glória ao Senhor da Glória. Essa linda canção, um lindo louvor, essa manhã gloriosa que o Senhor nos concede. Eu já tenho aqui a nossa irmã Damiana, né? Com seu pedido de oração. Amém, irmã? Vamos ouvir.
1: Bom dia, irmã Luciana. A paz do Senhor, Jesus Cristo. Eu tô aqui no sítio da casa da mãe. Irmã Luciana, peço oração pela saúde dela, que ela tá enferma, irmã Luciana. Se puder mais nem andar, com problema no joelho.
0: Meu Deus.
1: Já se internou no hospital, tá pelo ar, mas eu peço oração, que oração tem milagre, né, irmã Luciana?
0: Oração
1: também pela sua família, irmã Luciana. Por Fátima, sua esposa. O pastor da Igreja Nacional, viu? Um bom dia, irmão Luciano. Peço oração aqui pela minha família, pela minha mãe, que ela está pedindo oração. O senhor, viu, irmão Luciano?
0: Amém, irmão. E a oração, ela tudo pode, né, pelos seus efeitos. A oração do justo. E a nossa obrigação, nosso dever, estamos sempre orando. E nós cremos, né, irmã, em Deus que cura, sim. Deus que Ele... Tantos milagres, tantas curas que o Senhor Jesus, Ele efetuou. E Ele é o mesmo ontem, hoje e sempre. O que mudou? Mudou muito a nossa fé. Às vezes nós perdemos a fé. Perdemos a fé na oração. Mas a oração, ela tudo pode. Quando o justo, ele ora e ele clama a Deus... Deus, ele está pronto para ouvir o clamor do necessitado, do aflito. Deus, ele está pronto para atender as nossas orações. É, quando nós oramos e buscamos a Deus, interessante como Tiago nos diz aqui no capítulo 2, meus irmãos, não tenhais a fé em nosso Senhor Jesus Cristo, Senhor da Glória, em acepção de pessoas. Se, portanto, entrar na sinagoga alguém, algum homem, com anéis de ouro ou nos dedos, em trajes de luxo, e entrar também um pobre, um trajado, e tratardes com deferência o que tem trajes de luxo e disserdes, tu assenta-te aqui em lugar de honra, e disserdes ao pobre, tu fica aí em pé e assenta-te aqui debaixo do estrado dos meus pés. Não fazeis distinção entre vós mesmos e não vos tornastes juízes, tornando-os perversos pensamentos? Ouvi, meus amados irmãos, não escolheu Deus os que para o mundo são pobres para serem ricos e em fé herdeiros do reino que Ele prometeu aos que o amam, né? Nossa fé, acima de tudo, Deus, ele não trata, quando eu falo aqui de acepção de pessoas, e muitos usam muitas vezes esses textos inadequadamente, quando ele fala aqui de acepção, que Deus não apenas escolheu pobres, não apenas escolheu ricos, muitas vezes nós fazemos distinção, né? O rico, ele tem sempre lugar de honra, destaque. Às vezes quando nós recebemos, né? Eu lembro dessa ilustração que o pastor contava. Às vezes quando nós recebemos alguém em nossa casa, e nós trazemos os melhores pratos, os melhores talheres, porque nós tratamos aquela pessoa com honra. E às vezes para nós mesmos em casa, nós fazemos de todo jeito, né? Fazemos uma acepção. Deus, ele não faz essa acepção de pessoas. Ele, como nós fazemos, mas ele olha para o pobre, para o necessitado. Então somente quando nós temos a fé no Salvador, e assim nós receberemos. A fé é essencial, a fé é certeza de coisas que se esperam, convicção daquilo que não se vê. Talvez você não esteja vendo ainda o agir de Deus, o operar de Deus na sua vida, uma cura, aquilo que você almeja. Mas isso é fé, você tem que ter fé e acreditar. Acreditar. Outro dia eu conversava com uma irmã e ela dizia: eu tenho fé que eu vou chegar, eu vou conseguir ir à igreja. E se a gente tem a fé, nada mais vai impedir. Nada impede que Deus nos abençoar. A fé é essencial nas nossas vidas. Amém? São Agora 7:59. A graça e a paz, né, para os nossos irmãos na Rádio Shalom FM. Para Dona Lúcia. Dona Lúcia está lá no bairro Alto Branco, está lá em Campina Grande. Está sempre acompanhando aqui a gente. Que Deus abençoe Dona Lúcia e sua família. Em nome do Senhor Jesus Cristo, que Deus derrame chuvas de bênçãos, né? A todos os nossos ouvintes que estão ligados pela Rádio Shalom FM, né? 87.9. Que Deus abençoe. Para meu irmão Fabiano, né, que está lá nos controles. Para toda a direção da rádio que nos transmite, né, todos os sábados. E agora com um pouco mais de tempo, né? Para a glória do nosso Deus, né? É uma hora e meia do programa para a glória do nosso Deus. Louvado seja o nosso Deus. Então vamos com louvores, vamos com lindos louvores, lindas canções, só trazendo aqui as antigas, né? Lá do fundo do baú, para a glória do nosso Deus. As canções são lindas, né?

0: estamos hoje canções e não louvores de adoração ao Senhor. Louvores que exaltam o homem mais do que propriamente o próprio Deus, né? Louvado seja o nosso grande e eterno Deus. A você que está chegando, a você que está ligado com a gente, tá certo? Participa. Daqui a pouquinho vou trazer um tema muito importante, né? Nós estamos no mês da família. E a família como projeto de Deus. A família que foi criada, instituída pelo próprio Deus. A família que tem sido alvo, né, de ataques do inimigo. E você continue lutando, né, pela sua família, orando pela sua família, buscando a Deus, né, intercedendo pela sua família. Isso é algo fundamental, né? Isso é algo essencial para os nossos dias. Então, que você esteja orando. Daqui a pouquinho a gente vai meditar sobre esse tema. Aí, queridos, eu quero ler uma passagem aqui. Nós vivemos tempos difíceis. Nós estamos vivendo um período de apostasia, de esfriamento espiritual. Muitas vezes de tantas coisas que têm acontecido, né, no meio da igreja, no meio do povo que se chama pelo Senhor. E Deus, na sua infinita glória, na sua infinita majestade, Deus, Ele trata, Deus, Ele repreende a quem Ele ama. Na primeira carta de Paulo aos Coríntios, capítulo 5, apenas o verso 12 e o verso 13, a palavra do Senhor nos diz assim: Pois com que direito
1: parte do teu corpo
0: haveria eu de julgar os de fora?
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0: Não julgais vós os de dentro? Os de fora, porém, Deus os julgará. Expulsai, pois, dentre vós o malfeitor. Cristo, nessa carta, ao escrever essa primeira carta à igreja em Coríntios, a igreja em Coríntios, ela tinha diversos problemas. E Paulo, ele escreve essa carta, uma carta repreensiva, uma carta exortativa para que aquela igreja, para que aqueles irmãos que ali estavam vivendo dessa forma, né, voltassem ao primeiro amor, arrependessem dos seus pecados, abandonassem o pecado. Veja no versículo 1, quando ele diz assim: geralmente se ouve que há entre vós imoralidade tal como nem mesmo entre os gentios, isto é, haver quem se atreva a possuir a mulher do seu próprio pai. E contudo andais vós ensoberbecidos, e não chegastes a lamentar para que fosse tirado do vosso meio quem tamanho traje praticasse. Deus hoje, ele está alertando a igreja. Escândalos e mais escândalos estão ocorrendo. O pecado hoje, ele é tratado com, muitas vezes, se fosse bênção de Deus. As pessoas estão desatentas, tratando o pecado como se ele fosse um bichinho de estimação, como se ele não fosse algo tão danoso, algo tão perigoso, como se ele não fosse algo tão letal, algo tão grave. E veja, isso havia lá na igreja de Corinto, e Paulo, ele escreve essa carta não alisando, como muitos alisam, não encobrindo, como muitos encobrem hoje o pecado, mas alerta para que a igreja pudesse adotar as providências. Hoje nós vivemos na geração de cristãos que não aceitam repreensão. Hoje nós vivemos, e aí os líderes têm culpa disso, por não exortarem. Uma geração que, quando é exortado, quando é disciplinado, sai, leva um grupo, aluga uma garagem, aluga 20 cadeiras, bota ali e abre a sua própria igreja. Nós vemos uma geração de pessoas insubordinadas, pessoas que não aceitam liderança, pessoas que não aceitam a repreensão. E Paulo, veja, ele diz aqui, inclusive ele chama a atenção da igreja no versículo 2, quando ele diz: e contudo, andais vós ensoberbecidos, e não chegastes a lamentar, para que fosse tirado do vosso meio que tamanho traje praticou. Tirado, arrancado, isso mesmo. Não é acomodar. Não é como se tem feito nos nossos dias, mas é arrancar mesmo, é cortar o mal mesmo pela raiz. E Paulo, ele exorta, porque aqueles irmãos, a liderança que ali estava, muitas vezes presenciavam isso. Chegou ao ponto, como ele diz aqui, de haver quem se atrevesse a possuir, a se deitar com a mulher do seu próprio pai. Isso estava dentro da igreja em Coríntios. Mas Paulo não poupou, mas Paulo não alisa. E ele diz que tais indivíduos devem ser tirados. Deve ser haver um lamento, não a conformidade. Hoje, pelo contrário, se é uma conformidade com o pecado. Com aqueles que praticam, não, porque fulano, o dízimo dele é bom. Né? Porque a oferta dele é bom, a oferta dela é bom. E a gente não pode mexer, e a gente não pode cortar, porque senão dá prejuízo para a igreja. O que dá mais prejuízo é o pecado. Veja, ele diz que não, a igreja não se atreveu a lamentar, nem mesmo tirar do meio quem o tamanho traje cometeu. E ele diz, olha, e ele continua exortando, versículo 4, em nome do Senhor Jesus, reunido vós, a meu espírito, com o poder de Jesus, o nosso Senhor, entregue a Satanás para a destruição da carne. Veja, Paulo não pega leve, nem maneiro. Mas ele diz, olha, entregue tais que praticam esse tipo de coisa, Satanás, para a destruição da carne, a fim de que o Espírito seja salvo no dia do Senhor Jesus Cristo. Porque quando ele diz, entregue a Satanás, né, para a destruição da carne, mas ele diz, a fim de que o Espírito, ou seja, ele está falando aqui de exortação, de repreensão, de correção, de disciplina. Aliás, disciplina, né? Tá longe hoje, né? E a gente vive uma geração que não aceita ser disciplinado, corrigido, repreendido. Mas ele diz, olha, entregue para a destruição da carne. A carne, ela tem que ser destruída. O pecado, ele tem que ser destruído. Para que o Espírito seja salvo, a carne, ela tem que ser destruída. As práticas, as nossas práticas pecaminosas, ela tem que ser destruída. E ele diz, não é boa a vossa jactância. Eles se orgulhavam. Eles se ensoberbeciam diante disso. E viviam de uma forma, digamos assim, orgulhosa, que achava que aquilo ali não era tão grave. E aí no finalzinho, queridos, nosso tema não é esse. Só para a gente dar uma palavra exortativa. No finalzinho, quando ele diz, pois quem dentro... pois com que direito a vez deu de julgar os de fora? Não julgais vós, os de dentro? Paulo está dizendo, olha, com que direito vocês têm de olhar para o ímpio e dizer, olha, o ímpio pratica isso, é desse jeito? Se muitas vezes, muitos líderes estão convivendo com os erros e não estão vendo o erro que está dentro, muitas vezes, dentro da igreja. Muitas vezes apontam para o ímpio, ah, corrupção, ah, isso, ah, e aquilo. Sim, lá no nosso meio. Ele diz, os de fora, porém Deus os julgará. Deus vai trazer à tona os pecados deles, não se preocupe. Isso que a gente está vendo no nosso país, Deus vai trazer à tona, Deus vai punir. Mas ele diz, olha, muito forte isso aqui, expulsai dentre vós o malfeitor. E aí, pastores? Aqui da cidade, o que, é que vocês me dizem desse texto? Expulsai dentre vós o malfeitor. O malfeitor não tem que ter comunhão. Aliás, ele não é nem considerado como meu irmão. Veja, deixa eu ver aqui, quando ele fala exatamente sobre isso. Olha, versículo 9. Já em carta vos escrevi que não vos associeis com os impuros. E ele não está falando lá do ímpio lá fora. E ele vai explicar, ele não está falando daquele que está lá fora. Olha, versículo 10 ele explica. Refiro-me com isto, não propriamente aos impuros deste mundo, aqueles que estão lá fora, ao ímpio, ou aos avarentos, aos roubadores, aos idólatras, pois neste caso tereis que sair deste mundo, que nós estamos aqui. Ele está dizendo, não é, mas é daquele muitas vezes que se diz cristão, que vive uma vida impura. É daqueles que não comungam de uma vida de santidade que nós devemos nos afastar. Ele diz aqui, ó, já em carta vos escrevi que não vos associeis, não devem ter sociedade. Não. Não tem sociedade com coisas impuras. Não ser cúmplice com coisas impuras. Mas nos afastar exatamente desse tipo de pessoa que se diz cristão, mas que vive uma vida impura. E aí no finalzinho, quando ele diz, expulsai, isso é forte, expulsai dentre vós o malfeitor. É forte. Repito, nós vivemos um tempo que pessoas não querem ser disciplinadas, pessoas não querem ser corrigidas, mas Deus ele corrige, Deus ele repreende a todo aquele que ele ama. Amém, queridos?

santifique aquele que é sujo, que suje-se mais ainda. Nós vemos que aquele, nós estamos vendo que aqueles que são sujos estão se sujando cada dia mais. A corrupção, a maldade, a impureza. Mas nós, como cristãos, nós devemos buscar

Deus espera. Cristo está voltando, queridos. Não é tempo para brincar. Não é tempo de brincar de ser cristão. Vida cristã é algo muito sério. Nós precisamos estar atentos. Como nós ouvimos, não sermos apenas ouvintes. Deus não se agrada de ouvintes. Deus se agrada da prática. Não é somente ouvir, ouvir e não praticar a palavra do Deus Altíssimo. Deus, Ele quer que vivamos dessa forma. É hora de reconhecermos esse fato. É hora de mudarmos. É hora de transformação. É hora de renúncia, de abandono do pecado e de se voltar verdadeiramente para o Senhor. Porque estamos vivendo essa última hora. Estamos vivendo esses últimos tempos. A igreja está vivendo seus últimos dias aqui na terra. Nós estamos vendo os sinais. Os sinais são cada dia mais evidentes. Cada dia são mais contundentes daquilo que o nosso Cristo anunciou que seria o princípio. Mas nós vemos muitas vezes uma igreja desapercebida. Homens e mulheres que estão desapercebidos, mais amantes dos prazeres do que amantes das coisas do Senhor. Nós

0: santificar, para que o Senhor faça maravilhas no nosso meio. E aí eu lembro uma passagem do profeta Josué, onde Deus ele exorta o povo através do profeta para que se santificasse. E o profeta, ele diz essa mensagem, ele diz: olha, santificai-vos, porque amanhã o Senhor fará maravilhas no meio de vós. O Senhor não pode fazer maravilhas em meio à impureza, em meio ao pecado. O Senhor ele só vai operar em meio à santificação. E é por isso que exortamos, a igreja é exortada a viver em santidade, em santificação. Porque é através dessa santificação que Deus ele vai operar maravilhas. Amém, queridos? Vamos ao momento da palavra do Senhor.
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cedo. Desculpem. Seja o nome do nosso Deus. Essa palavra que Deus, ele traz no nosso coração. Uma palavra de exortação. Uma palavra de santificação. Pois sem essa santificação, não podemos ver, não podemos contemplar ao Deus da glória. E é preciso que haja renúncia. É preciso que haja renúncia no nosso meio. Queridos, abra a sua Bíblia e vamos ler a palavra do Senhor lá no livro do profeta, Malaquias. Profeta Malaquias, que você possa ler junto conosco. Profeta Malaquias, capítulo 4. E assim nos diz a palavra do Senhor, do Deus Altíssimo. Capítulo 4. O sol da justiça e o seu proceder. Ele diz: pois eis que vem o dia, e arde como fornalha. Todos os soberbos e todos que cometem perversidade serão como o restolho. O dia que vem os abrasará, diz o Senhor dos Exércitos, de sorte que não há lhes deixará nem raiz, nem ramo. Mas para vós outros que temeis o meu nome, nascerá o sol da justiça, trazendo a salvação nas suas asas. Saireis e saltareis como bezerros soltos na estribaria. Pisareis os perversos, porque se farão cinza debaixo da planta dos vossos pés. Naquele dia que preparei, diz o Senhor dos Exércitos, lembrai-vos-ei da lei de Moisés, meu servo, o qual lhe prescrevi em Horebe para todo Israel, a saber, estatutos e juízos. Eis que eu vos enviarei o profeta Elias, antes que venha o grande e temível dia do Senhor. Ele converterá o coração dos pais aos filhos, e o coração dos filhos aos seus pais, para que eu não venha e fira a terra com maldição. Louvado, engrandecido, exaltado seja o nome do nosso Deus. Queridos, como nós já falamos na introdução deste programa, Deus, ele requer uma vida santa, uma vida justa diante de si. Nesse texto nós vemos aqui a exortação ao abandono, às práticas pecaminosas, e uma volta para o Deus da glória. Veja quando ele começa dizendo: pois eis que vem o dia, e arde como fornalha. Todos os soberbos e todos os que cometem perversidade serão como um restolho. O dia que vem os abrasará, diz o Senhor dos Exércitos, de sorte que não lhe deixará nem raiz nem ramo. Veja o texto aqui, o profeta, ele está falando sobre o juízo. O juízo é o que ninguém quer saber. Interessante que o próprio Cristo, ele disse nas suas despedidas, nas palavras finais do discípulo, que enviaria o Consolador, o Espírito da Verdade. E
esse Espírito da Verdade iria convencer o mundo de três coisas. Iria convencer o mundo do pecado, da justiça de Deus e do juízo. E é sobre esse juízo aqui que o profeta está falando. É o juízo de Deus. Às vezes as pessoas, inclusive há muitos que evangelizam de forma errada. Há muitos que, ao invés de pregarem a verdade, pregarem a palavra, não, Jesus te ama, Jesus te ama, Jesus te ama. Tem que ser mudado esse estilo de evangelismo e ser pregado a palavra, né? Ser pregado a palavra com justiça de um Deus que está irado contra o pecado. E aqui ele exorta, através do profeta Malaquias, ele diz, pois vem dia, e esse dia ele diz que arde como uma fornalha. E nesse dia, essa fornalha, esse fogo ardente, né? Tem gente que vive pedindo fogo, né? Manda fogo, Senhor, não sabe nem o que que pede, meu Deus do céu. Mas quando ele fala aqui de fogo, ele fala de juízo. A gente diz, ah, Senhor, manda fogo. Meu Deus, misericórdia, ainda bem que Deus não ouve e não manda o fogo. Já pensou a igreja cheia, o povo lá gritando, manda fogo, manda fogo, manda fogo, e Deus mandasse uma chama de fogo, uma fornalha ardente. Meu Deus, não ficaria ninguém. E eu faço como Jesus, perdoa, porque eles não sabem o que dizem. Sabe por quê? Porque quando a gente vê na Bíblia, fogo significa o juízo de Deus. E ele está mostrando isso aqui. Veja, e ele diz que vai arder como uma fornalha. E todos os soberbos e todos os que cometem perversidade serão como o quê? Como restolho. Ou seja, onde o fogo ele passa, ele deixa o quê? O pó. O restolho. Ele dizia, o dia do Senhor vem e os abrasará. Diz o Senhor, não é o profeta que está dizendo. Autoridade, tem gente que fica aí, né? O Senhor mandou te dizer, eis varão, eis que te digo. E Deus não mandou ele dizer nada. Nem a palavra ele está pregando, mas está dizendo que o Senhor mandou dizer isso a ele. Que ouviu a voz de Deus, meu Deus do céu. Veja, ele diz, diz o Senhor dos exércitos, de sorte que não lhes deixará nem raiz nem ramo, ficará nada. Sabe por que o fogo do juízo ele consome os perversos? E aí eu falo dos perversos, não exatamente propriamente o ímpio, mas muitas vezes o perverso ele está dentro, no meio do povo de Deus, está dentro da igreja. Ele está falando aqui dirigindo ao seu povo, que muitas vezes está andado com perversidade, coisas abomináveis, como nós vimos no texto anterior. E sobre esses, viu o juízo de Deus. Deus, mas aquele Deus carrasco era lá no Velho Testamento. Deus é o mesmo, querido, ontem, hoje. Quando nós lemos lá no Velho Testamento, né, nós deveríamos ter temor e tremor. Porque aquele Deus é o mesmo de hoje. Ah, mas isso era só lá. E Deus fulminava, e Deus, quando o pecado existia, Deus cortava de imediato. Nós estamos no período da graça, é? Então continua cometendo pecado. Veja o exemplo de Ananias e Safira no Novo Testamento. Continua mentindo, continua pecando, continua na perversidade, continua adulterando, continua vivendo assim, e você vai ver, né, o juízo de Deus sobre a sua vida. Ah, mas era só lá, Luciano. Nós não vivemos esse período aí. O Deus é o mesmo, queridos. E ele promete justiça, juízo contra os perversos. Vou repetir. Ele está falando aqui para a sua igreja. Para aqueles que estão dentro da igreja, nos templos. Que muitas vezes se diz cristão, que cantam, que louvam, que pregam. E é que às vezes tem um título, mas que não vivem, que não praticam a palavra do Senhor. E acham que Deus está recebendo esse culto. Mas no versículo 2, veja, aí ele diz para os verdadeiros, os fiéis, aqueles que procuram viver em santidade, que lutam todos os dias e que vivem essa batalha todo dia para viver e se apresentarem santos diante do Senhor. Ele se volta para esse grupo e ele diz, mas para vós outros, para aqueles que temem, para vós outros que temais o meu nome, nascerá o sol da justiça, trazendo salvação nas suas asas.
saireis e saltareis como bezerros soltos na estrebaria. Passareis, pisareis, melhor dizendo, os perversos, porque se farão cinzas debaixo da planta dos vossos pés. Naquele dia, diz o Senhor, prepararei, diz o Senhor dos exércitos. Veja, ele se dirige, o profeta, ele se dirige a esse primeiro grupo, dentro da casa do Senhor, o perverso, pelo qual ele exorta para que se arrependa, porque senão o juízo de Deus virá. E ele volta para o outro grupo, para aqueles que temem, porque só existem duas possibilidades: ou você teme ao Senhor e anda nos caminhos do Senhor, ou você não teme o Senhor e vive do seu jeito. Não tem terceira opção. E para aqueles que temem ao Senhor, o Senhor promete, e ele diz que nascerá o sol da justiça, se referindo a Cristo, aquele que é justo, aquele que se sacrificou por nós. E ele diz: nascerá esse sol da justiça, e ele vai trazer o quê? A salvação sobre as suas asas. Para aqueles que temem, para aqueles que creem, para aqueles que renunciaram a este mundo. E Cristo, ele veio trazer a salvação, a justiça, para que vivamos uma vida justa. E ele diz, olha, né? E vocês sairão e saltarão como bezerros soltos na estribaria. Você já viu o bezerro, né? Parece muitas vezes uma criança, né? Ele pula, ele brinca, ele faz aquela festa, né? E assim farão aqueles que estão em Cristo. E ele diz, versículo 3, pisareis os perversos. E ele está falando aqui, não é pisar de orgulho, né? Como muitos, até tem um cântico que diz, né? É que me viu na prova, não me ajudou. Não, não é isso, não é de você humilhar o perverso. Mas ele se trata aqui de pisar no perverso, porque como diz no versículo 1, que Deus, ele mandou fogo como a fornalha ardente e que os consumiu. E aí, como ele diz aqui, ele explica, e vocês vão pisar, porque o Senhor preparou, diz o Senhor dos exércitos, porque eles se tornarão como cinzas. É nesse sentido. Não é de passar por cima, não é de, né, de levar vantagem humana sobre os perversos. No versículo 4, ele diz: lembrai-vos da lei de Moisés, meu servo, o qual prescrevi em Horeb para todo Israel, a saber, estatutos e juízos. Ele está dizendo, ó, vem cá comigo. Ele está dizendo para você lembrar da lei de Deus, para você lembrar da palavra de Deus, que ela é viva, que ela é eficaz. Quantas vezes você tem esquecido da palavra de Deus? Quantas vezes nós esquecemos da lei de Deus? Quantas vezes nós somos negligentes para com a palavra de Deus? Quantas vezes nós apenas ouvimos a palavra de Deus e não colocamos em prática? E ele diz, olha, lembrai-vos. Deus, ele chama a nossa atenção. Não esqueça. Você sabe por que a igreja hoje, ela vive essa decadência? Você sabe por que a gente está vivendo tudo isso? Pecado, imoralidade, adultério, fornicação. Você sabe por que a gente está vivendo escândalos? E aí não estou falando lá do ímpio. Vou lhe dizer bem claro, não estou falando do ímpio. Você sabe por que a gente tem visto escândalos? Porque esqueceu a palavra de Deus, colocou em segundo plano. Sabe por quê? Porque os líderes, os pastores, sacerdotes, eles deixaram de lado a palavra de Deus, não ensinam a palavra de Deus, não exortam, não corrigem, não repreendem, conforme a gente viu no texto de Coríntios, Paulo fazendo com a igreja em Coríntios. Esqueceram-se. E você sabe o que é avivamento? Você sabe o que é avivamento? Avivamento não é, ah, falar em línguas, ah, canta lá basúria, suli, canta lá malaia, manda fogo, Senhor, oh, glória a Deus, aleluia, Deus está agindo nesse lugar, o anjo de Deus está entrando aqui neste lugar, trazendo a vitória na bandeja. E a igreja se alvoroça, e aquele fogo. Não, isso aí é coisa da carne. Isso
essa carnalidade, meninice. Você sabe o que é avivamento, querido? Avivamento é uma volta às escrituras. É exatamente isso aqui. Lembrai-vos da lei de Moisés, meu servo, que lhes prescreveu em Horeb para todo Israel, a saber, estatutos e juízos. Isso aqui é avivamento. Quando a igreja ela volta, você pode olhar os grandes avivamentos bíblicos, que eles voltaram para as escrituras e reencontraram, eles tiveram um reencontro com as escrituras que eles haviam abandonado, que eles haviam esquecido. E quando eles tiveram esse reencontro, e o coração deles foram quebrantados, e eles confessaram os seus pecados, Deus ele fez maravilhas. Não só no meio deles, mas em todos os que estavam à sua volta. Avivamento não é nada disso que a gente está vendo nos nossos dias. Não é esse fuzuê. A gente vê cada coisa bizarra, né? É, eu vi um exemplo, sabe? Tem uma das colunas, e ali o dito pastor, né, escalava e subia, pá, outros dão cabalhota, outros pegam o púlpito, né, levantam as mãos, levantam os bancos e saem gritando, e para isso, e para aquilo. Vou dizer bem claro, aproxima aqui, vem cá. Isso aí não é avivamento. Me desculpa, não vou te enganar. Isso não é avivamento. Avivamento é quando você tiver um encontro com a palavra. E quando você tem um encontro com a palavra, ela vai esmiuçar o teu coração, vai te quebrantar, vai te jogar no chão, vai te humilhar e vai dizer quem você é: pecador. E você vai reconhecer que é pecador e vai se voltar para as escrituras, para o Deus vivo. Lembrar-se dos estatutos, dos juízos. Isso é avivamento para aqueles que temem. Ele diz: eis que vos enviarei o profeta Elias antes que venha o grande e temível dia, dia do Senhor. As pessoas hoje, e eu estou falando aqui para cristãos, ah, Luciano, mas você tem que pregar a palavra para o ímpio. Tem, isso é para ele também. Isso é para você que é cristão. Não sei se você está me ouvindo. O Senhor está dizendo que vai enviar aqui o profeta Elias aqui uma forma simbólica, uma referência a Cristo, a volta de Cristo. E a referência aqui do profeta Elias é uma referência aos profetas verdadeiros, não é profetas só pelo nome de profeta. Ah, eu sou profeta, tem um tal de aí um profeta, né? Eu sou profeta. Não é esses profetas aí, não. Esses aí são falsos. Não é esses profetas que você tem visto aí nas redes sociais, que eu não entendo porque multidões seguem eles, né? Ah, eu sou profeta, e eles, uma cara de pau, né? Tem aí um profeta, um tal Mirim, né? E ele tá pregando não. Ele tá lá fazendo o show dele. Aí ele olha e diz: sim, Senhor, diz, fala que. E eles param, né? Não estão com Bíblia, não estão com palavra na mão. E diga, Senhor. Sim, o que é que o Senhor quer falar à igreja? Sim. Aí ele olha para a igreja e diz: olha, o Senhor está mandando te dizer isso. Cara de pau. Picareta. Me desculpe a linguagem, mas é essa mesmo. Enganando pessoas. E muitos se deixam levar por esses falsos profetas. Ele não está falando aqui desses profetas. Ele está falando do profeta, aquele que prega a verdade. O profeta, ele tem a missão de alertar. Não está revelando CPF, que mora na rua tal, né? Não, Kleber. Ô, Kleber. Ei, não sei o que, Kleber. O profeta, ele vai alertar o pecado, sim. Ele vai exortar a igreja. Mas veja, a referência aqui ao profeta Elias, aqueles que viriam pregando a verdade, alertando a igreja, assim como o profeta ele veio, alertando a igreja contra, antes que venha o grande e temível dia, dia do Senhor. Para muitos vai ser um dia temível, para alguns vai ser um dia de glória, a volta de Cristo. Mas para muitos, que inclusive estão dentro de igrejas, que se dizem pastores, que pregam,
que cantam, que tocam, que têm cargos dentro da igreja, mas não se converteram, mas não se arrependeram. Esse dia aqui será um dia terrível, temível. Sabe por que vai ser temível? Sabe por que vai ser terrível? Porque não há mais espaço para arrependimento. Sabe por que vai ser terrível? Porque você pode ter vivido a vida inteira na bagaceira e naquele momento dizer: "Nós, Senhor, eu quero ir para o céu, eu me arrependo, me perdoa." E ele dizer: "Não, não conheço você." Sabe por que vai ser terrível? Porque às vezes você pode ter 30, 40 anos dentro da igreja e chegar naquele dia e o Senhor dizer: "Eu não conheço você." "Ah, Senhor, mas eu estou 40 anos lá na igreja congregacional." "Ah, Senhor, mas eu estou há 100 anos lá na igreja tal, na igreja assembleia, na igreja, seja qual for ela." E o Senhor dizer: "Olha, eu não conheço você." E você cantava, pregava, louvava, tocava instrumentos, tinha funções, tinha cargo, podia até ter o cargo de pastor. E o Senhor dizer: "Eu não conheço você." Por isso que é temível. Por isso que é temível. Não é cargo que nos salva. Não é placa de igreja que nos salva. Mas é uma vida quebrantada diante do Senhor. É por isso que esse dia é temível. É terrível. Terrível o dia do Senhor. A volta de Cristo. Porque muitos naquele dia, como a própria palavra de Deus nos diz, Paulo nos diz, o tempo já está correndo ali, que muitos vão dizer: "Mas Senhor..." Veja só, o próprio Cristo alertou que viriam esses, né? "Mas Senhor, em teu nome a gente expeliu tantos demônios, os demônios chegavam lá, a gente entrevistava eles, derrubava eles, pisava neles, mas Senhor..." "Mas Senhor, em teu nome a gente profetizava, eu chegava e dizia: 'Irmão, eis que eu te digo, eis que eu estou te dizendo que o Senhor vai te abençoar com a tua conta bancária, Senhor, eu profetizei em teu nome.' Mas Senhor, em teu nome eu fiz curas, milagres." E sabe por que é temível? Porque o Senhor vai dizer: "Nunca vos conheci, apartai-vos, saiam, saiam." Ele vai cortar: "Saiam." É por isso que é temível. Nessa vida, querido, nós passamos por muitas decepções, né? Amorosas, sentimentais, muitas. Mas a maior decepção que a gente pode passar é chegar naquele dia e ouvir essa palavra do próprio Senhor. Porque ele vai dizer duas palavras: "Vinde, benditos de meu Pai, cheguem para cá, venham comigo." E ele vai dizer: "Apartai, saiam." Show. Vamos dar a nossa linguagem aqui, show. Você sabe o que é isso? É temível. E é isso que o profeta está dizendo aqui. Por isso, não brinque de ser cristão. Não brinque. Não brinque com as coisas de Deus. Leve as coisas de Deus com seriedade. Você que é pastor, leve com seriedade. Arrependa-se, converta-se. Dobre seus joelhos, ore. Você que é ovelha, converta-se de fato, seja praticante, não seja apenas ouvinte, porque você não está enganando a Deus. Ninguém engana a Deus, você está enganando a você mesmo.

para uns será um dia de glória, dia de alegria. Como ele diz lá no versículo 2, né? Saltaram como bezerros, estarão felizes, saltando, pulando, oh, glória a Deus, aleluia. Mas para outros é um dia temível, de tristeza. Sabe, de pensar, mas rapaz, eu passei a vida inteira, eu fiquei 40 anos lá dentro de uma igreja, de uma igreja evangélica, e eu pensava que estava certo. Você até vai tentar justificar, mas o pastor não dizia isso, não pregava isso, ele só pregava que eu era uma bênção, ele só pregava que eu ia prosperar, ele só pregava de cura, disso, daquilo, não, mas não pregava a palavra de Deus, de arrependimento, de pecado, de conversão. Aí Cristo vai dizer, ó, não conheço você, tchauzinho pra você. É duro, é, mas essa é a verdade. Talvez porque muitos não gostam desse programa. Talvez porque poucos escutam esse programa. E porque a maioria não quer ouvir esse programa, porque não suporta a verdade. Se eu pregasse aqui um engano, se eu pregasse aqui que você ia ficar rico, próspero, de você ter todas as suas enfermidades curadas, e orar por você e fizesse aquele show, era cheio de gente. Sabe por que muitos não gostam da igreja congregacional? E às vezes até vão, mas não querem ir, porque a palavra é dura. E nós não alisamos. Porque se eu alisar, Deus vai cobrar de mim. Porque se eu só falar que você é uma bênção, que você vai ser próspero, e de profecias, isso e aquilo, e fazer esse show que tá aí, Deus vai cobrar de mim. A palavra, ela tem que ser pregada a verdade. Paulo diz, prega a verdade, insta, que seja oportuno, quer não, corrige, repreenda, exorta. Essa palavra que tem que ser pregada, é dura, Luciano, dura esse discurso. E aí os discípulos disseram isso para Cristo, peraí, Senhor, essa palavra é muito dura, ninguém pode ouvir isso, não, a gente não suporta, peraí, pega leve. Pega leve, pega mais, né, mais leve. Diga que nós somos importantes, diga que nós temos valor, né? Diga que eu vou ser rico, diga que eu vou conseguir, diga que o Senhor vai abrir a porta. Sabe, é isso que eu quero ouvir. Eu não quero ouvir que tem que me arrepender, que tem que mudar. E para a gente fechar, ele converterá o coração dos pais aos filhos e o coração dos filhos aos pais, para que eu não venha e fira a terra com maldição. Resumindo, seja pai, seja filho, seja mãe, seja todos. Resumindo o texto, conversão, para que Deus não fira a terra, tem que haver conversão. Conversão é mudança de atitude, é mudança de rumo. Se está seguindo rumo, você diz, opa, esse caminho aqui não dá certo, e você faz uma meia volta. É conversão. Amém, queridos? Vamos orar nesse momento. Orar por aqueles que estão enfermos. Orar para que Deus derrame do seu Espírito nesse momento sobre a sua vida. E você que ouviu a palavra, e o Espírito toque o seu coração nesse momento. Pai querido e santo, ó Deus, em nome de Jesus, aqui está, Senhor Deus, a Tua palavra. Essa palavra, Senhor Deus, é viva, ela é eficaz. E ela vai, Senhor Deus, onde a minha voz não pode ir. O que eu falo só pode chegar aos ouvidos, mas a Tua palavra pode chegar aos corações que a ouviram neste momento. E que o Espírito Santo seja derramado, Senhor Deus, nesse momento sobre todas as vidas. Sobre cada ouvinte, ó Deus, que ouviu a Tua palavra nesta manhã, Senhor Deus. Que haja conversão. Que haja abandono, ó Deus, de pecado. Que haja temor, Senhor Deus, de Ti nos corações nesta manhã. Ó Deus, nós colocamos a vida daqueles que estão enfermos. Pedido da Tua serva, Senhor Deus. Pela Sua mãe. Sabemos, ó Deus, que o Senhor tem o poder, ó Deus, todo o poder. E segundo a Tua vontade, ó Deus, o Senhor pode restaurar, curar, física.

de tudo espiritualmente, Senhor Deus. E nesse momento, Senhor Deus, que a tua unção possa curar, Senhor Deus, a vida da tua serva. E de todos aqueles que estão enfermos, ó Deus, nessa manhã. Mas não apenas cura o físico. Não apenas cure o físico. Mas faça uma obra completa, Senhor Deus, na vida de cada uma dessas pessoas, ó Deus. Para a glória, para o louvor do teu santo e excelso nome. Em nome de Jesus, ó Deus, nós te oramos.

0: desgraça. Não sou maior que meu Senhor.
1: Glória a Jesus.
0: Apenas
1: estamos chegando, né? Nos aproximando aqui dos momentos finais do programa. Agradecendo, né? Acima de tudo, primeiramente, claro, ao nosso bom, eterno, generoso Deus, pelo qual nos proporciona o sol da justiça. Cristo Jesus. Agradecendo a cada um dos nossos ouvintes, né, que estão sempre em audiência conosco, você que está no YouTube aqui da Taperoa FM, já mandei aqui, deixa eu mandar novamente, né, a paz do Senhor Jesus Cristo para a Dona Lúcia, lá do bairro Alto Branco, em Campina Grande. Lá em Campina Grande também, ouvindo a gente, a irmã Maria José diz aqui, bom dia, graça e paz, amém, minha irmã, que Deus abençoe. Aqui em Taperoá, também a nossa, cadê aqui? Também está ouvindo aqui a gente, a Marta Silva, né? Ela diz aqui, cadê aqui? Deixa eu voltar aqui, né? Ela diz o seguinte, né? Bom dia, paz do Senhor Jesus Cristo. Amém, minha irmã, que Deus abençoe a sua vida, né? Que Deus abençoe a todos os nossos amados irmãos em Cristo, né? Que estão sempre nos acompanhando. Se você quer conhecer um pouco mais, quer ouvir mais, você ouviu a palavra de Deus, quer entregar a sua vida, o seu caminho ao Senhor, esteja conosco, tá bom? Em um dos nossos horários de culto. E o Espírito Santo, né?
0: Ainda não.
1: O Espírito Santo assim possa agir, né, no seu coração.
0: Mas se o
1: nós temos culto todas as terças-feiras,
0: faz parte.
1: De 9 horas, momento de oração, de ensino da palavra.
0: Eu.
1: Nós temos as quinta-feira, né? Estamos um pouco,
0: não sou,
1: digamos assim, sem o trabalho das mulheres, né? Temos um período de enfermidades, doenças, em algumas das mulheres, né?
0: Apenas.
1: Mas Deus está restaurando, está trabalhando e vai voltar, se Deus assim permitir, às quintas-feiras, né? Aos domingos, inclusive neste domingo, nós temos escola bíblica dominical. E à noite nós estaremos reunidos, nós estamos trazendo temas, estamos dentro do mês da família, estamos trazendo uma série de mensagens voltadas para a exortação à família. A família que tem sido o alvo de ataque do inimigo, e nós precisamos blindar a nossa família. E como é que nós blindamos a nossa família? Com a presença de Deus, Deus em primeiro lugar. Como é que nós podemos ter, nós vimos domingo passado, uma família saudável diante de Deus? E neste domingo nós veremos minha família, bênção do Senhor. Então que você esteja conosco. A gente tem visto que o inimigo ele tem feito uma desordem no meio familiar. Separações, contendas, adultérios e tantas e tantas outras coisas. E nós precisamos buscar ao Senhor, nos fortalecer no Senhor, orarmos pela nossa família. Amém? Que Deus te abençoe, que Deus te ilumine, que Deus te guarde. No próximo sábado tem mais cedo, sempre mais cedo, às 7h30. Então, depois das 7h30, eu espero você aqui junto conosco. 1h30 do programa, para a glória do nosso Deus. Que Deus abençoe a todos, que a graça e a paz do nosso Senhor e Salvador Jesus Cristo esteja sobre a sua vida.

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2: Tapiroá FM informa. Hora certa. 12:41.
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0: noite, meus irmãos, e que a paz do Senhor Jesus esteja sobre sua vida nesta hora. Nós saudamos não apenas os que estão presentes, mas aqueles também que nos acompanham através das mais diversas formas de transmissão que a nossa igreja fornece na noite de hoje. O nosso desejo é que o Senhor Jesus abençoe você de forma poderosa. Queridos, nós vamos invocar ao Senhor, pedindo a sua bênção sobre esse trabalho nesta hora. E, portanto, convido você a abaixar a sua fronte, fechar os seus olhos para, em oração, falarmos com Deus neste momento. Ó Deus, nós te agradecemos pela bênção de poder estar aqui neste lugar. Muito obrigado, Deus, porque os nossos corações foram alcançados, os nossos olhos foram abertos. O Senhor Jesus nos alcançou e nos amou com um amor incondicional, e é por isso que nós estamos neste lugar. Não por mérito nosso, não por escolha nossa, mas por tua graça e misericórdia que nos trouxe aqui. Deus, o desejo do nosso coração é que o Senhor seja entronizado, glorificado, exaltado. Afinal, tudo que realizamos aqui é para a glória do teu nome. Te pedimos, Senhor, por nossas vidas, por tua graça e misericórdia, fala aos nossos corações, adverte-nos, orienta-nos, nos exorta, encoraja e consola os nossos corações através de todo o trabalho deste culto, Senhor. Esteja a acompanhar aqueles ainda que haverão de chegar nesta hora, trazendo-os em paz. Te louvo pela vida de cada um dos irmãos aqui presentes nesta noite. São estes os pedidos, ó Deus, que te apresentamos em nome do Senhor Jesus. Amém. Meus irmãos, em uma só voz, convido você a ler comigo os Salmos de número 92, onde faremos a leitura do verso de número 1 e 2. Em uma só voz, nós leremos os versos 1 e 2 dos Salmos de número 92. Alguns estão procurando nas suas Bíblias, então vamos aguardar. Acho que já todos encontraram e temos o auxílio da projeção. Vamos fazer a leitura, todos juntos. Bom é render graças ao Senhor e cantar louvores ao teu nome, ó Altíssimo. Anunciar de manhã a tua misericórdia e durante as noites a tua fidelidade. Meus irmãos, com alegria, sob a regência do pastor Luiz, iremos cantar o hinário do culto cristão número 595. Para isso, eu convido você a ficar de pé nesta hora.
1: Alegria, irmãos. Adoremos o Senhor.

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1: Meu irmão, nesta hora, convido você também a abrir a sua Bíblia no livro dos Salmos, de número 103. Salmos de número 103. E faremos, meus irmãos, a leitura de forma responsiva. Eu lerei os versículos ímpares, os irmãos lerão os versos pares. Se você não está com sua Bíblia, nós temos aqui a projeção e você fará a leitura conosco. Salmos de número 103, versos ímpares comigo, pares com os irmãos. Bendize, ó minha alma, ao Senhor, e tudo que há em mim, bendiga o seu santo nome. Ele é quem perdoa todas as tuas iniquidades, quem sara as tuas enfermidades. Quem farta de bens a tua velhice, de sorte que a tua mocidade se renova como a da águia. Manifestou os seus caminhos a Moisés e os seus feitos aos filhos de Israel. Não repreende perpetuamente, nem conserva para sempre a sua ira. Pois quanto o céu se alteia acima da terra, assim é grande a sua misericórdia para com os que o temem. Como um pai se compadece de seus filhos, assim o Senhor se compadece dos que o temem. Quanto ao homem, os seus dias são como a relva, como a flor do campo, assim ele floresce. Mas a misericórdia do Senhor é de eternidade a eternidade, sobre os que o temem, e a sua justiça sobre os filhos dos filhos. Nos céus estabeleceu o Senhor o seu trono e o seu reino domina sobre tudo. Bendizei ao Senhor todos os seus exércitos, vós, ministros seus, que fazeis a sua vontade. Glória a Deus. Meus irmãos, todos juntos, leremos os versos 17 e 18, todos juntos, numa só voz, para encerrar, leremos o verso 17 e 18, que diz: mas a misericórdia do Senhor é de eternidade a eternidade sobre os que o temem, e a sua justiça sobre os filhos dos filhos, para com os que guardam a sua aliança e para com os que se lembram dos seus preceitos e os cumprem. Que o Senhor aplique, meu amado, a sua palavra em nossos corações. Nesta hora, meus queridos, faremos um momento de intercessão. E como comemoramos neste mês de maio, o mês da família, iremos orar neste instante também por todos os nossos lares, tá? Abençoando os nossos casamentos, dando a instrução que é devida aos nossos filhos, fazendo com que eles possam andar e caminhar nos caminhos do Senhor, livrando-nos de todo embaraço, toda seta do inimigo. E para isso, nesse momento de oração por nossos lares, eu vou convidar a nossa irmã Marilene que faça este pedido, tá? Então, será uma oração de súplica sobre as nossas famílias, como assim estamos realizando em todo este mês de maio. A nossa irmã Marilene ficará de pé e fará a oração neste momento.
2: Senhor, nós te louvamos, exaltamos o teu nome, Senhor, te agradecendo por mais um dia, por mais uma oportunidade de estarmos na tua casa para juntos te prestarmos um culto racional. Recebe, Senhor, a nossa gratidão, receba a nossa adoração, o nosso louvor. Neste momento, nós queremos te pedir, Senhor, em prol dos nossos lares, das nossas famílias. Te louvamos porque entendemos, Pai, que família é projeto teu. E queremos te pedir, Senhor, a tua bênção sobre as nossas casas. Abençoa, Senhor, os nossos esposos. Que a cada dia o Senhor os firme nos seus caminhos. Toma as nossas vidas em tuas mãos. Que nós possamos a cada dia ser mulheres sábias, ser melhores donas de casa, ser melhores mães. Nos ajuda, Senhor. Te pedimos pelos nossos filhos, que o Senhor continue guardando os nossos filhos, livrando os nossos filhos de todo mal. Pai, visita, Senhor, aqueles lares que estão precisando de um milagre neste dia, um milagre de cura, um milagre de porta de emprego. Visita, Senhor, os lares que estão passando por luto, que o Senhor tenha misericórdia. Aqueles lares que estão, Senhor, vivendo um momento de conflito, que o Senhor venha apaziguando, Senhor, todo o vento. Que em nome de Jesus, o teu Espírito Santo, Senhor, possa visitar as nossas casas neste dia. Visita as nossas famílias. Pai, tira aquilo dos nossos lares que não tem te agradado. E que a cada dia, Senhor, nós como famílias, como ouvimos nesta manhã, possamos nos firmar em ti. Possamos, Senhor, buscar em ti fé, esperança. E que o amor, Senhor, ele venha reinar a cada dia nos nossos lares. Visita, Senhor, nesta hora as mães. Obrigada por esse dia alusivo a elas. Que o Senhor abençoe, Senhor, as mães da nossa igreja e todas aquelas mães que precisam, Senhor, de um milagre. Recebe a nossa gratidão, recebe a nossa adoração, recebe o nosso louvor por tudo que tu tens feito na nossa família e por tudo, Senhor, que tu ainda irás fazer, em nome de Jesus.
1: Meus irmãos, nessa hora teremos a participação do Ministério Caróis e todos juntos, numa só voz, vamos glorificar a Deus com alegria.

graça, paz, amada igreja, amém? Convido vocês a se colocar de pé. Juntos vamos louvar esse Deus que é merecedor de toda honra e toda glória. Esse Deus que sabe tudo o que precisamos. Esse Deus que, apesar de qualquer situação, está conosco. E nos faz seguir todos os dias no seu caminho.

Amém? Que possamos seguir com fé nas alturas para que e você possa oferecer ao Senhor uma casa onde Ele tenha prazer em ficar, onde o Espírito Santo possa habitar.

0: sentar-se, que esse seja o nosso desejo todos os dias.
1: Livro de Provérbios, meus irmãos, capítulo 28, versículo de número 13, nos diz assim: o que encobre as suas transgressões jamais prosperará, mas o que as confessa e deixa alcançará misericórdia. Iremos nesta hora, meus irmãos, fazer uma oração de confissão, pecados, apresentar a Deus todas as nossas culpas, as muitas e muitas vezes que nós pecamos contra Ele. E como temos o Espírito Santo que habita em nós, e como nos revela a sua palavra, nós o entristecemos. Então é hora de nós nos arrependermos, confessarmos nossos pecados, como as Escrituras nos ensinam. Nessa hora de oração, portanto, eu vou pedir ao nosso irmão Alidiel que faça essa oração. O Cairóis irá cantar a primeira parte desta canção. Passaremos alguns poucos segundos em silêncio. E nosso irmão Alidiel, de pé, quebrará o silêncio, romperá com o silêncio e fará esta oração confessando os nossos pecados.

Senhor Deus, diante da tua presença estamos para te render graças, te dar louvor, para declarar que não há Deus semelhante a ti. Queremos te agradecer por esse privilégio, por essa oportunidade de subir à tua casa. Não somos dignos, Pai. Diante de ti entregamos a nossa vida, as nossas falhas, nossos pecados. Somos miseráveis pecadores. Sem ti não somos nada. É o teu sangue sobre as nossas vidas. És tu, Senhor, naquela cruz, que pagasse o preço para que hoje podemos estar aqui, te rendendo graças e louvor. Pai, perdoa os nossos pecados, as nossas falhas, nossas transgressões. Somos imundo, miseráveis pecadores. O bem que queremos nós não fazemos, mas o mal que não queremos nós realizamos todo instante. Pecamos cada dia, cada momento. Perdoa, Senhor. Perdoa os nossos pecados. Precisamos de ti, necessitamos de ti. Nossa alma, nossa vida clama por ti. Nos ensina a cada dia a te obedecer. Que possamos te conhecer mais. Que possamos

0: Meus irmãos, está escrito na segunda epístola de Paulo aos irmãos da cidade de Coríntios, capítulo 9, o versículo 7, o seguinte: cada um contribua segundo tiver proposto no coração, não com tristeza ou por necessidade, porque Deus ama a quem dá com alegria. É importante, meus queridos, nós frisarmos que este momento é tão somente uma responsabilidade dos crentes desta comunidade. Né? Como os irmãos percebem, pedimos a sua atenção, os diáconos, nosso irmão Edenilson é o responsável por isso, né? Uma autoridade. Então, fiquem tranquilos, os irmãos, vamos continuar na celebração normal, olhem para cá. Fiquem despreocupados, eles estão muito, o irmão Nezinho está muito bem acompanhado. Vamos aproveitar e vamos orar por ele neste momento, tá? Então, os irmãos fiquem atentos, porque nesta hora nós iremos fazer com que aquilo que o Senhor nos deu, nós possamos devolvê-lo como uma ação de gratidão por sua bondade e providência em nossas vidas. Para isto, meus irmãos, nós vamos chamar a família Teles Cavalcante para participar deste momento como um momento especial. Portanto, todos os familiares aí, toda essa grande família, né? Grande família, Teles Cavalcante, venham para cá porque eles haverão de participar. Ao tempo também que nós chamamos todas as crianças de 3 a 9 anos para que possam vir para cá. Se você deseja participar deste momento, e como fizemos, é uma responsabilidade de apenas os crentes desta comunidade, há um QR Code à frente do banco, há alguns envelopes, e os irmãos fiquem à vontade caso queiram participar.
1: Paz, meus irmãos, amém. Vamos louvar o Senhor, eu acredito que todos conhecem. Então vamos louvar ao Senhor, exaltá-lo, lembrando do momento em que nós nos encontramos com Ele, ou melhor, quando Ele nos encontrou.

0: Senhor, nós aqui te apresentamos as ofertas, os dízimos que o Senhor utiliza como um instrumento para a manutenção da tua casa e de todos os trabalhos. Como assim tem sido feito, Pai, continua dando aos responsáveis entendimento, sabedoria e com toda a lisura a manutenção de todos esses recursos, o investimento e o trabalho com eles. E pedimos pela saúde do nosso irmão Diácono Nezinho, que o Senhor possa abençoá-lo nesse instante, cuidando dele e de toda a sua saúde. E oramos também por todas as nossas crianças que aqui estão sentadinhas, que em nome de Jesus o Senhor possa fazer com que as professoras sejam um bom instrumento para alcançar os seus corações com a tua poderosa palavra. Também te apresentamos as nossas vidas, Pai, para que ficaremos neste lugar. Usa teu servo com autoridade e poder para a glória do teu nome. É assim que te oramos em nome de Jesus. Amém. Nessa hora, enquanto as crianças sairão, convido você a desligar o seu celular ou colocá-lo no modo silencioso para que possamos ouvir a ministração da palavra de Deus através do seu servo, Pastor Luiz.
1: Boa noite, meus irmãos. Que a graça e a paz do Senhor Jesus seja com todos nós. Amém. Também saudamos aqueles que estão nos acompanhando pelas transmissões da igreja. Que Deus os alcance nessa noite com a sua graça. Graça essa que também repousa sobre nossas vidas. Nosso Munezinho está bem. Foi só uma pequena queda de pressão, mas ele está bem, os irmãos podem ficar tranquilos. Já está sendo devidamente assistido ali. Infelizmente, o nosso ar-condicionado resolveu não funcionar hoje, né? Mas amanhã isso vai ser resolvido, se Deus quiser. Então, você vai tendo paciência. Lembra da época antiga, que a gente não tinha nem ventilador, né? E louvava a Deus do mesmo jeito e dava tudo certo, tá bom? Então, para ajudar vocês, eu vou pregar só meia hora a mais do previsto, para a gente ter que aproveitar esse calor humano que nos une nesse lugar. Desde já parabenizar a todas as mães por esse dia, que o Senhor as abençoe de forma muito especial, que a vida de vocês seja coroada de bênçãos e que o Senhor possa conceder a vocês o desejo do vosso coração, se for essa a sua vontade. Essa é a nossa oração e o nosso desejo para todas as mamães aqui da nossa igreja. Vamos abrir as escrituras. Eu convido você a abrir a palavra do Senhor no Evangelho segundo escreveu Lucas, capítulo de número 7. Nós iremos ler do verso de número 11 até o verso de número 17. Evangelho segundo escreveu Lucas, capítulo 7, do verso 11 ao verso 17. A versão NAA das Escrituras. Assim nos diz a palavra do Senhor. Conforme você achar o texto, se você puder, coloque-se de pé em reverência à palavra do Senhor. Lucas capítulo 7, verso 11 a 17, assim nos diz o texto bíblico.

0: Pouco depois, Jesus foi para uma cidade chamada Naim, e os seus discípulos e numerosa multidão iam com ele. Ao aproximar-se do portão da cidade, eis que saía o enterro do filho único de uma viúva, e grande multidão da cidade ia com ela. Ao vê-la, o Senhor se compadeceu dela e lhe disse: "Não chore." Chegando-se, tocou no caixão e os que o estavam carregando pararam. Então Jesus disse: "Jovem, eu ordeno a você, levante-se." Os que estava morto sentou-se e passou a falar, e Jesus o restituiu à sua mãe. Todos ficaram possuídos de temor e glorificavam a Deus, dizendo: "Grande profeta se levantou entre nós, Deus visitou o seu povo." Esta notícia a respeito de Jesus se espalhou por toda a Judeia e por toda aquela região. Que o Senhor nos abençoe com a sua gloriosa palavra. Curve sua fronte, feche seus olhos, vamos orar, vamos buscar a iluminação do Espírito Santo. Querido Deus, nós somos gratos pelo privilégio que o Senhor nos concede de estarmos reunidos em sua presença. Nesse dia que o Senhor criou e preparou para o louvor da sua glória. Nesse momento, Senhor, nós temos diante de nós a sua palavra. E nós cremos que o Senhor fala conosco através da sua santa e gloriosa lei. E é por isso que neste momento nós te suplicamos, Espírito Santo, o Senhor que sonda nossas mentes e os nossos corações, o Senhor que esquadrinha os nossos passos e que nos trouxe aqui nesta noite. Por sua infinita misericórdia, graça e bondade, fala conosco mais uma vez, edifica nossas vidas, conforta nossos corações. Senhor, se preciso, nos corrija, nos exorte, nos repreenda, mas não permita. Não permita que venhamos a deixar este lugar da mesma forma como nós chegamos aqui nessa noite. E se aqui entre nós, ou a nos acompanhar à distância, houver alguém que não conhece a seu Filho como único e suficiente Salvador de sua vida, que nesta noite, Senhor, cadeias possam ser rompidas e pecadores libertos do domínio da morte para o louvor do teu santo nome. Nós queremos ouvir a tua voz, Espírito Santo. Fala ao nosso coração. É isso que te pedimos. Em nome de Jesus. Amém. Podem sentar, meus irmãos. Quando Jesus enxuga as lágrimas de uma mãe. Hoje é um dia que em nosso calendário dispomos do desejo de nossos corações de render graças ao nosso Deus por uma figura, uma personagem central na vida de qualquer pessoa, as nossas mães. E é bem verdade que é nosso dever honrá-la todos os dias no decorrer do ano, e não apenas em uma ocasião específica. Mas não existe erro algum de, em um dia específico, desejar render graças a Deus por suas vidas e demonstrar ao Senhor de forma mais intensa e para com elas de maneira mais visível o nosso amor, o nosso afeto e a nossa gratidão. Mas se existem mães que sorriem em momentos de alegria, de nostalgia, de êxtase e de satisfação, existem mães que enfrentam tempos sombrios, noites sem fins, rios que correm de seus olhos com lágrimas que vertem desespero e profunda angústia. Se existem mães que celebram a chegada de seus filhos, existem mães que lamentam a partida deles. Se existem mães que se enaltecem diante do fruto de seu ventre e da beleza de sua casa, existem mães que são tomadas de tristeza, de apatia, de saudades, de sofrimento e de profunda angústia. Não é um sentimento exclusivo delas, mas de qualquer ser humano, a depender das circunstâncias da vida com as quais precisamos lidar e viver a todo momento e a toda circunstância. O texto bíblico nos mostra, através da pena e da ponta da caneta de Lucas, a dor profunda de uma mãe, em um dos momentos mais terríveis que qualquer ser humano pode enfrentar, diante da perda de seu filho E o texto enfatiza seu único filho. E o texto ainda acrescenta circunstâncias mais desafiadoras. Uma mulher que era viúva, que já não tinha a proteção de um marido, e agora estava desprovida da segurança social, daquele contexto cultural que era ter um filho. Essa mulher está entregue ao sofrimento. E agora ela caminha em direção ao cemitério para sepultar o seu bem mais precioso, para enterrar a sua joia mais valiosa, para se despedir do grande amor de sua vida. Jesus encontra-se com essa multidão que percorria na direção que o féretro caminhava, nostálgica, silenciosa, sendo apenas irrompido o barulho do choro, do desespero e da angústia. Mas Jesus encontra essa multidão. E quando Jesus encontra essa multidão, as coisas simplesmente serão mudadas, transformadas, pois das duas multidões que se encontram diante da pequena porta do vilarejo de Naim, de um lado vem uma multidão movida pela morte, do outro vem uma multidão guiada pela vida. E de um lado nós temos uma multidão, um cortejo fúnebre, do outro lado nós temos um povo alegre, que celebra, que jubila, que exalta, perseguindo o autor da vida e o Senhor da história. Quando essas multidões se encontram, um milagre vai acontecer, e Jesus será glorificado, porque naquele dia ele decidiu enxugar as lágrimas que corriam de um rosto de uma mãe. E é sobre isso que eu quero pensar nessa noite. E eu quero que você deixe a Bíblia aberta em Lucas capítulo 7, do verso 11 até o verso 17, a fim de refletirmos sobre as preciosas verdades que o Evangelho irá nos propor nessa noite. A primeira coisa que vamos perceber está justamente nos dois primeiros versos que nós lemos, o verso 11 e o verso 12. Jesus vai ao encontro da multidão, daqueles que estão sem esperança. Veja o que acontece. Pouco depois, Jesus foi para uma cidade chamada Naim. E os seus discípulos e uma numerosa multidão o acompanhavam. Ao aproximar-se do portão da cidade, eis que saía o enterro do filho único de uma viúva. E grande multidão da cidade ia com ela. Lucas, como um perito historiador, é muito detalhista nas informações que acrescenta no seu texto. E aqui ele faz questão de frisar alguns dados que são extremamente importantes e relevantes para compreendermos aquilo que ele nos propõe e a dimensão do que está acontecendo. Naim não era uma cidade tão reconhecida na cultura israelita. Era um pequeno vilarejo, provavelmente sem nenhuma importância, sem nenhuma significância. Uma cidade que estava aleatória, à margem das grandes metrópoles daqueles dias. Mas naquela pequena vila de Naim, Jesus resolve instalar-se, e a sua caminhada junto dos discípulos atrai com ele uma numerosa multidão, uma gigantesca multidão. Talvez porque no início do capítulo 7, Lucas nos diz que ele vai curar o servo do centurião, e a sua fama começa a se espalhar por todos os cantos, e as pessoas das mais diversas regiões vinham ao encontro de Jesus e desejavam andar próximas de Jesus, porque sabiam que poderiam ser alvo de algum milagre, de alguma coisa que acontecesse extraordinária por meio de Jesus. E aquela pequena cidade irá ser o palco e o centro de uma demonstração gloriosa do poder de Deus. Na desconhecida Naim, na insignificante Naim, Deus demonstrará o seu poder sobre a vida e a sua autoridade sobre a morte. E agora duas multidões estão marchando. E o texto faz questão de dizer que uma mulher viúva leva para o cemitério o seu único filho. E uma gigantesca quantidade de pessoas a acompanha. Por qual motivo? Porque não poderia acontecer catástrofe pior para uma mulher do primeiro século cristão do que estar na condição que essa mulher estava. A segurança de uma mulher dependia do seu casamento. A estabilidade de uma mulher dependia da presença do seu marido. E quando esta se via privada do seu marido pelo falecimento dele, automaticamente a sua segurança era transferida para o filho do sexo masculino mais velho que ela tivesse. Ou seja, essa mulher dependia de ter um homem e ela já não tinha. O texto diz, é uma viúva. E agora o texto diz que o seu único filho, este amado, precioso filho, importante não só do ponto de vista do amor e do afeto que ela nutria por ele, mas pela sua própria segurança e estabilidade social, este precioso filho é tirado dela. Nós não sabemos a causa da sua morte. Nós não conhecemos as razões da sua partida.
1: Mas o fato é que ele está dentro de um caixão, inerte, dentro de um esquife, sendo conduzido por 6 pessoas em direção a um túmulo para ser sepultado. E isto chama a atenção de toda Naim, porque essa era uma terrível condição e não havia como deixar de se sensibilizar, de se compadecer com alguém que experimentasse tamanha desgraça. E é por isso que as multidões vinham. E até hoje é assim. Quando alguém falece por uma circunstância muito aterrorizante, as multidões se aproximam. Sejam curiosos, sejam pessoas afetas, seja pela razão que for, multidões se aglomeram em torno daquela viúva e caminham ao seu lado em passos longos e sofridos em direção ao cemitério. É uma multidão que não tem esperança. É uma multidão que não tem sorriso. É uma multidão que não tem alegria. É uma multidão que não vê razões para cantar. É uma multidão que percebe que a vida deixou de ter brilho. É uma multidão que não vê sentido na existência. É uma multidão que está tomada pela angústia, pela profunda penumbra. É uma multidão que está imersa na escuridão. É uma multidão que caminha em silêncio, deixando um rastro de sofrimento e um odor de destruição por onde passa. É a multidão dos desesperados. É a multidão dos desiludidos. É a multidão daqueles que estão confrontados com o mais terrível mal que assola a humanidade, a iminência da morte e o findar dessa vida. O texto está nos mostrando uma cena irreversível. A criança não estava agonizando, não havia mais o que fazer por ela. Ela está morta, ele está morto, e o enterro já havia começado. E agora os momentos finais já se iniciaram. Quantas vezes a nossa vida parece ser exatamente assim? Quantas vezes nós ocupamos um lugar nessa mesma multidão? Quantas vezes nós temos que trilhar essa mesma jornada? Quantas situações já se acometeram contra nós que nos fizeram sair da insignificante cidade de Naim e ir em direção ao cemitério pelo vale da sombra da desilusão? Por causa de sonhos que nós enterramos, por causa de famílias que foram destruídas, por causa da nossa fé que está enfraquecida, pelos nossos corações que foram esmagados, por causa dos pecados que parecem dominar completamente a nossa vida e o nosso lar. Quantas vezes nós estamos neste mesmo contexto, imersos nesta mesma sombra, trilhando esse mesmo macabro destino, em uma sombra de desilusão. Mas o texto bíblico nos diz que ao aproximar-se do portão, aquela multidão de desiludidos depara-se com uma outra multidão de pessoas num estado completamente diferente, de pessoas numa condição completamente distintas, pessoas que estão sorrindo, pessoas que estão cantando, pessoas que estão felizes, pessoas que estão cheias de esperança, pessoas que estão firmadas na fé, pessoas que estão perseguindo alguém que lhe fez promessas de vida eterna. Há momentos em que ninguém consegue resolver nossa dor. Há momentos que conselhos humanos simplesmente não funcionam. Há momentos, meus irmãos, que recursos emocionais eles se acabam. Há momentos em que a força parece desaparecer. Mas quando esses momentos chegarem, olhe com um pouco mais de atenção e você verá que do outro lado do portão existe uma outra multidão. Uma multidão que está vivendo a maravilha descrita em Lucas capítulo 19 verso 10. E lá em Lucas 19 verso 10 está escrito: porque o Filho do Homem veio buscar e salvar o perdido. E em Salmo 34 verso 18 também está escrito: perto está o Senhor dos que têm o coração quebrantado e salva os de espírito oprimido. Se você olhar com um pouco mais de atenção, você irá perceber que do outro lado dos portões da insignificante cidade de Naim existe uma multidão na qual você também pode caminhar. Uma multidão que foi alcançada pelo Senhor e resgatada pela misericórdia. Uma multidão onde as pessoas estão tomadas de júbilo, de alegria, não porque elas não enfrentam problemas e não tenham desilusões, mas porque elas contam com a presença do Senhor, porque o Senhor sempre se fará presente e próximo de todo aquele que tem um coração quebrantado e contrito. Sempre contaremos com a presença do Senhor. Sempre contaremos com o favor do Senhor. Sempre contaremos com a generosidade do Senhor. Sempre alcançaremos nos braços do Senhor compaixão e uma fonte inesgotável de amor e misericórdia. Sempre teremos do Senhor a força necessária para suportarmos as agruras, os sofrimentos e as angústias que a vida traz sobre nós. Aquela mulher está caminhando a caminhada mais longa de sua vida. O que é que o Evangelho está nos mostrando? nos mostra que Jesus também caminha em direção aos desesperados. Não é coincidência. Jesus não entrou em Naim porque não tinha outro canto para ele ir. Não. Jesus sabia que tinha que ter esse encontro. Jesus sabia que tinha que encontrar com aquela viúva desesperada, angustiada, com aquela mãe desiludida. Jesus sabia que tinha que encontrar ela. E quando Jesus a encontra, olha o que acontece no verso 13. Ao vê-la, o Senhor se compadeceu dela e lhe disse, o que, irmãos? Não chore. Mas preste atenção no que antecede a proposta de Jesus. Lucas diz que o Senhor, ao encontrá-la e ao vê-la, o Senhor sente por ela o quê? Compaixão. O Senhor se compadece dela. Isso aqui é extremamente relevante, porque Lucas está usando um termo profundo, com um significado extremamente denso. Jesus não apenas observou a mulher, Jesus foi movido em suas entranhas de compaixão pela dor que ela sentia. Porque Jesus teve uma mãe, Jesus amamentou-se no peito, Jesus foi embalado em um colo, Jesus sentiu a ternura de um peito para se reclinar quando criança, Jesus tinha um braço para correr quando corria nas ruas empoeiradas de Belém ou da distante Nazaré, se machucava, tropeçava e ralava seu joelho. Você consegue imaginar Jesus vivendo isso? Eu consigo. E ele teve uma mãe que o abraçou, que o acolheu, que o amou. E isso é tão significativo na vida de Jesus, que nos momentos finais de sua crucificação, ele se lembra daquela preciosa mulher e ele faz um pedido para o seu mais querido discípulo. E ele diz, toma conta dela. Ela é agora a tua mãe. E ele agora é o teu filho. Você não vai ficar desamparada. Jesus sabe a dor que aquela mãe está sentindo. Jesus sabe a angústia que aquele coração materno está experimentando. Jesus sabe da dilaceração que aquela caminhada promovia a cada passo que aquela mulher dava. Jesus se compadece. O que eu aprendo aqui? O Deus que nós servimos não é um Deus que simplesmente nos observa, mas é um Deus que se compadece com as nossas dores. É um Deus que se solidariza com a nossa angústia. É um Deus que sente a nossa tristeza. É um Deus que compartilha o nosso lamentar, o nosso sofrer. O que é que eu aprendo aqui? Não há uma única vez que eu dobro os meus joelhos em desespero que a graciosa, misericordiosa presença de Jesus não esteja comigo. Não há uma única palavra que eu profira na desilusão que os ouvidos ternos do meu Salvador não possam ouvir. E não há sofrimento intenso e profundo capaz de me afastar da sua doce e preciosa presença. Não há. Jesus se compadece. E Jesus diz para ela, não chore. Não chore. Você entende, meu irmão? Jesus não é indiferente à dor da mulher. A religião muitas vezes é fria. Ela apenas analisa o sofrimento. Mas Cristo, diferente da religião, Cristo, diferente de fazer apenas uma análise do sofrimento, Cristo entra no sofrimento. Cristo penetra nas entranhas da angústia. Cristo visita as profundezas do coração desiludido. Cristo vai até o mais profundo da alma na sombra da morte. E Jesus participa conosco do nosso sofrimento. É isso que Lucas está dizendo. Ele se compadece. Sabe? É a empatia que ele nutre. E isso não é novidade do ministério dele. Lembra quando ele chega na casa de Marta e de Maria? Depois que Lázaro havia morrido, seu querido amigo havia morrido. E diz o texto bíblico, quando ele se aproxima do túmulo e Maria vem ao encontro dele, e desesperada diante da morte, clama, por que tu não chegasse antes? Se tu tivesse aqui, ele não tinha morrido, mas agora não tem mais jeito, já faz mais de 4 dias. E diz o texto que Jesus se agita no seu interior, e ele chora, porque ele sente a dor de Maria, porque ele entende a angústia de Marta. Jesus não está alheio à sua angústia. Jesus não está alheio ao seu sofrimento. Jesus está vendo sua tristeza. E Jesus está se compadecendo de você. E o que é que Jesus está dizendo hoje a você? Não chore. Não chore. impressionante notar as circunstâncias que permeiam essa passagem, porque a viúva não pediu nada, a viúva não disse absolutamente nada, a viúva não emitiu um clamor sequer, ela não demonstrou verbalmente nenhum tipo de fé. Mas ela não precisa. Por que ela não precisa? Porque Cristo não é indiferente à dor humana. Cristo não é indiferente ao sofrimento, e Jesus toma a iniciativa, e isso revela-me a graça soberana de Deus. Antes mesmo de clamarmos, Cristo conhece a nossa dor e está vindo ao nosso encontro. Antes mesmo que eu diga qualquer coisa, Jesus já está vindo na minha direção. Antes mesmo que eu diga qualquer coisa, Jesus já vem caminhando na minha direção. Antes mesmo que eu apresente a Ele a minha angústia, Ele já tem a solução na palma da mão. Antes que as palavras me cheguem aos lábios, Ele já sonda meu pensamento, Ele já esquadrinha meu coração, e Ele já tem a providência para a minha vida. Você entende, meu irmão? Há pessoas que entram no culto sorrindo, mas é apenas externamente, mas no coração carregam funerais dentro da alma. Quantas vezes nós nos sentimos esgotados, mas Jesus vê o esgotamento escondido. Jesus vê a angústia silenciosa. Jesus vê a ansiedade sufocante. Jesus vê o luto que ainda sangra. E Jesus conhece o coração que está cansado. Muitas vezes a gente não mostra, muitas vezes a gente não evidencia, muitas vezes a gente não materializa, muitas vezes a gente não apresenta, e as pessoas chegam perto da gente: você é muito forte, você é muito valente, você é uma rocha, eu lhe admiro, olha a sua firmeza, olha a sua postura, você está sempre sorrindo, a vida parece que nunca é ruim para você. Mas quantas vezes por trás desse sorriso, dessa rocha, dessa firmeza, tem uma alma profundamente ferida, sangrando, clamando por misericórdia? A boa notícia é: os homens podem não discernir aquilo que acontece dentro do nosso coração, mas Jesus Cristo está nos vendo, Jesus Cristo nos conhece, e Jesus sabe exatamente o que nós sentimos. Ele sabe, Ele vê. Jesus se compadece e Jesus diz: não chore mais, não chore mais. Não, você não precisa chorar mais. A compaixão de Cristo é maior do que a nossa dor. Ninguém chora sem que Cristo veja. Ninguém chora sem ser notado pelo Senhor Jesus. Ah, meus irmãos, 1 Pedro capítulo 5, verso 7. O apóstolo Pedro disse: lancem sobre Ele todas as suas ansiedades, porque Ele cuida de vocês. Coloca nele, lança sobre Ele. A gente não precisa falar, a gente não precisa dizer nada, porque tem hora que a gente não consegue dizer nada, tem hora que a gente dobra o joelho, mas as palavras fogem aos nossos lábios, os pensamentos ficam turvos, o coração se angustia, e a gente não sabe dizer absolutamente nada. As orações que a nossa boca não profere, o Espírito Santo as decifra, entende e leva para Deus. Leva. A Bíblia me ensina isso, a Escritura me ensina isso. Coloca nas mãos do Senhor e deixa nas mãos do Senhor aquilo que você não pode fazer. Jesus olha para aquela mulher e diz àquela mulher: não chore mais. Mas como não chorar se o meu bem mais precioso está inerte dentro de um caixão? Mas como não chorar se eu vou voltar para casa e eu não vou encontrar mais o meu filho querido? Mas como que eu não vou chorar se a partir de hoje minha vida piorará significativamente? Como que eu não vou chorar se eu perdi toda a segurança e toda a fortaleza que eu tinha? Como que eu não vou chorar? Essas palavras não parecem fazer sentido, mas aí no verso 14 algo fantástico acontece. Chegando-se, a ideia é aproximando-se mais, tocou no caixão, ou no esquife, depende da sua versão. E o que estavam carregando fizeram o quê? Pararam. Mas por que eles pararam? Não é porque Jesus simplesmente tocou no caixão. Não. É porque Jesus cometeu algo que para a cultura daqueles dias era impensável.
0: Jesus tocou no caixão de um morto. Isso hoje para nós pode não fazer muito sentido, porque para nós não existe esse problema, né? Aliás, na nossa cultura tem até gente que é papa defunto, vive atrás de funeral, né? Vive atrás de um enterro para ir, né? Tem gente que gosta. Antigamente existiam as carpideiras, né? Até um tempo desse na nossa cultura também existia. O que, é que eram as carpideiras? As pessoas que iam, eram contratadas para chorar no velório. Aí chega, e tem um detalhe, isso era um status social na Idade Média. Quanto mais gente chorando no velório, mais importante a pessoa era. Então vocês, por favor, façam questão de chorar no meu, tá certo? Sem economia. Só não faça escândalo. Pensem aqui que enterro de crente não pode ter munganga. Tem que ter, né? Aí se contratava as carpideiras, elas choravam. Você conhecia? Nunca vi. Mas eu vou receber, então eu choro. Era assim que funcionava. Mas aqui no contexto de Cristo é diferente. Tocar num morto era impensável. Tocar em um caixão era impensável. Isso era coisa que a família tinha que fazer. Porque na cultura judaica, em uma versão de interpretação da lei, fazer isso era se tornar impuro. Porque a morte espalhava impureza. Então você se tornava sujo. E se você cometesse esse erro, você tinha que ir até o templo, procurar o sacerdote, oferecer um sacrifício, passar por um ritual de purificação para poder voltar para casa. Então as pessoas que estavam carregando o caixão certamente eram familiares do jovem morto, parentes da viúva. E quando Jesus, um desconhecido, toca no caixão, as pessoas se assustam, se assombram. O que é que esse homem está fazendo? Qual é a verdade bíblica que salta nesse texto? A morte pode espalhar impureza para aqueles que não conhecem a Cristo, mas aquilo que Cristo toca se torna puro pelo poder do seu santo nome. Entende? E aí Jesus toca no caixão e as pessoas param, ficam atônitas, perplexas. O cortejo encerra o seu caminhar. Então Jesus fala mais uma vez. E para quem é que Jesus fala? Ele fala para o morto. E o que é que ele diz para o morto? Jovem, por gentileza, se levante do caixão. É o que está escrito na sua Bíblia? Não. Lucas diz, Jesus disse ao jovem, jovem, eu ordeno a você, levante-se. Mas irmão, Jesus está dando uma ordem para quem? Jesus está dando a ordem para um corpo inerte, para um coração que não bate, para um cérebro em processo de decomposição, para um pulmão que já não respira, para um rim que já não filtra, para um fígado que já não processa, para um intestino que está paralisado, para um estômago que não reage, para um pulmão que não respira. Jesus está dando ordem para um cadáver inerte, morto, no caminho do cortejo para o sepultamento. E então por que é que Jesus está dando essa ordem? Porque quem está falando é aquele que tem autoridade sobre a vida e sobre a morte. Quem está falando é aquele que deu a vida àquele jovem, que tirou a vida daquele jovem e que pode reabilitar a vida daquele jovem conforme a sua vontade. Jesus ordena e a criação obedece. Jesus ordena e as células passam a se recompor. Jesus ordena e os órgãos que estavam inertes voltam a funcionar. Jesus ordena e o sangue coalhado volta a ficar liquefeito. Jesus ordena e a vida volta, porque Cristo tem poder sobre a vida e controla a morte. Ele ordena. E o que, é que ele diz para o jovem? Levante-se. Levante-se. E o que é que você acha que iria acontecer? Quando eu leio essa passagem, eu só me lembro de um filme muito bacana, feito por Mazzaropi. Veja como eu tenho cultura. E o nome do filme é O Fofoqueiro no Céu. Você já assistiu O Fofoqueiro no Céu? Dever de casa, assista O Fofoqueiro no Céu. Numa passagem do filme, vou dar spoiler. O Mazzaropi morreu, coitado. E estão levando o caixão dele pelas ruas da cidadezinha. E aí daqui a pouco estão balançando demais. Aí a alma dele, né? Não é o defunto. A alma vai e reclama que estão balançando demais. O cabo escuta, solta o caixão e todo mundo sai correndo. Aí o
1: eu fico pensando, o que é que eu faria se eu tivesse nesse dia que Jesus mandou o jovem se levantar? Eu corria. É porque eu nunca vi defunto andar nem falar. Então, se eu ver, eu corro. As pegadinhas do Silvio Santos no SBT. Era as melhores que tinha. Né? Mas por que que assusta? Porque a morte é uma fatalidade para a qual nós pensamos não ter solução. É por isso que assusta. É por isso que ela é envolta de circunstâncias misteriosas que nos deixam com o pé atrás. Mas nós conhecemos o Senhor da vida. E Ele disse, aquele que crê em mim, mesmo quando morra, viverá para sempre. Entende, irmãos? Jesus diz, levante-se. Ele toca no esquife. Porque a pureza de Cristo é maior do que a impureza da morte. Porque a morte contaminava os homens, mas Cristo contamina a morte com a vida. Ele toca. O cortejo para, os carregadores param, a multidão silencia, perplexa, atônita. Quando Jesus toca aquilo que está morto, tudo muda. Porque existem áreas da nossa vida que parecem espiritualmente sepultadas. Sim, casamentos frios, ministérios enfraquecidos, almas endurecidas, crentes sem fervor, igreja sem vida espiritual, família desestruturada. Coisas que nós já damos por mortas e sepultadas, perdemos a alegria de viver, perdemos o incenso da vida, sepultamos a nossa própria vida enquanto ainda respiramos. Para a sua alma, o Espírito Santo diz hoje, levante-se. Levante-se. Chega de chorar. Chega de lamentar. Chega de murmurar. Levante-se. Você caminha ao lado do Senhor da vida. Entende? Entende? Aí lá em Efésios capítulo 5, verso 14, o apóstolo Paulo diz, por isso é que se diz, desperte você que está dormindo. Levante-se de entre os mortos e Cristo o iluminará. Entende? É impossível, irmãos. É impossível. E o que é que acontece? Acontece o impossível. O que é que aconteceu? O morto senta. O morto fala. O morto vive. O cortejo é interrompido. Pela primeira vez na história, um funeral que não acaba. E todo mundo que ia em direção ao cemitério chorando, agora volta para casa com o defunto andando para fazer uma grande festa. Porque Jesus é especialista em mudar as coisas. Aonde existe dor, Ele traz a cura. Aonde existe a angústia, Ele traz a paz. Aonde existe o choro, Ele traz a alegria. Onde existe o som do lamento, Ele faz irromper cânticos de vitória. Ele faz isso. A morte ouviu a voz do Criador. E ela teve de devolver aquilo que ela havia tomado. Ela não tem escolha. Ela não tem alternativa. O maior milagre, meus irmãos, não é apenas um cadáver voltar a respirar. O maior milagre é quando pecadores mortos espiritualmente recebem a vida eterna em Cristo. Este é o maior milagre. A morte física, a gente não tem como escapar. Ela vai chegar para todos nós. Mas ela não é o grande problema. O grande problema é a sua morte eterna. É passar a eternidade separada de Deus. Desta eternidade separada de Deus, Cristo pode te resgatar. Entende? Ele lhes deu vida. Diz Efésios 2:1, Ele lhes deu vida quando vocês estavam mortos em suas transgressões e nos seus pecados. A gente estava morto, nós éramos mortos, mas Ele nos deu vida. João 5:25, em verdade lhes digo que vem a hora e já chegou, e que os mortos ouvirão a voz do Filho de Deus, e os que a ouvirem viverão. Aquele jovem volta a viver. A filha de Jairo volta a viver. E tantos outros voltaram a viver. E nesta noite um grupo gigantesco de pessoas está aqui. Porque voltaram a viver quando ouviram a voz da salvação. Entende, meu irmão? Cristo ordena, levante-se. E ele se levanta. E ele senta. E ele volta E as multidões ficam atônitas, perplexas. Verso 15: o que estava morto sentou-se. E para ter certeza que tinha realmente voltado a viver, ele passou a falar. E aí vem a maravilha do texto. Lucas diz que Cristo pega aquele jovem que voltou a viver, que foi arrancado dos laços sombrios da morte, e Cristo o restitui, o devolve para a pessoa. Muita gente chorava naquele dia, mas só um coração estava profundamente desesperado. E é para aquele coração que Jesus devolve aquele rapaz. E o texto diz: ele o restitui à sua mãe. Sem dizer uma única palavra, Jesus está dizendo àquela mulher: a sua segurança voltou. O seu futuro não foi acabado. Aqui não termina a sua história. Aqui é apenas um capítulo da belíssima obra que eu faço na tua vida. E é exatamente nisso que eu creio. Sua vida não acaba no sofrimento e na angústia que você passa hoje. É apenas um capítulo, porque um novo capítulo se iniciará e nele nós contaremos os grandes feitos do Senhor. A maravilhosa obra do Senhor. Entende, irmãos? Jesus restitui a sua mãe. Jesus o leva de volta para sua mãe. E todo mundo fica possuído de temor e glorificavam a Deus. E diziam: grande profeta se levantou entre nós. Nós vimos uma manifestação gloriosa de poder. E aí o final do verso 16 traz-nos a informação central dessa pequena passagem. Deus, eles diziam, Deus visitou o seu povo. Deus está no meio do seu povo. Esse detalhe é profundamente pastoral. Por quais razões? Jesus não realizou um milagre para exibição pública. Não. Não era uma performance. Não era o intuito de atrair novos seguidores. O objetivo de Cristo não era despertar a admiração das pessoas de Naim. Não. Ele está restaurando uma família que estava destruída. Ele está resgatando uma mãe que estava desiludida. Ele estava reerguendo um lar que havia sido profundamente abalado. O objetivo de Cristo era intencional e claramente específico. Cristo se importa com a viúva de Naim. Cristo se importa com o sofrimento daquela mãe. Cristo se importa com aquela história, com aquele lar, com aquele coração. E Cristo vem para mudar aquela realidade. Jesus conhece você. Jesus conhece sua casa. Jesus conhece sua família. Jesus conhece o seu lar. Jesus conhece a sua história. Jesus visita você. Entende? É extremamente pastoral o que Lucas está dizendo. Porque o Evangelho não é apenas sobre vida futura. É também sobre restauração presente. Deus é poderoso para restaurar sua família. Deus é poderoso para resgatar os seus filhos. Não importa onde eles estejam, não interessa o que estão fazendo, não importa o quão distantes do Senhor eles estejam nesse momento, não interessa o quão transformados e mundanos eles possam estar agora, Cristo pode restaurar isso hoje. Ele pode. Ele simplesmente pode. É sobre uma restauração presente, porque Cristo ainda restitui relacionamentos que foram quebrados, famílias que foram feridas, comunhão que foi perdida, esperança que foi destruída, almas que estão cansadas. Cristo restaura isso hoje. Nada está além do alcance do Senhor. E lá em Apocalipse, capítulo 21, verso 5, logo no início, ele diz: eu faço novas todas as coisas. E lá em Joel, capítulo 2, o verso 25, restaurarei os anos que foram consumidos. Ou perdidos, depende da sua versão. Eu não sei o que você perdeu, mas se Cristo quiser, Ele pode restituir tudo o que você perdeu. Basta um toque. Ele apenas tocou um cadáver. Ele apenas deu uma palavra ao morto e ele voltou a viver. Na porta de Naim, meus irmãos, dois cortejos se encontraram naquele dia: o cortejo da morte e o cortejo da vida. E quando Cristo encontra a morte sempre perde, porque Ele é vitorioso.
0: Jesus transformou naquele dia lágrimas em adoração. Jesus transformou naquele dia desespero em esperança. Um funeral em um momento de festa. É isso que Jesus faz na minha vida. É isso que Jesus faz na sua vida. Porque Jesus se importa com você. Se importa comigo. Ele continua sendo grande. A grande verdade do Evangelho. Cristo visitou o seu povo. Ele ainda toca nos esquifes. Ele ainda restaura vidas. Ele ainda ressuscita mortos. Pecadores ele resgata. Ainda interrompe funerais. Quando as pessoas davam tudo por perdido. Tem coisa na vida que a gente trata exatamente assim. Como a morte. Não tem jeito. Não tem jeito. Já orei demais, já bati demais, já busquei demais, já fiz tudo que eu podia fazer. Não tem mais jeito. Ótimo. Então chegou o momento de Deus agir. E quando Deus agir, não sei se as coisas vão acontecer da maneira que nós queremos, mas eu sei que tudo terminará na glória do nome do Senhor. Tudo. Ele sempre será glorificado. As pessoas glorificam a Deus quando vem aquela cena. Deus está conosco. Um milagre dessa envergadura não é comum. Não é uma coisa que acontece todo dia. Mas é isso que o Senhor faz. Entende? Sabe aquele filho perdido, desviado, trabalhoso? Deus pode resgatá-lo. Sabe aquele marido trabalhoso? Deus pode mudá-lo. Sabe aquela esposa trabalhosa? Deus pode mudá-la. Sabe aquela família desestruturada? O Senhor coloca tudo no devido lugar. Sabe os sonhos que você sepultou? Deus pode trazê-los de volta à vida. Ele pode. Não são promessas baratas, não são palavras aleatórias, não são especulações fictícias. Não, é uma verdade manifesta na palavra inaudita de Deus. Ele disse, levante-se. E o jovem levantou. Ele disse a Lázaro, saia para fora. E ele veio andando para fora da sepultura. Ele disse à filha de Jairo, Talita cumi, menina, levante-se. E ela levantou-se. Ele ordena e todas as coisas mudam. Agora é a vontade dele. Não é a minha vontade. Não é a sua vontade. Não é o meu querer, não é o seu querer. Basta uma palavra. E Cristo nos arranca das multidões da desilusão. E nos coloca entre aqueles que têm esperança e vida eterna. Entende, minha irmã? Compreende, meu irmão? Quando Jesus entra no caminho da morte, até mesmo o funeral, precisa abrir espaço para a celebração da vida. Você conhece o Senhor. Você anda com o Senhor. Você vive ao lado do Senhor. E você precisa aprender a confiar no Senhor. E nem sempre o Senhor vai fazer o que você quer. Nem sempre o Senhor vai realizar os sonhos que você tem. Nem sempre o Senhor vai abrir as portas que você quer que Ele abra. Nem sempre Ele vai fazer as coisas como você quer que elas aconteçam. Nem sempre. Mas, meu amado irmão, você conhece o Senhor. Você anda ao lado do Senhor. E você precisa lembrar-se que a presença do Senhor muda todas as coisas na sua vida. E a graça do Senhor transforma todas as coisas da sua vida. E a bondade do Senhor, ela virá ao seu encontro quando você achar que está fazendo a sua última jornada. Naquele dia, não era só o jovem que seria sepultado. Aquela mulher seria enterrada para sempre também. O destino dela seria terrível. Só que Deus, o nosso Deus, Ele é especialista em mudar destinos, em transformar rotas, em alterar caminhos. Nós caminhávamos em direção à morte. Ele nos direcionou para a vida eterna. Naquele dia, uma mulher que estava chorando teve suas lágrimas enxugadas pelas mãos do Salvador. Eu não sei o tanto que você chora. Eu não sei qual é a sua dor. Eu não sei qual é a natureza do seu sofrimento. Eu não sei qual é a angústia que envolve o seu coração. Eu só sei que nessa noite, Jesus Cristo está dizendo: não chore mais. Que Deus nos abençoe, em nome de Jesus. Curve sua fronte. Feche seus olhos. Querido Deus, como é maravilhoso conhecer o Senhor. Como é preciosa a oportunidade que nós temos de poder ter nossas vidas seguras nas Tuas mãos. Somente o Senhor é capaz de dimensionar aquilo que nós sentimos. Somente o Senhor consegue sondar o nosso coração. Às vezes nós sorrimos enquanto nossa alma chora. Às vezes nós dizemos que está tudo bem, quando em nosso interior tudo está desmoronando. Às vezes, Senhor, nós nos colocamos como fortes, porque pessoas se espelham em nós. Mas a verdade é que somos tão fracos. A verdade, Senhor, é que nós estamos cansados e desiludidos. Temos caminhado por essa terra, trilhando a jornada que nos leva em direção ao sofrimento. Vem nos encontrar hoje aqui, Jesus. Vem nos encontrar hoje aqui, Jesus. Nós precisamos encontrar o Senhor. No horizonte não existe esperança. As sombras nos rodeiam. O silêncio nos sufoca. A tristeza nos estrangula. Nossa esperança é encontrar o Senhor. Então venha ao nosso encontro, Senhor Jesus. E toca na nossa alma hoje. Toca no nosso coração. Toca, Senhor, na nossa vida. Ordena a vida a essa alma que está imersa na sombra da morte. Toca, Senhor. Toca, Senhor, hoje. Produz esperança onde já não existe mais. Gera fé onde não existe mais fé. Faz jorrar amor onde o amor acabou. Sopra, Espírito Santo. Nós te suplicamos nessa noite. Visita as mães aqui nessa noite, Senhor. Mães angustiadas, entristecidas, as visita hoje. Toca nas suas vidas e nos ensina a não chorar mais. É isso que nós te pedimos, em nome de Jesus. Amém. Salmos e hinos 624. Quão felizes nos correm os dias. De pé, adoremos ao Senhor.

esse amor. Segura aí. Aprendeu a melodia? Não é bonita? Então vamos cantar do início. Sem atrasar, sem arrastar. Reflita nessa verdade bendita.

0: glória a Jesus. Senta rapidinho, meus irmãos. Nós estamos chegando aos momentos finais do nosso culto dessa noite. As crianças, elas já vão se posicionar aqui, que elas terão um momento para adorar ao Senhor nessa noite junto conosco. Está nos visitando hoje pela primeira vez o Márcio e a Elisângela. Cadê Márcio e Elisângela? Ali o casal, são da Igreja Congregacional em Santa Terezinha. Sejam muito bem-vindos. Também o Jusceano e a Maria. Cadê Jusceano e Maria? Estão ali atrás. Sejam bem-vindos. São da Igreja Assembleia de Deus em Paulista, Sertão. É isso? Sejam bem-vindos. Deus abençoe. Tem mais alguém nos visitando pela primeira vez hoje aqui? Os demais de casa? É? Temos aí muitas ausências. Dia das Mães, a turma gosta de viajar para aproveitar, né? Sair com as suas mães. Mas graças a Deus pela vida dos irmãos que estão aqui. A igreja está feliz com a presença desses irmãos. Se sim, digam amém.
1: Amém.
0: Deus os abençoe. Sempre que desejarem, nossas portas estão abertas para juntos adorarmos ao Senhor com alegria. Vamos já passar a palavra ao Ministério Infantil. Eles vão louvar a Deus, homenageando as mamães nesse dia tão especial.

Amém, louvado seja Deus. Uma salva de palmas para todas as mães, né? Deus abençoe. Deus abençoe. Parabéns ao nosso Ministério Infantil pela sua belíssima apresentação. Deus abençoe grandemente. Era surpresa, né, para vocês, vocês sabem, né? Vocês ensaiam as crianças e é surpresa, mas é o que vale, né? Louvado seja Deus por isso. Irmãos, nós estamos chegando aos momentos finais. Tem alguém que aniversariou essa semana para a gente orar, abençoando. Alane, vem cá, Alane, vamos orar por você. Tem mais alguém? Venha, minha irmã, chegue. Mãe do nosso irmão Jacó, venha para aqui. É hoje? Então hoje a bênção é dobrada. Mais alguém que está completando aniversário? Fez aniversário? Se tiver, venha, para a gente orar pela sua vida. Você fez também, não foi? Foi sábado? Abril, já. Amém. Tudo bom, minha irmã? Tudo na paz? Graças a Deus. Tudo bem. Vamos orar? É hoje. Aqui é fogo, já tem unção. Vamos orar? A nossa irmã Fátima. Ai, muito bem. Deus abençoe. Mais alguém? Não? Então vamos orar? Estenda sua mão para cá. Vamos abençoar essas irmãs. Ó Deus gracioso, nós te louvamos pelas muitas bênçãos que o Senhor tem derramado sobre a vida do seu povo. E nesse momento nós queremos te agradecer pela vida dessas tuas servas. Pedimos ao Senhor que as abençoe. Te louvamos por mais um ano de vida que o Senhor concedeu a elas. Ó Deus, derrama bênçãos sem medidas sobre a sua vida. Que elas possam experimentar o cuidado do Senhor a cada dia. Que o seu amor e a sua misericórdia se renove sobre o viver delas. É isso que nós pedimos, com o nosso coração grato. Em nome de Jesus, toda a igreja diz? Amém. Feliz aniversário, minha irmã. Deus abençoe. Feliz aniversário, Alana. Deus abençoe. Irmã Fátima, Deus abençoe. Fica de pé como você está. A gente já está caminhando para o fim. Vamos cantar de novo Nossa Casa Parece Colmeia, para você aprender, né? E aí logo em seguida, oração final, bênção apostólica, tríplice amém. Aqui do lado tem um cenário bonito para as mães tirarem foto com seus filhos. Então não sai nas pressas não, é cedo ainda, né? Vai ali, tira uma foto, tem um bolinho, tem um chazinho, tem um chocolate quente, tem uma bênção ali para você. Vamos aumentar nossa comunhão em nome de Jesus, com alegria. Nossa casa parece colmeia. Até o fim do mês isso vai estar na sua cabeça, você vai ver abelhas voando por onde você chegar. Amém? Com alegria, louvemos ao Senhor.

Próximo sábado, culto da família na casa da nossa irmã Luíra, tá certo? A gente vai divulgar o endereço dessa semana. O sábado passado foi na casa da nossa irmã Conceição, lá no Aloysio Campos, tivemos um número bom de pessoas. E próximo sábado é pertinho, é bem aqui ao lado da igreja praticamente, tá? E será uma alegria poder contar com a sua presença. Pai, nós somos gratos por esse dia, te louvamos pela vida das mães que estão aqui presentes, te louvamos por aquelas que estão nos acompanhando à distância. Pedimos ao Senhor pelas mães que estão enfermas, pelas mães que não conhecem o Evangelho, pelas mães que nesse momento sofrem por alguma razão, seja ela qual for. Ó Deus, visita elas nesta noite, assim como o Senhor visitou aquela mulher viúva de Naim. Pai querido, nós entregamos nas Tuas mãos essa semana que está apenas começando. Que seja uma semana de paz, de bênção, que o Teu amor e a Tua misericórdia repousem sobre nós. Derrama a Tua bondade sobre as nossas vidas. Leva-nos em paz e em segurança. Permita que novamente aqui nos ajuntemos para com alegria louvar, exaltar, bendizer o Teu santo nome. Abençoa o nosso irmão Nezinho, cuida dele. Abençoa sua família, que ele possa prontamente estar recuperado. Ó Deus, somos gratos por tudo. Venha ao nosso encontro, produz vida em nosso coração. É isso que nós pedimos, em nome de Jesus, aquele que vive e reina para todos sempre. Amém. Que o Senhor os abençoe e os guarde. Que o Senhor levante o rosto sobre vós e vos conceda paz. E que a graça de nosso Senhor e Salvador Jesus Cristo, o amor de Deus, o nosso Pai, as ricas e doces consolações do Espírito Santo, recaiam sobre toda a igreja do Senhor, hoje e para todos sempre.

0: abençoe, faça sua oração silenciosa, não deixe de passar no cenário, tirar sua foto, marca a igreja e se sociabilizar conosco no lanchinho. Uma boa semana em nome de Jesus.
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1: Tapeoá FM informa. Hora certa. 2:39.
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0: Meus irmãos, quero saudá-los com a graça e a paz do Senhor Jesus. Também saudamos aqueles que estão nos acompanhando pelas transmissões da igreja. Que Deus nos alcance nesta noite com a sua maravilhosa graça, com o seu amor, com a sua misericórdia. O presbítero Divan já ressaltou, nós só reafirmamos. Hoje a gente vai passar um pouquinho de calor, o ar-condicionado não está funcionando, mas domingo que vem ele está gelando, feito neve, em nome de Jesus. Amém?
1: Amém.
0: Louvamos a Deus por tudo. Mas você vai ficar quietinho, aí Deus vai soprar uma brisa bem suave por essas janelas e vai esfriar o ambiente. Vamos abrir as Escrituras, Romanos capítulo 3. Nós vamos fazer a leitura do verso 1 até o verso de número 18. Nós estamos em uma série de exposições na carta aos Romanos. Se você quiser conferir as ministrações anteriores, é só acessar as plataformas da nossa igreja. Romanos capítulo 3, do verso 1 ao verso 18. Mesmo assentado como os irmãos estão, vamos fazer essa leitura. Assim nos diz o texto sagrado. Qual é, pois, a vantagem do judeu? Ou qual a utilidade da circuncisão? Muitas, sob todos os aspectos, principalmente porque aos judeus foram confiados os oráculos de Deus. E daí, se alguns não creram, a incredulidade deles virá desfazer a fidelidade de Deus? De maneira nenhuma. Seja Deus verdadeiro e mentiroso todo homem, segundo está escrito, para seres justificado nas tuas palavras e venhas a vencer quando fores julgados. Mas se a nossa injustiça traz a lume a justiça de Deus, que diremos? Porventura será Deus injusto por aplicar a sua ira? Eu falo como um homem. Certo que não. Do contrário, como julgará Deus o mundo? E se por causa da minha mentira fica em relevo a verdade de Deus para a sua glória, por que sou eu ainda condenado como pecador? E por que não dizemos, como alguns caluniosamente afirmam que o fazemos, pratiquemos males para que venham bens? A condenação destes é justa. Que se conclui? Temos nós qualquer vantagem? Não, de forma nenhuma. Pois já temos demonstrado que todos, tanto judeus como gregos, estão debaixo do pecado. Como está escrito, não há justo, nenhum sequer. Não há quem entenda, não há quem busque a Deus. Todos se extraviaram, a uma se fizeram inúteis. Não há quem faça o bem, não há nenhum sequer. A garganta deles é sepulcro aberto. Com a língua, urdem engano, veneno de víbora está nos seus lábios. A boca, eles a têm cheia de maldição e de amargura. São os seus pés velozes para derramar sangue. Nos seus caminhos há destruição e miséria. Desconheceram o caminho da paz. Não há temor de Deus diante dos seus olhos. Que o Senhor nos abençoe com a sua palavra. Curve sua fronte, feche seus olhos, vamos orar. Vamos buscar a iluminação do Espírito Santo. Querido Deus, nossos corações estão alegres, nossas almas estão jubilosas diante do Senhor, pelo singular privilégio que nos é oferecido hoje, de estarmos aqui reunidos com um único propósito: exaltar, bendizer, louvar o Teu nome e sermos nutridos pela Sua Palavra. Nós cremos que o Senhor fala através da Sua Palavra. E é por isso que nós lhe suplicamos, Senhor, nesta noite, fala conosco mais uma vez. Traz ao nosso coração edificação. Traz às nossas vidas refrigério. Traz às nossas almas alento. Se preciso, corrija-nos, exorte-nos, repreenda-nos. Mas não permita, Senhor, não permita que venhamos a deixar este lugar da mesma forma como nós chegamos até aqui nessa noite. E se aqui entre nós, ou nos acompanhar à distância, houver alguém que ainda não conhece a Teu Filho como o único e suficiente Salvador de sua vida, que nesta noite, Senhor, cadeias possam ser rompidas e pecadores libertos do domínio da morte, para o louvor do teu santo nome. Fala conosco, Espírito Santo. Nós precisamos ouvir a tua voz. É isso que nós te pedimos, em nome de Jesus. Amém. Quando Deus fecha todas as saídas. Hoje nós iniciamos o terceiro capítulo de Romanos. E vimos, ao findar do segundo capítulo que antecede a este, o apóstolo Paulo demonstrar de maneira direta, objetiva e clara, que aqueles que arrogavam para si algum tipo de primazia ou de superioridade pelo fato de pertencerem ao povo de Deus, na verdade o faziam ignorando e desconhecendo por completo o seu real estado e a sua verdadeira natureza caída. Paulo mostrou-nos que os judeus eram indesculpáveis, pois a estes o Senhor havia entregado a sua lei e revelado a eles a sua maravilhosa justiça por meio da própria manifestação de sua graça ante os seus olhos. Estes eram tão culpados quanto aqueles que viviam entre os gentios, e a estes Deus exigia maior satisfação, pois a estes fora dada a revelação do Evangelho, e estes se vangloriavam de ser luz das nações, de ser padrão para o mundo, de serem detentores da justiça. Paulo irá concluir o segundo capítulo mostrando que há uma profunda incoerência naqueles que se indignam com os pecados que estão sendo praticados no mundo, mas se acomodam de forma passiva diante dos pecados exercidos em sua própria vida. E agora no terceiro capítulo ele dá sequência ao seu raciocínio e parece-nos atingir o âmago de seu pensamento quando ele se propõe a refutar possíveis acusações que seriam levantadas, apresentadas e erguidas para com o argumento que ele estava colocando diante da igreja de Roma. Judeus que se levantariam indignados, pertencentes à igreja, herdeiros de Moisés, filhos de Abraão, e ao ouvirem tais afirmações, podiam ser tomados de sua própria vaidade.

aqueles que arrogavam para si justiça própria. Ele irá destruir por completo todo o argumento que se levantaria, fundamentado em práticas religiosas, mas desprovido completamente da verdadeira graça revelada em Cristo Jesus. Eu gostaria que você deixasse sua Bíblia aberta em Romanos capítulo 3. E eu quero percorrer esse texto com você nessa noite, para de forma objetiva e direta compreendermos quando Deus fecha todas as saídas. A primeira verdade está justamente nos dois primeiros versos. E o que é que nos dizem os dois primeiros versos? Qual é, pois, a vantagem, pergunta Paulo, do judeu? Ou qual a utilidade da circuncisão, da qual eles tanto se vangloriavam? Muita, sob todos os aspectos. Principalmente porque aos judeus foram confiados os oráculos de Deus. O que é que Paulo começa então a afirmar? Ouvindo as possíveis objeções que vinham daqueles que estavam inseridos na primitiva igreja de Roma, e que eram também herdeiros da cultura judaica, Paulo irá argumentar com eles qual é a vantagem de ser o que vocês são. Qual é a vantagem de ser filhos de Abraão? Qual é a vantagem de conhecer a lei de Moisés? Qual é a vantagem de terem se submetido à circuncisão? Qual é a vantagem de conhecerem a cultura israelita? Existem muitas vantagens. Existem diversos aspectos positivos. Existem distintos elementos que são dignos de reconhecimento. Mas o principal de tudo é porque a vocês Deus confiou os seus oráculos. Ou seja, a vocês Deus confiou a sua lei, Deus confiou a vocês a sua palavra, Deus confiou a vocês os seus desígnios, Deus revelou a vocês o conhecimento de si próprio. Sem dúvida alguma, é um privilégio gigantesco nascer em uma família que conhece ao Senhor, crescer numa casa que conhece ao Senhor, se desenvolver numa cultura que teme ao Senhor e, sobretudo, desenvolver a sua vida sob a sombra da maravilhosa lei do Senhor. Isso, sem dúvida, é um grande privilégio. Mas este privilégio não foi colocado diante de vocês como um escudo que os protegeria da iniquidade do próprio coração. Este privilégio se revela diante de vocês como um acúmulo profundo de responsabilidade. Porque desde a mais tenra idade, vocês têm ouvido sobre o Senhor. Quando nós transportamos isso para os nossos dias, e quando nós viabilizamos isso para o nosso contexto presente, é como se nós hoje fizéssemos a seguinte pergunta: qual é a vantagem de ser um cristão? Qual é a vantagem de ter sido batizado e pertencer a uma igreja? Qual é a vantagem de ter nas suas mãos uma Bíblia e na sua casa ter crescido, vendo os seus pais fazendo cultos domésticos, vendo sua família orando à mesa antes das refeições? Qual é a vantagem de crescer em uma família que se teme ao Senhor? São muitas as vantagens. São incontáveis as vantagens. Sem dúvida é um grande privilégio, mas isso traz uma imensa responsabilidade. Uma gigantesca responsabilidade. E é isso que Paulo quer abordar logo no início do capítulo 3. Vocês se vangloriam de ser judeus. Você se vangloria de ser cristão. Você se vangloria de estar na terceira geração de cristãos na sua família. Você se vangloria de ter avós cristãos. Mas qual é a vantagem de tudo isso se a sua vida não experimenta uma autêntica transformação pela graça do Senhor? Não há vantagem nisso. Perceba, a primeira coisa que o apóstolo Paulo quer mostrar é que esse povo privilegiado recebeu a revelação de Deus. Se você cresceu numa casa cristã, você tem um privilégio gigantesco. Se você teve a chance de crescer no meio de uma família cristã, saiba que você foi gigantemente abençoado pelo Senhor. Mas esse grande privilégio traz sérias responsabilidades. É por isso que Paulo vai dizer em Romanos capítulo 9, verso 4 e verso 5, endossando essa afirmação, ele vai dizer: são israelitas, pertence-lhes a adoção e também a glória, as alianças, a legislação, o culto e as promessas. Deles são os patriarcas e também deles descende o Cristo, segundo a carne, o qual é sobre todos, Deus bendito para todos sempre.
O que Paulo está dizendo? É óbvio que eles são um povo privilegiado, porque Deus se revelou a eles, o Messias veio do meio deles, os profetas habitaram entre eles, os patriarcas nasceram em meio a eles. É óbvio que eles são abençoados.

óbvio que você é abençoado quando você tem um pai que é crente e teme a Deus. É óbvio que você é abençoado quando você tem uma mãe crente que teme a Deus. É óbvio que você é abençoado quando você tem a chance de crescer em uma família que se teme ao nome do Senhor. É óbvio que isso é um grande privilégio. Contudo, o privilégio, ele aumenta a responsabilidade. E é isso que está escrito lá em Lucas capítulo 12, verso 47 até o verso 48. Jesus disse: aquele servo, porém, que conheceu a vontade do seu Senhor e não se aprontou, nem fez segundo a sua vontade, será punido com muitos açoites. Aquele, porém, que não fez segundo a sua vontade, aquele, porém, que não soube a vontade do seu Senhor e fez coisas dignas de reprovação, levará poucos açoites. Mas aquele a quem muito foi dado, muito lhe será exigido. E aquele a quem muito se confia, muito mais lhe. Mas isso é uma questão muito simples e óbvia. É muito simples e óbvia. Jesus está fazendo apenas a afirmação daquilo que a própria lei já dizia. Haviam punições específicas para pecados intencionais e para pecados despretensiosos. Porque eu posso pensar, eu posso pecar de forma intencional e eu posso pecar de forma despretensiosa. E é evidente que a consequência vai depender daquilo que eu estou cometendo. Então o que é que Paulo está dizendo? Você cresceu em um lar cristão, você é privilegiado, mas saiba que a sua responsabilidade é muito maior. Porque a quem mais Deus dá, mais Deus cobra. A quem mais se dá, mais se pede. Entende, meu amado irmão? Frequentar a igreja, ter tradição cristã, conhecimento bíblico, isso não substitui um coração que precisa ser regenerado. Porque filho de crente não nasce crente. E filho de salvo não nasce salvo. Não adianta, pode batizar, pode jogar o menino de cabeça para baixo dentro do tanque 10 vezes, ele vai sair molhado e pecador. Entende? Compreende? A quem mais o Senhor revela, mais o Senhor cobra. E é por isso que Deus está dizendo que os judeus, eles são responsáveis de uma forma que excede a própria culpa dos gentios, porque a eles foi entregue o conhecimento do Senhor. O que é que você faz com o privilégio que Deus lhe deu? O que é que você faz com o privilégio que o Senhor confiou a você? O que é que você faz com a bênção que o Senhor lhe confiou de constituir sua vida em uma casa que teme a Cristo? Quantos filhos abandonam o Evangelho e desprezam completamente os valores e os princípios que aprenderam dentro de casa? Mas será que esses filhos viram os pais orando e temendo a Deus? Será que esses filhos viram essas famílias vivendo o Evangelho? Ou a sua casa é pior do que a faixa de Gaza? Ou aquele hino: onde Jesus mora não há tristeza, onde Jesus mora não há dor, não há choro. E na sua casa é briga, confusão, porrada, discussão, panela rua. Oh, mentira desgraçada. Você teme a Deus ou você não teme? Você é crente ou você não é? Você vive como um salvo ou você não vive? Mas é claro que na casa do crente também tem problema, mas é lógico que tem. Quem foi que disse que não ia ter? É claro que às vezes na casa do crente a temperatura sobe, faz parte da festa, tem que ter de vez em quando. Eu disse a minha esposa: eu pedi a Deus paciência, ele me deu você. Foi. Porque o Senhor vai lhe dar oportunidade de desenvolver aquilo que você quer. Então é evidente que na casa do cristão tem confusão de vez em quando, mas é claro que tem. Agora, o que é que nunca pode faltar? Nunca pode faltar o temor de Deus. Entendeu, irmãos? Paulo está dizendo: é um privilégio gigantesco, é um privilégio único receber os oráculos do Senhor, ter o sinal da aliança do Senhor, fazer parte do povo do Senhor, mas isso traz responsabilidades. Seus filhos estão observando o seu testemunho. Sua vizinhança está observando o seu testemunho. E a sua vida precisa refletir a glória de Deus.
Mas aí Paulo avança no argumento dele. Primeiro, não se vanglorie do fato de você ser cristão. Isso é uma bênção, mas um peso gigantesco está sobre você. Agora, do verso 3 ao verso 4, Paulo vai mostrar que a natureza humana é por si só infiel. Veja o que ele diz. E daí, se alguns não creram? A incredulidade deles virá desfazer a fidelidade de Deus? De maneira nenhuma. Seja Deus verdadeiro e mentiroso todo homem, segundo está escrito, para seres justificado nas tuas palavras e venhas a vencer quando fores julgado. Paulo está demonstrando de maneira clara que Deus sempre será verdadeiro, justo e santo. E ele está aqui fazendo menção ao Salmo 51, que reforça exatamente esse caráter justo de Deus. E é por isso que lá no Salmo 51, verso 3 até o verso 5, Davi, ao escrever este Salmo, logo após um momento mais trágico de sua história, Davi diz no verso 3, no Salmo 51, pois eu conheço as minhas transgressões, e o meu pecado está sempre diante de mim. Pequei contra ti, contra ti somente, e fiz o que era mal perante os teus olhos, de maneira que serás tido por justo no teu falar, e puro no teu julgar. Eu nasci na iniquidade e em pecado me concebeu a minha mãe. Então o que é que Paulo está dizendo? Nós somos criaturas naturalmente pecadoras e infiéis. E o fato de sermos infiéis e pecadores não significa que a verdade de Deus foi corrompida ou que a justiça de Deus foi anulada. Muito pelo contrário. Muito pelo contrário. Seja todo homem mentiroso e seja Deus para sempre verdadeiro. Porque a minha natureza ela é assim. Porque o meu coração ele é assim. A infidelidade dos homens não anula a fidelidade de Deus. Nós somos condicionais, nós somos corruptos, nós somos maus, pecamos por palavras, pensamentos, por ações, somos terrivelmente indignos. Mas Ele é reto, santo, justo, perfeito, imaculado, eterno, glorioso, sempiterno, poderoso, jamais falhou e nele não há sombra e variação nenhuma. É Ele. Paulo está dizendo, e aí que alguns não creram? Qual o problema que algumas pessoas não creram? É natural que elas não creiam. A vida deles, a infidelidade deles, a incredulidade deles, não irá anular a obra de Deus. Não. Entende? Qual é o ponto-chave, então, aqui do verso 3 até o verso 4? A verdade e o plano de Deus não dependem do comportamento humano. Não depende do comportamento dos homens. Você espera que o mundo se torne um lugar aprazível? Ele não vai ser nunca. Você espera que dias auspiciosos e melhores virão? Eles não vão vir nunca. E eu não sou profeta do caos nem do pessimismo. É porque Jesus Cristo disse, no mundo você vai ter o quê? Pois é. Hoje está ruim? Amanhã pode ficar pior. Meu Deus, eu vim para a igreja para ouvir que amanhã eu vou receber uma vitória. Você entrou na igreja errada. É, possa ser que amanhã um abacaxi enorme apareça na sua porta. E você faz o que com ele? Descasca, chupa e com a casca faz suco que é gostoso demais. A cada dia basta o seu próprio? Tá bom. Assim funciona. O comportamento humano não determina o caráter de Deus. Os homens são maus, continuarão sendo maus. Deus sempre foi bom, permanecerá sendo bom. Os homens torcem a justiça, Deus continua sendo justo. Os homens se entregam aos caminhos pecaminosos, Deus mantém a sua santidade. A justiça dele não é anulada pelo comportamento dos homens. Mas o que é que Paulo então quer mostrar para os possíveis opositores que se levantariam? Ele quer mostrar que a pecaminosidade humana, ela não tem justificativa. E qual é a grande crise da igreja contemporânea? É porque ela quer justificar o injustificável.
É porque ela quer defender o indefensável. É porque ela quer amenizar aquilo que ofende Deus. E este cristianismo contemporâneo, diluído numa sorte de coisas absurdas, ele tenta tornar aceitável aquilo que a Bíblia chama de repugnante aos olhos do Senhor. Olha o que ele diz aí. Mas se a nossa injustiça traz lume à justiça de Deus, que diremos? Porventura será Deus injusto por aplicar a sua ira? Aí Paulo diz, eu estou falando de uma perspectiva humana, eu falo como homem. Certo que não. Do contrário, como julgará Deus o mundo? E se por causa da minha mentira fica em relevo a verdade de Deus para a sua glória, por que sou eu ainda condenado como pecador? E por que não dizemos como alguns caluniosamente afirmam que o fazemos? Pratiquemos males para que venham bens. A condenação destes é justa. Nesse trocadilho de palavras e termos difíceis, o que é que Paulo quer dizer de forma direta? Paulo quer dizer que eles tentavam justificar o que não tinha justificativa. E eles tentavam pegar as suas formas pecaminosas de viver, e num malabarismo de argumentos e princípios filosóficos, eles tentavam apresentar a sua vida pecaminosa como algo necessário. É aquela conversa, eu nasci assim, eu cresci assim, e eu vou morrer? Vou morrer? Vou morrer? E vai para o inferno assim também. Nasci assim, vou morrer assim, vai para o inferno assim também. Porque lá no capítulo, logo no começo da carta, ele disse, eu não me envergonho do evangelho, porque é o poder de Deus. Você pode ter nascido do jeito que foi, você pode ser ruim como você é, o evangelho muda a sua vida e faz de você uma nova criatura. Faz. Aí Paulo está dizendo, meus irmãos, vocês querem justificar o que não tem justificativa. Deus não pode ser injusto. É um princípio bíblico. Por quê? Porque ele é o juiz do mundo. É isso que está implícito no verso 6. E isso concorda com Gênesis capítulo 18, verso 25. E lá em Gênesis capítulo 18, verso 25, a Bíblia diz, longe de ti fazeres tal coisa. Matares o justo com o ímpio, como se o justo fosse igual ao ímpio. Longe de ti não fará justiça o juiz de toda a terra. Deus é justo e a justiça de Deus não pode ser torcida. E o que, é que a justiça de Deus determina? Se você viver na prática do pecado, o juízo de Deus se abaterá sobre você. E não tem argumento que livre você da condenação. Não tem apelação que poupe você da ira que será derramada. Porque ele é justo. Ele é o juiz de todo o mundo. Então Paulo está dizendo, meus irmãos, é certo que não. Deus aplicará a sua justiça. Porque ele julgará o mundo. A segunda coisa que está revelada no verso 8, a lógica que tenta usar o pecado para glorificar a Deus é maligna. Tentava-se fazer isso nos dias de Paulo, tenta-se fazer isso hoje também. Aí Paulo está dizendo, meus queridos irmãos, e por que não dizemos como alguns caluniosamente, mentirosamente afirmam, pratiquemos males para que venha coisas boas? É aquela coisa, eu vou viver no pecado, porque Deus entende. Não é tão grave assim. Todo mundo faz. Então, se todo mundo faz, eu também posso fazer. Não tem nada demais. Não tem problema nenhum. Já ouviu esses argumentos? Eu sempre ouço esses argumentos. Estes argumentos é uma clara manifestação atual daquilo que Paulo está condenando no verso 8. É a ideia de que você pode usar o seu pecado e a sua forma iníqua de viver para de alguma forma glorificar Deus. Aí hoje em dia o povo pega o pecado, posta na internet, vai atrás de curtida, os outros vão lá, coisa linda, abençoada, tudo no pecado. Está errado, meu irmão. Pecado é pecado e acabou-se. E ponto final. Você não tem que sentir alegria pelo seu pecado. Você não tem que sentir regozijo pelo seu pecado. Você não pode exibir o seu pecado sem nenhum tipo de constrangimento, como se ele fosse bonito. Como se ele fosse, sabe, louvável. Mas hoje em dia o mundo está tão torcido que o ridículo se tornou espetáculo. Que o tosco
tornou-se objeto de admiração, que o feio tornou-se alvo de reflexão artística. Meu Deus, que retrocesso gigantesco! Aí eu fico pensando o que diria Michelangelo se voltasse hoje, o que diria Da Vinci, o que diriam os grandes arquitetos que ergueram as belíssimas construções no mundo antigo, o que diriam os grandes letrários que produziram obras impactantes de profunda poesia, de humor qualificado, que tinham profundidade no seu pensamento, o que eles diriam do tipo, do modo que nós estamos vivendo hoje. Esses dias eu lia Machado de Assis, Memórias Póstumas de Brás Cubas. Já leu? Dizem estatísticas que 70% da juventude atual nunca leu um livro de Machado de Assis. É por isso que uma vez eu estava na universidade, não foi na aula da professora Luíra não, só um adendo. Aí eu estava lá na aula, aí ia ter prova, e as provas de história, os professores gostam de dar 3 questões e é 10 páginas. Tem que mudar isso aí, né? Não, mas eu já saí, deixei ele se ferrar lá. Aí, veja. Aí eu tô, a prova era de dupla. Não sei porquê, ninguém quis fazer comigo. Eu era uma pessoa não grata. Eu fui fazer minha prova sozinho. Eu tô lá de cabeça baixa, na minha frente tem duas moças. Aí a professora que estava dando a aula disse, é o seguinte, cada resposta eu quero 3 laudas. Tudo bem, eu tô lá escrevendo. Aí uma olhou para a outra e disse, mulher, o que é uma lauda? Aí a outra disse, vixe, como tu é burra, mulher. Eu não sei como tu entrou na universidade. E eu cabisbaixo ouvindo. Mulher, uma lauda é um parágrafo. É porque ela está falando difícil. Isso é trágico. Isso é trágico. Aí Machado de Assis começa... E as Memórias Póstumas têm um humor muito interessante. E ele diz, eu dedico minhas primeiras palavras ao primeiro verme que começar a comer a minha carne. Olha que tom sarcástico e bem-humorado. Para falar de algo que é tão desafiador. Isso requer inteligência. Isso requer reflexão. Isso requer contemplação do belo. Paulo está dizendo, vocês tentam exaltar o que é reprovável aos olhos de Deus. E é isso que nós estamos vivendo hoje, em que as coisas toscas, feias, desprovidas de beleza, são exaltadas como belas, e nós não podemos nos conformar com isso, por quê? Porque o belo revela o caráter de Deus, uma obra de arte revela a magnitude de Deus, uma catedral imponente com todos os seus detalhes, manifesta a grandeza do seu Senhor. Um livro bem escrito é para a glória de Deus. Uma música bem composta é para a glória de Deus. Um instrumento bem tocado é para a glória de Deus. Uma igreja viva e fiel é para a glória de Deus. Tem que ser. É por isso que Paulo está dizendo, meus irmãos, não há justificativa para o injustificável. Parem de tentar amenizar aquilo que ofende ao Senhor. Porque em Romanos capítulo 6, verso 23, de maneira direta ele disse, porque é o salário do pecado... é a morte. As consequências de viver uma vida desregrada, as consequências de viver uma vida engendrada no pecado, é a destruição no final. Não tem como colher frutos bons se você coloca sementes ruins na terra. Não há como você experimentar a vida em Cristo se você viver semeando o pecado no seu coração todos os dias. Pare de minimizar o pecado, pare de dar palavras bonitas para a transgressão, pare de distorcer aquilo que ofende ao Senhor e chame o mal pelo que ele deve ser chamado, e chame o problema por aquilo que ele tem que ser chamado. O que hoje em dia muita gente chama de transtorno, Deus chama de pecado. O que hoje muitas vezes se chama de instabilidade, Deus chama de iniquidade. O que hoje muitas vezes queremos amenizar e justificar é injustificável aos olhos de Deus. Famílias que se destroem completamente, porque não há mais coragem de chamar o pecado pelo nome que ele tem que ser chamado. Adultério é pecado, fornicação é pecado, roubar é pecado, corrupção é pecado.
Imoralidade é pecado. Deus chama isso de pecado. E você precisa enfrentar o pecado. Sem medo, sem titubear, sem receio. Paulo está dizendo, meus queridos, vocês querem justificar o que Deus não justifica. E essa condição, ela não é exclusiva dos destinatários de Roma. Não, olha o que ele diz aí no verso número 9 até 12. Que se conclui: temos nós alguma vantagem? Não, de forma nenhuma. Ele já explicou isso várias vezes. Pois já temos demonstrado que todos, tanto os judeus como os gregos, estão debaixo do pecado. Como está escrito, não há justo, nenhum sequer. Não há quem entenda, não há quem busque a Deus. Todos se extraviaram a uma, se fizeram inúteis. Não há quem faça o bem, não há nenhum sequer. O que é que Paulo está dizendo? Ele está apresentando para nós a condição dessa cena devastadora. Essa condição é universal. E ela abrange todos os povos, tribos, línguas e nações. A humanidade por completo está inserida nessas palavras. E esta é uma cena desesperadora. Porque ele está dizendo de maneira direta, qual é a vantagem? Judeus estão debaixo do pecado. Gentios estão debaixo do pecado. Cristãos estão debaixo do pecado. Não existe nesse salão aqui uma única pessoa que tenha justiça própria. Não existe dentro dessas quatro paredes aqui um único indivíduo que possa rogar para si retidão perfeita. Não. Todos pecaram. Não há quem busque a Deus. Você percebe essa descrição que ele faz? Não há nenhum justo. Ele está mostrando a condição moral. A minha condição moral. Eu não tenho justiça própria. Eu não tenho justiça própria nenhuma. Eu não tenho. Se você tem, parabéns para você. Eu não tenho. Não existe em mim justiça natural. Aí lá no Salmo 14, do verso 1 ao verso 3, o salmista disse: diz o insensato no seu coração, não existe Deus. Corrompem-se e praticam a abominação. Por quê? Porque Deus não existe. Já não há quem faça o bem. Do céu olha o Senhor para os filhos dos homens para ver se há quem entenda, se há quem busque a Deus. Todos se extraviaram e juntamente se corromperam. Não há quem faça o bem, não há um sequer. Paulo está citando o Salmo 14. E aí Paulo está dizendo: olha, o Senhor olha do céu e não vê uma pessoa boa. Não tem um que preste. Não. Não tem. Ninguém busca o Senhor. Quando ele diz não há quem entenda, ele está falando da cegueira espiritual que dirige esse século. A cegueira espiritual que as pessoas não conseguem mais discernir entre o certo e o errado. E que as pessoas não conseguem mais perceber de forma nítida diante dos seus olhos as escolhas pecaminosas que elas fazem, os caminhos iníquos que elas trilham. 1 Coríntios 2,14, Paulo disse: ora, o homem natural não aceita as coisas do Espírito, porque eles são loucura e não podem entendê-la, porque se discernem espiritualmente. As pessoas estão cegas. E aí você, que começou ouvindo que é um privilégio crescer numa casa cristã, saiba que se você hoje ouve o Evangelho e crê em Jesus Cristo, você recebeu o privilégio, Deus revelou-se a você. Em um mundo que está completamente cego, em um mundo que está tateando no escuro, a luz do Espírito Santo guiou você até o encontro de Jesus. Não fostes vós que escolhestes a mim, mas fui eu que escolhi a vós outros. Nós o amamos porque ele nos amou primeiro. Não fui eu que fui ao encontro dele, foi ele que veio ao meu encontro. E é essa a essência do advento. Não somos nós que estamos indo atrás dele, é ele que está vindo ao nosso encontro. É ele que está vindo para cá. É ele que vai se encarnar. É ele que vai ser gerado no ventre da Virgem pelo poder do Espírito Santo. É ele que vai nascer neste mundo. É ele que vai pisar nessa terra. É ele que vai crescer sendo 100% homem, 100% Deus. É ele que vai habitar o nosso meio, pregar a verdade. É ele que vai experimentar nossas dores. É ele que vai derramar o sangue para que na morte dele eu tenha vida. É
Ele. Mas o mundo não consegue entender. Não há quem busque Deus. É a nossa incapacidade moral. As pessoas não querem Jesus. O mundo odeia o Evangelho. O Ocidente abomina a fé cristã. A nossa sociedade ruiu completamente. Nas terras que outrora vigorosos pregadores proclamavam a verdade com autoridade e superlotavam suas igrejas, hoje multidões se curvam no meio da rua para adorar um falso Deus chamado Alá. Na Inglaterra, que nasceram grandes nomes do puritanismo, hoje as taxas de ateísmo são estarrecedoras. O mundo não quer Deus. As pessoas não querem Deus. As pessoas querem comodidade. As pessoas querem conforto. As pessoas querem pecar em paz. Elas não querem ouvir pregadores que aponte o dedo na cara delas e diga a elas: você precisa de arrependimento. Elas querem ouvir que a vida delas é um sucesso, que Deus tem 10 possibilidades de fazê-las gigantemente felizes. Elas querem trilhar a senda da iniquidade e não serem incomodadas na sua pecaminosidade. Então, se nessa noite você tem a oportunidade de ouvir o que você está ouvindo, levante sua mão e glorifique a Deus. Você é um privilegiado. Porque você pode ouvir que você não merece o céu por suas obras. Você vai para o céu por causa das obras de Jesus Cristo. Você não vai ganhar o céu porque você é bom. Você vai ganhar o céu porque Jesus deu a vida por você. Mas aí Paulo está dizendo: eles não buscam Deus, eles não querem Deus. Cada vez mais as igrejas estão vazias. E os espaços de mundanismo superlotados. Paulo está dizendo: se desviaram, todos se desviaram. O pecado não é apenas uma ação, mas ela é uma rota existencial. Eles existem assim. O que eu aprendo com isso? Sem o Espírito Santo, sem o Espírito Santo, ninguém naturalmente deseja Deus. A salvação começa com Deus vindo ao nosso encontro. O que isso quer dizer? Eu por mim mesmo jamais seguiria Jesus, mas eu o sigo porque a luz do Evangelho brilhou na minha mente, transformou a minha consciência. Ele disse: tu és meu, e não há poderes, nem altura, nem profundidade, nem qualquer outra criatura que possa lá arrebatar das minhas mãos. Ele não me solta, por isso eu não consigo sair dele. Porque se fosse por mim mesmo, eu não ficava. Mas por que eu estou aqui? Porque Ele me agarrou, sabe? Ele me segurou e Ele não me larga. Quantas vezes eu já desisti dEle? Quantas vezes nas minhas crises existenciais eu já duvidei da existência dEle, eu já duvidei do poder dEle e eu questionei a minha própria fé? Mas em todas as vezes que eu tombei, Ele estava sempre de pé e com a sua mão poderosa me levantava, porque a minha infidelidade não anula a fidelidade dEle, que dura para sempre. Então não sou eu, é Ele. Aí Ele vai fazer a anatomia do pecado. Olha, do verso 13 em diante, olha o que Ele vai mostrar para nós. A garganta deles é sepulcro aberto, com a língua urde em engano, veneno de víbora está nos seus lábios, a boca eles a tem cheia de maldição e de amargura, são os seus pés velozes para derramar sangue, nos seus caminhos há destruição e miséria, desconheceram o caminho da paz. Paulo agora faz uma espécie de radiografia profunda, e ele apresenta para nós a anatomia do pecado. A boca fala da corrupção da fala. A boca fala daquilo que o coração está? É. O que contamina você? Não é o que entra pela sua boca. Não é a carne de porco que você come. E se você acha que comer carne de porco é pecado, por favor, não peque. Eu moro na Floriano de Peixoto, número 5.000. Entregue lá que eu como por você. Jamais eu vou querer que você peque. Nunca. Não é o que eu como, é o que eu falo.
A Bíblia diz que este membro que está dentro da sua boca, que não tem osso, esse membro aí, ele é como uma fagulha capaz de incendiar uma floresta inteira. É a corrupção da fala. Sabe? É a corrupção da fala. A boca. E o que tem na boca? Mentira. Veneno. Maldição. O que é que sai da sua boca? Cuidado com o que você fala, meu irmão. Só abra a sua boca para abençoar. Caso contrário, deixe sua língua bem trancada atrás dos seus dentes. É melhor. Cuidado com o que você fala. É. Tem gente que só abre a boca para amaldiçoar os outros, para condenar os outros. É incrível, tem gente que você chega perto dele, da boca dele não sai nada de bom, só sai derrota, só sai desgraça, só sai veneno. A palavra veneno aqui é o sentido de persuasão pecaminosa. São aquelas palavras selecionadas para induzir o julgamento alheio. Sabe? Cuidado com o que você fala. Não saia de vossa boca nenhuma palavra torpe. Só saia da sua boca palavras que exaltam o nome de Jesus. A boca é a corrupção da fala. Os pés é a corrupção da conduta. É a corrupção da conduta. Porque eles têm violência. Eles têm pressa para fazer o mal. Os pés deles vão velozes em direção à iniquidade. Tem gente que leva a vida buscando fazer da vida dos outros um inferno. Tem gente que parece que amanhece o dia dizendo, hoje eu vou comer o juiz de quem? E joga um contra o outro e fica com uma coisinha, com outra coisinha, com uma coisinha, com uma coisinha. Deus diz que isso para ele é abominável. Aquele que faz o quê entre os irmãos? Semeia contenda. É. Tu não vai acreditar o que fulano disse de tu. Olha, eu não ia lhe dizer não, mas como eu sou uma pessoa boa. Não é fofoca. Mas é porque eu não suporto injustiça, eu tenho que falar para você. E aí começa o veneno desgraçado, jogando um contra o outro. Aí qual é o remédio para isso? A Bíblia diz, quando você tiver alguma pendência com seu irmão, faça o quê? Vá até ele. Virou a cara para mim, por quê? Foi torcicolo, foi? Vamos aprumar com a quiropraxia? Qual é o seu problema? Está com cara feia, por quê? Não pode. Não pode. Por que não pode? Porque nós vamos tudo morar no céu. E se a gente não se entender aqui embaixo, como é que nós vamos passar a eternidade todinha junto? Ou tu está achando que lá em cima tu vai escolher o canto que tu vai ficar? Mas não. Vamos passar o céu todinho junto. Aí aqui na terra tu não fala com o outro. Fica com picuinha, com dinheiro. Eu odeio. Quando eu escuto isso da boca de um cristão, está dando uma mãozada no pé do vidro tão grande. Você odeia o quê? Deus odeia o seu pecado e perdoou você. Não, irmão. Não. É a corrupção dos pés, a corrupção da conduta. Os caminhos é a corrupção do relacionamento. O que é que eles estão produzindo em seus relacionamentos? Miséria, destruição, ausência de paz. É a corrupção dos relacionamentos, os caminhos, verdadeiros conflitos, ausência de tranquilidade. Não é ausência de problema, problema sempre vai ter. O coração é a raiz de todos os problemas. Não existe temor de Deus. O que é que você alimenta no seu coração? Seu coração sozinho, sem precisar de esforço nenhum, ele sabe fazer tudo que desagrada ao Senhor. O que é que você alimenta na sua vida, meu irmão? Pare de alimentar o que vai destruir você. Alimente as coisas que vão lhe fazer bem. Pare de alimentar sentimentos. Tem gente que leva a vida carregando um fardo gigantesco de ódio, de amargura. Sabe? Fica insuportável de conviver. Ainda vai terminar a vida cheio de prega e de ruga, porque é isso que a amargura faz.
a cara toda engilhada, antes da hora. Não, não, o seu coração precisa haver temor, temor de Deus. Perdoe, não é porque você é bom, perdoe porque você é obediente a Jesus. Releve, não é porque você é besta, releve por amor ao Evangelho. Assuma o dano, não é porque você é bom, assuma o dano para a glória de Cristo. Eu já disse isso incontáveis vezes, mas sempre tem gente nova. Jesus disse, quando alguém lhe desferir um golpe na face, faça o quê? Lhe dê a outra. Parafraseando isso, já teve um calo no pé? Já teve aquelas bolhas absurdas? Aquele calo, irmão, quando você comprou um sapato menor do que o seu pé, mas ou você comprava ou você morria. Você tinha que usar de todo jeito, né? Aí fez um calo no seu pé enorme. Aí está lá aquele calo bem, bem terrível. Aí você comentou com a irmã, mulher, eu estou com um calo nesse pé que está me matando. Aí a tua fã insatisfeita ouviu, ela não gosta de você. Aí na saída da igreja ela de propósito foi e deu um pisão no teu pé, mesmo em cima do teu calo. Aí você faz o quê? Não vai bater nela não. Você vai olhar para ela e vai dizer, ô querida, ô abençoada, ô bênção, me desculpa, porque eu botei o meu pé debaixo do teu. Isso é ser besta? Isso é ser crente. Porque aquele que podia fulminar todos os seus algozes com uma só palavra, seguiu em silêncio até a cruz, porque era obediente à vontade de Deus. A Bíblia diz, a mim pertence a vingança. A gente não precisa mover uma palha, a gente só precisa confiar no Senhor. Nutra no seu coração temor, porque o temor do Senhor é o princípio da sabedoria. Por fim, meus irmãos, o pecado nos condena por completo, porque todos nós estamos inseridos nessa realidade. O pecado nos condena por completo, mas a boa notícia é que a graça nos salva por inteiro. Por inteiro. Sim, o pecado me constrange e me condena por completo, mas a graça de Jesus me salvou por inteiro. Que Deus abençoe sua vida em nome de Jesus. Curve sua fronte, feche seus olhos. Querido Deus, nós vamos nos aproximar da sua mesa, Senhor, e ela sempre nos faz refletir sobre o que somos, sobre o que temos, aquilo que deveríamos ser, mas não conseguimos ser por conta de nossas debilidades. Tenha de nós misericórdia, Senhor. Perdoe as nossas transgressões e nos ajude a discernir que em nós não existe justiça própria. Somos tão falhos, somos tão imperfeitos, existem tantas coisas em nós que precisam ser mudadas, aprimoradas. Quantas vezes, Senhor, nós agimos de forma que é contrária à Tua vontade, sabemos disso. Mas nesta noite, com o nosso coração aberto e a nossa vida exposta diante dos Teus olhos, nós só podemos clamar a Sua misericórdia, Senhor. Não existe em nós justiça própria. Não existe em nós capacidade de produzir boas obras sozinho. Tenha misericórdia de nós, Senhor. Tenha compaixão de nós. Quantas coisas o Senhor já fez por nós. Pai, quem sabe somos privilegiados de há tanto tempo ouvir a Tua palavra, poder dobrar nossos joelhos e falar face a face contigo. Quantas vezes, Senhor, quando tombamos, quando caímos, quando fracassamos no Senhor, nós encontramos misericórdia. Tem de nós compaixão. Tem
estende nós piedade, estende a nós a graça salvadora, a graça transformadora, o amor misericordioso. Muda a nossa vida, Senhor, a começar de hoje. Muda nossos pensamentos, molda nossas escolhas, desvia nossos pés dos maus caminhos, refreia nossa língua do pecado, invade o nosso coração e o purifica. E se nossa boca falará aquilo que enche nosso coração, então enche o nosso coração com a tua glória, Senhor. Então enche o nosso coração com a tua paz. Então enche o nosso coração com o teu amor, com a tua justiça, com a tua santidade. Coloca diante dos nossos olhos a imagem da eternidade.

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1: Hoje é dia 28 de fevereiro e o título Fé e Fatos. Leitura

0: A Bíblica na segunda carta de Pedro, capítulo 1, versículos de 19 a 21. Pois quem conhece os pensamentos do homem, a não ser o espírito do homem que nele está? Da mesma forma, ninguém conhece os pensamentos de Deus, a não ser o Espírito de Deus. 1 aos Coríntios, capítulo 2, versículo 11. O cristianismo não é um conjunto de regras morais a serem observadas, mas se baseia em fatos históricos e no que Jesus realizou. Que fatos? Que Cristo é Deus, que se fez carne, habitou entre nós, morreu por nossos pecados e foi sepultado, ressuscitou ao terceiro dia e apareceu a muitas testemunhas. Remover esses eventos históricos ou os elementos sobrenaturais do cristianismo é esvaziar a mensagem do Evangelho. Paulo disse: se Cristo não ressuscitou, é inútil a fé que vocês têm. 1 Coríntios 15, verso 14. Muitos afirmam que não devemos crer em tudo que está na Bíblia e que não importa se todos os eventos ocorreram de fato na história. O importante é que sejamos bons, éticos, que amemos uns aos outros e que façamos do mundo um lugar melhor. Pensar assim é negar a verdade exposta nas Escrituras, é dar mais crédito ao homem do que a Deus. Mas por que acreditar na Bíblia? O apóstolo Pedro afirmou: porque nunca, jamais, qualquer profecia foi dada por vontade humana. Entretanto, homens santos falaram da parte de Deus, movidos pelo Espírito Santo. Segunda carta de Pedro, capítulo 1, versículo 21. Sim, é o Espírito Santo que nos convence da veracidade das Escrituras. A Confissão de Fé de Westminster, em seu capítulo 1, seção 4, diz: a autoridade da Escritura Sagrada, razão pela qual deve ser crida e obedecida, não depende do testemunho de qualquer homem ou igreja, mas tão somente de Deus, que é o seu autor. Tem, portanto, de ser recebida, porque é a palavra de Deus. O apóstolo João argumenta: nós aceitamos o testemunho dos homens, mas o testemunho de Deus tem maior valor, pois é o testemunho de Deus que ele dá acerca do Filho. 1 João, capítulo 5, versículo 9. Muitas vezes ouvimos e concordamos com argumentos humanos. Por que não aceitar a mensagem de Deus, que é de maior valor, importância e fidelidade? A Bíblia é a revelação de Deus para nós, traz princípios para a vida e é a razão de nossa fé. Esse foi o nosso presente diário para você também ter o seu. 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
1: 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Hora certa. 4:38.
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Alô, gente amiga, bom dia, bom dia. A partir de agora, pela sua rádio Tapera FM, está no ar o seu programa, o meu programa, no terreiro da fazenda. Eita, compadre velho, vamos embora. Vou dar um bom dia pra você ligar com a gente, onde quer que seja. Obrigado pelo carinho da audiência. Agora são 5 horas e 13 minutos, 5:13, né? Eita, rapaz. Hoje é uma quinta-feira, 21 do mês de maio do ano 26. É o dia do seu aniversário, viu? Muito bem, parabéns você, aniversariante do dia de hoje, dia 21 de maio do ano 26. Bom dia, meu compadre, bom dia, minha comadre, né? Você que acorda cedo para fazer. Peraí, chapéu de couro, não balança o caio agora não, rapaz, eu tô falando. Você que acorda cedo pra tomar, pra fazer aquele café, psiu, a água tá fervendo, viu? Tá colocando os trens aí pra caminhar. Eita, rapaz, muito bem, então bom dia pra você, viu? Eu quero mandar um bom dia aí pra essa... Tem gente que acorda cedo, né? Não consegue mais, rapaz, tava neve, né? É, tá, chega, né? A gente não vê nada, rapaz, muito bem. Vamos embora, agradecer a Deus maravilhoso por mais um dia de vida, né? A gente tem que agradecer a Deus, porque sem ele nós não vamos a lugar nenhum, e a gente tem que se apegar nesse mundo cão que vivemos, né? Muito bem, vamos embora. Agora são 5 horas e 15 minutos, 5:15. Bom dia, bom dia, bom dia. O WhatsApp da rádio já está liberado para você ligar e você participar do programa, viu? É verdade, já está ligado aqui para você ligar e participar do programa, meu compadre véi. É, rapaz, deixa eu ver aqui. A gente manda um alô para essa turma boa.

0: fazer. Preguiçoso.
1: É, você que é preguiçoso, vá se ligando aí, viu, meu amigo? É. Eita, rapaz, vamos embora, 5 da manhã e 15 minutos, 5 e 15. Como sempre, mandar um luzinho aqui para meu amigo Chicão, lá na cidade de Arial, que tá ligadinho com o nosso programa. Obrigado, viu, meu amigo, pela sintonia. Obrigado mesmo, viu? Valeu a pena todo dia mandar aqui um alôzinho pra gente. Tem mais coisas aí que mandaram para mim, chapéu de couro? É, o que foi que mandaram mais para mim? Deixa eu ver aqui, rapaz. É, rapaz, mandar um alôzinho pra Zé Vicente, já tá retransmitindo o programa. E para meu amigo Pedão, que tá preparando para ir. É, para eu fazer caminhada.
2: Mulher do cão.
1: Que foi?
3: Alguém quer comprar machixe?
1: Não.
3: Alguém quer comprar machixe?
1: Não.
2: Ninguém. Pô, que diabo essa mulher não vai vender o machixe dela pro inferno, rapaz? É, que diabo de machixe, rapaz? Quem quer comprar perto de machixe, rapaz? Ele tinha o machixe pro inferno, mulher do cão.
3: Alguém quer comprar machixe?
1: Mas, pelo amor de Deus, como é que pode? Alô, professor Herbert Cavalcante, ligado com o nosso programa. Obrigado pela audiência, viu? Mandar uma luzinha aí pra Isaí, com o Madjona no conjunto geral do Neto Faria, Silene, com o Padre Nacional. Silene, olha a hora, viu? Vamos acordando, viu? Mandar uma luzinha aí pra comadre Silene e com o Padre Nassim. Tá ligado já com a gente? Mandar aqui um bom dia também. Deixa eu ver pra quem? Pra José, pra o Geraldo lá no distrito. Estão ligado com o nosso programa, obrigado, viu? A Josélia e o Geraldo também tá na escuta. Essa turma boa que sintoniza a Rádio Tapero FM, a 87.9 Rádio Tapero FM, a rádio do seu tempo. Vamos de música em ritmo de forró pé de serra.

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1: Eita, rapaz, vamos embora, chapéu de couro. Aí monta Zefinha, monta Juveninha e monta Mariquinha pra gente dançar. Eita, rapaz, vamos embora. Agora são 5 da manhã e 52 minutos, 5:52. Tem gente pra falar, ou melhor, são 5:25. Opa, desculpa, chapéu de couro, tá mandando a hora errada aí. 5:25, não 5:20. Ô, rapaz, que é isso? São 5 da manhã e 50. 5 da manhã e 25 minutos. Vou falar com o ouvinte, bota aí no ar. Alô, bom dia.
2: Bom dia, Samuel Vieira. Hoje é 21 de maio. Aniversário da minha filha, a Sabrina Rainha. Quero te mandar os parabéns pra ela. Valeu, cara. Bom dia pra você.
1: Valeu. Valeu, meu amigo Zé Vicente, bom dia também, parabenizar sua filha Sabrina pela passagem dessa, do seu aniversário, hoje 21 de maio do ano 26, nós que fazemos o programa, desejamos a professora Sabrina um feliz aniversário, recheado de saúde, paz e de prosperidade, e que essa data, claro, possamos comemorar por muitos e muitos, receba aí os parabéns, Sabrina, dos seus pais, tá certo? Muito bem, daqui a pouquinho, hoje é pé de couro, aquela música dos Donato, feliz aniversário, viu? Traga aí, traga pra gente oferecer para aniversário dentro do dia de hoje. Minha amiga Lia, bom dia.
3: Bom dia, primo.
1: Bom dia, minha irmã, como é que você vai?
3: Você deu uma alô aí, novamente, a família tá no outro.
1: Isso.
3: Meus irmãos, minhas irmãs, especialmente pro Vitinho e para você e todos de Itaperuá aí, viu? Um bom dia e um bom trabalho.
1: Obrigado, minha irmã, Deus te abençoe. Fica também, paz e bem para você também.
3: E para minhas duas amigas aí, a Lica e a Marinês, e um alô também para Socorro de Dodó.
1: Olha aí, viu? Muito bem, obrigado lá do Macabal, estado do Maranhão, ligadinho com a gente logo cedinho, viu? É, eu quero aqui agradecer o carinho da audiência. Deixa eu mandar aqui uma luzinha aqui, chapéu de couro, para meu amigo Pedão, né? Que é vizinho ali de compadre Zé Vicente, tá ligado com a gente. Bom dia, Pedão, boa caminhada para você, meu irmão. Olha, uma notícia boa, né? Uma notícia boa, deixa eu ler aqui para você que tá em casa me ouvindo, cadê? É, me traga aqui o chapéu de couro, deixa eu ver aqui. Olha que coisa boa, rapaz, olha só, deixa eu tirar aqui essa internet, ela tem hora que ela fica confusa. É, deixa eu ler aqui um pouquinho a mensagem aqui. Olha só, o salário mínimo. Cadê, rapaz? Cadê aqui, chapéu de couro? A notícia ocorreu pelas redes sociais e deixou muita gente animada. Um salário mínimo de R$ 1.921,72, aprovado em vigor no Brasil. Mas antes de comemorar ou de se confundir, vale entender que esse número realmente representa, porque a história por trás dele bem mais específico e também é muito interessante. Olha só, rapaz, o valor o valor de 1.991 é o piso salarial negociado para trabalhadores de postos de combustível em Mato Grosso do Sul. Ah, rapaz, que é isso, chapéu de couro? A notícia, eu pensei que era a nível nacional, rapaz. Muito bem, vamos embora. 5:28 na melhor do Cariri. Eu quero mandar um bom dia para essa turma boa ligada com o nosso programa. Vamos embora, compadre velho. Catuca.

0: Aí você tá ouvindo a Aliança do Forró. Você ouviu aí, feliz aniversário para Sabrina, filho do nosso grande amigo Zé Vicente. Está completando ano hoje. E depois você ouviu no Batente de Pau do Casarão, para o Negro Duval. Não, chapéu de couro. Muito bem. Deixa eu mandar aqui um alô para essa turma boa ligada com o nosso programa, que é um show de variedade. Onde quer que esteja, obrigado pela sintonia. Vamos com a participação do ouvinte na linha. Bota o ouvinte aí, alô, bom dia.
1: Bom dia, Bebe, bom dia, bom dia, Bebe. Bom dia, Bebe, bom dia, bom dia, Bebe.
0: Olha aí, rapaz, não deu para nós entender não, né? Mel, aí não deu. Mandou o áudio aí, amigo velho, pra gente entender, viu? Mandou o áudio aí pra gente entender, meu compadre velho.
2: Se não for muito incômodo, eu quero que você ofereça essa música pra família Canuto e todos de Itaperuá e pra você também. Com Elba Ramalho, de volta ao meu aconchego.
0: Olha aí, rapaz, de volta. Estou de volta pra meu aconchego, trazendo saudade no peito e amor, chegando bem cedinho aqui na rádio, fazendo o programa, mas eu e chapéu de cores forró. Daqui a pouquinho vamos tocar, viu, Lia? Daqui a pouquinho vamos tocar. Dá tempo? Dá, bota aí meu amigo Antônio João Pessoa.
3: Bom dia, meu primo Marcelo.
0: Ô, meu irmão.
3: Antônio Roberto.
0: Que beleza, rapaz.
3: Te desejando um bom dia.
0: Opa.
3: E outro abração para meus irmãos aí da Peruã.
0: Muito bem.
3: Pintinho, uhum. A minha irmã do Maranhão, a Lia. Meus dois irmãos do Rio de Janeiro, o mestre Zé da Gata e o José Graciano.
0: Olha aí, chapéu de couro.
3: De trabalho, meu irmão.
0: Ok, eu fico muito feliz quando eu recebo o áudio desse pessoal toda manhãzinha. Por quê? Primeiramente, eu fico feliz porque eles estão com saúde, Deus estava dando mais um dia de vida a eles, ali, ao Zé Gato, o Antônio, lá de João Pessoa, esse pessoal que tem uma atenção voltada para valorizar o locutor da Rádio Itaperuá FM, tá certo? Você veja, Itaperuá tem uma população de 14 mil habitantes, 14 mil. É, aqui de Itaperuá só recebi o áudio de Zé Vicente. Tá certo? Fazer o quê, né? Agora, fazer, tem um dito que diz agora, será que é o programa que não tá agradando? Será? Porque se eu souber... É porque você tem uma população de né? Agora sim, vamos ouvir o áudio do nosso amigo aqui. É outro, né? Outro, é. Deixa eu ver aqui, rapaz. Ele mandou aqui um texto pra gente. Bom dia, Anselmo. Tudo na paz? Que bom você estar de volta, parabéns pelo seu programa e de todas as manhãs. Selmo, o meu nome é Vitinho, mandou um áudio pedindo um alô para os tios e tias, já está ouvindo o programa e tomando café para arribar daqui a pouquinho para a escola. Vamos ouvir aqui o acho que foi o Vitinho, né, que mandou a Aparecida, preparou ele, né? Vamos lá.
4: Bom dia.
5: Bom dia.
4: Tim.
5: Aqui.
4: Anselmo.
5: Virgem.
4: Gostaria. De.
5: E.
4: Mandar. Um alô.
5: Alô.
4: Para.
5: Maia.
4: Meus.
5: Meu.
4: Tio.
5: Tio.
4: E.
5: E.
4: Tias.
5: Tia.
4: Que.
5: Tia.
4: Deus.
5: Evo.
4: Me abençoe.
0: Olha só que maravilha de Deus, rapaz. Eu fico muito feliz quando uma mãe cuida do seu filho. O Vitinho é especial, né? Ele nasceu especial, mas a mãe tem dado Aparecida, tem dado uma atenção muito grande a ele. Então aí, parabéns para você, viu, Cida? Quanto você tem esse cuidado com o Vitinho, a gente sabe que tem, né, muitas pessoas que não tem muito cuidado, mas você tá de parabéns. Vitinho, um beijo do Titi Anselmo, viu? Parabéns, mas o alto céu bom demais, homem. O que é, chapéu de couro? Que vai conhecer o Vitinho, é? Tá, vamos, eu vou levar você lá. Tá certo, tá bem. Valeu, chapéu de couro. Muito bem. Vitinho, obrigado, viu, Aparecida? Valeu mesmo. Eu gostei, parabéns. Eita, gente amiga, deixa eu ver aqui. Vamos falar de que agora, chapéu de couro? 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Zé, você está com probleminha, né? Sentindo aquelas dorzinhas finas em cima do peito, aí foi lá, consultou com o doutor Luiz Xavier, apenas gás, graças a Deus está bem. Parabéns aí, nosso amigo Zé Vicente. Professor Hebert Cavalcante, bom dia! Vamos acordando, macho velho! Mandar uma luzinha pra Isaías, aí quando me vê, tá ouvindo seu programa todo dia. Isaías, bom dia. Olha a hora, macho rei. É, rapaz, deixa eu mandar. Obrigado, prima. Mandar aqui um bom dia também pra quem mais? Deixa eu ver, rapaz. Manda Heleno, meu amigo Heleno. Bota aí um pouquinho, chapéu do gordo, por ver o que esse cara tá cantando aí. Bota aí.

0: Não é que eu tava pensando, não. É não, é da canção de Eba Ramalho, tem que atender, né? 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Meu amigo, essa canção, antigamente, lá nos anos 70, quando o cabia viajar pra Rio de Janeiro, que deixava a noiva ou a esposa, era a primeira canção que era tocada num programa que tinha na rádio Cariri de Campina Grande, Retalho do Sertão. Aí o cara lá, né? É, ofereço essa mensagem, essa canção para minha namorada. Aí diz o nome da namorada, no sítio Vaca Preta, município de Queimada, Paraíba, canção Filho Ausente. Eita, rapaz, aí era choro, viu? Aí o cara ia pro Rio, chegava lá, rapaz, quando o cara era noivo, ou deixava noivo a esposa, e ele chegava lá, ele passava 15 dias chorando, com vontade de voltar. Aí escrevi aquelas cartas, né? Felicidade sem fim. Meu amor, a saudade é muito grande que eu sinto por você. Lembro da sua voz, dos tal. Logo eu tô. Tinha cabo que não demorava 2 meses, não. Eu vim embora com saudade da esposa ou da namorada. Mas menino, quando tinha cabo que demorava 1 ano, 2 anos. Quando chegava aqui, meu amigo, era um carioca, um puxado, um chiado que você não entendia, não. Mas o cabo tinha por obrigação de trazer uma valisa, um óculos Ray-Ban, um relógio Oriental seco, é relógio seco, não era? Era. Cabelo daquele break, tipo o cabelo do saudoso milionário Zé Rico, um medalhão no pescoço, um cavalo, sapato cavalo de aço. Zé Vicente, quando veio do Rio, veio com um desse, sapato cavalo de aço e uma caça boca de sina. Boca de sino, né? Era, rapaz. Ô, tudo bem? Ô, vamos embora, vamos aqui. Bota aqui a música de Lia, senão nós vamos conversar besteira e não a gente toca a música da mulher, meu filho. Tá tudo aí?
1: Diretamente pra todos os homens de Itaperuá e no Brasil inteiro, onde tiver homem de Itaperuá, essa vai pra escutar Aliança do Forró 2021. Puxa, seu

0: muito, uma música muito bonita de Zé Ramalho. Amanhã ele, a gente toca ela inteira, viu? Porque tá em cima da hora aqui, porque tem uns ouvintes pra gente atender. Vamos embora, deixa eu ver aqui, rapaz. Mandar aqui. Alô, bom dia.
1: Bom dia, Salgueira. Aqui é Salomé, tô na escuta do seu programa.
0: Eita,
1: viu?
0: Salomé, bom dia, minha irmã.
1: Alô aqui pro Bairro São José.
0: Pessoal do Bairro São José, obrigado pelo carinho da audiência. Salomé, com a Rita, já fez aquele café. Daqui a pouquinho eu passo aí, viu, Salomé? Liga aí com a Rita, que daqui a pouquinho eu passo aí pra tomar aquele cafezinho. Eita, essa turma aí eu conheço, gente fina, viu? Tem mais gente no ar? Bota aí, ouvinte. Deixa eu ver aqui, rapaz, é Geronço Inês, estão ligados com a gente, obrigado pelo carinho da audiência. Deixa eu ver aqui, rapaz. Linda música, seria bom que se ali viesse embora para nossa querida... Para nossa querida Taperoá, parabéns, primo, pelo seu trabalho de todas as manhãs. Eu e o Vitinho já estamos juntos, misturados. Muito bem, hein, rapaz. Pessoal, não dá tempo mais para nada, mas nós estamos de volta para fazer o sarrabuiado, apresentar o programa mais afolosado, esculhambado da Tabala Lascada do Rádio Taperoense. É o programa Bom Dia Taperoá, do Terreiro da Fazenda. Tem mais nome de quem? É verdade, tem mais nome de que menino. Eita, vamos embora, meu compadre. Já falta 2 minutos, chapéu de cura. Agora eu lembrei que ontem eu estava num local, rapaz, tinha uma senhora fazendo um negócio do filho. Aí disse, como é o nome do seu menino? Ela disse, ela foi seu nome do menino, atrapalhou, não soube dizer. Disse, é Helvis. Aí o rapaz disse, como é o nome? É Helvis Batista Santos. Helvis. Aí eu olhei assim, quando ela saiu, disse ao rapaz, eu disse, rapaz, é por isso que antigamente os números eram mais fáceis, era Joaquim, Antero, Pedro, Manejo, Severino, Norbelino, Roetes, como é o nome? Letos, como é o nome da tua filha? Ruther Frickles Flickles, rapaz, como é que pode? Vamos embora, não dá tempo mais pra nada, amanhã nós estamos de volta. Quero mandar um bom dia pra vocês, ligado com a gente, onde quer que esteja, obrigado. Cadê aqui o babado? Vamos deixar a aliança do forró cantando. Obrigado, gente, tchau, povo de Deus.
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0: FM informa. Hora certa. 6:03. 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
1: E sequência top foi essa, hein, papai? Já tem mais, segura aí.
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6: Isso sim é sertanejo raiz. Estamos de volta com uma super sequência.
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0: 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Com essas a gente encerra o Sertanejo Clássico de hoje. Fica com Deus e até a próxima edição.
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2: Taperoá FM informa, hora certa. 6:56.
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0: Agora em Itaperuá, no Cariri da Paraíba, São Ponto Ameto, e 7 horas no Centrão da Paraíba. A partir de agora tem 2 horas de jornalismo cidadão. 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

0: Detran da Paraíba começa a exigir a exame toxicológico para a emissão aí da carteira de habilitação.
1: Regra será aplicada apenas para novos processos iniciados a partir do dia 20.
0: E ainda a IP orienta aí consumidores a não usar nem descartar aí produtos do lote 1.
1: É possível solicitar reembolso dos produtos no site da empresa.
0: Supremo Tribunal Federal mantém aí decisão contra revisão de vida, tendo em barra aí um novo recurso de aposentados.
1: Decisão de Fachin foi acompanhada por outros ministros do STF, como Alexandre de Moraes e Carmen Lúcia.
0: E mais, parecer de 6-1 é exatamente adiado em meio aí à pressão para a transição de 10 anos.
1: Oposição e Centrão querem transição de 10 anos para reduzir jornada de trabalho.
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1: Hoje é Dia Mundial da Diversidade Cultural para o Diálogo e o Desenvolvimento e também Dia Mundial da Língua Nacional.
0: Hoje é quinta-feira, 21 de maio de 2026.
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0: E gente, olá você, muito bom dia, bom dia, bom dia, bom dia, Dona Maria, bom dia, seu José, bom dia a todo mundo que está ligado aqui na melhor sintonia. Opa, sou eu mesmo, bom dia. Bom dia pra você que já está sintonizado aqui na melhor da cidade. A Itaperuá FM 87,9, a rádio que é o coração da cidade. Orgulho de Itaperuá, orgulho da gente. Você que já está conectado aí nos nossos aplicativos, no Facebook, no YouTube. Tá ligado aqui no pancadão de audiência a partir de agora. Pra deixar claro, você sempre muito bem informado.
1: Vou contratar esse locutor pra trabalhar comigo em Brasília.
0: Não, muito obrigado.
2: Muita égua com essa conversa.
0: Pronto, o velho Davi já deu a resposta pra você. Eita, a gente vem chegando a partir de agora aqui com certeza com muita informação no seu rádio, né, no seu aplicativo. Estamos na palma da sua mão. Sejam bem-vindos ao Pancadão de Audiência. A nossa sempre eterna gratidão ao nosso bom, eterno e generoso Deus, Deus de toda a glória, Deus que é digno da nossa adoração, do nosso louvor, aquele que nos concede o ar que nós podemos respirar, aquele que permite, como o salmista diz, em paz me deito e logo pego no sono, porque só tu, Senhor, me fazes repousar seguro. Aquele que mesmo quando nós dormimos, ele está nos guardando. Aquele que nos livra do mal, do olho grande, dos arrogantes, dos prepotentes. Aquele que é tudo e pelo qual nós somos gratos. Ao Deus eterno, ao único Deus, diante de tantos deuses criados pela mente e pela imaginação humana. Mas eu creio num só Deus, o Deus eterno, o Deus Todo-Poderoso que criou os céus e a terra. Pensa nisso, um ótimo dia para você.
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0: É isso aí, gente. Agora 7:07, 7:07 na Paraíba. Estamos chegando a partir de agora aqui no seu rádio.
4: É isso aí, um bom dia, Luciano Silva. Um bom dia, família taperoaense, família caririzeira. Sejam bem-vindos a este jornal, através da 87,9 Rádio Itaperuá FM, orgulho de Itaperuá, orgulho da gente. E sejam bem-vindos, vocês que estão nos acompanhando, através de nossas páginas no Facebook, nosso canal no YouTube, através da Web Rádio Assunção, através da Web Rádio Interação. Sejam bem-vindos a este jornal, que é o Pancadão de Audiência da Paraíba, Luciano Silva.
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0: É Pois é, agora em Itaperuá, no Cariri da Paraíba, 7 horas 9 minutos, 7:09, a partir de agora, os nossos canais aqui de interação já liberando aqui o telefone, já liberando o WhatsApp, né? Lembrando, você quer participar ao vivo sem ligação pelo WhatsApp, viu, gente? Ligação pelo WhatsApp, não. Você vai ligar aí pela sua operadora. Agora, se você quer mandar mensagem de texto do voz, aí sim. Aí você manda pelo WhatsApp, tá bom? 988555288, né? Manda aqui pra gente, diz aí, coloca a boca no trombone, porque aqui você solta o verbo, meu filho.
3: 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O seu problema também é nosso.
0: O seu problema também é nosso, nos interessa. Então manda pra gente e a gente abre aqui falando de Copa Libertadores.
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0: Rádio que é a sensação do esporte, já falando aqui na área esportiva, já trazendo aqui o nosso amigo, nosso correspondente, né, esportivo aqui na cidade de Itaperuá, Geomário Produções, que traz detalhes aqui, deixa eu ver aqui, da Libertadores da América, né, Copa Libertadores da América, Geomário.
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0: Seja bem-vindo, Geomário, bom dia, rocha o nó aí, capricha aí, né, com as notícias aí da Copa Libertadores.
7: Muito bom dia, Luciano Silva, bom dia, Cleiton Sampaio, bom dia, todos os ouvintes da Rádio Itaperuá FM, alegria Itaperuá, Itaperuá, é alegria e orgulho da gente, é a rodada Libertadores, no sufoco para os times do Brasil, tivemos a grande vitória do Flamengo no Maracanã, mais de 54 mil pessoas viram o grande gol de Pedro, numa falha grotesca da zaga do Estudiantes, Pedro aproveitou e fez um grande gol. Agora o Flamengo está super mega classificado, esperando aí o WO daquele jogo do Independente do Medellín da Colômbia, que não teve. Tivemos também, para encerrar com chave de ouro, a grande vitória do Cerro Porteño. É, dessa vez o time brasileiro vacilou e o Cerro Porteño do Paraguai aproveitou e venceu o Palmeiras no Allianz Parque. Agora o Cerro Porteño, grande líder do grupo do Palmeiras, e o Palmeiras agora vai ter que ganhar agora o próximo jogo para tentar e quem sabe conseguir se classificar em primeiro ou pelo menos em segundo para se classificar para as oitavas finais. E falando de Copa do Mundo, tá chegando a hora, só faltam só 21 dias para a Copa do Mundo. E aí, já fez as suas apostas? Já fez quem aí vai ser o campeão? Vamos ver o que vai acontecer. Então tá aí, formação do Jornal Interativo, é comigo, é com o Geomário, valeu!
0: Valeu, Geomário, trazendo detalhes aí com certeza, né, aí da Copa Libertadores, né, o Flamengo que se classificou, né, e a torcida do Flamengo aí, é, vibrando aí com a classificação do Flamengo, Kennedy Sampaio.
4: É isso aí, tradicionalmente o Flamengo sempre aí chegando ou a final, ou próximo à final, sempre no protagonismo da Libertadores da América, vencendo aí o Estudiantes de La Plata. Ei!
0: Eita,
4: vitória, hein? E além disso, quero aproveitar aí o gancho do nosso amigo Geomário. As seleções aí estão se preparando para a Copa do Mundo no próximo mês. Ei, rapaz, na minha ótica, prestem atenção, na minha ótica, Portugal,
0: sim,
4: França,
0: eita,
4: Argentina, Brasil, estão por ali, para chegar ali no mínimo às quartas de finais, essas seleções vão chegar. E é importante a gente ficar na torcida aí pela seleção brasileira. Não é a favorita, mas em algumas Copas também não foi e acabou vencendo. Eu espero que a gente, desta vez, não seja favorito, mas vença. E chegue lá e vença e traga esse troféu para casa. Essa é a nossa torcida. E o Flamengo está chegando lá, hein? Aos poucos, daqui a pouquinho, está aí em mais uma final da Libertadores da América, daqui a pouquinho, porque no ritmo que vai, e eu fiquei triste por não terem chamado aí o Pedro, Pedro que é um atacante de área, é o camisa 9 falado, e não levaram aí para a Copa do Mundo, né? Espero que quem vá, faça o papel que o Pedro faz aí no Flamengo.
0: Pois é, né? São 7 horas agora, mais 13 minutos. 7 horas 13 minutos, agora em Itaperuá, no Cariri da Paraíba. Pois é, a gente vai interagindo aqui junto conosco, né, no pancadão de audiência. São 7 horas 14 minutos, 7h14, né? Como é que está a sua rua? Como é que está o seu bairro? Né? Algum problema aí, meu filho? Liga aqui pra gente.
4: Isso aí até a gente mesmo fala, né, Luciano? Porque como está no nosso bairro, como está na nossa rua? Está sem água.
0: Está sem água?
4: Sem água.
0: Perto de cá?
4: Lá no conjunto não tem água não, hein? Conjunto Geraldo Melo de Farias, cadê a água do conjunto, hein? Será que fecharam as torneiras para lá, tudo? Eu não sei o que foi que aconteceu, que até hoje está naquela situação. A gente espera que a água retorne. Lá no Baixo São José tem, né, Luciano?
0: Lá tem.
4: Tem.
0: Lá tem.
4: Não sei o que foi que aconteceu, não sei se quebraram de novo, porque agora está assim. Aqui em Itaperuá está assim. A Cajepa não tomou uma atitude de pegar quem faz a besteira e botar para resolver, não. A gente viu há pouco tempo um quebra-quebra de cano grosso aqui na cidade. Quebra! Pronto, aí a Cajepa ajeita. Aí quebrar de novo.
0: Oxa.
4: Ajeita, né? Quebrou de novo. Ajeita.
0: Puxa,
4: que negócio é esse? E agora é com a Energisa. A Energisa plantando os postes, aí quebra o cano. Aí, eita, bom, aí quebra de novo. Eita. Gente, tem que ter um limite nisso aí. Né? Espero que não tenha sido o caso. Tô falando aqui porque não tem água ainda, então deve ter sido o caso, não é possível. Vê o que aconteceu.
0: É, lá no outro setor tem, mas não está assim forte, normalmente, né? Mas tem.
4: E nesse setor aqui, do conjunto, é que não tem mesmo.
0: Tem acontecido. Meu amigo, é Deus, o que aconteceu aí com a água, né? Para o setor aqui, do setor lá de cá, né?
4: Gente, com duas adutoras chegando.
0: Meu Deus.
4: Água no açude e não tem água nas torneiras, alguma coisa aconteceu aí. Não vê o que é.
0: Vamos aguardar aí que o nosso amigo Adilson, né? É Deus, melhor dizendo, né? Ele possa nos informar o que foi que aconteceu, né? Com algum problema, se deu algum problema aqui para a parte de cá, né? Pro lado de cá, tá certo? E aí os ouvintes podem relatar também, né? Quanto mais ouvintes relatar também, seria importante também a sua participação, a sua interação aqui junto conosco, né? Nós temos interação aqui, a irmã Miriam participando.
8: Bom dia, aproveitando o momento que eu estou acordada, estou de saída também.
0: Sim.
8: Mandando um bom dia para todos, se estão na escuridão, Itaperu FM 87.9, marido de audiência, feliz aniversário para aquele que está aniversariando hoje. Um abraço para todo o pessoal que está na escuta dessa rádio maravilhosa, cheia de comunicação, cheia de amor para todo mundo, de carinho, resolvendo toda situação que tem de resolver nessa rádio. Isso é bom demais.
0: E
8: um abraço para aqueles que estavam na Maria das Dores, não posso esquecer daquela pessoa linda e maravilhosa, né? Cheia de felicidade por dentro, tá bom, meus amores? E um abraço para todos que estão na escuta. Estou chegando na cidade, vou resolver as coisas. Então, um beijo para vocês.
4: Grande abraço.
0: Tá certo, né? A gente agradece, viu, dona Miriam, aqui pela sua participação. Gente, nos últimos dias, e aí são algumas pessoas, autoridades, né, e às vezes tem polemizado, né, nas redes sociais, com gravações de vídeo, e às vezes as pessoas que estão lá fora podem realmente assim a imaginar, que não conhecem a realidade do município, podem até, digamos assim, pensar que a cidade, ela vive realmente um caos. Parece que na ótica de algumas pessoas aqui na cidade, parece que nada funciona, parece que nada presta na cidade. Eu vou trazer aqui um testemunho pessoal meu. Ontem eu estive lá na policlínica e eu fiquei assim satisfeito quando eu vi os serviços médicos que ali são oferecidos naquela policlínica, na policlínica municipal. A quantidade de pessoas, mais de 50 pessoas ontem, até o momento que eu estava lá já passava de 50, atendimento com o pediatra, adultos, crianças, E vem muita gente assim que precisa desse serviço, e a gente sabe, um serviço particular, né, um exame particular com pediatra é caro, é mais de R$300. E as pessoas têm isso aqui no nosso município. Vem muita gente ontem lá na Policlínica. Um outro serviço, e aí esse eu vou testemunhar porque eu fiz, um outro serviço também oferecido pela Prefeitura, pela Secretaria de Saúde, que muitas vezes a gente desconhece, é muito fácil a gente mostrar só coisa ruim. Ah, Luciano, a gestão é 100%? Não. Tem falhas? Tem. Mas tem muita coisa boa, gente, que a gente não conhece, que muitas vezes as pessoas não mostram. Você sabe quanto custa um pediatra particular? E as pessoas têm isso aqui de graça. Você sabe quanto custa? E aí o exame que eu fiz, um eletro, e vou passar pelo cardiologista, assim como eu, muitas pessoas, né? Muitas pessoas passaram, fizeram um eletro ontem e vão passar pelo cardiologista no próximo sábado. Eu fiz esse exame, esse mesmo exame, eu fiz há, acho que 3 anos atrás, né? Há 3 anos atrás, que eu desconhecia, que não sabia que tinha no município. Eu fiz numa das clínicas aqui na cidade. E sabe quanto custou na época? Na época, 3 anos atrás, custou R$350. Ontem eu fiz de graça. Eu estou dizendo aqui duas especialidades, tem muito mais. Eu estou dizendo aqui duas porque eu estive lá ontem, passei a manhã inteira lá e eu vi muitas pessoas que necessitam do pediatra, pessoas que necessitam passar pelo cardiologista, e o nosso município tem um atendimento, gente, e o eletro foi feito por pessoas daqui da cidade. O mesmo procedimento que eu fiz pelo médico particular, com o mesmo poder, com a mesma autoria, com a mesma credibilidade. Às vezes é muito fácil você só dizer que a cidade está ruim, que a cidade não presta, que a cidade é isso, que a cidade é um caos, que a cidade é um lixo e esculhambar. É muito fácil. Mas vamos ver o que a cidade tem. Vamos ver o que a cidade oferece também. Tem coisa boa. Tem coisas ruins? Tem. Tem coisas que precisam mudar? Tem. Mas tem muita coisa que não tinha antes. E o cardiologista e o pediatra é uma delas. Eu poderia enumerar aqui mais. Mas eu quero só testemunhar sobre essas duas coisas que eu vi ontem. Eu testemunhei. Eu, ninguém me disse. Eu passei pelo exame que parecia que eu estava numa clínica particular aqui nessa baia. Foi o mesmo procedimento que quando eu fiz, que é sempre bom a gente fazer esse check-up, né? Às vezes a gente descuida da saúde, sempre é bom, não fiz, não é porque eu estou doente, essas coisas assim, não, porque é bom fazer. É bom sempre fazer um check-up para ver como está a sua saúde. E aí eu fiz, e aí o procedimento ontem parecia que eu estava na mesma clínica particular, de tão bem atendido. Ah, mas é porque eu vi você. Foi não, qualquer pessoa que estava lá estava sendo bem atendida. Todas as pessoas que estavam lá foram bem atendidas, bem recepcionadas. Tantas pessoas que chegaram, eu vi pessoas idosas chegando para ser atendida pelo pediatra. Eu vi pessoas, crianças, chegando para serem atendidas. Você sabe quanto custa? Vou perguntar, você sabe quanto custa um atendimento com o pediatra? Pesquisa aí numa das clínicas aqui na cidade que elas oferecem. Pesquisa quanto é. No mínimo, é uns R$350. E aí você tem aqui. Mas esses, muitas vezes, não mostram o que tem de bom. Só mostram o que tem de ruim. É como se a cidade fosse um caos. É como se a cidade fosse uma desgraça. Só tivesse coisa ruim. Só tivesse coisa que não presta. Tem muito a melhorar? Tem muito que avançar? Tem. Mas vamos mostrar o que a nossa cidade tem? Na verdade, aí a Secretaria de Saúde, ela peca, e a Prefeitura, ela peca quando esse serviço não é divulgado, porque muitas vezes a gente nem conhece. Por exemplo, eu nem sabia que tinha. Mas aí fui informado, ó, tem lá, né? Eu fui lá, marquei tudo certinho, direitinho. Fiz lá o eletro, vou passar pelo cardiologista próximo sábado. Não só eu, mas mais de 50 pessoas, segundo foi me informado, tem mais de 50 pessoas para passar pelo cardiologista sábado. Tem coisa boa. Tem coisa boa. E tem coisa boa, sabe por quê? Eu vou dizer um testemunho próprio. Minha mãe lá, mora lá em Campina Grande. Ela tá com a bateria de exames para fazer e já vem correndo, ó, lá em Campina Grande. Preste atenção. Exames que eu fiz aqui, exames que tem aqui, que eu disse até ela, venha pra cá, que faz aqui, porque aí não tem. Sabe? Coisas que a Secretaria de Saúde aqui está oferecendo que Campina Grande não tá. Que a minha cidade não tem, eu digo isso com um testemunho próprio da minha mãe. Se você quiser, eu mando ela gravar um áudio aqui e dizer para ela quantos exames, quantos requerimentos ela recebeu e já foi tentar marcar e não conseguiu. Pela Prefeitura Municipal de Campina Grande, pela Secretaria de Saúde de Campina Grande. E eu tenho aqui esse serviço. Então, assim, a cidade não está 100%. Não, não vou dizer isso que está. Mas tem muita coisa boa. E essas coisas boas a gente precisa destacar. A gente precisa trazer, testemunhar, como eu estou testemunhando. Como muita gente lá. Você sabe, Cândido, nós estamos vivendo condições difíceis. As pessoas não têm, muitas vezes, R$300, R$350, R$400. Dependendo da consulta, aí é um valor exorbitante. E isso o município oferece. Isso o município oferece. É muito fácil ir lá na rua e mostrar o mato. Eu quero ver e eu desafio a esses a ir lá na policlínica e a mostrar o que a prefeitura oferece. E a mostrar os serviços que estão oferecendo. E a mostrar o que tem de bom, porque não só tem coisa ruim, não. Não só tem coisa ruim, não só tem problemas, não. Taperoá não só tem problemas. Taperoá tem soluções. Taperoá tem saúde. É 100%, Luciano? Não. Mas tem. E é isso que a gente precisa mostrar. Não só mostrar que a cidade é um caos, né? E como dizer, como alguns já colocaram, visite Itaperuá antes que ela se acabe. Ela não se acabou e ela não vai se acabar. Tem coisas que precisam mudar? Tem. Mas tem muita coisa boa que já mudou.
4: Eu estava olhando hoje, mesmo passei ali pelo esse corredor aqui que vai para o Conjunto Geral do Noete Farias, e já estão começando a colocar as pedras lá, a deixar as pedras lá para daqui a pouco começar aquele calçamento que a gente falou há um mês atrás, mais ou menos, a gente estava falando aqui, porque eu não sei como deixaram aquilo ali, naquele vácuo entre o Conjunto São Francisco e o Conjunto Geral Noete Farias. E graças a Deus está chegando aí as pedras, vão fazer aquele calçamento, vai acabar com aquela situação. Porque as pessoas no inverno, eu estive lá, já estava lá no inverno, as chuvas, graças a Deus que vieram, mas aquela parte entre o Conjunto Geral Noete Farias e o Conjunto São Francisco ficava um lamaçal difícil para passar. Então você tinha que rodear lá pela pista para poder sair lá na frente e demora muito mais. E graças a Deus vai ser feito ali. Então eu acredito que é isso que tem que ser feito. É ação. Tem que agir. Essa coisa aí que aconteceu, o dono do prédio não encontrar o papel, eles não tem como pagar. Aí depois vai lá na sede da Energisa, tem aí o escritório. E puxa e paga. Pronto. Aí já está resolvido. Não é uma coisa de difícil de fazer, não. E acredito que já deve ter sido feito. Se não foi feito, vai ser feito hoje. São coisas do ofício. É muito grande, é muita coisa. É muita coisa para lembrar, Luciano. Não é só um. Se fosse só uma.
0: Não, é exatamente.
4: Mas são várias unidades. São âncoras, são várias unidades. É muita coisa. Não é brincadeira, não. Mas já vai ser resolvido, graças a Deus. E a gente fica aqui na torcida. Que venham mais e mais especialidades. Que continuem olhando para essa questão aí, como está acontecendo agora desse calçamento, onde muito precisa. E o homem do campo também, não foi os cortes de terra grande, graças a Deus deu tudo certo. Muito lucro, Deus mandou chuva, tá aí, graças a Deus. Então, estão trabalhando.
0: Exatamente.
4: Do mesmo jeito, o governo do estado fez grandes melhoramentos aqui no hospital, fez aqui essa pista 210 aqui.
0: Né? Muitas ações, né?
4: Muitas ações, convênio com a prefeitura, os dois trabalhando juntos. O que eu fico assim, gente, é quando alguém quer separar essas duas instituições. As duas instituições, preste bem atenção, se liga aqui. Prefeitura e governo do estado. O governo do estado não pertence a Lucas Ribeiro e nem a partido algum.
0: E nem aos que votaram nele.
4: O governo do município não pertence a George Farias e nem a eleitor algum de George Farias. O governo do estado administra o nosso imposto. Ele é um gerente e está lá para trabalhar, tem que fazer mesmo para o povo. E prefeitura do mesmo jeito.
0: Uhum.
4: O prefeito é o gerente do povo. E a gente deseja que todos gerenciem bem.
0: Exatamente.
4: E façam acontecer. Agora, tem que ter unidade. Você sabe que o Mestre Jesus falou e disse.

0: tem que estar todo mundo unido em prol do povo, em prol de ações, de trabalho, porque é assim que se faz, é trabalhando, é trazendo ações, é fazendo acontecer, é tirando o projeto do papel, tornando ele realidade. É assim que deve ser. E unido. No dia que a população souber que está todo mundo desunido por causa de partidarismo, ou alguém tentando dividir, não dê credibilidade. Tem que dar credibilidade ao trabalho, à união dessas duas forças. Aqui tem várias obras conveniadas. Prefeitura e Estado. Por quê? Porque não existe partido em questão de prefeitura e Estado, nem deve existir divisão. Tem que trabalhar juntos. Porque foi o povo quem colocou, tanto um quanto o outro. Então tem que trabalhar pelo povo. E tem que trabalhar unido mesmo. É assim que tem que ser. Agora, quando vem com divisão, eu já perco a credibilidade ligeira.
1: E a gente vê diversas obras que estão no município, né, que é parceria com o governo do Estado.
0: Tem que ter.
1: E tem que ter, não tem como não ter.
0: Tem que ter.
1: Né? Quando um
0: governo federal, tem que ter.
1: Um governador ele é eleito para todos. Exatamente. Não é só para os prefeitos que apoiaram o governo. Né?
0: De jeito nenhum.
1: Quando o prefeito é eleito, ele está ali para estender a mão a todos. Exato. Não só para aqueles que votaram nele, porque eles fazem parte do grupo político. Tanto é que a gente vê nos atendimentos. Ninguém vai perguntar para você, você votou em quem? Deu seu título aqui? Não pedem.
0: De jeito nenhum.
1: Atende todo mundo. E aí...
0: Muita coisa aí tem o governo federal com o Estado também.
1: Só pegando essa deixa, a gente já comentou sobre isso, essa questão do calçamento, né, dos conjuntos. Uma avenida principal que liga os conjuntos à cidade. E aí eu vou repetir aquilo que eu já disse a semana retrasada. Eu não entendo porque se picotou o calçamento. Se fez um tiquinho aqui e um tiquinho ali. Se é uma rua completa.
0: É uma rua só.
1: É uma rua só.
0: São duas ruas.
1: E aí eu não entendi, vou repetir de novo. Não entendi porque se fez aqui um pedaço de X a X e deixou um meio. Né? E aí a prefeitura, a atual gestão, teve que completar ali aquela parte do cemitério, que era em uma parte ali e até o final do cemitério, né? A prefeitura completou, ligou até a
0: São Francisco.
1: A PB a 230. Aí ficou completo. Aí tem agora a outra parte que vai iniciar, para ficar completo.
0: Exatamente.
1: Para ficar completo. Porque você vem no calçamento, tempo de chuva, você entra ali naquela lama.
0: Acabou.
1: Né? E pronto. Riscado até cair. E agora vai ficar completo. Tem coisas. Vou repetir, só para eu fechar aqui, que o tempo já avançou. Tem coisas que precisam mudar? Tem.
0: Em todas as gestões.
1: Tem, em todas as gestões.
0: Tem.
1: Sabe por que não vai existir nenhuma gestão 100%?
0: Exatamente. Quanto tempo ficou esse negócio aí, desse vácuo ali?
1: Pois é, quanto tempo
0: entre ficou? Os conjuntos.
1: Né?
0: Quanto até tempo, hoje ali.
1: Quanto tempo, muitas outras... a gente poderia numerar aqui e eu passar aqui a manhã inteira nomeando coisas que ficaram.
0: Aí tem que fazer mesmo.
1: Né? Então, assim, não vamos criar esse caos com a cidade, que a cidade só não presta. Se não presta, você está fazendo o que aqui?
0: Faça a diferença.
1: Faça a diferença, né? Faça a sua parte. 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

0: 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Já já a gente volta.
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4: No Centrão da Paraíba são 7h43.
5: Eita, 7h43. 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Tem ouvintes aqui já para interagir com a gente.
6: Arrocha, né? Bom dia, menino. Luciano. Liga. Bom dia, todo pai. Bom dia a toda a sua
5: bom família. Dia.
6: Que é um pancadaço e campeão livre de audiência. Bom dia para meus parentes aqui em Itaperuá, Rio de Janeiro, São Paulo e Brasília. Eu sei que estão todos na escuta, né, Luciano?
5: É,
6: Luciano, agora eu acho tão lindo esse povo fazendo esses vídeos, maravilhosamente, né? Esclarecendo as falhas e os erros. Eu já fiz vários convites, né, Luciano? Uhum. Vai fazer os vídeos lá no bairro dos professores, para mostrar também o erro, porque eu acho que ali tem eleitor, ali tem morador, ali tem gente. Que tal fazer um vídeo lá para vir umas forcinhas dos deputados, né? Sim. Do prefeito, que a gente quer também. A gente quer a união de todos. Uhum. Quer mostrar o que a gente está precisando. Cadê que faz? Eu não fiz um convite? Fica mais uma vez minha dica. Vá lá fazer um vídeo lá para ver o mato comendo do sítio da gente. Nós estamos morando no sítio, senhor. Bem dizer, no sítio. Bicho, cobra, tem demais agora, né, Luciano? Fazer o quê? Uhum. Mas fica a dica mais uma vez, espero que dessa vez vamos lá fazer um videozinho, que a gente pediu pra botar um cascalho lá, pra ficar melhor pra gente fazer o translado da gente pra vir pra cidade. Cadê? Ninguém foi, nem filmar. Vou deixar mais uma vez o convite. Sejam bem-vindos lá pra fazer a filmagem e fazer serviço, que é o que nós precisamos. Um bom dia a todos.
5: Tá certo, Ângela, valeu, tá dado o seu recado, mais um vídeo.
7: Bom dia, meu amigo Luciano Silva, e um bom dia para meu amigo Kennedy Sampaio.
4: Bom dia!
7: E um bom dia também, pra, um abraço para ela, dona Miriam. Dona Miriam já falou o meu nome.
5: Ah, olha aí.
7: E um bom dia para minha amiga dona Dazinha, um bom dia para sua bebida, dona Zefinha, e um bom dia para seu Antônio Rádio, todos os familiares do seu Antônio Rádio. Um bom dia, um abraço para minha amiga Flávia, esposa de um amigo sensível. Um bom dia, um abraço também para minha amiga Maura. Um bom dia para todos, para todos os ouvintes. Escuta o Jornal Interativo. E aqui que eles falam é Maria das Dores Pereira.
4: É dona Maria
7: das Dores. Graças a Deus.
4: Pereira. Aquele abraço aí para dona Maria das Dores Pereira.
5: Tá aí a dona Maria da Júris Pereira,
8: né? Amiga Mara também, é, grande abraço, Mara também acompanha a gente.
5: Tem mais ouvinte aqui, diz aqui, bom dia Luciano, bom dia Kennedy, né? É, Luciano, cardiologista e o outro era o ortopedista, isso mesmo, como eu falei, né? É, tem mais ouvinte aqui, bom dia meus amigos jornalistas, Deus abençoe sempre vocês, livre aí de todos os males, amém.
8: E antigamente.
5: É a dona Francisca Vilar.
8: Estamos precisando, viu, né? Dona Francisca, redobre as orações.
5: É, tem que redobrar.
8: Francisca Vilar, porque... aquele abraço.
5: Eu não entendo, né? Meu Deus do céu. Mas é aquele ditado, né? Você, por exemplo, você tá passando, digamos assim...
8: Eu não aguento, não.
5: Um local, aí tem um pé de manga, cheio de manga.
8: Eita! Ali.
5: Pra derrubar uma, você vai atirar um pau, alguma coisa pra derrubar, né, manga? Você não vai, por exemplo, se você passa e a mangueira tá lá sem nenhuma manga, você não vai, você nem liga, passa direto.
8: É.
5: Né? Mas só você atira pedras naquilo que dá fruto.
8: Exatamente.
5: Eu vejo isso, que só se incomoda porque quando alguém incomoda o outro é porque está produzindo fruto, né? Se não produzisse nada, não incomodava, né? Não incomodava. Entendeu?
8: Mas sabe que eu me divirto bastante?
5: Eu me divirto, é.
8: Um e-mail de pessoas que criticam a gente, que torce. É impressionante, eu vou só abrir aqui um lequezinho bem rapidinho, Luciano, bem rápido aqui, dois minutinhos. Você acredita, gente, que a gente nem começou os trabalhos lá em Assunção e já tem gente daqui.
5: Da cidade.
8: Da cidade, rapaz, porque nós vamos representar o que lá? A cidade também. Nós moramos aqui e nós somos taperoenses. Quer duvidar, nós temos documento para comprovar. Porque o título de cidadão taperoense, o Luciano tem, eu também tenho.
5: Exato.
8: E a gente se criou aqui. Nós estamos há muitos anos aqui. Então, gente, não importa nem se a gente não fosse, não tivesse título cidadão. Mas eu fico reparando como é, gente, que do nada, sem você ter feito nada, sem você fazer nada, de graça, ter gente que torce pelo mal dos outros, que torce pela derrota, que torce pela falência, que torce... Rapaz, gente assim tem uma coisa dentro do coração muito ruim, que é bom até a pessoa ficar distante. Gente que fala mal de uma rádio dessa aqui, gente que fala mal do... Rapaz, não fizemos nada em Assunção ainda.
5: Tem uma rádio que serve a população, né?
8: E o povo de Assunção está nos recebendo de coração aberto.
5: E está numa grande expectativa.
8: E uma grande parte da população de Taperoá também já está na expectativa e nos ama, e a gente ama vocês, todos vocês. Até aqueles que não gostam da gente, que são 1,5 parece, não dá nem 2. Mas esses 1,5, rapaz... Torcendo contra, rapaz. Dizendo que ninguém vai ouvir. Dizendo que ninguém ouve. Rapaz, pelo amor de Deus, gente. Que coração negro. Coração cheio de mágoa. Que coração cheio de raiva, de ódio, de coisa, de rancor. De graça, que ninguém fez nada. Essa um e-mail de pessoas, não sei se dá duas pessoas, não sei. E também tu não vai dar palco pra ninguém.
5: Não dá palco.
8: Mas é o que eu acho estranho, Luciano. É que, de graça, o que danado a gente faz aqui, ou fez, pra deixar pessoas assim, torcendo contra.
5: É, que mal, né? A gente pegou perguntando assim,
8: rapaz,
5: que mal, né?
8: Nem começou lá em Assunção, nós nem fomos ainda. E já tem gente torcendo contra, duas pessoas. Mas, rapaz, vocês não são cristãos, vocês não são gente, vocês não são ninguém. Vocês estão com inveja. E inveja mata, viu? Cuidado. Sair para dar um troço no coração e a gente vê as ambulâncias passando, é ligeiro. Vamos parar com isso, gente. Não vamos torcer pelo mal de ninguém, não vamos torcer pela derrota de ninguém. Vamos torcer pelo sucesso uns dos outros. Vamos torcer. O Mestre Jesus dizia, façam aos homens aquilo que vocês querem que os homens vos façam. Então eu não vou torcer contra ninguém, não vou querer a derrota de ninguém. E a pessoa também não queira de nenhuma outra pessoa. Gente, isso é feio demais. Isso é horroroso. E você ainda pegar e dizer que uma rádio dessa aqui não pega em canto nenhum, duas ruas, não sei aonde. Isso é feio, rapaz. Isso aqui é da cidade, isso aqui é do município. Essa rádio aqui pertence ao povo de Itaperuá. Quando eu falo município, cidade, eu falo povo. Isso aqui é do povo. Luciano vai passar, eu vou passar. Júnior de Preto vai passar. Jaqueline Alves vai passar, Damião Lima vai passar, Bartinho Levino vai passar, e vão chegar outras pessoas do povo e vão assumir esses lugares. Mas a rádio continua, é do povo. Eu acho feio, horroroso, quando alguém denigre, acha feio falar de uma instituição igual essa aqui, uma rádio do povo, da população, que nasceu em Itaperuá, que é itaperuaense, e a pessoa falar contra e torcer contra.
5: Que é um instrumento.
8: Dá tristeza.
5: É um instrumento de reivindicação do povo.
8: Ixi, tem gente negativa. Fazer como o povo diz. Arrepia até os cabelos.
5: Até arrepia, viu?
8: Gente negativa do cão.
5: Vai
8: pra lá, capeta.
5: É, eu tenho algo.
8: Negativo, tua negatividade.
5: Algo. Algo que eu tenho é de não tomar o veneno. Porque tem gente que toma, né? Por exemplo, tem gente que. Eu faço é rir. Eu não tomo veneno, não.
8: Eu me divirto muito.
5: Eu me divirto muito com as coisas.
8: Eu tinha que falar porque eu acho feio isso.
5: Porque tem gente que, por exemplo, tem gente que fica amargurado, pega um estresse, pega uma doença quando ouve uma crítica. Pra mim, ó.
8: Isso aqui a gente conversou faz tempo, não, Luciano?
5: Entendeu?
8: Nós mesmo decidimos aqui juntos, em comunidade.
5: Não
8: que
5: tome,
8: nós não vamos tomar veneno.
5: Não veneno de ninguém.
8: De serpente nenhuma.
5: Quem quiser tomar seu veneno, se envenene sozinho.
8: De serpente nenhuma.
5: Pra cima de mim, não cola, não.
8: A gente se diverte. Agora, o negócio aqui, eu acho feio demais isso. Você torcer contra o lugar.
5: Isso
8: contra...
5: pode ser qualquer
8: Meu
5: um.
8: Meu Deus do céu.
5: Qualquer um. Autoridade, seja não autoridade, você...
8: Rapaz.
5: Que se colocar contra uma rádio que é
8: uma
5: do
8: rádio
5: povo,
8: dessa.
5: Que serve ao povo todos
8: Meu
5: os dias,
8: Deus do céu.
5: Diariamente, que muitas coisas que estão andando aí na cidade é porque a gente traz aqui à tona, seja do estado, seja do município, é porque a gente coloca aqui a reivindicação do povo e funciona.
8: E do nada, colocar como se fosse uma coisa pessoal, né?
5: Meu
8: não,
5: Deus.
8: Eles vão pra lá, mas lá não vai ter ninguém ouvindo, não, ninguém ouvindo, não.
5: Não tem problema.
8: Oxente, vamos fazer quem nossa tem, parte. Quem quiser, que não é obrigado, não.
5: Nós que vamos apresentar, nós não estamos preocupados com isso?
8: Não.
5: Né? Eu não estou preocupado com isso.
8: Vai
5: Pelo
8: ouvir
5: contrário.
8: Quem quiser. Quem não quiser, não vai ouvir.
5: E aí a gente vê assim, a gente recebeu esse convite.
8: Meu Deus do céu.
5: E até foi uma, digamos assim, uma opinião também das
8: popular,
5: pessoas,
8: né?
5: das pessoas que fazem lá o governo, lá na cidade de Assunção, que gostaram muito. É, quando o Patrício colocou o nosso
8: aqui.
5: Nome, que acompanha a gente, que já acompanha a gente aqui, tá certo? Então, assim, se vai dar certo ou não...
8: Isso é Deus,
5: isso
8: quem sabe.
5: Isso é Deus, né?
8: É.
5: Se vai ter gente ouvindo ou não...
8: Nós vamos torcer
5: para fazer
8: que
5: a nossa
8: certo.
5: Parte, como a gente faz aqui.
8: Exatamente.
5: Entendeu? A gente vai fazer...
8: Quando o povo lá não aqui. Quiser a gente também, eles dizem e a gente vem embora. Nada a ver. Mas, pelo amor de Deus, é uma coisa que nem começou. Nem começou, hein? Meu
5: pois
8: Deus
5: é.
8: Do céu. Já tá.
5: Agora, aqui, assim, Kennedy,
8: é bom demais.
5: Eita. Eu sou uma pessoa assim como você, né? Daqui do trabalho pra minha casa e pra igreja.
8: Pois é, rapaz.
5: Eu não sou de estar em roda de amigos, de.
8: Também não.
5: Conversando. Não sou de estar em festa. De estar por aí. Sou da minha casa, daqui de casa pro trabalho, pra igreja. Essa é a minha rotina. Não
8: Também.
5: Tenho amizade com muitas pessoas, nem inimizade, para que algumas pessoas que criam inimizades...
8: Do nada.
5: Sem a gente criar, do nada.
8: De graça.
5: É porque se a gente falasse alguma coisa dessas pessoas...
8: Exatamente.
5: Maldasse essas pessoas, aí tudo bem, elas teriam um motivo. Mas
8: chincalhasse todo dia, todo dia.
5: Pessoas, aí elas tinham um motivo, mas...
8: Aí sim, mas...
5: Gente, é do nada.
8: De graça.
5: E não só essas, não só...
8: Umas três pessoas.
5: Umas três pessoas que... Né, ficam aí nos grupos, gente.
8: É Satanás, o diabo e o anticristo.
5: Vai,
8: só esses três.
5: Vai cuidar do seu trabalho, rapaz. Cuide do seu trabalho, faça a sua parte. Faça a sua parte.
8: Vai ver, não tá em canto nenhum. Aí vê alguém numa rádio ou num.
5: Não se preocupe, rapaz.
8: Eu não tô preocupado, não. Meu Deus. Nem com rádio, nem com aplicativo, nem com rádio web. Eu não estou preocupado, não. Nós vamos fazer o nosso trabalho, como sempre.
5: É verdade, né? Vamos ao povo que interessa.
8: Vamos lá, Rocha, manda.
9: Bom dia pra todos.
5: Bom dia.
9: Luciano, isso é gente invejoso.
8: Tem demais.
9: Esses povos que dizem que não vai dar certo, é os que tá dando mais audiência.
8: É o que nós ouvindo, todo dia.
9: Porque estão escutando a rádio e fica passando de uma voz pra outra e todo mundo vai escutando. Eles que estão dando audiência a vocês, graças a Deus.
8: Graças a Deus.
9: Esses que não, que tá torcendo contra, é os que estão dando mais audiência.
5: É mesmo?
9: E Deus já tá aplaudindo lá de cima. Amém, vamos em frente.
8: Amém.
9: É Dona Lúcia de Campina Grande.
8: Dona Lúcia. Aquele abraço, Dona Lúcia. Dona Lúcia, muito obrigado. Lá em Campina Grande, ouvindo a gente.
5: Ó, lá em Campina Grande.
8: Mas disse que não pega em duas ruas.
5: Diz que não pega em duas ruas, né?
8: Aplicativo também não ouve.
5: Não, só pega em duas ruas e na terceira chia.
8: É, e no aplicativo ninguém ouve. Mas aí a Dona Lúcia é alguém ou não? É, e tá lá em Campina Grande ouvindo.
5: Tá lá na minha terra.
8: Tá lá, tá na terra ali do Luciano Silva.
5: Eita.
8: Minha mana Rejane Sampaio, ela acompanha esse programa, sabe aonde? Não é na outra rua ali, não. Ela acompanha lá em Timon, no Maranhão. Longe, viu, meu filho? E acompanha o Jornal Interativo. Nosso amigo, aqui, ó, que deu aqui essa frase aqui, Luciano. Seu Abdias tá lá em São Paulo e ouve esse programa aqui. Tá lá em São Paulo. Aquele nosso amigo que está lá em Brasília, que acompanha todo dia. De Brasília, ele acompanha. Então não é nessa esquina ali não, é lá em Brasília, que está acompanhando. E muita gente aqui de Itaperuá, da nossa região, nos acompanhando. Nosso muito obrigado. Lá em Pedra Lavrada, né? Nosso amigo também está ouvindo, ele ouve lá. Em Pedra Lavrada.
5: Pedra Lavrada. Né?
8: Muita gente. Nosso amigo Chicão é lá em Areal.
5: Estou
8: vendo aqui o Jornal Interativo, nosso amigo Chicão, aquele abraço para ele. Quer dizer, não é na esquina, realmente está correto. Não é só aqui não, em Duerui não. É lá em Campina Grande, em Areal, lá no Maranhão, é lá em São Paulo, a galera ouvindo. Lá no Rio de Janeiro também, muita gente nos ouvindo. Então, muito obrigado por essa audiência maravilhosa.
5: Deixa eu só dar um dado aqui, só nos aplicativos. No aplicativo Rádios Net, só para o nosso ouvinte ter uma ideia, no aplicativo Rádios Net, vou falar do aplicativo, vou nem falar do YouTube. No aplicativo Rádios Net, muitas vezes eu acompanho os dados, quase todo mês nós lideramos, porque ele dá um ranking lá das rádios, tanto por região, como também por estado. Na região do Cariri, nós lideramos no aplicativo, lideramos a audiência. A nível de Paraíba, nós estamos. A Rádio Itaperuá FM, olha só, a nível de Paraíba. Quantas rádios tem na Paraíba? A nível de Paraíba, nós estamos entre as 10 rádios mais ouvidas no Rádios Net. Só para você ter uma ideia.
8: Olha, Luciano, um testemunho.
5: Ah.
8: Chefe de gabinete lá do prefeito, da prefeitura, lá de Salgadinho. Ele testemunhou aqui dizendo, aqui, ó. Amém. E eu em Salgadinho aqui, ó. Tá aqui, ó. Aí. Tá aí, ó. Oi. Olha. Eu tô mentindo? Nosso amigo Júnior, aquele abraço. Tá morando nessa outra rua não, né, Júnior? Tá não, tá lá em Salgadinho nos acompanhando. Grande abraço, viu, Júnior?
5: Eita, rapaz.
8: Os próprios ouvintes já...
5: Não precisa nem a gente fazer, abrir a boca aqui.
8: Acaba
5: lá,
8: com toda...
5: Não precisa nem a gente...
8: Folia.
5: Não precisa nem a gente dizer nada, né? Se a gente ficar calado...
8: Os ouvintes falam por nós.
5: Veja que os ouvintes, eles falam...
8: Eita, 8 horas, né? Nós, tá voando, né?
5: 8 horas, pontualmente.
8: A Rocha!
5: Meu Deus,
8: e né? Breve em Assunção, viu? Sábado, 11 da manhã. Vamos estar lá. 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
5: Eita, danada.
8: É pra chorar mesmo, né? De emoção.
5: Meu Deus.
8: Vamos embora.
10: Eita. 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
5: 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Bota aí.
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11: Olha a pegada.

0: campeão.
1: Segura. Segura aí. Meu Deus. Como é que é, mano? Porque quando você cuida da vida dos outros, você tá esquecendo a sua vida.
0: Isso é, com certeza.
1: Né? Quando você cuida da sua vida, você não se preocupa com a vida dos outros. Entendeu? Então,
0: eu me divirto.
1: Eu me divirto.
0: Vamos lá. Rocha. Já tem mais, hein? Vamos pros apoios.
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1: 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Voltamos já já. É pra rir, meu filho.
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1: No Centrão da Paraíba, são 8:09.
2: Pois é, gente, 8:09, né? Já estamos de volta aqui com o pancadão de audiência da Paraíba, né? 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Vamos ao nosso quadro de entrevista, são 8:11.
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2: Pois é, entrevista do dia aqui dentro do Jornal Interativo, hoje trazendo o tema aqui, família acolhedora. Esse é o tema que nós iremos tratar, tá certo? A partir de agora aqui dentro do Jornal Interativo, né? Secretário, seja bem-vindo aqui ao Jornal Interativo. Bom dia.
3: Bom dia, Luciano. Bom dia, meu amigo Kennedy. Bom dia a todos os ouvintes e os que nos seguem pelas redes sociais. Estamos aqui enquanto representantes da Proteção Social Básica para falarmos um pouco sobre esse programa que ainda é um pouco desconhecido, né? Já estivemos aqui em outros momentos, mas estamos aqui hoje para fortalecermos e reforçarmos a importância desse programa.
2: Pois é, bom dia também, só esqueci o teu nome.
3: Sueli Costa.
2: Sueli Costa, né? Sueli, seja bem-vindo, bom dia.
3: Bom dia, Luciano, bom dia, Kennedy, bom dia a toda a população taperoaense, da zona urbana, zona rural, a todos os internautas que nos acompanham pela internet. Uhum. E estamos aqui hoje para aprofundarmos mais um pouco nesse programa Família Acolhedora.
2: Uhum. Para a gente, só para o ouvinte que está em casa entender, né? Uma das perguntas aqui, o que é o serviço aí de acolhimento das famílias? Quero que você explicasse um pouco para as famílias conhecer um pouco mais sobre o programa.
3: Pois não, Luciano. Nós, antes de adentrarmos propriamente dito no programa, na execução, no objetivo, na metodologia, nós queríamos aprofundar um pouco da política pública de acolhimento, para que se tenha um entendimento mais amplo.
2: Uhum. Exatamente.
3: Seria o programa e qual é o objetivo e por que que ele foi pensado, né?
2: Exatamente.
3: Então, nós iniciamos nossa fala falando sobre garantia de direitos de crianças e adolescentes. E aí a gente não tem como falar de proteção de crianças e adolescentes sem citar a lei 8.690/90, que é a lei que institui o ECA, uhum, né? O ECA, ele é pensado, instituído através de três pilares. Um dos pilares que eu vou citar é a proteção integral. Crianças e adolescentes são reconhecidos como sujeitos de direitos e pessoas em desenvolvimento. Eles devem ser resguardados de qualquer forma de violência, negligência e exploração, com foco na garantia plena do seu desenvolvimento. Esse é um dos pilares, né? Uhum. Isso quer dizer que o Estado, e quando eu digo Estado, eu estou falando da gestão tripartite, eu estou falando de município, Estado e governo federal, trazem a responsabilidade de resguardar os direitos desses cidadãos. E aí que entra a pauta do nosso tema de hoje, que são famílias destituídas dos seus poderes. O que acontece? Uma família, quando ela não cumpre o seu papel protetivo, né, de educar, de cuidar, de zelar, de amar, de proteger, ela perde seus direitos perante a lei.
2: Sim.
3: Ela se torna destituída de poder. E aí, essas crianças e adolescentes retiradas do convívio familiar, elas ficam sob a responsabilidade do Estado.
2: Sim.
3: Uhum. E o Estado tem a obrigação de resguardar a qualidade de vida, a proteção integral dessas crianças e adolescentes. E aí entra o acolhimento, né? O acolhimento propriamente dito. E esse acolhimento, ele geralmente ele é feito através de instituições. Se institucionaliza uma criança. E nós temos aqui na nossa Paraíba 223 municípios e nós temos apenas 35 instituições que acolhem esse público, Kennedy.
1: Meu Deus!
3: São apenas 35 distribuídas em 23 municípios. Isso quer dizer que nós temos, em média, 10%
1: isso.
3: de instituições aptas a receber esse público. O que é, assim, infinitamente... Não corresponde à demanda que os municípios têm. Então, geralmente, quando se existe essa destituição de poder e os municípios procuram uma instituição para colocar essas crianças, na maioria dos casos, elas estão lotadas. Então, assim, o Estado deixa de cumprir o seu papel porque não tem como retirar aquela criança para colocar em um local seguro, né? E aí que entra a ideia do programa Família Acolhedora. O que seria Família Acolhedora? Seria um programa que trata a esses sujeitos destituídos de sua liberdade, de sua convivência diária com os seus familiares de origem, de forma individualizada. A instituição, ela trata de forma coletiva. Todas as pessoas, todas as crianças e adolescentes que foram retirados do convívio familiar vão conviver juntas naquele mesmo ambiente.
1: Uhum.
3: E estudos dizem que crianças institucionalizadas, elas têm percas, elas têm prejuízos a longo prazo. Que prejuízos seriam esses? Eles trazem impactos que vão repercutir na sua personalidade no futuro. Fala sobre atrasos cognitivos, dificuldades de socialização, quadros de ansiedade e de depressão. E isso vai repercutir na personalidade do adulto no futuro. Enquanto que, quando essa criança é retirada do convívio familiar e vai para um programa de família acolhedora, esses danos eles são minimizados.
1: Reduz os danos.
3: Então, essa experiência de família acolhedora, ela não é nova, ela existe desde o pós-guerra, né, ao término da Segunda Guerra Mundial. Essa experiência aconteceu no mundo, quando houve um número grande de crianças e adolescentes órfãos, e o Estado não tinha condições de criar abrigo para todas essas crianças. Então, o que é que se fazia? Se pagava um recurso a uma família.
1: Sim.
3: E aquela famosa expressão, matava dois coelhos de uma cajadada. Ajudava a família que estava, voltando desse pós-guerra, a família que estava precisando de ajuda material e ajudava essas crianças.
1: Ao mesmo tempo.
3: Então, essa experiência ela já é antiga, não é uma experiência nova, e que está sendo resgatada hoje no Brasil. Essa experiência não é só a nível de Paraíba, é a nível de Brasil. O programa Família Acolhedora, ele está instituído legalmente falando, e agora sim, a gente adentra a explicar para vocês bem direitinho o que seria o programa Família
1: sim.
3: Acolhedora, qual é o objetivo dele, como é que ele funciona, quais são as pessoas que estão aptas a estarem cumprindo esse papel e como é que se faz para fazer parte desse programa. Tá certo? Então, a Paraíba, ela se torna referência na execução do programa Família Acolhedora. Nós temos essa feliz notícia para trazer para vocês.
1: Excelente notícia.
3: A Paraíba, ela se torna referência a nível nacional, enquanto o Estado que está executando o programa de uma forma exitosa. Taperuá, temos experiências exitosas.
1: Tem funcionado bem.
3: Tem. Nós temos uma experiência muito positiva de uma família que teve seu poder destituído. Foram 3 crianças que foram acolhidas em uma família. Em contrapartida a esse período de acolhimento, a família que teve o seu poder destituído passou por um programa de reorganização, passou por uma ajuda de psicologia, de psiquiatria, de ajuda de custos de benefícios, enfim, passou por um processo de reorganização.
1: É
3: e após
1: coisa.
3: Quase 6 meses de convivência dessas crianças em uma família acolhedora, a mãe que perdeu o seu poder teve sua vida reorganizada e teve o direito de retomar o convívio com seus filhos.
1: Sim.
3: E hoje essas crianças, ao invés de irem para uma fila de adoção, essas crianças hoje voltaram ao convívio com a mãe e é acompanhado pela rede de proteção social básica, consegue-se entender que a mãe realmente voltou a enxergar a sua função protetiva. Hoje essas crianças se encontram salvaguardadas.
1: A família fica reestruturada.
3: Exatamente, Kennedy. Esse é o objetivo do Família Acolhedora. A justiça entende que aquela família não tem a condição naquele momento, separa temporariamente e coloca essas crianças em um lar, não em uma instituição.
1: O objetivo é a reestruturação.
3: Em contrapartida, enquanto essas crianças estão nesse lar aqui, que é a família acolhedora, a família destituída passa por um processo de reorganização. Toda a rede de sistema de garantia de direitos de crianças e adolescentes entra dentro dessa história, cada setor faz a sua parte, cada teia dessa rede faz a sua parte, e a família se organiza de novo ou não. Se a família se reorganizar, as crianças retornam para o convívio. Se a família não conseguir corresponder às expectativas da rede, essa criança vai para uma fila de adoção. Nós temos as duas experiências aqui no município. Nós temos a experiência exitosa de que as crianças voltaram para o convívio da mãe, e nós temos a experiência também de uma criança que, infelizmente, a mãe, os responsáveis não conseguiram se reorganizar e a criança foi para a adoção.
1: Mas ter essa opção é de fundamental importância, ter essa opção. Se vai dar certo ou não, isso aí é algo que o tempo vai dizer, o processo todo vai dizer, mas tem que haver essa opção. E aqui em Itaperuá tem essa opção.
3: Temos essa opção, Kennedy, temos sim. Nós temos uma rede que trabalha muito unida, a gente tem uma equipe intersetorial. Por exemplo, nesse caso que eu estou citando aqui para vocês, quando aconteceu a destituição de poder, a saúde, a educação, a assistência, todos se entrelaçaram, vagas no serviço de convivência, vagas exclusivas na creche, acompanhamento no CAPS, suporte para o tratamento do vício do álcool, oferta, concessão dos benefícios eventuais do aluguel social, do auxílio alimentação, do acompanhamento a essa mulher que estava nessa situação de fragilidade, a inserção dessa mulher no grupo de mulheres do serviço de convivência. Então, essa mulher, que era uma mãe solo, que é uma mãe solo, ela teve todo o suporte necessário, todo, e ela abraçou. Ela abraçou essas oportunidades e ela voltou.
1: Que bom.
3: Ela entendeu a sua função, né, a sua responsabilidade enquanto genitora, enquanto mãe solo, até porque a figura paterna das crianças não adentrou nessa história, né? Um pai da criança já tinha falecido, outros não se encontravam no estado. Enfim, é uma história bem complexa que não vale a pena a gente entrar nesses detalhes aqui, mas a mãe, ela entendeu a sua
2: perspectiva, né?
3: Ela, graças a Deus, ela superou o vício do álcool que ela estava adentrando, era uma mãe jovem, e hoje ela está tomando conta dos três filhos dela. Graças à família acolhedora, graças ao programa Família Acolhedora.
2: Secretária, a gente vê a importância desse programa, como a senhora falou, é bem interessante, porque tanto há o suporte para aquela mãe, digamos assim, que, né, por alguma situação não tinha condições ali de cuidar daquele filho e foi passado para uma família que acolheu, ao suporte tanto de um como do outro, né, no acompanhamento da criança,
3: sim,
2: né?
3: Sim,
1: e a família que acolhe também.
3: A família que acolhe também recebe o suporte da rede também. Uhum. Também tem esse suporte, porque é uma presença nova dentro daquele domicílio.
2: Porque não é simplesmente, né, só tirar de um lá e jogar para lá sem nenhuma assistência,
3: não,
2: né?
3: Não, todo o suporte é dado
2: todo
3: em ambos
2: suporte,
3: os lados.
2: Isso é importante.
3: Né? Até porque, para você ser família acolhedora, todas as pessoas que compõem aquela família têm que aceitar.
2: Sim.
3: Né? Às vezes a esposa quer muito, mas o esposo não aceita.
2: Não aceita.
3: Às vezes a esposa e o esposo querem, mas tem algum filho na casa que também não aceita. Então, para que essa família, de fato, tenha um perfil de família acolhedora, todas as pessoas que compõem aquele núcleo familiar têm que estar de acordo. Né? Você precisa ter ser maior de idade, lógico. Você precisa ter essa aceitação de todos os membros da família e você precisa provar para o estado que você tem condições de se sustentar. Você tem uma renda mínima que arca com suas responsabilidades financeiras. Porque cada criança acolhida, o estado repassa para essa família o valor de um salário mínimo. Mas esse salário mínimo não é para a organização da família que está acolhendo. É para ser utilizada com a criança que está sendo acolhida. Tá certo? Então você precisa provar para o estado que você tem condições.
1: É bem específico.
3: É bem específico. É bem específico, sim. E a gente tem aqui a descrição, Luciano está com aí também, que é de perfil para ser família acolhedora.
2: É isso que eu ia perguntar, né?
3: Eu vou aproveitar aqui para apresentar e justificar a presença de Mônica Sueli aqui conosco. Mônica Sueli está conosco dentro da Proteção Social Básica, enquanto técnica de referência do programa Criança Feliz, que lida diretamente com a primeira infância. Mas ela também está cumprindo a função de técnica de referência do programa Família Acolhedora, que é aquela pessoa que vai servir de ponte entre a população taperuaense e a coordenação estadual do programa. Ela é a mediadora entre essas duas partes. Então, eu vou passar aqui para a Sueli falar um pouquinho sobre
2: o perfil. E em breve ela vai voltar aqui para a gente falar mais sobre o programa Criança Feliz, né? Detalhar mais o programa também. Fica à vontade.
4: Pronto, como o Aldeci bem falou, eu estou como técnica de referência do programa Família Acolhedora. Quero já dizer que estou no CRAS de segunda a sexta-feira, que quem gerar alguma dúvida, quiser tirar alguma dúvida, quiser participar, saber mais sobre o programa, eu me disponho à inteira disposição. É só me procurar que a gente conversa direitinho. O perfil para ser família acolhedora, primeiramente, tem que ter disponibilidade afetiva e emocional. Segundo, tem que ter um padrão saudável das relações de apego e desapego. Porque eu entendo que para ser família acolhedora, você tem que entender que você vai cuidar, que você vai amar, que você vai dar carinho, que você vai restituir para que aquela família possa vir cuidá-la das crianças novamente, mas que ao mesmo tempo você não pode gerar um apego emocional para que não venha um sofrimento futuro, né? Tem que ficar bem claro isso. Que as relações familiares e comunitárias sejam bem estabelecidas, para que todos aceitem a mesma decisão a ser tomada. Rotina familiar estável, não envolvimento de nenhum membro da família com uso, abuso de álcool e outros entorpecentes. Por quê? Porque estamos buscando para a criança que está passando por um momento difícil uma estabilidade. Então, não seria viável que essa criança fosse conviver nesse tipo de ambiente.
2: Sim.
4: Certo? Dispor de espaço residencial com condições adequadas de habilidade, boa motivação da família para o acolhimento, aptidão para o cuidado com crianças e adolescentes. Ter aquele olhar, enquanto criança, a gente tem que ter um olhar diferenciado. Enquanto adolescente, temos que ter um outro olhar, porque o adolescente já está mais um pouquinho adiante da criança. Então, são duas situações bem diferentes. Capacidade de lidar com separação, que é praticamente a última pergunta que eu fiz. Não separar a criança do adolescente, mas saber lidar com a criança e saber lidar também com o adolescente. Flexibilidade para que possa estar tendo esse cuidado. Tolerância, todos nós temos que ter, na verdade. Capacidade de escuta de crianças e adolescentes. Estabilidade emocional. Como eu falei, Luciano, não é fácil você inserir em sua casa crianças e não se apegar.
2: Não é fácil.
4: Porém, tem que ter uma estabilidade emocional para que seja, para que fique bem claro que aquela criança não é sua. Você está passando por um período de adaptação, daquela criança está precisando de você.
1: A pessoa
4: está
1: colaborando
4: para a pessoa está colaborando para que aquela criança volte para a família de origem.
1: Para a família.
4: Mas, ao mesmo tempo, ela tem que ter noção dentro dela, dentro do emocional dela, que a criança não a pertence. Certo?
1: É muito importante.
4: É muito importante isso. Capacidade de pedir ajuda e colaborar com a equipe técnica, responsável pelo acompanhamento do acolhimento. Mesmo ela estando com a criança, a gente está à inteira disposição. Toda a equipe, como a Aldeci falou, a gente é uma junta intersetorial que, graças a Deus, todo mundo está pegado na mão, todo mundo está de mão junta. Então, qualquer dúvida que surgir, é só nos procurar. Se a gente não souber, a gente vai buscar informações e tudo será resolvido.
3: Então, quando se fala dessa estabilidade emocional, é urgente colocar que existe um tempo. Sim. A justiça determina um prazo para que essa criança fique em acolhimento.
2: Uhum.
3: São 18 meses. Então, o máximo de acolhimento familiar são 18 meses. Ao longo desses 18 meses, essa, como eu já citei anteriormente, essa família de origem ainda vai sendo trabalhada. Não havendo uma resposta, a criança vai para a fila de adoção. Certo? Mas é, outra característica para você ser família acolhedora é que você não pode ter a intenção de adotar. A família acolhedora, ela não pode ter a intenção de dizer, eu vou pegar essa criança, eu vou cuidar e depois eu vou adotá-la. Não. Ela funciona como uma casa de passagem, vamos dizer assim, para ficar mais claro, vamos fazer essa analogia, né?
2: Uhum.
3: Funciona como uma casa de passagem. Acolhi, fiz a minha parte, garanti segurança, dei proteção, dei amor, dei cuidado, ela está se sentindo amada, está se sentindo acolhida, mas ela não vai ser minha, né? Outro fato que é interessante deixar também muito claro é que quando a destituição ela acontece em famílias que tenha mais de um filho, a justiça não separa esses irmãos. Entendeu?
2: Sim.
3: Esse caso aqui de Itaperó eram três crianças.
2: Eram três crianças,
3: então,
2: né?
3: Então a família que acolhe tem que ficar com as três.
2: Tem que ficar
3: crianças.
2: Com as três, não vai cada uma para uma casa diferente.
3: Não, porque a intenção mesmo do programa é manter os vínculos.
1: Estabilizar o vínculo.
3: Então, isso. Quando você separa os irmãos,
1: aí
3: você pode fragilizar mais ainda essa relação. Então, havendo essa destituição de poder sendo mais de uma criança, as crianças ficam todas em um único lar. Existe uma coordenação estadual.

0: tratamento falando, tira todas as dúvidas, deixa essa família apta e essa família entra dentro de um cadastro de reserva. Essa família vai acolher apenas pessoas de Itaperuá? Não. Existem situações onde o acolhimento ele é necessário ser feito em outro município. Itaperuá também tem essa experiência. Uhum. Nós já tivemos aqui em Itaperuá crianças e adolescentes acolhidas de outro município. Por que a necessidade de mudar de município, Kennedy? Porque essas crianças e essas adolescentes elas estão correndo riscos de vida. Então, quando se corre risco de vida, elas são retiradas do território de origem e elas vão para um outro território. Então, aqui Itaperuá também tem a experiência de ter acolhido crianças e adolescentes de outros municípios. Então, nós temos todas as três experiências que eu já citei aqui para vocês. A experiência exitosa que deu certo, que as crianças retornaram ao convívio da família biológica. A experiência que não deu certo, que a criança foi para a adoção. E a experiência de ter trazido para o nosso município crianças e adolescentes de outros municípios. Entenderam? Então, eu sou de Itaperuá, estou cadastrada, estou apta. Aí lá em Assunção aconteceu uma destituição de poder, mas não tem nenhuma família cadastrada lá em Assunção. A Assunção não conseguiu sensibilizar nenhuma família que se cadastrou. Sim. Então, se procura nas imediações, o município mais próximo que tem uma família e essa criança também pode vir para esse outro município, certo?
1: Pois é, mas como ela pode se tornar as famílias de repente estão nos ouvindo e querem se tornar, fazer parte do programa, como é que elas podem fazer?
0: O primeiro ponto é procurar a Sueli lá no CRAS.
1: Sim.
0: E nós estamos aqui falando de uma forma coletiva, mas sim, a gente pode falar de uma forma individualizada para quem tiver interesse.
1: Uhum.
0: Como o senhor ali bem colocou, ela está no CRAI de segunda a sexta-feira, das 8 às 14 horas, pode procurá-la. Ela vai ouvir, vai tirar todas as dúvidas, vai ver qual é a documentação necessária, vai encaminhar essas informações para a coordenação estadual. A coordenação vem até Itaperuá, vai conhecer essa família, vai fazer uma entrevista com essa família, vai se entender realmente que essa família reconheceu a metodologia do programa a fundo mesmo, vai colocá-la no cadastro e vai torná-la apta a estar tá acolhendo crianças.
2: Tem todo o processo inicial, né, daí vai ter essa explicação a que você se referiu.
0: Tudo, tudo, Kennedy, tudo, nada, uma família ela não fica na...
2: Tem um preparatório ali antes.
0: A família não fica no cadastro se ela não tiver totalmente apta.
2: Sim, um processo
0: totalmente
2: inicial.
0: Apta. A gente tem, dentro dessa coordenação estadual, nós temos um assistente social, nós temos um psicólogo, nós temos um psicopedagogo. Então, essas pessoas, elas vêm ao nosso município e não é uma coisa de um dia, não. Existem vários encontros dessa coordenação com essa família até entender que essa família realmente corresponde a todas as expectativas do programa. Até porque é muito importante que essa família esteja preparada, porque a gente está tirando uma criança de uma situação de violação. De desproteção. Se colocá-la em outra situação de desproteção, realmente vai complicar
2: certo.
0: Mais ainda a vida da criança.
2: É por isso que passa por várias etapas.
0: Várias etapas.
2: A família
0: exatamente.
2: Até...
0: Exatamente. E aí, há de se perguntar, mas o acompanhamento dessa coordenação estadual vai estar aqui presente? Vai. O tempo que a gente esteve aqui com acolhimento, toda semana essa coordenação do Estado estava aqui.
2: E tem toda uma rede
0: toda
2: também aqui dentro.
0: Toda semana essa coordenação estava aqui. Para você ter ideia do funcionamento, Kennedy, quando esse primeiro acolhimento que a gente teve, quando a genitora, a responsável, ela começou a dar sinais de que realmente estava deixando o vício do álcool, que estava entendendo a responsabilidade dela, começa-se a ter encontros da mãe que teve o poder destituído com as crianças. É um retorno de convívio de forma gradativa. Marca-se um encontro em um local onde vai ter um assistente social e um psicólogo acompanhando aquele primeiro encontro.
2: Sim.
0: E aí vai começando, passa um tempinho junto, depois outra semana que vem junta mais uma vez, até entender que realmente a mãe está pronta para ter o convívio com seus filhos de volta.
2: E não perde o vínculo. Com esses encontros...
0: Não perde o vínculo.
2: Mantém o vínculo.
0: Mantém o vínculo, exatamente. Então, assim, é um programa que algumas pessoas podem ter alguma ressalva, porque quando se fala de estabilidade emocional, quando se fala que tem que devolver as crianças, mas a família que está acolhendo, ela tem que entender a sua função.
1: Uhum.
0: ela tem uma função de ajuda, de suporte, de proteção, de garantir que essas crianças não vá para uma instituição e que não tenha aquelas perdas que eu falei lá no início da minha fala, né? De falta de concentração, de comprometimento.

0: no desenvolvimento cognitivo, de depressão, de ansiedade, enfim. O papel da família acolhedora é esse, é assegurar que aquela criança está bem, está em um lar, está sendo amada, está sendo cuidada, está sendo protegida.
1: Até regressar à sua família.
0: Até regressar à sua família de origem. Quem é que toma essa decisão do regresso? O Ministério Público. A equipe vai fazendo relatórios, vai acompanhando o caso e vai enviando esses relatórios para o Ministério Público. Ele vai acompanhando o desenrolar do caso também. E ao término de um ano, a cada 6 meses, se faz uma reavaliação para saber se já está tudo bem, se está tudo ok. E aí se volta, no nosso caso aqui, foram só 6 meses. Graças a Deus deu certo, foram 6 meses. Graças, mas no caso da adoção, da criança que foi para adoção, foram quase 2 anos. Foram quase 2 anos na criança que foi para adoção. Mas, enfim, o motivo de nós estarmos aqui hoje é para falarmos, sim, sobre esse programa, para falarmos para a população taperoaense, para quem está nos ouvindo, que o programa existe, que aqui no nosso município a gente executa, e quem tiver interesse de conhecer, de como funciona bem direitinho, pode nos procurar, que nós estamos à inteira disposição.
2: Pois é, algo mais?
0: Falando em valores, eu falei, sim, que o Estado, ele assegura um salário mínimo, né? Sim.
2: Isso.
0: É um salário mínimo por criança.
2: Por criança.
0: Por criança, tá certo?
2: Se for 3, é 3 salários.
0: É, exatamente. São salários mínimos por criança, e para assegurar que realmente a criança tem uma qualidade de vida garantida.
2: Muito bom, muito importante aí o programa. E agradecer, secretária, agradecer a Mônica também, que está com a gente. E sempre conversar, o espaço está sempre aqui à disposição, tá bom?
0: A gente que agradece, Luciana, a gente agradece demais, as portas abertas sempre, a parceria, né? Falar que vocês são grandes parceiros em relação a gente estar executando o nosso trabalho com a máxima transparência possível. Agradecer mais uma vez a oportunidade, agradecer mais uma vez o espaço e falar que quem está nos ouvindo, que sou que tem alguma família, que conheça alguma família que tem interesse em acolher, porque a gente sabe que tem pessoas que têm esse coração, né? Esse coração de querer acolher, de querer cuidar, que nos procure lá no CRAS, que informe que o programa existe, né, Sueli?
3: Que o programa existe, que o programa está ativo e que estamos prontos para atendê-los, para explicar, para tirar, para sanar qualquer dúvida.
2: Pois é.
0: Então obrigado. É isso, gente. Muito obrigada, tá? Mais uma vez. E qualquer coisa, a gente está à disposição da população.
2: Pois é, a gente agradece, Ali. Espero você aqui para a gente conversar sobre o programa Criança Feliz.
3: Estarei, se Deus quiser. Eu que agradeço, Luciano, Kennedy, a toda a população que nos ouviu, a todos os internautas. Muito obrigado. E qualquer coisa, nos procure.
2: Pois é, né? É isso aí. A gente vai rapidinho um apoio cultural, a gente volta já já.
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1: Da Paraíba, são 8h44.
2: Pois é, gente, 8h44, já estamos aqui de volta, né, com um pancadão de audiência, sempre aqui no oferecimento, né, rapidinho aqui, que a gente atrasou os nossos apoios, né, no apoio cultural da 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
2: 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Rapidinho aqui, que juntou aqui alguns ouvintes, rapidinho, vamos lá na interação.
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2: Vamos ao Fala, povo! Tem mais ouvinte com a gente?
12: Bom dia, Luciano. Bom dia, Ken.
2: Bom dia!
12: Bom dia a todos os ouvintes da área da Pagão FM. Luciano, é como você estava falando aí agora.
2: Sim.
12: Sobre a inveja. Eu gostei muito dessa música que você botou.
2: Não foi?
12: Que são muitos invejosos. Mas não vai pra frente, não.
2: Vai não.
12: Os invejosos.
2: É verdade.
12: Tem rabo de besta. Vai pra baixo. Tira os olhos de cima.
1: E
12: trabalha. Vai trabalhar também.
1: Exatamente.
12: É, Luciano?
2: É mesmo?
12: E outra coisa, Luciano.
2: Sim.
12: Eu vou bater na tecla.
2: Bata aí.
12: É, sobre esses três pedaços de rua aqui, no final, para o açude.
2: Uhum.
12: Vou cobrar do senhor prefeito. Vou cobrar, eu estive conversando aqui com os moradores e tenho muita esperança que ele vai vir aqui, vai fazer a filmagem e mandar o pessoal fazer esse caçamento aqui. Vocês têm ruim aqui só. Esse pedacinho de rua. Ele já está botando material ali na principal que desce aqui para direto ao cemitério. Vai ficar muito bom, Luciano. Se assim sair esse lamaçal dali, né?
2: Uhum.
12: Estou com esperança que ele, como prefeito, pessoa atuante, honesto, estou gostando muito da atuação do prefeito Gerard. E eu vou cobrar, senhor prefeito.
2: Pronto, tem que cobrar.
12: Fica
2: mesmo.
12: Fica atento que eu vou cobrar. Vou cobrar de você, viu?
2: Valeu, Valdir. Aquele abraço, né? Pode cobrar mesmo.
13: Ô, Luciano Silva, não sei se você já viu aquela musiquinha infantil. Qual? Que tem um elefante, incomoda muita gente.
2: Meu Deus.
13: Esse elefante incomoda muito, mais. É sinal, meus queridos, que vocês brilham.
14: Nossa,
13: vocês
14: amiga
13: têm
14: Angela.
13: Luz própria.
14: Muito
13: esse
14: obrigado.
13: Povo que não gosta de escutar a Retapera FM é simples. É só trocar de sintonia e deixar quem gosta de vocês assistir vocês.
14: Mas não consegue, não.
13: Eu tenho
14: todo
13: dia de mandar mensagem, porque meu dia é corrido. Sempre que eu posso, eu mando uma mensagenzinha. Ou então, quando eu tô atacada, entendeu, Luciana? Eita, atacada de raiva.
14: Eita,
13: de
14: calma.
13: Entendeu? Um bom dia. E bota pegar, que eu acho é lindo.
2: Valeu, né?
15: Bom dia, quem mais, Luciana? Essa
14: bom dia.
15: Outra cantiga aí é bom pra esses povos que tem. Oi grande, em cima de vocês.
2: É Deus.
15: Isso é oi grande, viu? Aí se chama oi de bode.
14: Oi de
15: bode.
2: Valeu. Nossa, valeu, aquele abraço, aquele abraço.
14: Durval, aquele ouvintes, abraço,
2: né?
14: Durval.
2: É como a gente disse, não precisa a gente falar nada, né? Deixa que os ouvintes mesmo falem. E aí, né, não precisa a gente colocar a nossa fala aqui, a nossa defesa, não. Os próprios ouvintes fazem isso, né? Rapidinho aqui, bom dia, né? Aqui é Glória, né? Na escuta aí todos os dias. Valeu, Glória, né? Aquele abraço aí.
14: Grande abraço, aqui, nossa amiga Glória.
2: Pancadão de audiência aqui da Paraíba, né? São exatamente agora 8 horas e 48 minutos, né? 8 horas e 48 minutos, nesses 12 minutos finais aqui, né? Rapidinho aqui, o ex-prefeito está aqui por aqui, né? Para comentar alguns assuntos rapidinho. Temos aí 12 minutos, vamos lá a fala dele aqui, rapidinho. Ex-prefeito, seja bem-vindo, bom dia.
16: Bom dia, Luciano. Bom dia, Kendi.
14: Bom dia.
16: Bom dia a toda a nossa sociedade que nos escuta na cidade, na zona rural, através das redes sociais. Luciano e Kendi e todos que nos escutam, hoje a gente, como sempre, participa, escuta, assiste, enfim, está ligado no programa, mas eu queria começar exatamente por o que os ouvintes acabaram de falar, tá, pelo FM. Itaperuá FM é uma emissora genuinamente de Itaperuá, que vocês bem já contaram a história esse ano, lá de trás, né, do pioneiro dessa emissora, nosso amigo Antônio do Raio, mando um abraço para ele, na sua longevidade aí que Deus já permitiu, graças a Deus. E de lá para cá, muitos locutores, direção e sempre uma constante. E Deus nos permitiu para estarmos aqui hoje. Eu, Kendi, Luciano e a população nos ouvindo, juntos, administrando a Itaperuá FM. Então, assim, são coisas que a gente tem que agradecer a Deus, que louvar a Deus, e infelizmente a gente não pode fazer nada com aqueles que não gostam da Itaperuá FM, né, por os seus motivos. Mas a Itaperuá FM continua firme e forte, fazendo seu papel, abrindo espaço para o povo, abrindo espaço para os poderes constituídos, seja lá do B, lá do A, lá do C, enfim, esse é o papel de uma rádio comunitária, que chega a todos. Mas eu queria tocar num assunto, não foi noticiado hoje dentro da rádio, mas sobre a PB210, né? Foi até cobrado que a oposição não fala, não está na situação que está. Ontem tinha uma máquina puxando uma carreta lá na ladeira da Serrota.
2: E um assim, trecho que não foi pavimentado porque tem um outro propósito ali.
16: Ali vai ser um açude. Uma estrada de 20 e poucos quilômetros. Ali não tem um quilômetro e pouco.
2: Não tem um quilômetro.
16: Porque exatamente ficou aquilo lá, Luciano, e vocês estão dizendo por mim já, é o açude.
2: É o açude.
16: Que no começo é um açude menor, agora, pelo que eu entendi, foi dito um açude maior. Uma barragem maior.
14: Opa!
16: Então, assim, uma luta de centenária, vai pedir décadas não. Lá está pronta, está sinalizada. Quem não passa por lá, filma só as máquinas puxando uma carreta. E realmente não passa, não dá para passar a carreta ali. Infelizmente, chega, não sobe.
2: E quando chove, não tem
16: quando
2: como.
16: Chove é pior ainda. Entendeu? Mas é uma coisa que a gente já tem uma história. Você hoje vai em Cordeiro, Luciano, de veículo, você demora 15 minutos.
14: Que até é bom demais.
16: 15 minutos.
14: Muito bom.
16: Tá pensando até de uma coisa, o DR lá é o de Sumé. Lá quem é responsável é Sumé. De fazer já uma certa limpeza do mato, porque choveu muito. E eu vi ali, a semana passada eu viajava, via que estava. Mas criticar isso, mas eu, enquanto oposição, Estou dizendo, não existe nenhum problema. Existe, graças ao governador João Azevedo, uma estrada pronta, toda sinalizada, com placas, tudo. E graças a Deus está lá. Então não há problema em falar sobre isso, né? Não há problema também em falar sobre Lagoa do Meio. Há poucos dias aqui, semanas, Ken, e hoje recebia um relato de um morador de lá pedindo a parceria da prefeitura para com a comunidade.
14: Uhum.
16: Obrigação lá de quem, Júnior? Do Denox. Não adianta. Não adianta essa obrigação.
14: Denox?
16: Muita gente não falou de parceria agora.
14: Demora muito.
16: Denox vai denoxiar muito tempo. É. Se essa palavra existisse. Então assim não adianta. Então é preciso que a prefeitura municipal vá lá. Mas graças a Deus, olha só. A própria comunidade foi relatada pelos moradores, se reuniu, Luciano, em um mutirão e fez a limpeza lá do açude todo, do mato.
14: Graças a Deus.
16: Aquela que nós fizemos lá em 2020, acho que vocês lembram bem disso. Pagamos um menino lá, ele fez aquela limpeza. E hoje, mas hoje, está precisando urgentemente que se coloque um cascalho lá no balde. Ele está passando só moto em cima do balde. E com dificuldades. Aí, foi um morador que me relatou hoje por telefone, Luciano. Então, fica o alerta à Secretaria de Infraestrutura, à Agricultura, que vá lá no Lagoa do Meio, olha para aquela comunidade, porque ali não é questão do açude de inox, não. Ali é uma estrada. Ali passa para Malhada Alegre, para o Silva, Lagoa do Meio, ali
14: colocar
16: tem
14: câncer. Cascalho lá.
16: Os estudantes precisam daquele espaço. Então, assim, é uma questão de escutar. Então, é para isso que serve a oposição. De escutar. Se a gente não falar aqui, fica lá do mesmo jeito. Porque foi preciso a comunidade lá foi preciso fazer a limpeza do balde. Não teve parceria de nenhum órgão público, nem municipal, nem estadual. Está falando de parceria. Do mesmo jeito, minha amiga Ângela, Flávia, aí dos Marrecas. Parece que vai ser preciso vocês se reunirem no mutirão, final de semana. Pode contar comigo, eu vou aí também ajudar. No que eu puder fazer, eu chamar a Kendi Luciano aqui, para fazer a limpeza do mato das ruas, não está falando dos terrenos. O terreno cabe aos proprietários, mas das ruas lá, que a gente sabe a situação que está. Se quer o cascalho, foi colocado. Se quer o cascalho, foi colocado. Então, assim, essas coisas que a gente, enquanto cidadão, não pode se calar, Kendi Luciano, em nenhum momento. Então, assim, estou aqui dizendo, o nosso açude, mas não é mais sunilo. Precisa ir lá urgente também, o Estado, aí é o Estado, não é a Prefeitura. Então é preciso ter essa coragem de dizer assim, o Estado está pecando aqui, a Prefeitura está pecando ali. É preciso fazer a limpeza lá no açude também. Dar uma revitalizada naquele balde do açude, o Estado. As fotos já foram para lá, os ofícios já foram para lá. Vamos reviver mais uma vez, fazer o quê? Tirar novas fotos para mostrar que a situação piorou.
14: Piorou, é verdade.
16: Porque graças às chuvas, graças a Deus.
14: O letreiro, né?
16: Também. O letreiro, você falou essa semana aqui. Então assim, antigo. Vamos fazer mais novamente fotos lá. Isso é coisa que o Estado tem.
14: Uma
16: revitalização, precisa.
14: Os letreiros, a gente sabe que são antigos, é muito antigo. E o balde do açude, ele vem o quê? Atrás é barro ali. Aí o que acontece? Chove, aí a letra vai afundando, vai quebrando, vai ficando instável e vai quebrando. Então, mas pronto. É algo que se resolve, dá
16: então,
14: para resolver.
16: Exatamente. Então, novamente, nós vamos levar esse comunicado ao governo do Estado, com fotos novas, com vídeos novos.
14: Júnior, eu estive lá, eu acho que não faz uma semana não, eu estive lá no açude, e o que eu observei foi muita gente que vai olhar lá o açude, né? É turista, gente daqui, gente que está lá fora. Enquanto eu estive lá, três carros vieram lotados e vinham de outros lugares. Não era daqui de Itaperuá, não. Pessoal bem diferente, tal, não sei o que. Olha, o açude aqui, é o açude ali. E todo mundo olhando. Então isso é bom.
16: É como se fosse ali até um cartão postal, né?
14: É um ponto turístico.
16: É um ponto turístico, na verdade. É. Então, assim, não custa nada a gente mais uma vez levar o governo do Estado e tomar as providências. Então, estamos falando o quê? Que o governo do Estado também tem que fazer a sua parte.
14: Então, assim,
16: não se trata. E oposição, Luciano, ela tem que existir. Tá certo? Você até disse uma coisa aqui que eu respeito sempre sua fala, mas tem o direito, como qualquer um tem, de discordar, lhe respeitando sua opinião, opinião pessoal e particular. Eu acho que tem que existir. Não se pode, assim, às vezes, não uma simples energia. Não é uma simples energia, foi num posto de saúde. Aconteceu. Vamos resolver. Mas não podia ter acontecido. São coisas de que tem que acontecer. Por exemplo, um posto de saúde que foi mostrado aí, a situação que se encontra. Aquilo é normal? Um posto de saúde? Com aqueles vídeos que foram apresentados na internet essa semana. Umas visitas que o Salatiel está fazendo, fez lá na escola. Âncora, não se sabe. Saúde. Uma âncora, não foi? Não, foi um posto de saúde, não, dois, né? Acho que foi o PSF2 também.
14: De saúde ali do Maria Alice.
16: Ali foi energia e foi mostrado outras imagens da situação terrível que está lá o PSF2. Salve, foi o PSF2. Foi mostrado para o Salatiel a questão da escola, Salatiel do Sandoval, como ele gosta de ser chamado, da escola e das academias que estão paradas. Esse é papel da oposição em mostrar. Né? É papel da oposição mostrar, porque se a oposição se furtar nisso, quem é denunciando?
14: Todos.
16: Vai, é papel de todos. A população cobra. Se vocês abrir os microfones aqui, eu faço a ideia. Claro que o jornal tem uma programação, tem um roteiro, tem tudo. É um jornal. Mas se abrir meia hora só para o povo falar, o povo vai. Muita gente vai parabenizar e vai muita gente criticar.
14: Mas está aberto.
16: Eu estou dizendo se for maior ainda, Luciano. Se for um espaço maior. Se você destinar apenas meia hora para isso. Porque é normal.
2: Como você... é aberto duas horas.
16: Não, eu estou dizendo se abrir é direto. Eu estou falando se deixar extensivo. É? Não estou falando que é fechado, não. Eu não falei isso aqui a você. Se deixar extensivo meia hora, vai ter muita gente criticando e elogiando a gestão do Estado ou do município. Isso faz parte. Isso é democrático.
14: A gente também. É, critica a gente, outro...
16: É, isso é democrático, assim, normal. Eu acho que não tem que ninguém ficar com raiva, dizer assim...
14: Estado, município, entendeu? Governo federal, nós, todos nós estamos sujeitos a isso.
16: Se a gente falar das pavimentações, também é chover no molhado. Todo mundo está fazendo sua parte, a gente não está fazendo, as outras fizeram. Lá atrás, do mesmo grupo que eu estava no poder, não fizeram, infelizmente. Falo isso dos conjuntos, já falei aqui, eu vou repetir. 30 anos sem ver pavimentação nos conjuntos. De 30 a mais de 30 anos, foi visto de 2010 para 2012 e continua agora. Coisa boa. Mas tem,
14: graças a Deus, chegou.
16: Mas tem que ter esse sentimento.
14: Está chegando.
16: O desmantelo.
2: O senhor pode até, Júnior, o senhor fez muito calçamento, com certeza, mas a gente não pode ser injusto. Na gestão mesmo, que o senhor fazia parte do grupo passado, muitas vezes massacrou muito o bairro de São José. Não, senhor.
16: Não, mas
2: mas a gestão passada, eu não quero citar nomes, não quero entrar nisso, mas massacraram muito os conjuntos e alguns bairros, e o nosso bairro, eu digo isso porque a gente mora lá, né? Não tem ação nenhuma, passou 8 anos e não teve ação nenhuma para o nosso bairro. A gente tem que ser sincero, tem que ser verdadeiro. O senhor, quando entrou em pouco tempo, fez ali uma revolução no Marelice, calçou todo o conjunto Marelice, outros bairros, São Francisco, aquele bairro do Alto, São Francisco, ruas até que foram esquecidas, que eram prometidas e foram esquecidas. A gente tem que dar a César o que é de César. Gestões passadas esqueceram, sim, alguns pontos da cidade. E até a nossa crítica com relação à rua principal do conjunto, que eu não entendo, como se faz calçamento picotado e não se faz uma rua completa, que é uma rua completa. E aí foi lá no passado.
16: Certo.
2: Que agora a gestão atual vai ter que corrigir e calçar completo, como deveria ter sido feita lá no passado, mas não foi.
16: Certo.
2: Mas não foi.
16: Me escutei atentamente, agora eu peço que você me escute e os ouvintes. Repito, 30 anos... de solidariedade. Passou 96. Quem era o prefeito em 96? Quem era o prefeito em 2000? Quem era em 96 e 2000? Quem era os prefeitos de 92 a 2000? E qual grupo político era? Então, Luciano, o esquecimento foi generalizado. Não se pode dizer que a gestão passada, até porque a gestão passada é a gestão que está no poder agora. Porque foi o governo passado do mesmo gestor que foi reeleito. Não se cola desse jeito, Luciano. Não se pode, assim, brincar com a informação.
2: Eu escutei
16: e você também está entendendo e não está querendo entender. Eu respeito.
2: Você quis dizer.
16: Agora,
2: eu entendi o que eu quis dizer.
16: Não, eu entendi. Os dois conjuntos foram projetos do conjunto como um todo, Luciano. As ruas do conjunto como um todo. E lá da parte, tanto é que você vê que foi feito na rua em frente ao conjunto, lá nos dois locais. Ela não saiu, foi dos dois conjuntos. Tinha um projeto da rua principal, que na minha visão, ali tem que ser asfaltado. É minha opinião.
14: Tem que ser asfaltado.
16: Seja gestão atual, seja governo do Estado, seja dia de governo, seja quem for.
14: Depois o asfalto.
16: Na minha visão. Não estou dizendo que ali não tem que ser feito, não. Pelo contrário. Agora, há um lapso de tempo, Luciano, de várias gestões, inclusive do grupo que está no poder, meu irmão. Isso tem que ser dito. O bairro São José, que você disse que foi massacrado, mas teve aquelas ruas todo lado do campo. A rua Padre Ananias, quem foi que calçou? O final dela, boa parte dela, até o canal quem calçou. Você sabe quem calçou? Foi a gestão lá atrás. E essa agora é na gestão anterior. Esse dinheiro ficou em caixa da gestão passada ou não? Ficou um convênio, ficou licitado inclusive essa obra ou não? Você sabe dizer?
2: Eu não sei, que você está...
16: Não, você sabe. Você sabe. Não, você sabe. Você sabe. Você sabe que eu já disse aqui várias vezes. Calma, você aí. Não quer falar? Não, eu estou calmo.
2: Não.
16: Eu estou só dizendo que você sabe. Ficou R$900 mil, vamos para a verdade, licitado. E por que a gestão de junho naquele tempo não fez? Porque, infelizmente, quando terminou a licitação, para ordem de serviço, foi mesmo no período eleitoral. Não tinha como fazer. A Padre Ananias é aquela rua que cruza, fechando um L. Toda a Padre Ananias, toda ela, até o final, onde foi feito, tinha recurso próprio, ficou recurso lá. Inclusive, a atual gestão passou 2 anos, licitou novamente, porque veio a questão de preço, 2 anos, com dinheiro na conta, licitou novamente para fazer. Foi a gestão que fez, foi, dinheiro ficou em caixa. Então, assim, não há para dizer que teve conhecimento. Problemas de todas as gestões, inclusive os que não fizeram lá atrás. Então, assim, é um problema, Luciano. O Itaperuá tem 100 e quantos anos, Luciano? Temos ruas centenárias, Luciano, que foram esquecidas por várias gestões, centenárias. Temos a exemplo do São Francisco, um bairro de mais de 40 anos. Só teve pavimentação na gestão quando nós temos o poder lá. E agora continua, que bom, não estou falando que está errado, não. Eu estou só dizendo que a gente tem que relatar os fatos com a verdade. Você às vezes fala aqui como se fosse a gestão que antes dessa que não fez nada. Ou diminuir qualquer gestão. O prefeito, até porque, meu irmão, Kendo, não tem como nenhum gestor mais hoje ser irresponsável para não fazer nada. Porque vem milhões. Está lá as placas ali. Vou repetir de novo aqui na entrada. Se adotar não sei quantos milhões, se adotar não sei quantos milhões, né? A gente espera que as coisas aconteçam. Então, assim, é a pavimentação. A gente passou um dia aqui falando sobre isso.
2: É verdade.
16: Eu vou respeitar a sua opinião. Você não vai me convencer, porque é a verdade. É, a verdade.
14: Vamos torcer para dar certo.
2: Vem milhões e hoje em dia o povo está atento. Quem trabalha e quem não trabalha.
16: Claro, claro.
2: A gente
16: está
2: vendo aí.
14: Tá ligado.
2: A gente
14: está
2: vendo aí algumas figuras que foram colocadas em stand-by pelo povo.
16: Claro, mas.
2: Exatamente porque faltou ações.
16: Mas a democracia é para isso, meu irmão. A democracia é para isso. Ninguém vai se eternizar em poder, não.
2: Não vai.
16: Isso.
2: Não tem poder eterno. Poder eterno só o do Deus Todo-Poderoso.
16: Você diz, não, falando que está no poder, amanhã já não está mais. Olha, a gestão está com 2 anos.
14: Acho que aqui está virando um debate já e o programa terminou.
16: Não, mas assim, é preciso ter essa coragem de estar aqui com você debatindo a verdade. Não é a minha verdade, é verdade. Essas são opiniões, eu não vou me furtar nunca.
14: Não,
16: todas
14: todo
16: as
14: mundo
16: vezes,
14: pode falar.
16: Todas
14: todos.
16: As vezes que o programa disser algo que eu acho que está errado, eu não vou estar com raiva de Luciano nem de você, pelo contrário, nem da população.
14: Não,
16: eu apenas estou no direito de... Até porque se não tiver oposição,
14: você
16: as coisas
14: falar,
16: pioram.
14: Pode falar como todo o povo fala,
16: claro,
14: aí.
16: Claro, claro.
14: Uns a favor.
16: Assim, se não tiver oposição, as coisas pioram. Entendeu?
14: Bom,
16: você dizer sobre a saúde. Luciano relatou um exame de ecocardiograma. Luciano, faz mais de 20 anos que fizemos isso no hospital. Isso é um exame mais simples que dizer. Isso é basilar, meu irmão. Não bota isso como a coisa melhor do mundo, não. Mas tem pessoas na fila de espera esperando exames há mais de 6 meses, de 1 ano.
2: Uhum.
16: Você sabe que eu estou dizendo a verdade. Tem pessoas em Itaperuá aguardando há mais de 1 ano na fila de espera exames. Na atual gestão. É mentira ou o povo está mentindo? Então, assim, são coisas que a gestão peca, tem coisas boas, graças a Deus, tem ações boas, graças a Deus, estou aqui para reconhecer também. Agora, peca porque tem coisas basilares, essenciais na saúde que não estão sendo feitas. E vou aqui falar sempre, Luciano, vou falar sempre.
2: Pronto.
16: Se alguém gostar, não está protegendo, não, estou terminando de falar. Enfim, a gente vai concluir dizendo assim, Itaperuá precisa de mais união. Agora, não adianta hoje a Itaperuá FM estar usando o espaço para denigrir ninguém. Cada um tem seu espaço. Acabou de vir aqui a gestão na ação social, um programa do governo federal, parceria com o governo do estado, governo municipal, coisa boa. Esse acolhimento de crianças. E esse espaço é para isso mesmo, para a gestão trazer coisas boas para cá. Viu? Agora, o que não pode ficar o rame-rame, de parte de ninguém. Isso a gente não pode aceitar. Mas coisas boas devem ser feitas, devem ser lembradas. E a Itaperuá FM, você sabe disso, vem ao longo do tempo e continua sendo aberta para qualquer poder constituído. Agora tem o direito também do contraditório. E vai ter sempre. E vai ter sempre.
14: Então, sempre teve.
16: Vai ter sempre. Tendo direito.
14: Vai ter sempre. Sempre teve.
16: Exatamente. Vai ter sempre.
14: Vai continuar tendo.
16: Então, assim, eu quero agradecer a vocês o espaço, Kendo, Luciano. Desejar a todos um bom dia. Que o nosso Deus acolha todos com muita paz e com muita saúde. Vamos por aqui. Fazendo bem, buscando as melhorias para Itaperuá sempre.
2: Pois é, você é o nosso ouvinte e nosso muito obrigado. Fiquem todos com Deus. Amanhã a gente volta um pouco mais cedo, né? 6 da manhã. E amanhã eu tenho novidade. Amanhã eu vou fazer direto lá da Rádio Assunção Web. Forte abraço a todos.
14: Forte abraço.

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2: 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Hora certa.
3: 9:06.
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1: Olá, bom dia, com muita, muita alegria. Cheguei, minha turma.
0: Jaqueline Alves.
1: É, tô com você a partir de agora, tô juntinho em mais uma edição do seu programa Estação 87.
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0: Feira, nesse dia 21 do mês de maio. Que bom poder voltar, que bom estar com você, junto navegar e muita música boa. Daquela participação do ouvinte que a partir de agora pode movimentar, pode interagir, vem chegando, mandando teu áudio, tua mensagem de texto, telefone e WhatsApp por aqui é liberadíssimo. Quero ouvir sua voz, quero saber qual o sucesso musical que a gente pode navegar juntinhos no Você Pede, Eu Toco. Chegando naquela transmissão, tô ao vivo, tô com você, tô pelo Facebook, tô na rádio comunitária Taperoá FM. E agradecer também aqui a turma que já baixou, já tá curtindo pela Radiosnet, no seu celular, no seu computador. Sejam bem-vindos, vem comigo, programação só começando. Vamos interagindo, vamos participando, eu agradecendo o carinho da sua audiência. Tá em casa, tá no seu trabalho, tá viajando, mas tá curtindo, tá na melhor.
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0: Um show de alegria no seu rádio, começando as primeiríssimas de hoje, ao som do Xande de Pilares. Tá escrito pra você, meu bom dia.

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0: aí, hein? Nas primeiríssimas de hoje, aqui no Estação 87, sucesso com o grupo Menos é Mais. Champanhe é o nome da música.
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0: Esperando Aviões, mais um desse bloco, é o som da Desejo de Menina. E Xande de Pilares, hein? Tá escrito.
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0: Às 9 horas e 28 minutinhos. Só começando. E por aqui, mandar aquele abraço.
2: Aquele abraço.
0: Por via chegando nessa transmissão ao vivaço. Deixa eu aqui mandar uma alusão pra ela, Idalina Silva. Bom dia pra você, Idalina. Que Deus te abençoe. Grande abraço. Alusão pra ele, Sebastião Bezerra. Tá curtindo lá em Matina, Bahia. E alusão, Rubens Gonçalo, meu amigo. Bom dia pra você. Tá curtindo lá em Sumé, isso? Turma boa de Sumé recebe aquele abraço. Valeu, Rubens, muito obrigado por sua audiência. Já tem ouvinte chegando, movimentando o nosso WhatsApp.
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4: Bom dia, Rádio Taperoá, um dia abençoado, que Deus abençoe. Leomar, aqui de São Paulo.
0: Leomar.
4: Que Deus abençoe vocês. E minha Paraíba querida.
0: Valeu, valeu, amigo. Muito obrigada por sua audiência. Tem mais um ouvinte chegando. Bom dia.
5: Jaqueline.
0: Bem-vinda, Pipi.
5: Vocês.
0: Amém.
5: Hoje meu menino tá mais... Meu menino, eu digo menino, mas já tá ficando velho já.
0: Sim. Rodrigo,
5: meu.
0: Alô, Rodrigo.
5: Sua mãe ama muito você do coração, porque sempre rezo por vocês. Por vocês três, né? Não tem diferença nenhuma. Os filhos da gente, tudo é igual. E eu queria que você passasse uma música de parabéns para ela, Rodrigo.
0: Certo.
5: Muitos anos de vida e que Deus abençoe o trabalho de vocês.
0: Valeu, valeu. Parabéns para você, Rodrigo.

0: a todos os aniversariantes de hoje, né? Ligadinho aqui na programação. Chuva de bênçãos aí na vida de cada um às 9 horas e 30 minutos. Tem mais um ouvinte, é isso? Deixa eu ver quem está comigo.
1: Bom dia, Jaqueline.
0: Bom dia.
1: O Thiago encontrou uma chave.
0: Sim.
1: Com duas chaves de moto e uma chave de casa, dessa normal.
0: Ok.
1: Thiago achou e deixou na rádio. Me avisa aí, por favor, Jaqueline.
0: Certo.
1: Obrigado. Tenha um bom dia.
0: Bom dia.
1: Isaías do Espetinho.
0: Alô, Isaías. Vou procurar aqui, tá bom, amigo? Se tiver por aqui, eu já entro em contato com você. Mas se não estiver, gente, quem encontrou essa chave, deixa aqui na rádio que a gente encaminha para o Isaías ou pode diretamente aí procurar o Isaías e entregue diretamente a ele, tá certo? São 9 horas e 30 minutinhos seguindo o programa Estação 87 com você no oferecimento. 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

0: aí, Enquanto Houver Razões, tá aí sucesso pra você na programação. Enquanto Houver Razões, aí, Thiago Freitas no programa. São 9 horas e 39 minutos. Só começando, né? Então dá tempo de você movimentar, dá tempo de participar, porque daqui a pouquinho o próximo bloco musical tem sucesso. O sucesso continua daqui a pouquinho com Fabião Testado, Juni Jorge, Consórcio.
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0: É, e ainda tem sucesso com o Rei Vaqueiro, né? E Tyrone juntinhos aqui na música.

0: esse sucesso e muito mais na programação após um break de intervalo comercial e eu volto rapidinho.
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0: Já de volta após o break de intervalo comercial e a gente aqui navegando nesse sucesso bipolar, hein? Rei Vaqueiro e Tyrone juntinhos nesse sucesso. Agora 9 horas e 52 minutos, hora passando rapidinho. Que é isso? Vai devagar, tempo. Deixa eu aqui mandar um alusão para o José Feliciano e um alusão para o Agnaldo, já ligadinho, né, nessa transmissão pelo Facebook. Abração para essa turma. Trazer aquela participação do ouvinte movimentando via WhatsApp.
1: E vocês do Menina Poeira, a gente oferecer a vocês aí na rádio.
0: Certo.
1: Não esqueci de botar a música. Eu montei só o corredor do aniversário do Rodrigo, não esqueci. Desejo de
0: menina. Pronto, então a gente curte Desejo de Menina na programação, tá bom, Pipi? Tem mais um ouvinte chegando.
2: Bom dia, Jaqueline.
0: Bom dia.
2: Manda um alô aí pra Antônio Roberto lá do Bessa, Lia, Vida, Paulo, Vitinho, Jean lá em Manaus, Lia, Lúcia, Lourdinha, essa cambada toda aí. E pra família do Denê, Dana Mocinha, lá na rua Nossa Senhora da Conceição. Valeu, pra você também.
0: Valeu, abraço.
2: Gata, um abraço.
0: Alôzão pra toda essa turma então, meu amigo. Tem mais um ouvinte, é isso? Deixa eu baixar aqui o áudio rapidinho. Agora sim, bom dia.
3: Bom dia, Jaqueline. Parabéns pelo seu programa, minha amiga.
0: Bem-vindo, amigo.
3: Eu, aqui é Antônio Roberto, aqui do Bessa.
0: Antônio Roberto.
3: Eu começo o dia ouvindo o programa do Anselmo.
0: Sim.
3: Quando eu estou na academia, estou mandando aquele alô pra ele.
0: Maravilha.
3: Depois eu venho aqui pro meu trabalho, aqui na Gráfica Preto Sprint, e aproveito pra curtir o teu programa. E assim, vou até as 5 horas da tarde ouvir na Rádio FM Itaperuá.
0: E a gente agradece.
3: Manda um abração para minhas irmãs Itaperuá, Cida, Lourdinha e Lúcia, e em especial para o Vitinho. Também para os meus dois irmãos lá no Rio de Janeiro, José Graciano e o mestre Zé da Gata, que no momento está trabalhando lá em Xerém. E para minha irmã, outra irmã Lia, lá em Bacabal, Maranhão. Também para o meu filho Jean Michel, que está curtindo o teu programa lá em Manaus, tá? Mandei todos os dados aí da rádio para ele e ele está curtindo o teu programa.
0: Maravilha,
3: um abração, minha
0: amigo.
3: Amiga. Jaqueline, continuando, eu preciso mais de um favor seu. Se
0: certo.
3: Você poderia mandar um alôzão para o meu amigo Francisco.
0: Alô,
3: aqui
0: Francisco,
3: de Intermares.
0: Intermares.
3: Ele curte também o seu programa aí da Rádio FM Itaperuá.
0: Valeu, valeu. Que gratidão ter sua audiência, ter sua companhia. Essa participação boa para essa família incrível. Abração pra geral aí, tá bom, amigo? Muito obrigada pelo carinho, bom demais ter você na companhia. É, a família ligadinha, né, aqui na programação, isso é maravilhoso. Seguindo às 9 horas e 55 minutinhos, programa Estação 87 com você, juntinho, coladinho, mas naquele oferecimento, né? 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Por aqui eu vou seguindo, tá chegando mais participação do ouvinte. Alô, bom dia.
4: Bom dia, Jacarina. Jacarina, gostaria de ouvir a música do Zé Batista, pode ser?
0: Pode. Valeu, bom dia pra você, Bel. Então, vamos curtir o Zé Vaqueiro no próximo bloco, mas deixa eu trazer mais essa participação diretamente de Guarulhos, São Paulo.
5: Bom dia, Jacarina.
0: Bem-vinda, Célia.
5: Célia Nunes de Guarulhos, São Paulo.
0: Sim.
5: Passa pra mim aquela música Obrigado, Deus.
0: Boa.
5: Vou oferecer ao meu esposo Vicente, meus dois filhos, Viviane e Oswaldo, a minhas irmãs e irmãos que estão aí em Itaperoá, que é que foi um aqui de Curitiba, São Paulo, para aí, tá o outro de Patos, tudo na casa da minha irmã Arlinda, fazendo uma festa, só curtindo aí a Paraíba. Eu desejo um bom domingo, um bom dia para todos vocês aí, para vocês, Jaqueline, para dona Marisa e família. Um abraço, minha querida, e um bom dia.
0: Valeu, meu abração pra você, um excelente quinta-feira pra sua família. Bom, né? Família reunida? Eita, casa cheia é bom demais. São 9 horas e 58 minutos, daqui a pouquinho o sucesso do ouvinte, mas você pede, eu toco. Tem desejo de menina, tem beijos, blues e poesia.

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0: Na música do ouvinte, pediu, curtiu, Zé Vaqueiro, pergunta boba, hein? Às 10 horas e 12 minutinhos, alusão aqui para o seu Antônio Filho, deixando alusão para sua família, todos na casa do frango, alô Nilda, alô Paulinho, dona Terezinha curtindo, música de hoje, Chico e Paraná, uma transparente, muita saudade aqui da terrinha, né amigo? Se Deus quiser, final de um de ano, estará por aqui, Deus seja bem-vindo, tá chegando, né? Vou dar uma alusão pra ouvir ali John, lá em Selma Med. É, por aqui vou continuar mandando aquele abraço. Turma, boa, movimenta aqui o nosso telefone e o WhatsApp.
1: Um alôzinho pra minhas filhas, Nadia e Nayara, pra meus netos.
0: Certo.
1: Meu esposo, tá trabalhando na cerâmica. Pra você e família.
0: Agradeço.
1: Pra você tá com o padre Fabrício.
0: Boa, passo.
1: Agradeço.
0: Tá
1: muito obrigada,
0: certo.
1: Uma ótima quinta-feira. Abençoada por Deus.
0: Uma excelente quinta-feira pra sua família. Alô, Nádia. Alô, Nayara. Abração aí pra os filhão, né? Curtindo também aí. Deixa a alusão pro esposo dela que tá curtindo lá na cerâmica. Eita, coisa boa. Daqui a pouquinho tem, hein? Tem padre Fabrício na programação.
2: Bom dia, minha locutora. Tô passando.
0: Bem-vinda, Ângela.
2: Sim. Pra passar a vinheta aí, dos parabéns aí, ó. A Maria Clara, que hoje está aniversariando, tá certo, meu coração?
0: Certo.
2: Não esquecendo de mandar o alô de AZ pra não esquecer de ninguém, viu?
0: Ok.
2: Um beijo pra você, um forte abraço e uma ótima quinta-feira. E não esquecendo de passar qualquer sucesso aí, ó, infantil, ou pode ser mesmo adulto, que Maria Clara gosta, tá bom? Um beijo.
0: Valeu, beijo, beijo pra você, Ângela, todos aí na GS Turismo e parabéns pro aniversariante de hoje.
3: Parabéns, parabéns pra você.
0: Parabéns pra você, Maria Clara, chuva de bênçãos aí na sua vida, minha linda. É, a participação do ouvinte movimentando e por aqui eu seguindo, agradecendo sempre aos meus apoiadores. 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Às 10 horas e 15 minutos, daqui a pouquinho o próximo bloco musical tem sucesso. A Simone Mendes e os Direitos Iguais. Tem sucesso com o padre Fabrício. Tem música boa também ao som da banda Seu Desejo. Tem Lua. Sucesso e muito mais após um break de intervalo comercial. Me espera, eu te espero e a gente volta juntinhos.
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0: Obrigado.
1: Somos nós.

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1: Aí, 10 horas e 29 minutinhos nessa comprovada de ponta a ponta, em primeiríssimo lugar em audiência, tá em música do ouvinte, ao som do Padre Fabrício, Nonato Costa, é a voz da oração, né? 10h30 por aqui, seguindo naquele oferecimento. 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

0: 10 horas e 31 minutos. 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E por aqui o sucesso não para, você pede, eu toco.
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0: Chico Rei, Paraná, alma transparente.

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6: Às 10h42, estamos juntinhos aqui no programa Estação 87. Tá aí, né? Intervalo comercial e a gente voltando juntinhos. 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Ligue agora mesmo e garanta sua vaga. 10h43, na sequência, muito mais sucesso. Vem chegando música com a Marília Tavares naquela mesa. Devolva-me, é um mix de sucesso.

Tá aí o sucesso na voz inconfundível dela, né? Marília Mendonça, agora ela é problema seu, tá certo. São 10 horas e 53 minutinhos, programação chegando ao finalzinho, mais aquele oferecimento lá da Ótica de Lucas. 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

fico, mas amanhã a gente retorna com muito mais aqui no Estação 87. Deixa a última de hoje tocada em todas as rádios. Não era eu no bolão. Tarcísio do Acordeon e Raul Vaqueiro. Tchau, tchau, minha turma. Até lá com mais uma programação.

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estamos em plena novena de Santa Rita de Cássia, das causas impossíveis, quarto dia, isso mesmo, Santa Rita das causas impossíveis, rogai por nós. Filhos amados, povo querido de Deus, eu quero saudar a todos, a partir da Rádio Evangelizar, de onde tudo começa, as rádios irmãs, cujos nomes cito neste momento. Quero saudar a todos a partir da TV Evangelizar, sinal digital em todo o país, em várias cidades, canal aberto, pelo YouTube Padre Manzotti Oficial, aplicativo da Associação Evangelizar Preciso e todas as plataformas digitais. Bom, queridos irmãos e irmãs, nós estamos, eu disse, em

0: que por intercessão de Nossa Mãe Maria Santíssima, desça sobre todos nós a bênção do Deus cheio de amor e misericórdia, a bênção do Pai, do Filho e do Espírito Santo. Amém.
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2: 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Hora certa.
3: 11:59.
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8: 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Hora certa.
9: Meio-dia e 8 minutos.
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0: Destaque do programa de hoje: Palmeiras joga mal e perde 1-0 pro Cerro Porteño.
1: E ainda a CBF define aí a arbitragem para exatamente decisão em Pernambuco de Serra Branca e também pelo brasileiro na Série D.
0: A equipe do Flamengo bate a equipe do Independiente Del Valle pelo placar de 1-0, gol de Pedro.
1: E ainda você vai conferir aqui no toque de bola de hoje. Olha só também a arbitragem entre Sergipe e 13 pela Série D de 2026 também foi definida.
0: A equipe do Vasco recebe o DM de Cordeiro e a Fonte Nova do Onias recebe o Verona de Gujão pela Copa Regional de Itaperuá.
1: E ainda também, olha só, o CBF divulga aí a arbitragem para exatamente Souza e Central de Pernambuco.
0: A equipe do Galo da Borborema se organiza e prepara sua equipe para um grande duelo contra a equipe do Sergipe, o 13, que trouxe o jogador, Luciano, que jogava na equipe do Grêmio de Porto Alegre.
1: E mais, ainda com a vitória do Flamengo, né? O Flamengo está classificado aí para a próxima fase da Copa Libertadores da América.
0: São isso, todas as notícias do futebol. Daqui a pouquinho voltamos com novidade para falar no paraibano amadorismo e também o profissionalismo com Inácio Ramos e Luciano Silva.
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1: São 12 horas e 11 minutos. Boa tarde, meu grande amigo Luciano Silva.
2: Pois é, muito boa tarde, Inácio. Luciano Silva. Pois é, boa tarde, Inácio. Boa tarde a todos os desportistas, né, que estão ligados aqui na Taperoá FM 87,9, né, ouvindo aqui o programa Toque de Bola a partir de agora, né? A partir de agora, as notícias do futebol amador, do futebol profissional, tudo isso para você ficar ligado e sempre bem informado. Você, desportista, vai participando, vai interagindo aqui junto conosco, 988-5552-88. Estamos aqui ao vivo, Inácio Ramos.
1: Estamos ao vivo, você que quer participar, é só ligar para cá para nós divulgar tudo que você precisar do seu apoio culturais e muito mais dessa rádio que é o coração de Itaperuá, é a mais querida da região, é ouvida em toda a rádio e também no sertão, a Itaperuá FM. Luciano Silva, a gente mais uma vez agradece a sua presença aqui para nos ajudar a fazer o toque de bola, já que meu grande amigo Carlinho Braz está em Campina Grande com a sua filha para fazer uns exames. Eu liguei para você e você não fez dificuldade e conseguiu vir fazer o programa comigo. Com certeza você que é classe A, é um grande figura classe A de Itaperuá, Luciano Silva.
2: Pois é, com certeza. Mandar um abraço aqui para Edilene Confecções. Edilene tá aqui ligada, viu? Que é, Inácio, tá ligado aqui com a gente. Deixa eu só mandar o link aqui para ela, que hoje a gente tá ao vivo aqui.
1: Ela tá ao vivo, Luciano?
2: Tá ao vivo aqui com a gente, né? Acompanhando a gente, né? A Itaperuá FM. A gente só tem a agradecer a nossa amiga Edilene Confecções, que é quem faz aqui, né?
1: As camisas, né?
2: Aqui da gente, né? É, rapaz, e tá fazendo também lá o fardamento, né, também da nossa, onde a gente vai estrear amanhã lá na cidade de Assunção, amanhã não, sábado lá na cidade de Assunção, com o programa Frente a Frente, né, estaremos lá recebendo autoridades, né, diversas autoridades vão estar lá, entre elas o senador veneziano, né, o prefeito Felipe lá da cidade de Assunção, entre outras lideranças que a gente vai estar recebendo, e ela fez o fardamento, mas você só vai ver lá, né, quando a gente estiver lá, bonito, né, ficou lindo, maravilhoso, trabalho de primeira qualidade, viu, Inácio?
1: É, Edilene tá fazendo, inclusive para lá também, né, Luciano?
2: É.
1: Ela é uma profissional de mão cheia, igual a Edilene, só se nascer, porque trabalha bem, viu, Luciano? E ela é uma pessoa que, eu vou ver se ela consegue falar com a gente aqui, mas eu acho que ela... Alô, Edilene?
3: Oi, Inácio.
1: Edilene, eu gostaria que você falasse no ar diretamente para a Rádio Itaperuá. Inácio Ramos está aqui com o Luciano Silva para nós divulgar o seu trabalho que você vem fazendo, todo tipo de camisa para colégio, para rádio, para futebol, padrão de camisa da melhor qualidade. E você que é uma filha de Itaperuá, nós queremos que você diga alguma coisa a respeito disso aí. Rádio Itaperuá FM, boa tarde, Edilene.
3: Oi, Inácio, boa tarde. Eu fico muito agradecida, né? Pelos elogios, a propaganda e só tenho que agradecer.
1: Ô Edilene, toda a região daqui da cidade de Itaperuá e também de Cacimba, de Desterro, de Livramento, todos eles já estão com o seu contato, inclusive eu coloquei em 5 grupos aqui, o trabalho que você faz, porque você, a gente divulga porque quer divulgar, mas você já tem qualidade, talento e é uma pessoa que tem uma capacidade que Deus tem que te ajudar todo dia para fazer esse material. Inclusive eu quero agradecer a você que você fez a doação dessas camisas para a Rádio Itaperuá FM, Inácio Ramos, não é só para Inácio Ramos, você me fez a doação de 6 camisas, está sendo doada para Luciano, para Ken Sampaio, o locutor todo, Damião Lima, também para Carlinho Braz, para todo o locutor que trabalha aqui. Então a gente só tem a agradecer e dizer, você é número um com certeza, porque você é uma pessoa muito bacana e faz um trabalho. Itaperuá pode agradecer e dizer, eu tenho uma figura sensacional que é Edilene Confecções na cidade de Campina Grande, o qual você já sabe, eu tenho todos com frente aqui para passar para o pessoal e você vem fazendo um trabalho e esbranjando o Cariri Paraibano, né, minha grande amiga?
3: É, graças a Deus, né? A batalha é grande, mas tudo que a gente tem feito é com muito amor e os pés no chão, né, primeiramente, tem que ter humildade e seguir em frente. E graças a Deus só tenho que agradecer que a gente está expandindo para fora também já.
1: O Edilene, outra coisa que eu gostaria de saber de você é o seguinte, brevemente vai ser aberta uma loja das mais bonitas de Campina Grande ali perto do antigo regional, não é isso, Edilene?
3: Isso, a gente vai inaugurar. Daqui para o comecinho de junho a gente vai fazer a inauguração da loja. Já está funcionando, fechada, mas vai ter a inauguração aqui no, acho que primeiro de junho, mais ou menos.
1: Ô Edilene, você pode adiantar pra gente, você tá no ao vivo pra todo Cariri Paraibano, viu? Você podia adiantar pra mim aqui, pra todo estaperuaense, o que é que você tem tanto para oferecer nessa loja que você tá abrindo agora?
3: A gente tá tentando ter pronta a entrega. Tipo hoje, Luciano falou comigo atrás de umas camisas pra um cliente dele, um amigo dele que é da Rádio de Assunção. A gente está tentando ter sempre pronta entrega para facilitar a vida do cliente, né? Com quantidade pouca também.
1: Com certeza, mas você lá vai vender vários tipos de short, camisa, padrão de camisa, todo tipo para colégio, para igreja se precisar, não é isso, Edilene?
3: Isso, mas aí só por encomenda, né? A gente vai ter o tradicional em estoque.
1: Inclusive, Edilene, eu gostaria de, se você tiver, alguma pessoa tiver ouvindo aí, pode mandar ligar para você escutar aqui direto de Itaperuá. Edilene, inclusive essas camisas que você fez agora ficaram muito bonitas, um azul, o Luciano gostou bastante, né, Luciano? Um azul com laranja, ficou muito linda, com certeza, você fez personalizado, você tem um trabalho muito bacana, e só tenho a agradecer e dizer, com você, ninguém se preocupa para arrumar material esportivo de padrão de camisa para igreja, para colégio, todo tipo de material. É com você que você trabalha muito bem, é uma profissional. E o seu preço é muito bom, né, Edilene?
3: Com certeza, é o melhor da cidade, né? A gente tenta manter qualidade e preço. A gente está sempre dando essa prioridade.
1: Dessa prioridade. Ô Edilene, Luciano vai dar uma palavrinha com você também, aqui direto da rádio, faz uma pergunta a você, Edilene. Ele quer saber onde é que fica a loja, aqui na cidade de Campina Grande, para a gente começar a divulgar ao vivo direto, tá certo? Luciano, com você.
3: Certo.
2: Não, só agradecer, Inácio, só agradecer a Edilene, né? Com certeza o trabalho é excelente, né? Todas as camisas que a gente já fez aqui da rádio ficaram realmente de excelente qualidade. Só agradecer aí pelo trabalho dela, viu?
3: Eu não tô ouvindo, Luciano, não.
1: Não tá ouvindo você não, Luciano.
2: É porque você tá com o telefone aí.
1: Exatamente.
2: Mas só agradeça ela.
1: É só agradecer, exatamente. Oi.
3: Inácio, manda um link da rádio aí pra me ouvir.
1: Pronto. Mandou, Luciano? Ele mandou agorinha, tá certo?
3: Tá bom, Inácio. Eu agradeço.
1: Edilene, não terminou ainda não. Deixa eu terminar para concluir com você. Nós só temos a agradecer a você de fazer essa doação dessas camisas para nós aqui da Rádio Itaperuá FM, porque você sabe, eu tenho conhecimento bastante com você, e você é uma pessoa sensacional. Os locutores estão bem vestidos aqui, mas agradeço a você que fez a doação para mim passar para eles e para Inácio Ramos também, com certeza. Inclusive a menina que trabalha comigo, a Xuxa, Jaqueline, todas elas trabalham com a camisa fabricada por Edilene Confecções. Não é isso, minha irmã?
3: Isso. E se ficar alguém sem, é só avisar que a gente faz.
1: Tá vendo, Luciana? Ela disse que faltou para alguma pessoa, ela pode conseguir fazer mais uma ou duas camisas. Com certeza a gente só tem a agradecer e dizer. Eu acho, na minha concepção, talvez deve ter faltado uma para Jaqueline. Não é isso, Luciana? Depois conversa com ela, não tem problema não. Você já está sendo muito bacana com a gente, muito obrigado. E você liga aí no link da rádio para você escutar aqui o programa Toque de Bola, que começou agora faz uns 15 minutos, 20 minutos, né, Luciano? Tá bom, meu amigo? Foi um prazer imenso falar com você diretamente da Rádio Itaperuá FM. Tá? Um abraço para você e toda a sua família, esse pessoal maravilhoso. Que Deus te cubra de felicidade, que você é número um na cidade, aí da cidade de Campina Grande. Valeu, minha irmã.
3: Valeu, obrigada.
1: Valeu, Adilson. Vemos aí diretamente com a Edilene daqui de Campina Grande, falando tudo sobre o trabalho que ela faz. O trabalho dela é um trabalho gratificante, né, Luciano? E é muito importante, né, Luciano?
2: E é conterrâneo nosso, né?
1: Conterrâneo nosso, Luciano.
2: Daqui da cidade de Itaperuá.
1: Ô, Luciano, ela fez também camisa para a Rádio de Assunção, não é isso?
2: Isso. Isso, amanhã que a gente vai estrear lá o programa. Amanhã não, sábado, tô confundindo que amanhã.
1: O nome da rádio é lá, Luciano?
2: É Assunção Web, Rádio Web Assunção, né? Do nosso amigo Patrício, né? Tem uma estrutura e a gente vai fazer um programa de entrevista. E aí o Patrício, o senhor estava com a camisa e ele gostou muito, ele pediu contato, a gente passou E aí vai dar tudo certo, né? Graças a nosso Deus, né?
1: Inclusive, Luciano, esse meu contato, eu passei até para você também um folhetinho. Esse meu contato tá passando para todos os grupos. Uhum. Futebol amador, futebol do sertão, Copa Regional, amadorismo tem vez. Para a cidade de Cabaceira, para a cidade de São Sebastião, também para a cidade de Cacimba de Esteio, Livramento, também para a cidade de Teixeira, que meu grande amigo Ronaldo já está com contato de Edilene Confecções, porque a gente tem que divulgar, porque o trabalho dela é um trabalho sensacional, e Edilene Confecções é uma pessoa que é humilde. Ela começou do zero, mas hoje está lá em cima, com certeza, fazendo o trabalho dela, né, Luciano?
2: 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Ela faz do jeitinho que você quer. Né? A gente fez luz aqui para o Jornal Interativo, chamou muita atenção. Quando a gente chegou lá em Assunção com a camisa do Jornal Interativo, chamou bastante atenção. E aí o nosso amigo Patrício, ele gostou muito, ele disse, eu quero fazer também aqui para minha rádio. E aí já tá fazendo já, com certeza, já vai pegar amanhã essas camisas.
1: E amanhã com certeza já tá pronta as camisas, porque o trabalho dela, né, Luciano? Inclusive, Luciano, ela tá abrindo uma loja em Campinas muito bonita lá. Isso. Então, coisa, vai ser muito bacana, vai ser a loja de Edirene Confecções na cidade de Campina Grande. Eu quero mandar um abraço para o esposo dela, gente muito boa, o Carequinha, né? E também um abraço para os filhos dela. São dois meninos muito bacanas, muito educados. Inclusive, tem um que namora, Luciano, com a filha de Jurandir Gouveia, né? É um menino muito bacana, muito educado. Pessoal, todas a família de Edilene trabalha com ela lá em Campina Grande. Faz um trabalho gratificante, trabalha com honestidade. E ela é número um da cidade de Campina Grande. São 12 horas, Luciano, e 23 minutos. Agora vamos falar no futebol amador, né, Luciano?
2: Pois é, vamos falar do amadorismo, né? Já passou do horário.
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1: Nós vamos agora falar no futebol amador, falar a respeito, um abraço para você, minha amiga, Inácio, eu estou ouvindo, Inácio Rama, botou Rama, Inácio Rama, deixa eu ver como é o nome dela aqui, Sextia está dizendo, Inácio Ramba. Quero que você mande para mim o contato da Edilene Confecções, que eu quero mandar fazer umas camisas dessas que você tá na rádio com o Luciano, que saiu agora, e eu vi, é show. E quero também dizer que eu tenho pretensão de mandar meu irmão fazer um padrão de camisa para o time do Ariú de Livramento. Um abraço para você, minha amiga Sexta, um abraço para você e sua família, né? Tá certo?
2: Amadorismo, vamos lá?
1: Agora vamos falar no futebol amador, né, Luciano?
2: Isso.
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1: Falando no futebol amador, Luciano, vamos falar da Copa Taperoá, que está botando para quebrar aí, com vários clubes, Luciano, que estão aí nesse jogo final de semana. Lá no Massapê de Juazeirinho, Luciano, no jogão de bola, CAD de São José dos Cordeiros vai enfrentar o Vasco. O primeiro jogo o Vasco venceu de 2-1, agora joga pelo empate. O time de Cordeiro tem que vencer. Lá no Onias de Cacimba, Luciano, outro jogão de bola, Luciano, eu estarei presente lá. Eu vou lhe dizer uma coisa, Luciano, esse jogo vai ser um jogo que tem o que falar. Foi 0-0 na cidade de Gujão com o Verona. Então agora tem um jogo de volta, Luciano, lá no Onias, jogão de bola sensacional. Esperamos ganha com o melhor, que com certeza o Verona está com um grande jogador, Luciano. O Verona contratou Heron, contratou Nego Bahia, contratou Dó, contratou Fidele, contratou Esquerdinha, contratou também Oi de Gato, contratou Oi de Porco, contratou também Vela Preta e também contratou.
2: Eita, danado.
1: É um grande jogador, Zu. É um time muito forte. Mas tem um
4: cara que não
1: diz, né, Luciano? Agora, com certeza, vai pra cima do Onês, e o Onês disse que vai pra cima do Verona, vai ser um jogão de bola neste sábado. Lembrando, Luciano, que o Vila Nova está classificado. O Vila Nova ganhou do Onias pelo placar de 3-1. O Vila Nova está classificado, só esperando o adversário que vai jogar neste sábado. E o Cruzeiro de Itaperuá também venceu, Luciano. Está classificado o Cruzeiro de Itaperuá. Em primeiro lugar na chave está o Vila Nova e na chave B. Bom, o Vila Nova está na chave B e o Cruzeiro na chave A. Os dois estão em primeiro lugar para enfrentar o ganhador de Vasco ou Verona. O Onias ou Verona. E assim seja com o time de Cordeiro também, que vai jogar com o Vasco Massapê. É, queremos lembrar, Luciano, que o Vila Nova marcou 20 gols, Luciano, sofreu 4, um saldo de 16 gols, saldo positivo para o Vila Nova. Enquanto o Cruzeiro de Itaperuá marcou 13 gols, tem um saldo de 6, a equipe do Cruzeiro de Itaperuá, que está aí de camarote também aguardando o seu adversário. É, a premiação, Luciano, é uma premiação boa, em R$ 1.500 em dinheiro, mais 600 do terceiro do vice-campeão, e também temos aí padrão de camisa, troféu doado pelo prefeito de Gujão, Zé Elias. Zé Elias tá dando um troféu de campeão, e o grande advogado Igor de Gujão, Igor Queiroz, está fazendo a doação de um troféu também para o campeão de Itaperuá da Copa Regional. Quero agradecer a Prefeitura de Itaperuá também, que está ajudando, contribuindo com a arbitragem aí nos próximos jogos que vem pela frente. E quando o time vai jogar fora, a Prefeitura de Itaperuá também dá uma ajuda para o transporte. E também quero agradecer ao meu amigo Peruzinho da Pops Lanche, gente muito boa, que vem trabalhando aí na Secretaria de Esporte da Prefeitura de Itaperuá. Então, com isso, estamos aguardando agora no segundo domingo de São João, Luciano, será a final da Copa Regional de Itaperuá. A final da Copa Regional de Itaperuá, que tem aí o destaque, o artilheiro é o jogador do Vasco e também o jogador Nilzinho do Vasco do Massapê e Alcione do Vila Nova, com 7 gols marcados, e Pelota do Cruzeiro, que tem 6 gols marcados, Pelota tem 5 gols marcados pelo time do Cruzeiro de Itaperuá. Então a bola vai rolar, já está escalado para o duelo sensacional lá Vasco e ADM da cidade de São José dos Cordeiros. Juiz é Janaelso, da Liga Campinense de Futebol e também da Liga Sociedade Esportiva Solidadense. Na cidade de Lainonias, o jogo será apitado por Lucas, que é o árbitro da cidade do Pernambuco, que ele é da Liga Pernambucana de Futebol. O Lucas é Ouro Preto, que vai apitar esse grande duelo sensacional lá no Onias, diante da equipe. Mandar um abraço para meu grande amigo Gesso, grande goleiro Gesso, que pegou até pensamento na cidade de Gujão, defendeu 4 bolas, que era 4 gols, goleiraço. Um abraço para ele, também para sua esposa Rafaele, e também um abraço para meu amigo Júnior, rapaz. Júnior, goleiro de Santa Luzia, que está operado, Luciano. Foi campeão 5 vezes pelo Vila Nova e está sendo operado. Foi operado e está se recuperando agora. Que Deus te proteja, Júnior, você e sua família. Que você é um caba bom todo dia. Tivemos no domingo que passou, o Bacurau de São Vicente jogou diante da Força e Luz de Campina Grande. 3-1 para o Bacurau. Tivemos também Radamé 0, a equipe do Frutuama 0. Tivemos também a equipe do Curraulim venceu de 3-1 a equipe do Independente da cidade de Passagem. Tivemos também a equipe do América do Caraçá de Santander, meteu 5-0 no Vilinha, lá de Juazeirinho, pelo campeonato de lá. 5-0 para o América. Destaque para o goleiro Van, que joga no Vila Nova e está no América, que pegou até pensamento, e o placar foi 5-0. Tivemos também a equipe do Combaba, olha o nome do time, Luciano, Combeba jogou diante do Palmeiras de São José do Egito, 3-1 para o Palmeiras. Tivemos refúgio de Tapetim 4, a equipe do Vasco de Pedro Velho 0. Tivemos também a equipe do Flamengo de Tapetim venceu o time lá da cidade de Juru pelo placar de 4-2. Um abraço para seu Nonon, Dente de Cachorro e também Bigode de Escova. Um abraço para essa turma boa aí na cidade de Tapetim, Pernambuco. Também um abraço para Dedé Mangará, que é gente muito boa, está ouvindo a gente lá. No Amadores também tivemos a equipe do Alecrim, jogou e diante da forte equipe do Cruzeiro de Lagoa Tapada, 3-1 para o Alecrim. Um abraço também para Expedito e Radamé, gente muito boa escutando o programa Toque de Bola. Tivemos também a equipe do Juventus de Caxangá, jogou diante do Cancão de Princesa Isabel, 4-0 para o Cancão de Princesa Isabel. Um abraço para o secretário da Prefeitura, Zan. Tivemos também, amistosamente, a equipe do Poeira Fundo, jogou com o Camaleão de Serra Branca, o placar 3-1 para o Camaleão de Serra Branca. Um abraço, Luciano, para o Camaleão. Luciano, escuta mesmo, Luciano. O Camaleão tem dois jogadores, ó, é Satanás e Cão, fizeram os gols da vitória do Camaleão. Como é que o cabo bota um nome desse numa pessoa, um apelido desse? Diz que o Cão joga bola demais, ele é preto da cor, ele é preto da cor, um caivão, Luciano. É Cão no ataque, com a camisa 9, Satanás. Satanás com a camisa 7, jogaram pelo Camaleão da cidade de Serra Branca. Essa turma boa, só tem a agradecer. Então, um abraço para João Paulo.
4: Nervoso. Minha Nossa Senhora, não aguento isso não.
1: Não aguenta mesmo não, porque os apelidos é feio demais, viu? E também, meu amigo João Paulo, Luciano, do Vila Nova do Aú, tá dizendo o seguinte: o pessoal de lá diz que o time do Camaleão é infernal, porque tem Cão, tem Satanás e tem também, olha o nome do outro, Luciano, cabelo de rato. Cabelo de rato, Satanás e Cão são os jogadores
5: do time
1: do Camaleão da cidade de Serra Branca. E também tivemos na Serra.
4: Sai de problema.
1: Sai de problema. Duval, quem acha bom, Duval tá escutando o programa também, Luciano. Um abraço pra Duval. E também um abraço pra dona Suzy, rapaz. Tá ouvindo o programa também. Um abraço pra tu, Suzy, grande amiga minha. Deixa eu ver como é o nome da outra aqui.
4: Rapaz, tu sai de problema, Spinelli, rapaz.
1: Spinelli, e também dona Dulce, Douglas e a esposa de Douglas. Um abraço também para Bada Borracharia. Acaba bom todo dia escutando o programa.

0: Santa Vilar. 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Luciano Silva, a peteca passa pra você, que você é uma figura, não trabalha na prefeitura, mas é classe A, é o locutor mais bonito aqui do Jornal do Taperuá.
1: Pois é, e a gente vai faturar, que a gente já atrasou aqui um pouquinho, a gente vai ao apoio cultural, voltamos já já com muito mais informações, o futebol paraibano e também o futebol brasileiro. Fica aí na sintonia.
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0: São 12 horas e 40 minutos. Estamos apresentando um programa Toque de Bola, tudo que rola na Tapero FM, trazido pelo simpático Luciano Silva, diretor-geral da Rádio Tapero FM, está fazendo para você o melhor aqui do esporte. 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Só tenho a agradecer e dizer, estamos juntos e misturados. 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
1: Pois é, abraçando aqui o nosso ouvinte aqui de todos os dias, né, nosso amigo Chicão, ele está lá em Areal, lá no Brejo Paraibano, está acompanhando aqui o programa Toque de Bola. Um grande abraço, meu amigo Chicão. Tem mais um ouvinte aqui participando. Cadê que mais não gravou o áudio todo? Depois grava aqui e manda pra gente, né? Vamos destacando aqui.
0: Ô Luciano, Chico do Rádio não entrou, não?
1: Não, não entrou, não.
0: Chico do Rádio, o que é que houve com tu aparece, bola cheia? Chicão e Areal, um abraço pra Chicão no Areal. Ele escuta, ele acompanha aqui a programação da Tapero FM,
1: né, Luciano? É verdade, né? Vamos destacando aqui os clubes da Paraíba, né?
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1: Olha só, o CBF define aí a arbitragem para decisão aí, né, de Serra Branca aí pelo Brasileiro Série D, né? A CBF, né, confirmou aí a equipe, né, de arbitragem, aliás, para o confronto entre a equipe do Lagarto, né, de Sergipe, e a equipe do Serra Branca, válido aí pela oitava rodada da Série D. A partida será disputada aí neste domingo, dia 24, às 16 horas, lá no estado José Dionísio, né, do Carmo, em Goiânia, Pernambuco. O árbitro principal será exatamente Varlas Martins Lopes, do Maranhão. E já a escala também, né, conta aí com Diego Cavalcante Pereira, que também Emanuel Barbosa da Silva Neto, né? Como também assistente, ambos, né? Também são lá do estado de Pernambuco, né? A partida que é nesse sábado.
0: É Serra Branca e quem?
1: Serra Branca, deixa eu só voltar aqui, né?
0: Você falou Serra Branca, largado é do Sergipe, né?
1: É o Largato, deixa eu ver aqui, mas é o Largato de Sergipe mesmo. Isso, é o Largato de Sergipe.
0: Vai jogar no Pernambuco.
1: E Serra Branca, é em Pernambuco.
0: Ah.
1: Talvez porque o Serra Branca não tem campo, né?
0: Não tem campo de jeitinho.
1: É. Vai jogar em Pernambuco. Neste domingo aí, vai jogar em Goiânia, Pernambuco.
0: Ô Luciano, teu confredozinho que eu trouxe de Edilene, a gente vai mais uma vez divulgar pra ela.
1: Uhum.
0: Com certeza nós vamos falando no futebol paraibano, né, Luciano?
1: Pois é, continuando aqui, daqui a pouco a gente fala, continuando aqui, tem mais rodadas aqui, olha só, Série D, né, também temos aqui arbitragem também entre Sergipe e 13, né, também pela Série D, a Confederação Brasileira de Futebol, CBF, divulgou também o trio de arbitragem que comandará também a partida entre Sergipe e 13, marcada aí para este sábado, né, dia 23, às 17 horas, lá no estádio Batistão, em Aracaju, tá certo? O árbitro principal será Francisco Soares Dias, da Federação Gaúcha de Futebol, e será exatamente o árbitro principal do jogo. Já o confronto, né, válido aí pela oitava rodada também do Campeonato Brasileiro da Série D, Inácio Ramos.
0: Ô Luciano, me diga uma coisa, a respeito desse... Já tá programado o jogo do 13. E o Souza também joga com quem, Luciano?
1: Souza também, deixa eu ver aqui. É, o Souza também tem aqui o jogo do Souza, né? Também divulgada também a arbitragem Souza e Central de Pernambuco, né? A Confederação Brasileira também de Futebol divulgou aí o trio de arbitragem também, que comandará a partida entre Souza, né? Souza e Central de Pernambuco, que está marcada aí para também esse sábado, dia 23, às 15 horas, lá no estado Marizão, em Souza. O jogo em casa, o Souza, né?
0: Jogo em casa. Inclusive,
1: contra...
0: o Souza é... Nós poderíamos até, Luciano, dar, se você encontrasse aí, a classificação da série do 13 do Souza e também do Sergipe. Dá uma
1: classificação
0: olhada.
1: Da série D, né?
0: É, a série D do grupo do 13. Enquanto você procura aí, Luciano, eu vou falando aqui nos apoios culturais. 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
1: É verdade, manda um abraço aí pro nosso amigo Paulinho, com certeza sempre acompanhando aqui a gente, né? Deixa eu ver aqui a classificação, olha só aí, nossa classificação é a seguinte, né? Classificação aqui, deixa eu ver aqui, em primeiro lugar tá aqui a Série D, né?
0: É.
1: Classificação aqui na Série D. Primeiro lugar tá aqui, deixa eu voltar aqui, tá a equipe do Ferroviário que tem 14 pontos. Segundo lugar tá a equipe do Piauí, né? Que tem 11 pontos. Terceiro lugar, a equipe do Fluminense, né? Não é o do Rio, né? Que tem também 10 pontos. Em quarto lugar, a equipe do Altos. Em quinto lugar, a equipe do Atlético, né? Atlético do Ceará. Em sexto lugar, a equipe do Tirói, né? Acho que é isso aqui.
0: É
1: Tiró, né? Tiró. Vamos lá. Isso. Aí tem aqui o outro grupo, né? O grupo O. Tem também aqui em primeiro lugar o ABC, segundo lugar o Atlético do Rio Grande do Norte, aliás, América do Rio Grande do Norte.
0: América.
1: Em terceiro lugar, a equipe do Souza, aqui da Paraíba, isso no grupo O, né? O Souza tá em terceiro lugar aí, Nacional. Deixa eu ver aqui o 13, qual o grupo do 13 aqui?
0: É o grupo do Sergipe, o Galo da Valvorena.
1: Pronto, aqui é o grupo P, tá certo? Grupo P, então temos aí em primeiro lugar o Sergipe, tem 14 pontos. Segundo lugar, o 13, que tem 13 pontos.
0: 13 pontos, o Galo da Valvorena.
1: 13 pontos aí.
0: Tá colado, né, Luciano?
1: Tá só um pontinho aí, né? E o Serra Branca também tá colado. O Serra Branca tem 10 pontos, né? Também tá no grupo do 13.
0: Muito bom
1: pra...
0: A classificação tá bem acompanhada. Ô, Luciano, falando na Série C, nós queremos saber como é que tá a situação do Botafogo, com quem o Botafogo joga, para os ouvintes ficarem ligados e informados. Você procura aí. 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
1: Mas é o Botafogo, é Série C, é isso?
0: Série C, o Botafogo.
1: Apareceu aqui o...
0: Não encontrou o nome, pelo céu.
1: Não apareceu aqui a Série C, deixa eu ver.
0: Enquanto você vai fazendo, o Botafogo sabe com quem é o Botafogo joga. Ele jogou o jogo passado com a equipe lá de Santa Catarina, mas perdeu o jogo e o Botafogo tá, tem que se organizar, se melhorar a equipe do Botafogo Carioca, do Botafogo João Pessoa.
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1: Pois é, agora são 12 horas e 50 minutos. O tempo tá avançando ali, né? Vamos
0: passa
1: lá, rapidinho demais, aqui.
0: Passa rápido.
1: Né, a classificação aqui da Série C. Temos aí em primeiro lugar a equipe do Paysandu. Paysandu com 14 pontos. Segundo lugar, a equipe do Brusque, né? Com 14 pontos. Terceiro lugar, a equipe da Amazonas, também com 13 pontos. Deixa eu ver aqui, Botafogo. Qual o grupo aqui do Botafogo? Não tá aqui.
0: É esse
1: Você
0: mesmo.
1: Sabe qual o grupo do Botafogo? É esse aqui mesmo?
0: É. Tá lá embaixo o Botafogo.
1: O Botafogo tá lá embaixo, meu Deus do céu, né? Deixa eu ver aqui de novo, sei lá que a internet hoje tá ajudando, mas vamos lá. Né? Cadê aqui a equipe do Botafogo? O Botafogo tá na 17ª posição. 17ª posição, tem apenas 6 pontos o Botafogo. Demais. Tá longe, viu?
0: Que campanha ainda nada do
1: Botafogo. Tá na 17ª posição.
0: Rapaz, é brincadeira a situação do Botafogo, João Pedro.
1: E 6 pontos, Greg. Tá difícil pro Botafogo.
0: Já viu, trocou o treinador bem 3 vezes e o time não decola.
1: Decola de jeito nenhum, né? Eita, rapaz.
0: Nós vamos pra onde, Luciano?
1: Vamos um apoio, que a gente tem um apoio atrasado, Inácio.
0: Então, um apoio atrasado.
1: Vamos aqui um apoio, né? É. Apoio contra a gente volta já.

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0: A hora passou rápido, né, Luciano?
1: É, hoje passou ligeiro, viu, Inácio?
0: Vamos dizer, o jogo bem ligeirinho, né, Luciano? Aí de ontem, pela Libertadores da América, né, Luciano?
1: Isso. É, pela Copa Libertadores da América, deixa eu só abrir aqui.
0: É, tivemos no Maracanã, a equipe do Flamengo jogou contra a equipe do Independiente Del Valle, 1-0 para o Flamengo, gol de Pedro. Tivemos na Arena Palmeiras 0, Cerro Porteño 1. Tivemos também a equipe do Vasco da Gama, jogou pela Sul-Americana, o Vasco fez 1, mas no final levou 3, perdeu 3-1 para a equipe do Olímpia do Paraguai, Luciano Silva.
1: Pois é, pela Copa Libertadores da América, né? Tivemos aí o Nacional URU, né? Internacional empataram, aliás, e Universidade, né? Empataram em 0-0, né?
0: 0-0.
1: Tivemos também o. Cadê aqui? A equipe do Flamengo, né? Zinácio já falou aqui, venceu pelo placar de 1-0, a equipe do Estudantes, né? Tivemos também a equipe do. Cadê aqui? Outra aqui. A equipe do Palmeiras, né? Palmeiras 0, a equipe do Centro.
0: Cerro
1: Porteño, né? 1, tá certo? Esses jogos aqui da Copa Libertadores da América. Tem hoje jogos, né? Da Libertadores, deixa eu ver aqui, né? Deixa eu ver aqui se tem alguns jogos.
0: O Cruzeiro joga hoje contra a equipe do Boca Juniors, parece que é.
1: Isso, isso mesmo, né? Temos aí a equipe. Cadê aqui, meu amigo? Né? Copa Libertadores da América, né? Tivemos aqui La Goiana, né? La Goiana vai enfrentar a equipe do os nomes são meio complicados, né? Nós vamos ter também a equipe do Universidade Católica vai enfrentar a equipe do Barcelona. E vamos ter também a equipe do Penserol, né? Vai enfrentar a equipe do Corinthians. Tem Cruzeiro não, né? Penharol vai enfrentar a equipe do Corinthians.
0: Exatamente.
1: É isso, os jogos aqui hoje pela Copa Libertadores da América.
0: Luciano, final de semana, vamos falar no Brasileirão rapidinho, tem 2 minutos aí ou não? Já chegou a hora, né, Luciano?
1: Já chegou a hora. Mas amanhã tem programa ao vivo, né?
0: Amanhã tem programa ao vivo, a gente fala, se Deus quiser.
1: Aí traz todo o futebol, né, a rodada do final de semana, com o nosso amigo Carlinhos. O Carlinhos vai estar aqui amanhã, viu?
0: Se Deus quiser, então a gente só tem a agradecer e dizer, estamos juntos e misturados. Agradecer a Luciano mais uma vez, que veio aqui fazer o programa comigo. E agradecer a todos vocês, dizer, a Rádio Itaperuá, a Rádio Itaperuá FM é o coração da cidade de Itaperuá. E voltamos, se Deus quiser, amanhã ao vivo, Inácio Ramos e Carlinhos Brá, aqui na Rádio Itaperuá FM.
1: Pois é, você, nosso muito obrigado, fiquem todos com Deus e até lá.
2: 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Hora certa. 13:02. 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

São 13 horas e 11 minutos em Itaperuá. Muito boa tarde a você aqui da cidade, da zona rural, onde você se encontra neste momento, tá ouvindo aqui a Itaperu FM. Obrigadão pela sintonia de todos. É o Show da Tarde que está no ar a partir de agora, onde o ouvinte tem vida, onde o ouvinte participa, pede sua música e ofereça aí para quem você quiser. Quinta-feira, 21 de maio de 2026. É um prazer estar com vocês aqui através das ondas maravilhosas, potente, Itaperu FM, a rádio que mexe com você. Muito boa tarde, agradeço primeiramente a Deus, segundo a vocês que tem esse compromisso marcado todas as tardes aqui com o nosso programa Show da Tarde, pela 87.9 Itaperu FM, a rádio que mexe com você. Obrigado, obrigadão pela sintonia. Estamos já ao vivo pelo Facebook, você vai lá, compartilha, participa, pede tua música, ofereça para quem você quiser imaginar, porque é o Show da Tarde que está no ar a partir de agora, nessa tarde maravilhosa. O telefone já liberado da tua participação, 88555288, aonde você vai participar, pedir sua música e oferecer, tá certo? São 13 horas e 12 minutos, 13 e 12, na cidade de Itaperuá, você acompanhando aqui a nossa programação, tá certo? E já liberado nossas linhas, e eu já vou aqui dar início com as primeiríssimas do programa de hoje. Amado Batista, 24 horas no ar.

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0: Eita, são 13 horas e 27 minutos, 13h27 em Itaperuá. Obrigado a você pelo carinho da audiência. Adriana Filinto. Adriana Thais Aonde, mulher, abração pra tu, obrigado pela audiência. Adriana tá acompanhando nosso programa diretamente de Santo André, em audiência. Obrigado, viu, boa tarde, obrigado a você pela audiência. Adriana Filinto, em Santo André. Abraço aí pra todos de Santo André, que acompanha aqui o som da Rádio Itaperu FM, a rádio que não para. 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Você que está acompanhando aí a nossa Itaperuá FM, obrigado, gente, pelo carinho, pela tua maravilhosa, simpática audiência de o mundo inteiro. Você em sintonia conosco. Obrigado pela audiência. Você aí pode mandar tua mensagem pelo nosso WhatsApp. Será um prazer atender todo mundo aí, tá? Já são 13 horas e 28 minutos, 13h28 em Itaperuá. Você acompanhando, você antenado, você sempre na expectativa. E é um prazer estar com você aqui na Frequência Potente. Essa é a Rádio Itaperuá FM, a rádio que mexe com você, tá? É, diariamente você acompanhando, você antenado, viu? Olha. E vamos aqui, prosseguindo aqui com a nossa programação, você conosco. Deus, mensagem do WhatsApp? Deixa eu começar com o 20. Boa tarde.
1: Boa tarde, Daniel Lima e os ouvintes da Itaperuá FM. Aqui é o Francisco.
0: Fala, Francisco.
1: Toca aquela música aí do Amado Batista também, se for possível. Casamento Forçado.
0: Certo.
1: Manda aí pra todos os ouvintes aí que estiver na escuta da Itaperuá FM. Aqui tá um frio grande, Damião. É muito frio aqui, mas tá bom, vamos levando a vida. E sempre agradecendo a Deus, né?
0: Verdade. Sempre agradecer a Deus por tudo. Valeu, obrigado, Francisco, pela tua audiência aí, tá? Acompanhando aqui a nossa programação nessa tarde maravilhosa. Você conectado, você conectada aqui com as ondas mais queridas, potente Itaperuá FM, né?

0: Você antenando aqui conosco, vindo aqui às ondas mais queridas e potentes, Itaperu FM. 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Temos mais mensagem aqui, boa tarde, amigo, estou fazendo, fazendo aqui uma abertura. Valeu, obrigado, viu, pela audiência aí, tá? Acompanhando aqui a nossa Itaperu FM, valeu, forte abraço a você aí, tá? Chegando pra você, vamos faturar e voltamos já já. Você e nossa audiência curtindo aqui o nosso programa Show da Tarde. Vamos faturar e voltamos já já, mandando alô pra galera aí também, tá? É, abraçar aqui o amigo Fernando aqui na rua nossa da Conceição. Alô, Fernando! Fernando, toda a família.
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3: Treze horas e 36 minutos, 13:36. Você acompanhando aqui o nosso programa, agradeço a audiência maravilhosa de cada um de vocês aí que nos acompanha, ouvindo aqui a nossa programação. Hein? Obrigado, gente, pela audiência de vocês aí, curtindo aqui a nossa programação nessa tarde maravilhosa. Hoje é quinta-feira. 21 de maio de 2026. É um prazer estar com vocês, tá? Ouvindo aqui a nossa programação nessa tarde maravilhosa. Alô, Francisco, tá ouvindo? É Francisco de Taperoá, mas se encontra distante aqui de Taperoá, né? E vamos aqui prosseguindo aqui, são 13 horas e 37 minutos. Olha quem vem chegando por aqui, poeta Nino. Ele se encontra aqui, primeiramente, poeta Nino. Primeiramente, boa tarde.
4: Boa tarde, Damião. Boa tarde a todos os ouvintes da Taperoá FM nessa tarde aí maravilhosa. Uma tarde que está um pouco nublada e de vez em quando também aparece um sol. Está um clima muito bom hoje. Aproveitando o clima e já abraçando todo mundo que escuta essa programação de tão grande audiência espalhada aí em toda essa região do Cariri.
3: Muito bem. Poeta Nino, mototáxi. Ele é radialista, ele é poeta, ele é humorista, ele é jornalista e desenrola de tudo um pouco, viu? Ele é comentarista, jornalista aqui na Taperoá FM. Para quem não conhece, estou falando para você, mas ele vem para falar, né? Isso, Poeta Nino.
4: Muito bem, Damião. De tudo a gente tem que fazer um pouco, né? E eu tenho me esforçado para trabalhar naquilo que sei um pouco. A gente está aprendendo cada dia, né? E isso é muito bom. Você falou em mototáxi, estou aqui de 5 da manhã às 2 horas da tarde. E você que está em casa, você que está no sítio, você que está aí pelos bairros de Taperoá, em outra cidade e quer um mototáxi, você é só ligar no 98-46-4807. Ligou, chegou. Esse é o número, sem perca de tempo, para poder não tomar tempo aqui nesse programa, que o minuto é turmalina, né?
3: É verdade, poeta Evangélico Nino, aqui é o estúdio da Rádio Taperoá FM. E o seu programa, fala aí do teu programa aí, poeta Nino. Aí.
4: Programa de coração para coração, Damião, um programa que já está há 25 anos no ar. Eu me alegro bastante quando falo nessa programação, já tem todo esse tempo, graças a Deus. E esse programa está indo ao ar a meia hora mais cedo, né? É muito bom frisar isso aqui nessa tarde, para essa tão grande audiência, né? Programa de coração para coração vai ao ar das 6h30 às 7h30. Antes, como todo mundo já sabe, ia ao ar das 7 às 8. Agora está começando meia hora mais cedo. Das 6h30 às 7h30.
3: É bom, poeta Nino, porque pega o pessoal tudo em casa, no sábado, o pessoal se preparando para ir para a feira, mas antes de sair de casa, está estudando o seu programa, né?
4: É, como você falou, muito bom, porque o pessoal sempre vem para a feira depois das 7 horas, né? 7h30, o pessoal da rua vai mais tarde um pouco. É verdade. E o pessoal no sítio

0: você sabe, a luta diária. E é, sempre está em casa se preparando para vir para a cidade, e o rádio ligado e já sendo abençoado com o programa de Coração para Coração.
1: Muito bem, é o que você falou. É, a demanda diária do sítio, né? E quando eu chegar em casa, eu vou procurar umas machis para fazer uma machixada.
0: Muito bom, e tem muito machis, tem feijão verde, tem milho verde, tem tudo.
1: É verdade. É a nossa cultura, da nossa região.
0: Isso é bom demais, viu?
1: É uma maravilha. Poeta Nino, a gente falando aqui um pouco em off, para deixar o ouvinte bem... é, sabendo o que acontece do meu poetismo, sempre sabendo. E, poeta, a gente falar aqui em off, que não dá para decorar tudo aqui... sobre uma cantoria que você ia fazer, que foi aquela, você ia mais ou menos, não sei se era 180 por hora, e parece que o policial quis lhe parar. Conta a situação, você não é mais ou menos que você para cantar, né?
0: Essa história é muito engraçada, Domião. Essa história foi uma cantoria que eu fui fazer com o Ismael Pereira, acho que deve fazer o quê? Uns 20 anos ou mais, ali no City Box. Perto de Campina Grande.
1: Se conheço demais, de bom, ali perto de Campina.
0: Fica ali bem pertinho de São José da Mata. Você andou um pouquinho na frente, é São José da Mata. E nesse sítio a gente ia fazer uma cantoria. É, acho que você lembra de um Siena que eu andava.
1: Eu me lembro demais.
0: E eu já saí atrasado. O caminho do sítio muito cheio de buraco, e a gente se atrasou um pouquinho até pegar a pista aqui, a BR. Essa PB aqui da gente, e depois a BR-230, que era lá perto de Campina. Aí eu fui e disse, eu tenho que correr um pouco, porque estava em cima da hora.
1: Para chegar no horário que tinha combinado, né?
0: E o povo já estava tudo esperando, o poeta já estava lá, que já tinha vindo mais cedo. E eu botei 140 quilômetros nesse Celta. É. 140 quilômetros, 150, 160. E nesse dia, nesse dito dia... eu cheguei a 180 por hora.
1: Era uma carreira muito grande, viu?
0: E eu passei, é engraçada a história, porque eu passei ali na polícia, na Federal. Uhum. Ali na Federal, perto na Farinha ali, por perto ali, na estrada de Campinha, né? E eu não maneirei a carreira, não. Do jeito que eu ia, eu empurrei em 170 para chegar logo atrasado, o povo já tudo esperando, chegando mensagem no telefone. E tinha a Federal parando lá, o pessoal dando sinal. Aí eu vi de longe que ela estava dando sinal para mim parar. Eu digo, eu não vou parar não, porque se eu parar aqui vai enrolar meia hora, eu perco a cantoria, o povo que está esperando vai dar um problema desses loucos.
1: É verdade, viu?
0: Aí eu empurrei o pé. Aí foi onde eu encostei, 180. Segurei ali em 180.
1: Teve uma perseguição ou não?
0: Não, aí eles não contaram a história não, botaram o pé atrás, né? Botaram o pé atrás e eu empurrei o pé. Eu digo, lá na frente eu entro pro City Box. E que fica perto também lá, né? Aí eu empurrei o pé. E eles fazendo sinal e apitando. E quando eu entrar na estrada de barro pro sítio, o box fica pertinho, logo pertinho. Quem sabe ali da região conhece muito bem. E eles dando sinal, mas teve uma hora que eles correm, viu? Eles correm naqueles carrinhos deles. Correm, a Federal corre.
1: É corredor.
0: Eles passaram na minha frente. E aí eu fui um jeito. Parar, né?
1: Teve que parar.
0: Aí eu parei o carro e ele disse, rapaz, você é doido. Além de passar numa carreira dessa, a gente deu sinal, você não parou, você é doido, rapaz. Aí eu falei, seu policial, é porque eu vou atrasado para uma cantoria. Aí ele disse, aí ele olhou assim, ele disse, e você é poeta? Eu disse, sou poeta, vou fazer uma cantoria ali no City Box. Aí ele olhou assim para baixo, olhou para um canto para outro e disse, rapaz, você agora tomou minhas forças. Porque meu pai é muito fã de poesia e eu também. E ele disse, olha, se passar um cantador por aqui, o que você puder fazer com ele, mesmo ele faça. Faça. Mas ele assim meio desconfiado ainda. Ele disse, mas você cadê a sua viola, pessoal? Olha só como é. Eu digo, tá aqui no banco de trás aí. Eles me mostram a viola.
1: Desconfiado.
0: Desconfiado, né?
1: Verdade.
0: Eu só fui pegar a viola com a mão assim pelo banco da frente mesmo e disse, pia aqui. Olha aqui a viola. Aí ele me disse assim, após tá certo. Tira um verso. Veja como eles são danados, né?
1: Não acreditou ainda, né?
0: Tira um verso. Aí eu falei assim, eu já sei o que eu vou fazer. Eles eram admiradores da poesia, né? Aí eu falei assim para eles. Foi que essa semana um guarda usando uma farda assim, carregou minha mulher feia, ciumento e rim, e eu pensei que era ele devolvendo ela pra mim.
1: Mas rapaz, aí foi uma... Fechou, o guarda já caiu em si, hein?
0: Aí ele disse, não.
1: Pode passar.
0: Passa. Passa embora.
1: Ô poeta lindo. O poeta, além de ser demorista, viu? Ele não é brincadeira.
0: Engraçado também, um dia eu fui fazer uma cantoria na Prada. E... Como você sabe que eu tenho esses anos todos de programação evangélica, e todo mundo me conhece como poeta evangélico. E você sabe que às vezes tem aquela diferença entre um e outro, né?
1: É verdade.
0: Aí o poeta disse assim, eu hoje vou dar uma pisa no verso nesse crente cantador. Nesse cara metido a crente cantador. Aí eu falei assim, eu sou crente cantador, já você é diferente. Eu nem minto, nem tomo cana, você toma cana e mente. E ainda tem dois defeitos, nem é cantador nem crente.
1: Olha aí, rapaz, não é brincadeira não, viu? Aí o poeta já é uma coisa diferencial, porque é uma coisa que tira da mente na hora, viu?
0: É na hora que lá no guarda, ele achou interessante que ele não quis mais nem conversar, ele fez assim com a mão. Pode ir embora. Quando eu falei o verso. Foi que essa semana um guarda usando uma farda assim, carregou minha mulher feia, ciumenta e ruim, e eu pensei que era ele devolvendo ela pra mim. Vai embora.
1: Mas rapaz, olha, poeta lindo, é uma coisa muito, muito, eu achei muito engraçado isso aí, porque olha, que a mulher era feia,
0: ciumento e ruim. E você... eu pensei que era ele devolvendo ela pra mim. Ele disse, não, pode-se embora.
1: Pode-se embora, já tá. Aí é poeta já confirmado, viu? Ô poeta, tem mais alguma coisa pra falar pra nós? Fica à vontade.
0: Aí primeiro eu andava muito no jumento, aí eu andando no jumento. Eu moleque naquela
1: época. A gente sempre andava.
0: Era, eu andava no jumento, saía andando de roçado adentro, rodeando lá pelas aquelas vagens, aqueles negócios todinho. Aí o verso vem na hora, né? Aí eu falei, o jumento que eu andava era mago, feio e sonolento, deixando o pelo no fundo do meu cação fedorento, que dois bichos pra dar certo, é menino rio e jumento.
1: Aí é duas coisas mesmo, impressionante. Porque menino rio e jumento já sabe, né? aquela história aqui, só quem procura é o dono, né?
0: Eu acho que isso foi, eu não sei em quando foi não, eu era molecota ainda, mas toda a vida você sabe, desde os 8 anos de idade, eu cantava mais João Carneiro, Montanha Carneiro, e tive umas participações também, fui pra cantoria de vários poetas, Gerardo Manso, Ivanildo Vila Nova. E eu ainda me lembro que eu era muito molequinho ainda. E Pito de Monteiro, ele eu fui a uma cantoria, e ele já velho. E quando eu era novo, eu deixava um bigodinho bem fininho.
1: Naquele tempo o pessoal tem as curvas daquele bigode fininho.
0: Era porque naquele tempo o homem ele deixava bigode. Conhecia pelo bigode, né?
1: Não, se não tivesse bigode, não era considerado homem, era no tempo.
0: E eu tinha um bigode, e o meu bigode era os cabelos espetados pra frente, assim, era falhado.
1: É igual então,
0: Aí eu cheguei assim, eu meio molecota ainda, com aquele bigodinho fino, aí, Pito de Monteiro tava fazendo uma cantoria, acho que era João Furiba, não sei, na época. Aí eu cheguei perto dele e disse... Poeta, dava pra você tirar um verso comigo? Aí ele olhou para meu bigode assim, aí ele disse assim, eu admiro esse irmão Nino, vermelho que só pimenta. Sim, nessa época, antes de eu falar o verso aqui, que é para ter sentido na história, né?
1: É verdade.
0: Eu não sei se você lembra daquela camisa que era do meu pai, que é cinzenta. Camisa cinzenta.
1: Eu me lembro das camisas cinzenta.
0: eu tava com uma camisa cinzenta e um chapéu de couro, aquele que eu comprei, em soldado, né? Aí, e o bigodezinho. Aí, eu cheguei, poeta, dava pra tirar um verso comigo, ele disse assim, eu admiro o irmão Nino, vermelho que só pimenta, usando um chapéu de couro com uma camisa cinzenta, bigode ele tem de sobra, parece um pior de cobra de baixo. da sua venda.
1: E você vê, para quem, nós que conhece, e muita gente conhece o pio de cobra, é desse jeito, né, o bigode. Poeta, tá chegando aqui, a gente tem que faturar já também, se não tiver mais alguém pra gente falar, pra gente já finalizar esse bate-papo do
0: aqui. Sim, aí você sabe, só pra finalizar, poeta, a gente...
1: Poeta, o microfone tá... ele parou. Tá parado, empurra um cabo aqui que ele parou, esse microfone.
0: E agora, tá pronto?
1: Tá primeiro.
0: Eita, rapaz, o microfone da rádio. Aí é o seguinte, o que acontece, Pito de Monteiro fez umas cantorias com Mocinha de Passira, você viu falar, né?
1: Já vi falar demais, Mocinha de Passira?
0: Aí ele não gostava de Mocinha de Passira, não. Uhum. Ele não se dava muito bem com ela, não. Aí João Furiba fazendo uma cantoria, mas ele... Aí terminou um verso dizendo assim... Pinto me dê notícia de Mocinha de Passira... Aí Pinto foi e disse... Viajou com o João Mentira, toda metida a donzela... Ele dizendo pro povo que é o namorado dela. Nem presta um, nem o outro, nem canta ele, nem ela.
1: Já pra acabar, porque não gostava, né?
0: Pois é, poeta. Eu quero mandar um abraço aqui, Damião Lima, pra o Queiroz no conjunto, Geraldo Neto Faria. Ah,
1: abração, Queiroz!
0: É o homem que gosta daquela música que tem goteiro em casa. Que
1: nessa vira. Casa tem goteiro, é isso?
0: Então, Damião, um forte abraço, fiquem todos com Deus. Foi um prazer muito grande participar dessa programação de tão grande audiência. Você que está em casa, se sinta abraçado por mim, fique à vontade. Nessa tarde aí, nublada, clima maravilhoso, Damião aqui na rádio. Tá igual eu, só não tem o bigode, né?
1: É.
0: Se tivesse o bigode, eu ia dizer que o pior de cobra tava debaixo da venda, mas não tem.
1: Não tem o bigode, né?
0: Hoje, o pessoal não usa muito bigode, não, né?
1: É, não. Tem uns antigos que ainda usam, né? Pra dizer que... E agora, falar em bigode, teve um cara que usava o bigodão, pra antes de sair aqui. Tinha um...
0: Bigodão?
1: Tinha um bigode bem... Um bigodão cheio, que cobria até a boca inteira. Aí teve um deles que eu com brincadeira com isso, assim, eu vou tirar esse seu bigode, tipo, fazer uma rima, tirar o bigode dele de facão e beber com cana. Ele quase
0: me pegou. Aí você queria, você desafiou o camarada.
1: O cara aqui dá o futuro, dava todo valor ao bigode, né?
0: Não tem como ficar com raiva, não. Então, valeu, um abraço, muito obrigado pelo espaço. E em breve a gente sobe as escadarias de novo, se Deus permitir e quiser. E sinta abraçado por todos nós, os ouvintes, e até sábado com o programa De Coração para Coração.
1: Valeu, falei aí com o poeta Irmão Nino, aqui do estúdio da Rádio Itaperu FM. Deixa eu abraçar aqui o nosso ouvinte, Rita Maria está conosco. Alô, Rita! Rita Maria ouvindo aqui a nossa programação, forte abraço. A Rita Maria também achou engraçado aqui, viu? Obrigado a você aí, acompanhando aqui ao som aí. A Rita Maria achou engraçado aqui, né? Botou kkkk. Valeu, Rita. Rita Maria tá em nossa sintonia. E vamos falar com o ouvinte aqui, já são 13 horas e 53 minutos. Valeu, poeta Nino, né? Vamos aqui falar com o ouvinte aqui. Boa tarde.
2: Oi, meu amigo. Boa tarde. É a Lia. Novamente, quero que você dê um alô aí para meus irmãos, a família Canuto.
1: Alô!
2: E especialmente para o grande homem, o Vitinho. E os dois meninozinhos da minha sobrinha, né? Da Geisa e da Pandora. E para minhas duas amigas, minhas três amigas no caso, né? A Lica, a Candóia e a Socorro do Dodó. E uma boa tarde aí a todos de Itaperuá e para você.
1: Valeu, abração aí a família Canuto. Obrigado pela audiência aí, viu? Assim nos abraçando aí a família Canuto aqui em Itaperuá. Mais uma participação, boa tarde.
3: Boa tarde, Rádio Itaperuá. Aqui é Leomar de São Paulo, estou na escuta de vocês. Um abraço.
1: Aí, Leomar. Aí em São Paulo, acompanhando a rádio, abração pra você aí, espalhando aí a nossa audiência, abração pra você. Volta, tá conosco aqui, abração, Nivaldo, pode soltar, não tem como eu escutar aqui, não sei se é pra soltar aqui essa, tá conosco aqui na rádio, é que não dá pra mim, pra ouvir, tá direto aqui no computador aqui, mas solta aí, Luciano, você pode soltar. Ah, muito bem, aqui a volta pra Itaperuá, composição aí da Nivaldo, radialista, compositor. Daqui a pouquinho eu toco ela aqui, tá bom, Nivaldo? Abração pra você, obrigado pela sintonia aí, tá certo? Olha, falando aqui, Você acompanhando aqui a nossa programação. 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Eita, vamos aqui. Deixa eu mandar um abraço aqui para essa galera em nossa sintonia. Obrigado, gente, pela audiência maravilhosa. Você conectado, você conectada em qualquer parte do mundo, né? É um prazer estar com vocês. Deus abençoe a mensagem. 13 horas e 58 minutos, 13 e 58 em Itaperuá. Boa tarde.
2: Amigo Daniel, quero que você ofereça a música de Roberto Carlos, mulher de 40, para minhas irmãs Cida, Lúcia e Lourdinha.
1: Muito bem, obrigado pela audiência, você e nossa audiência, quer ouvir aí Mulher de 40, sorriso bonito, olhar de quem sabe um pouco da vida, daqui a pouquinho Mulher de 40, viu? Para você e nossa audiência, é o Tecsi, aqui boa tarde, Damião, de volta a Itaperuá, composição aí minha, Nivaldo, radialista, compositor. Tá ouvindo aqui a nossa programação, obrigado pela audiência aí, tá? Aqui de Sergipe, sempre lembra aí de Itaperuá. Tá ok, obrigado, viu, pela audiência aí, viu? Daqui a pouquinho, eu não tenho aqui em arquivos não, a música, o amigo aí pediu a música do Amado Batista, né? Casamento Forçado. Enquanto vou tocar essa música aqui do cantor, compositor, radialista Divaldo, lá de Sergipe, onde eu quero mandar meu abraço aí para todos de Sergipe, que nos acompanham vindo a Itaperuá UFM. Obrigado, gente, pela audiência aí de vocês aí, tá certo? Em nossa sintonia. Muito bem, tá aqui no Zap da Rádio, é isso? Então tá ok. Vamos ouvir a música? Cadê a música aqui, Luciano Silva? Cadê a música que o Divaldo mandou aqui? Chega, olha, esse telefone aqui não tá. Não tá legal aqui, viu? Não tá legal, não tô encontrando aqui a música, tinha começado já aqui, vamos... Enquanto isso, vamos falar com o ouvinte aqui, boa tarde.
4: Boa tarde, Damião Lima. Aqui é Antônio Roberto, aqui de Intermares, Cabedelo, na loja Preto Sprint. Mando um abração aí pra você e parabéns pelo seu programa.
1: Obrigado.
4: E também mando um abração para minhas irmãs em Itaperuá, Cida, Lurdinha e Lúcia e o Vitinho, em especial para o Vitinho. Também para meus dois irmãos lá no Rio de Janeiro, José Damião, que é o Zé da Gata, e José Graciano. Também para minha irmã Lia, em Bacabal, Maranhão, e para o meu filho, Jean Michel, lá em Manaus, que está curtindo o seu programa.
1: Obrigado.
4: Um abração, Damião.
1: Valeu, obrigado pela audiência. Ah, mandando aí o link aí da rádio aí. Quanto mais gente ouvindo, melhor, viu? Agradeço a vocês aí, que sintoniza, que nos acompanha na rádio. Muito bem. Olha, vamos lá, de volta pra Itaperuá, composição, Nivaldo aí, com a radialista e compositor, muito bem, é porque quando, a perna parece que some aqui, eu não vou nem tirar daqui da tela, viu? Obrigado pela audiência aí, tá? Acompanhando aqui a nossa programação. Daqui a pouquinho eu falo com o Zé Camilo, daqui a pouquinho, tá bom? Vamos ouvir a música aí, antes de sair daqui, que aparece e some de novo, viu? Vamos ouvir aí.

0: Tá aí de volta a Tapera, né? É, você ouviu aí cantor e compositor Nivaldo, não é isso? Agradeço a você aí que acompanha o vindo aqui a Tapera UFM. Dá pra falar com o Zé Camilo agora? Vamos falar com o Zé Camilo? Pra gente faturar depois da música ainda, hein? Vamos lá falar com o Zé Camilo. Boa tarde, Zé Camilo.
1: Boa tarde, Damião. Eu quero pedir uma música, Damião. O Amado Batista, princesa, para oferecer a minha esposa Marisa, você, a Antônia, seus trifim, meu amigo Pedro Leocardo lá no Barro do Alto, a esposa dele, meu amigo Antônio do Relógio, meu amigo Adriano da Padaria, Dona Socorro, não esquecendo meu amigo Damião das Aves, toda a família dele, não esquecendo meu amigo Claudio, Dona Socorro, meu amigo Ronaldo, a esposa de Ronaldo, não esquecendo seu Martim aqui da Rua do Cruzeiro, não esquecendo meu amigo seu Abdi lá em São Paulo. Eu tô com muita saudade de Abdi. Mas Abdi não vem para nós conversar, palestrar. Mas Deus quiser, ele vem. E não esquecendo meu amigo Levi, a esposa de Levi, Dona Juvina e toda a família dele. Não esquecendo meu amigo.
2: Também para você que mora no Rio de Janeiro, José Damião, que é o.
1: Não esquecendo meu amigo.
2: Também para minha irmã Lia, em Bacabal, Maranhão, e para o meu filho, Jean Michel. Lá...
1: Todo que está escutando o show, Damião. Boa tarde, tchau.
0: Boa tarde, Zé Camilo. Obrigado pela audiência. Daqui a pouquinho eu atendo. Vamos faturar e voltamos já já.
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Muito bem, a música aqui foi trocada, viu? Vai tocar a música do Amado Batista, Casamento Forçado, não é isso? Obrigado a você pela audiência. Foi trocada aqui a música, mas vai dar certo aqui, tá bom? Obrigado a você, desculpa aí. É, tanto pela demora, porque não foi possível tocar aqui no... Mas vai dar certo, tá bom? São a hora certa, confira, 2:11, 2:11 em Itaperuá. Obrigado, gente, pela audiência maravilhosa aqui do Correio de São Francisco, do Geraldo Noé. Muito obrigado a vocês aí que sintoniza a nossa programação. Obrigadão pela audiência aí, tá? Vamos agora com a música do ouvinte aí que pediu aí. Música do Amado Batista, Casamento Forçado, não é isso? Vamos ouvir aqui na melhor estação, Itaperuá FM. Amado Batista...

0: Muito bem, tá aí você conosco, acompanhando aqui a nossa programação nessa tarde maravilhosa. Obrigado pelo carinho da audiência de casa de vocês, do oferecimento patrocinador aqui, dando todo o apoio aqui ao programa. 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Trabalho de qualidade, né? 2:20, 2:20 em Itaperuá. Obrigado, gente, pela audiência de todos aí. Temos mais mensagem aqui, para você mandando aqui sua mensagem para cá, deixa eu aqui atender a sua mensagem. Deixa eu colocar aqui o fone, calma, Luciano Silva, calma, Luciano, deixa eu colocar aqui o fone, senão não dá para escutar aqui, viu? Daqui a pouquinho nós temos aí Roberto Carlos, mulher de 40, viu? Para você e nossa audiência. Vamos falar aqui com o ouvinte, boa tarde.
1: Fala, Damião, manda um abraço aí pra galera aí, Antônio Roberto, lá no Bessa, Lia, Paulo, Cida, Lourdinha, essa galera toda aí dos Canuta, e pra vocês aí da rádio, valeu, Zera Gata, aqui do Rio de Janeiro.
0: Valeu, abraçar a família Canuto, em nossa sintonia, obrigado, hein, pelo carinho da audiência de vocês aí, curtindo a nossa programação, nessa tarde maravilhosa de quinta-feira, 21 de maio de 2026, hein, é um prazer estar com vocês aí, você de casa, e eu direto aqui do estúdio da rádio Itaperu FM, para o mundo inteiro, e claro, com a tua participação, melhor ainda, você participando, pedindo sua música, mandando seu alô, é um prazer que eu tenho de conversar com você do outro lado da linha, deixando aqui nas ondas maravilhosas, potente Itaperu FM, tá certo? Abraçar aqui o meu amigo Lula, trocador aqui no bairro do Alto, e toda a família. Edgar Lima aqui na Abdon de Souza Maciel, nos acompanhando também, obrigado, viu? Pelo carinho de vocês aí, curtindo aqui a nossa programação, tá? Você conosco, você antenado aqui com a Itaperu FM, né? E é um prazer estar com vocês, né? 2:22, vamos ouvir agora Roberto Carlos, Mulher de 40. E também para Socorro lá no Maria Alice, toda a família, Joelma aqui no bairro do Alto, obrigado a você pela audiência. E para todas quarentena, né? Obrigado pela sintonia.

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Tá aí, você acompanhando aqui o nosso programa, já são 2h41, 2h41. Obrigado a você pela tua audiência. Quem está nos acompanhando, a nossa ouvinte, a Joelma. Alô, Joelma, aqui, boa tarde, Damião Lima, tô aqui na escuta. Valeu, obrigado aí pela audiência, sendo nosso ouvinte, Joelma, em sintonia aqui com a Taperu FM, né? Todos aqui do bairro do Alto, em nossa audiência, bairro São José, do centro da cidade, dos conjuntos, muito obrigado pelo carinho, viu? Da tua audiência, acompanhando aqui a nossa programação, né? Você de casa, tá trabalhando, tá em nossa audiência, obrigadão pelo carinho aí de cada um de vocês aí em nossa sintonia. Família Canuto aqui em Itaperuá, obrigado a você pela audiência e você que tá não só aqui em Itaperuá, mas em outros locais, a família Canuto também que participa aqui da nossa programação. Obrigado a vocês aí pela audiência de cada um de vocês aí que sintoniza, que nos acompanha. Deixa eu mandar um abraço aqui para dona Nazinha Mariano, tá em nossa sintonia. Abraçar a dona Lúcia de Preto também conosco. Um forte abraço. Obrigado a você aí, dona Lúcia de Preto, em nossa audiência. Curtindo aqui o som da Taperu FM, né? Deixa eu mandar um abraço aqui também para o amigo Ailton, lá no Jatobá da Serra. Alô, Ailton, obrigado pela audiência. Tá acompanhando aqui, sempre ouvindo a Taperu FM. Você tem vontade de vir aqui na rádio Taperu FM, mas a vista não tá muito boa. Acho a gente para subir aqui, né, para o segundo andar, né? Aqui na rádio Taperu FM, e disse que acha a dificuldade, né, chegar até aqui. Valeu, Ailton, abração, obrigado a você pela audiência, mas de qualquer forma, no dia que quiser vir, pode vir, viu? Aí será um prazer receber você aqui, os estudos da rádio Taperu FM, tá certo? São 2h43, 2h43, quem está em nossa audiência é o amigo Fernando, aqui na rua Nossa Senhora da Conceição. Obrigado pela audiência, acompanhando aqui o programa, né? Vou tocar agora música. Quem representa aqui esse cantor que eu vou tocar agora é o amigo Piu Piu, lá em Diadema, São Paulo. Olha, ele representa aqui na Taperu FM, Arani do Gado. Vou visitar o Maranhão, não é isso? Juliana Valiati, lá do Paraná. Lá em São Paulo, né? Obrigado a você pela audiência. E também o Tony Lima, que é o irmão aí do Piu Piu. E o Edson da Paz, apartamento 11, da música. E também ele, o Piu Piu também, que manda pra nós a música aqui do poeta Chico de Oliveira, Saudade Dói. Quem canta é Joy Dilma, é isso, Piu Piu? Abração, obrigado a você pela audiência. Não esqueci não, tá? Obrigado a você pela audiência. Vamos ouvir? Arani do Gado, visitar o Maranhão.

Olha, são 2:54, 2:54 em Taperoá. É, finalizando o programa por hoje, prometendo voltar amanhã a partir das 13 horas, se Deus assim nos permitir. Um abraço a todos, obrigado pela audiência e até amanhã, se Deus assim nos permitir. Até lá.

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1: É bom demais estar em sua companhia. A partir de agora estamos começando mais um programa Forrozão 87. Eu sou o BL e vou ficar junto com vocês até as 4h30 da tarde tocando os grandes sucessos do forró aqui na programação da sua Taperoá FM, provocando emoções. Rádio Taperoá FM, direção geral Luciano Silva. Juntos somos a família Taperoá FM, levando música, interação e entretenimento onde quer que você esteja, sempre ligado na nossa frequência. 87 FM. Saudando os amigos da zona rural, os amigos das cidades vizinhas e também os meus amigos internautas que estão espalhados por todo o Brasil e também pelo mundo, sempre sintonizando o Forrozão através da rede mundial de computadores. Muito bem, a partir de agora vamos liberar o nosso WhatsApp. Aqui você pede seu forró e com certeza a gente toca. 839-8855-5288. Avisa para o seu vizinho, avisa para a sua vizinha, que está no ar o Forrozão 87.
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1: Para começar o Forrozão de hoje, vem chegando ela, Luci Alves. Ai, que saudade de você. Olha a hora, são 3h06.

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3: Forrozão 87, o seu tradicional programa de forró já está de volta, a hora certa para você. 3 da tarde, mais 13 minutos. Mais uma vez eu agradeço a você o carinho da sua audiência. Você acabou de conferir aí o som do forró das antigas, banda Noda de Caju, cantou a música Pétalas Neon. No início você conferiu o som da Lucy Alves, a nossa conterrânea paraibana, Ai Que Saudade de Você. Participe você também do Forrozão 87, mandando para cá sua mensagem através da nossa transmissão lá no Facebook. Ou se você preferir, você também participa através do WhatsApp 839-8855-5288. O nosso programa Quem Faz é Você. Meus amigos, vamos agora com o nosso tradicional giro, circulando por toda a cidade de Itaperoá, iniciando o nosso giro com a galera que com certeza está na escuta do Forrozão aqui no bairro do Alto. Para você que nos ouve aqui na rua Abdon de Souza Maciel, chegando aos nossos amigos da rua Cícero de Farias, rua Solon de Lucena, toda a turma da rua Capitão Manuel Taji, você da rua Epitácio Pessoa, todos os nossos amigos comerciantes que estão aí em sintonia conosco, para você que está no seu carro, para você que está na sua moto aí pela PB 238, indo diretamente para a nossa capital João Pessoa e também para a Rainha da Borborema, Campina Grande, e aos amigos que estão em direção ao Alto Sertão da Paraíba, aquele abraço para você, muito obrigado pela sintonia e também por essa carona maravilhosa aí no Tapetão Preto.

0: Forrozão 87, são exatamente 3 da tarde, mais 16 minutos. Vamos falar de coisa boa? 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E curtindo aqui o programa Forrozão 87. Eita coisa boa! Vamos que vamos, até as 4h30 da tarde tem Forrozão 87 para você, com o BL na sua companhia.
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0: Chegando agora os três do Nordeste. Perguntas sem respostas. Confirmando 3 e 18.

0: um dos grandes sucessos aí da maior banda de forró do planeta, cantou forró Mastruz com Leite e Minha Verdade. E antes você conferiu Perguntas Sem Respostas com os Três do Nordeste. Vamos juntos até as 4h30 da tarde com o programa Forrozão 87, aqui na sua Taperoá FM. Terra de Ariano Suassuna, são exatamente 3h25. 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Um abraço ao legislador Chiquinho Patativa, sempre aí na escuta do Forrozão. Um abraço também para sua esposa Carmo Trajano, seus filhos e a todos da sua família que gostam de ouvir muito forró aqui através da 87.9 sua Taperoá FM. Deixa eu aqui mandar abraço para a turma boa da Bela Vista, para você aí do centro que tá no seu comércio, aos transeuntes, pessoal que tá aí fazendo aquela velha caminhada das tardes, levando seu celular e ligados aqui no Forrozão 87. Coisa boa! Forrozão 87 é muito mais música, aqui é muito mais sucessos pra você ouvir. Vamos entrar agora no clima do São João.
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0: Forró Mastruz com Leite, Rolê Junino. 3h26.

0: Não vivo sem você. E começando o bloco Forró Mastros com Leite, Rolê Junino.
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0: Hora certa pra você. São 3h37.
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0: Luiz com Leite vem através dessa música advertir toda a população e falar do combate contra a dengue. Vamos se proteger desse mosquito, fazendo nossa parte e seguindo as orientações dos órgãos de saúde. Sai pra lá, definitivamente, se manda mosquitinho, nós é que vamos te pegar.
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0: estamos aqui de volta no Melhor da FM. Tocando o melhor do forró pra você ouvir até as 4h30 da tarde.
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0: Pra você participar é só você mandar pra cá a sua mensagem de voz, a sua mensagem de texto através do WhatsApp 839-8855-5288.
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0: Esse aí sou eu. A hora certa pra você são 3h44.
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0: Muito bem, meus amigos, vamos falar de coisa boa. 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
0: Chega do som do Cauã Menezes.
3: Então posta aí.
4: É a turma de Bertânia, Pernambuco.

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0: De volta com o Forrozão, a hora certa são 3:53, faltando 7 para as 4. Você acabou de conferir, sucesso aí do forró das antigas, Calcinha Preta, Me Diz O Que Fazer. Começando o bloco, Cauã Menezes, Então Posta Aí. Você continua mandando o seu WhatsApp participando junto com a gente, 839-8855-5288. Ou se você preferir, você participa através da nossa transmissão lá no Facebook. Estamos esperando você participar junto conosco. Vamos aqui colocar a galera para participar do Forrozão 87. Vamos lá. Alô, você.
1: Boa tarde, Bastinho Levino. Aqui é o Antônio Roberto, aqui no Intermares.
0: Coisa boa.
1: Curtindo o seu programa. Certo. E desejando um abração para minhas irmãs Itaperuá.
0: Certo.
1: Cida, Lúcia e Lourdinha.
0: Certo.
1: E em especial para o Vitinho. Também para meus dois irmãos lá no Rio de Janeiro, José da Gata, que é o José Damião, que está trabalhando em Xerém, e José Graciano. Também para minha irmã Lia, no Maranhão, lá na cidade de Bacabal. E em especial para meu filho Jean Michel, que está em Manaus, curtindo também o seu programa.
0: Então tá ok, meu irmão. Um abraço para você aí, Intermares, na cidade de Cabedelo, curtindo o programa Forrozão 87. Deve estar na beira da praia, não é isso? Eu tive aí o prazer de conhecer a praia de Intermares, praia linda. Não é muito bom para tomar banho, né? Mais para surfista, não é isso? Eu inventei de tomar banho lá uma vez, aí não deu certo para mim não, viu? Um abraço para você, meu irmão aí, Intermares, em Cabedelo, curtindo Forrozão 87. Meu amigo quase morreu afogado, viu? Lá em Intermares. Mais uma participação, alô você.
2: Fala, meu parceiro Bastinho, manda um alô aí para Antônio Roberto, lá em Intermares. Lia no Maranhão, Cida, Paulo, Zé Graça, Lourdinha, Lúcia. Pra você aí, toda a galera aí de Itaperuá. Valeu, meu parceiro. Zé da Gata aqui de Anchieta.
0: Meu amigo Zé da Gata, lá de Anchieta, curtindo o Forrozão 87, Rio de Janeiro. Forrozão 87 até as 4:30 junto com você, tocando o melhor do forró. Vamos agora falar de coisa boa, é isso mesmo. 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

0: Muito bem, vamos aqui seguindo com o programa Forrozão 87, tocando muito mais forró pra galera balançar o esqueleto, senão o sangue coalha, viu? Vamos balançar o esqueleto, senão o sangue coalha, curtindo muito forró aqui na 87,9, provocando emoções.
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0: Chegando aí, Fernandinha e Rei Vaqueiro, não desligue o telefone. Faltando 2 minutos para as 4.
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0: sucesso pra você do Forró Sacode. Bebe hoje. Antes você conferiu Flávio José, Lápis de Cor. E começando o bloco, Fernandinha e Rei Vaqueiro cantaram a música Não Desligue o Telefone.
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0: Forrozão 87, são 4 e 9.
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0: 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Forrozão 87, a hora certa são 4:12.
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1: Muito bem, estamos aqui de volta com Forrozão. A hora certa para você, são 4 da tarde, mais 16 minutos. Você acabou de conferir aí no Forrozão sucesso com o Flávio José, ou melhor, música com o Santana. Calma, locutor, música com Santana, cantando a música Mensageiro Beija-Flor. Bem, meus amigos, vamos falar de coisa boa. 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Anuncie você também aqui no Forrozão 87. Para você que quer anunciar, é só você mandar um WhatsApp através do número 839-8871-8434. E o seu comércio será divulgado aqui no programa Forrozão 87. Eu vou ficando por aqui. Agradeço a Deus por mais um programa realizado. Agradeço também por mais um dia de vida. E amanhã estaremos juntos aqui na programação da 87,9, começando o seu final de semana aqui na nossa programação com o programa Forrozão 87. Obrigado, Deus, por mais um dia de vida. E amanhã estaremos juntos a partir das 3 com mais um programa Forrozão 87. Fique com Deus, que eu vou com ele.

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0: Oi, boa tarde, boa tarde. Está no ar do seu rádio, mais um programa. Violas ao fim da tarde aqui no 87,9 da PFM. Onde temos aí, na direção geral da emissora, Juninho de Preto. E temos, aí na... comandando aí a programação da emissora, Luciano Silva. E João Torres, comandando o Violas ao fim da tarde, né? Trazendo o melhor da poesia, o melhor da cantoria, rapaz. É isso mesmo, né? Olha aqui, negócio aqui, né? Muito bem. É, rapaz. Hoje é 21 de maio de 2026. É? Vamos ver o que se comemora para hoje. É, rapaz, vamos ver o que se comemora para esta tarde quente. Dia da Língua Nacional. Dia Estadual. Eita, rapaz, da cachaça, isso é Minas Gerais. E Dia Mundial para o Desenvolvimento Cultural. Né? Tem mais data ou não? Dizia Mark Twain. Supor é bom. Descobrir é melhor. Eita, rapaz. Como é que pode um negócio desse? Como é que pode uma coisa dessa, rapaz? Violas ao fim da tarde é o programa que estamos apresentando no seu rádio. É? Tem mais aqui, mais coisa? Deve ter, né? Deixa eu ver se tem mais aqui. É, eu gosto de tudo. As coisas mais, né? Já falei isso aqui. Falei, já falei, né? Também tem o Dia Mundial Dia Mundial da Diversidade Cultural para o Diálogo e o Desenvolvimento, né, gente? O Dia da Língua Nacional. Eita, a nossa é a portuguesa, né, gente? A nossa é a língua portuguesa. Já toquei aí, rapaz, esses monstros da cantoria, saudoso Valdir Teles e o Sebastião na Silva, né? Eita, coisa boa, né? Muito bem. Cantaram muito bem. Assistiram muito bem, né? É. Casa Velha, assistiram, né? E o só dos explorados. É mesmo, né? É dessa maneira. O outro ó, que ficou em casa, trouxe esse remédio aqui. Minha Nossa Senhora, como é que pode, rapaz?
1: Diz a hora, poeta.
0: 16h47. Boa tarde, Cauê.
1: Boa tarde.
0: Boa tarde. Muito bem, muito bem, muito bem. Vamos trazer mais poesia pra você. Isso aqui só se vê se eu acabo encostar mesmo, né? Vamos ver o que trazer aqui agora. Os continentes, vamos ver quem vai cantar isso aí. Vamos ver.

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0: Rodrigues e André Rodrigues.
1: Beleza, pai, muito bem, muito bem. Vamos fazer aqui um lote. Mais um lote em 7. Daqui a pouco, né? Outras coisas mais no programa. Eita, agora vamos trazer um bloco de apoios. Em seguida, mais cantoria no seu rádio. Mas deixa eu aqui, né? Atender amigo meu, Garoto Pereira. Seu áudio. Ela que também apoia o Violas ao Fim da Tarde, porque gosta da cantoria, incentiva. E sabe que a cultura é boa, né?
2: Boa tarde, meu amigo João Torres.
1: Boa tarde.
2: Aqui quem nos fala é Maria da Joias Pereira. Eu quero ouvir a canção Mensagem a Meus Pais.
1: Tá bom.
2: Essa canção eu ofereço pra você, meu amigo João Torres.
1: Obrigado.
2: Mensagem a Meus Pais.
1: Beleza, Maria da Joias Pereira, muito bem. É isso aí, viu? Agora nós vamos trazer um bloco de apoio da gente. Em seguida, mais cantoria, viu?
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5: 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Parabéns ao poeta Leandro Leite. E também ofereço para os seus pais, Assis e Dona da Paz, que não perdem um só programa.
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1: Beleza, beleza! Eu toquei aí o que foi agora há pouco, o Sexto dos Continentes com os irmãos Rodrigues, o Livramento, rapaz. E aqui agora vai vir o que é aqui agora? Um mote, mais um mote em sete.

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0: Mas, com certeza, mas.
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1: Eita, os dois, né? É os dois. Cantaram muito bem. Com certeza, muito bem, rapaz. 17 mais 17 minutos. Também eu quero oferecer as canções para a dona Tereza, Terezinha. Dona Tereza, né? A viúva do seu garoto. Está sempre fazendo o programa. Vai as canções para ela. Para meus filhos, para minha filha Jamila, poetisa do conjunto da Solidariedade. Não mandou mais ver, rapaz. Na rádio, mas ela. Logo, logo, em breve, vai estar lançando o livro, né? Deus quiser. Se Deus quiser, né? E Deus quer. É, rapaz, com certeza. Vai lançar um livro de poesia. É, também para Lá Estou, meus netos Cauê, Cauã e Cauã e Liedia. Eita, Baixo São José, Rua Maria Alves Oliveira. Naquela outra rua, parece que... Esqueço o nome daquela rua. É, ali perto do Giba, né? É, Dona Antônia. Ela gosta de cantoria também, com certeza. Por maravilha, meu filho. Mas tem perguntado? Vamos lá?
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3: E os meninos da Paraíba, Anderson Rodrigues e André Rodrigues.
1: Beleza, os meninos da Paraíba, meus amigos demais, viu? É, tem cantoria prometida, eles querem que eu vá cantar. Estou melhorando para cantar, se Deus quiser. Só não posso cantar assim muito tempo, contra os problemas de saúde. Estou melhorando do pé, graças a Deus, né? Melhorando do pé, graças a Deus. Agora vamos falar nos amigos, né? Falar nos amigos aqui, eu volto já com mais cantoria.
4: Ofereço tudo que toca aqui no programa Violas ao Fim da Tarde, canções, poemas, vaquejadas e todos os gêneros poéticos, aos amigos seu Luiz Pinto e Dona Lourdes Silvino e Arthur Silvino, Rua Coronel Pedro de Farias, povo bom. Também vai para o Gerôncio Gouveia, bairro São José, que não perde uma tarde de programa. Valeu, Gerôncio. A Lula Trocador e Dona Ana das Verduras, ali da Rua Vila Nova do Alto. Lula faz um oferecimento para o Zé Evaldo, seu amigo de infância, certo? Também para a família Pessica, a Maria das Dores Pereira, né? E ele também oferece a suas cunhadas das Dores e Dona Ceci, a esposa de seu Antônio do Boi, como é mais conhecido, rapaz. E também sua Abdias em São Paulo e para o Petro João Torres e família. Beleza? Ele mora na Rua Vila Nova do Alto, como eu já falei. E também eu quero oferecer para a senhora Orlando e sua esposa, Dona Maria José, Dona Mazé, Rua José Geduíno de Queiroz, as canções bonitas, naquela mesma rua. Quero oferecer para a senhora Elisa Rezador, que gosta muito do programa, rezando e ouvindo cantoria. Ofereço a Dona Corina, ela está com problema de saúde, mas sempre escuta, né? Tá certo? E a sua filha Dona da Paz, que está cuidando dela. E eu ofereço também na mesma rua.
1: Vou lembrar que uma reveza a outra. Agora é Nava, Maria Nava, né? É. O Nava. Chama Navinha, né? Que veio diretamente de Minas Gerais, onde ela mora, e seu esposo. Mas está cuidando da mãe, né? Dona da Paz está no sítio, né? Aí ela sempre cuida, né? Tá sempre cuidando, né? Uma reveza a outra e assim dá certo, com fé em Deus, né?
4: Rua Antônio Mariano Ferreira, Dona Nazinha Mariano. Esse nome eleva o nome do seu esposo, tá certo? Antônio Mariano Ferreira, que eu conheci muito. Dona Nazinha Mariano, estão perto do meu programa, tá certo? Esse povo maravilha, estão ligados no Violas ao Fim da Tarde. Vai também para Dona Raimunda Alves dos Santos, Inácio Vitorino. Ela não perdeu meu programa, Rua Nereu Andrade de Farias. Está sempre ligada, Dona Raimunda é uma pessoa de ouro. Tá certo? Que povo maravilha. Vai também para seu Zé Bispo e Dona Lourdes, na minha rua, que eles moram mais embaixo, né? Mais embaixo, Rua Domingos Rangel, esse casal maravilha, tá certo? Zé Bispo e Dona Lourdes, que também não perde o meu programa. Efigênio, o Fija, sua mãe, Dona Lainha, e sua esposa Tita, que mora aqui na cidade, né? Ou moram na cidade, pessoal, né? Com certeza. Vai para o Zé Baé, rapaz. Zé Baé gosta muito da cantoria, viu? Gosto de canções e poemas, mas aquelas boas, aquelas canções que sejam boas e poemas bons, né? Mas ele é mais fã do repente, do improviso, beleza? Valeu, gente. Muita gente boa. Faz um oferecimento também para os vaqueiros. Seu Antônio Monteiro, a paz nativa. É, o vaqueiro disposto, com certeza. Valeu, seu Antônio Monteiro. É, e a sua esposa, dona Clonice, é, na rua Abdo de Souza Maciel. Tá bom? Também vai para outros vaqueiros também, né? Seu Zé Galego. Seu Zé Galega, na rua Cícero de Farias. Seu Zé Brandão, também na minha rua, rua Domingos Rangel, que vai pegar o programa, com certeza. É, rapaz, o Assis, aquele da Santa Maria, e a sua esposa, Maria José, né? É, se de volta, né? Falta abraço a vocês, tá bom? Também eu quero lembrar que eu esqueço outro vaqueiro, rapaz, que é seu Zé Pretinho, lá do Cid Silva. Os melhores bois ele tem para vender, com certeza. Valeu, seu Zé Pretinho. Forte abraço pro senhor.
1: Não, não, vendeu Fina. Tudo. Vendeu tudo.
4: Toda vaqueirama, viu? Toda vaqueirama.
1: Ele mora.
4: Está na escuta do Violas ao Fim.
1: Peraí, ele mora em Morada Velha. Sim, Morada Velha, fazenda do seu pai. E não tem mais boi, não, né? Porque isso é uma gravação antiga.
4: Da tarde, com certeza, esse povo merece. Vai também para o compadre Pedro Leocardio e Geraldo Horácio. O compadre chora. Ah, meu Deus! Segundo o Bacabira também deve chorar, viu? Com certeza. E Au Au. Au Au. Eita, rapaz! Au Au também deve estar ligado no programa. Com certeza. Que povo bom, rapaz. Vai para Aristides Luiz de Lima, rua Rita de Assis. Certo? Rua Rita de Assis Melo, é o nome da rua. Aristides, as canções apaixonadas pra você, viu? Agora não chora não, cara, velho. Cadade. Tô dizendo? Eita, rapaz. Pois é. É para o casal Zé Ivo e Rita, as canções bonitas, rua Germiniano Limeira. E toda a família, viu? É, gente, esse casal gosta muito do meu programa. Forte abraço. Rua Germiniano Limeira. Forte abraço mesmo, vocês merecem. Para o centro de marcação, para o amigo P, para a Jaramataia, para o Petro Nildo, com certeza. Aqui na cidade, socorro a mãe do Hilder. O Hilder é apaixonado demais. Ele oferece para a Aline e Graciele. É muita gente, viu, gente? É muita gente. Depois eu falo o resto da turma.
1: É, e também, bom lembrar também do amigo Expedito Barbosa, o cantor Espírito Barbosa, rapaz, tô falando, Espírito é uma figura, gente fina, Espírito Barbosa. E além do Expedito, eu quero dizer a vocês que tem um cara também, que é o Avaraújo, tá ligado no programa, o Avaraújo, um cara bom, né? Ele e família, forte abraço, Avaraújo, nunca mais vi ele, também. Tá, fiquei em casa 40 e tantos dias, sem sair de casa, né, se puder. 45 do pé, né? A perna. Forte abraço aí, viu? Também tem um amigo do Vavado Pipio, né? Um cara bom, gente fina, Vavado Pipio. Forte abraço. Antônio Nazinho também. Se você escuta, fica separado na praça. Na praça não. Na calçada do banco. Mas, de qualquer maneira, eu lembro, né? Que é uma pessoa boa. É uma pessoa boa. E esse cara aqui, chegou aqui agora. Chegou aqui agora, lá vai, lá vai.
5: Boa tarde, amigo. Vianinho Júlio, Samamé. Tô passando aí na Viola Fim, ao fim da tarde aí, pra deixar meu boa tarde aí pra todo mundo. Vianinho Júlio, Samamé.
1: Boa tarde, Vianinho, rapaz. Valeu mesmo, seu cara, viu? Fazer a canção do amigo Maria da Rose Pereira. Maria da Rose solicita é pedir, né? É fazer o pedido. Solicita a canção, mensagem dos pais, me fazer agora e outras mais, eu digo. Com Leval Pereira, de Lúcio da Silva, o autor Lúcio da Silva, né? Não, é com Lúcio da Silva, pai.

Eu vou trazer uma canção. O título dessa canção é Sem Nome. O título dela mesmo, viu? É Sem Nome. Canto saudoso poeta Geraldo Oliveira. Olha aí.

0: Caetá, saudoso. Eu conheci ele, eu sei Capim do Catar do Cruzeiro no, na rádio. É, Capim do Grande, na rádio Caturité. Olha, esse cara é Juvenal Oliveira Leite, que nasceu em 6 de julho de 1939. É, pai nasceu em 1938. Ele é um ano mais novo do que meu pai, né? Ele é o pai de Tom Oliveira. Mas você pensa que o nome é Tom Oliveira, né? Você nem sabe, ninguém nem sabe. É muita gente, né? Eu quero ver o Tom Oliveira, mas não sabe o nome dele do batismo. Tom Oliveira, não é batista, né? Tom Oliveira. O nome do Tom Oliveira, gente, para você, muita gente não sabe, né? Um sabe, outro não sabe, né? Hoje todo mundo praticamente sabe, né? Você sabe o nome, né? Gleriston. Preste atenção. Gleriston de Souza Leite. O Tom Oliveira, nome artístico. Entendeu? Não tem nada a ver com Oliveira, a família dele não tem nada a ver com Oliveira. A família dele, não, é a família Leite, né? Eu acabei dizendo aqui agora, né? Juvenal, né? Não, tem Oliveira, Juvenal Oliveira, né? Tem, claro que tem. Desculpa aí, gente. Pois é. Gleriston de Souza Leite, o Tom Oliveira. Esse cara nasceu em 1965, rapaz. É mais novo que eu, não. Cara, e Tom Oliveira, ele toca muito. Forrozeiro, um forrozeiro bom, viu? Dos bons. É, sabe a lição? De Catolé do Rocha. Seu pai do Catolé do Rocha. Ele acho que foi registrado em Campina Grande. É? Mas do Catolé do Rocha. Entendeu? Fernando Oliveira é de Catolé do Rocha. É, rapaz, sertão paraibano. Nasceu em 1939, 6 de julho. É, rapaz. Pois é. É, até fogo, né? É. Em 22 de abril de 2008, Juvenal de Oliveira veio a falecer. Ele faleceu em 2008. O pai Tom Oliveira, em 2008. Tá vendo aí? Vítima de insuficiência renal crônica na cidade de Campina Grande. Pra você ver, o pai Tom Oliveira, esse cara. É até difícil o nome dele, né? É difícil acabar de dizer, né? Gleriston. É, meu filho. Aqui no programa junto você fica sabendo de tudo, viu? Eita, já são 17h41. Não precisamos aqui mais um amigo aqui, chora aqui.
1: Seu Valdemar Antônio, irmão de seu Geraldo de Lera, para seu Geraldo, também grande figura. É, rapaz, seu Valdemar Antônio mora próximo à minha rua. Outra rua, próximo à minha rua, com certeza. Também

0: 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Ofereço todas as canções.
1: É, já, eu tenho oferecimento aí.
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1: 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Pare, não me atrapalhe, não, que a pessoa. Oxe, que me atrapalha, hein? É o computador que atrapalha, viu? Gente. Eita, velho. Tem que dar risada, viu? Todo sentimento da morte da minha mãe, né? Não é nem pra dar risada, mas que a gente, com o pé da mão, perde tudo na vida, né? Eita, vamos trazer mais canção pra você. Cinturinho de viola, eita, rapaz. Essa é bonita, é com... Rosboviana.

também para Dom Socorro, ali na rua Maria Alves Oliveira, bairro São Zé, Dom Socorro, tá também sempre ligado, né? Deixa eu ver aí esse Fabiano Ribeiro e o poeta Rafael Neto, grande poeta, né? Vamos trazer aí Quem Decide É Ela, de Charles Gomes.

Atenção, amigos internautas, estou aqui na casa do cantador do Teresina, Piauí. Espetacular, Fabiane Ribeiro. Charles Gomes, quem decide é ela.

Eita, pai, tá furando, né? Botaram furando. Dá tempo de tocar essa aqui, é final de mais um programa, o Velas ao fim da tarde, fazer a última aqui, Romeu e Julieta, Paulo Nascimento. Com Deus somos tudo, sem Deus nada somos, e até amanhã, se Deus quiser, um cheiro no coração. Vixe, tá tudo apagado aqui, não? Pode não. É. Eu volto amanhã, com fé em Deus, né? Vem aí em seguida a Hora H com Aaron Cid e o Alisson Bezerra. Tá bom? Gosto de trabalhar com a imagem, por vir na imagem. Tchau, gente. Forte abraço.

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1: Violência. Corpo de homem encontrado em área de vegetação na praia do Bessa, em João Pessoa. Brasília. Congresso Nacional derruba vetos do presidente Lula à lei que flexibiliza envio de emendas parlamentares a municípios em ano eleitoral. 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Governador da Paraíba, Lucas Ribeiro, diz que é muita coincidência CPI da Cagepa ser instalada às vésperas das eleições na Paraíba. 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PT querer vice na reeleição do governador Lucas Ribeiro, mas quer vice na reeleição de governador, mas seis filiado da legenda. Luciano Cartácio diz que o partido nunca aprofundou, na verdade, esse debate. 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
1: Previsão do tempo para esta sexta-feira. Previsão de dia ensolarado na maior parte da Paraíba. A temperatura vai oscilar entre a máxima 31 graus e a mínima 21 graus. A hora agora na Paraíba, 6:04. Essa é a Hora H.
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1: Paraibanos e paraibanas, um dos maiores problemas da política do Brasil é o uso dela para interesses particulares. Só que o Brasil vai além e transforma a política numa ferramenta de negócios familiares, de lobbies familiares. E não é incomum, vez por outra, algum parente de chefe de poder, de deputado, de vereador, de senador, de governador e de presidente, você pega utilizando a influência que tem para ganhar money, para ganhar dinheiro, para se dar bem na vida. O momento do país hoje é revelador. Por exemplo, hoje, uma amiga de Luiz Fábio da Silva, Lulinha, filho de Lula, deu um depoimento à Polícia Federal nas investigações do escândalo do INSS. Por enquanto, ela vai livrando a cara de Lulinha. Os investigadores da Operação Sem Desconto, por exemplo, estão divididos quanto até agora as provas que existem contra o filho do presidente da República, Luiz Inácio Lula da Silva, ou Lulinha. No outro lado da margem, na outra ponta extrema, está o filho do principal opositor ao atual presidente, o ex-presidente Jair Bolsonaro, que tem Flávio Bolsonaro, senador da República, como seu candidato, o herdeiro do seu espólio político, a quem ele entregou o bastão. E dispensa apresentações de qual é a situação hoje de Flávio Bolsonaro, que o que diz de manhã já não se sustenta para meio-dia, e o que diz de meio-dia não chega na boca da noite. Ou é desmentido, ou novas revelações o contradizem. No caso do filho de Bolsonaro, o movimento que ele fez foi de uma quase chantagem, para não dizer chantagem, no pior momento de Daniel Vorkar, um dia antes dele ser preso, atrás de dinheiro. Não precisa ser adversário de Bolsonaro, da família Bolsonaro, não precisa ser um crítico da família de Bolsonaro, basta ter ainda conservação de um pouquinho

de bom senso e alguns neurônios para chegar à conclusão do que é aquilo. Um sujeito prestes a ser preso, investigado pela polícia, pela justiça, e um senador da República pedindo dinheiro para um patrocínio. É óbvio que tem ali uma leitura para Daniel Vorcaro que... Meu amigo, você tá aí lascado? Eu tô precisando disso aqui. Resolva isso aqui, porque, ó, você vai contar comigo até o fim. Tamo junto. É uma sugestão explícita de alguém que tá querendo arrancar dinheiro de quem está totalmente vulnerável e precisando de proteção política. E veja o beco sem saída, a sinuca de bico que estamos. De um lado, o filho do atual presidente da República, atolado, enlameado, ou pelo menos suspeito de ganhar alguma coisa do tal careca do INSS. De um lado, Lula, com um parente direto envolvido no escândalo do INSS, para não falar no irmão dele, tem um sindicato lá que estava também enrolado. E do outro, o maior contraponto. Os que se dizem contra esse processo de corrupção no Brasil, cada vez mais sendo pegos na mentira. O filho do outro lado também, atolado já no escândalo do Banco Master. Para onde recorrer? A quem esperar uma luz no fim do túnel? Tudo isso mostra muito sobre a política brasileira, cuja vocação para a corrupção está literalmente no DNA.

vamos que vamos. Até às 7 da noite.

paraibanos e paraibanas, na despedida do dia, nas boas-vindas da noite, nós nos juntamos aqui para agradecer ao nosso bom, generoso, misericordioso e justo Deus, Jesus Cristo de Nazaré, que tem interesse em nos ouvir. Lembra que em várias passagens da existência de Jesus, ele pergunta à pessoa o que é que ela precisa, o que é que ela deseja, o que é que ela quer? Não foi por acaso. Não é que ele não sabia o que a pessoa precisava. Não é que ele não sabia que o cego queria ser curado, que o paralítico queria andar, que a mulher que sofria de hemorragia queria ser curada. Sim, sabia, né? Não era por falta de conhecimento, informação e onisciência. Era porque havia interesse. De ouvir. De permitir que o outro se expressasse, falasse e deixasse sair do coração mais profundo da sua alma, da sua intimidade. Jesus Cristo de Nazaré não quer apenas nos ensinar, ele quer nos ouvir. Não em busca apenas de uma resposta correta, não é por uma interrogação. É o desejo de uma conversa sincera, franca, aberta, direta. Aquilo que interessa a você, que importa a você, que faz diferença para você, também interessa a Jesus. E o que dói em você, o que lhe maltrata, o que lhe angustia, o que lhe traz desesperança, comove Jesus. Quantas vezes ele não demonstrou compaixão diante de dores, de sofrimentos, de aflições? Mais do que nos ensinar sobre verdades e sobre o caminho que precisamos seguir, Jesus quer e deseja proximidade, relacionamento. Quando em algum momento de medo, de escuridão, de pavor, de pânico, de descrença, você chegar a pensar: será que minha situação importa? Minha vida importa para Deus? Lembre-se sempre de uma pergunta que Jesus sempre fazia: filho, filha, o que você quer que eu te faça? Essa pergunta não é só de ontem, de 2000 anos atrás. Ela se repete exatamente agora. Onde você está aí? E você sabe o que passa no seu coração agora, só você, no mais secreto da sua intimidade, hoje e agora. Quem já sabe de todas as coisas, quem conhece você como a palma da mão, quem viu você sendo tecido no ventre de sua mãe em silêncio, mais uma vez, pergunta agora. Você mesmo aí, filho, filha, o que você quer que eu te faça? O que você precisa? Qual o socorro que você necessita? O que você quer que eu faça a você? E responda, porque ele agora mesmo está te ouvindo.

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0: Opa, acerta a sua hora com a nossa Hora H agora, 6h15. Alô, alô, Paraíba, paraibanos e paraibanas, 6h15. Vamos que vamos, tá só começando e a partir de agora você também pode interagir nos nossos canais de comunicação. Faça como meu amigo, professor Galdino Toscano, que eu conheci hoje, falei por telefone com o professor Galdino. Por essas horas, antes das 6 da noite, ele já tá ligando o radinho dele. Pega o rádio de verdade, não é celular e computador, não. O rádio, o aparelho. É bom ouvir rádio assim, né, seu Galdino? Com aquela chiadeirazinha aí que é bom, né? Aumenta e tal. Passa um negócio na frente, dá uma zoadinha, volta, sintoniza. Eu gosto assim. Pega o copo d'água e vai ouvir a Hora H até as 7 da noite. Que privilégio saber, viu, professor Galdino? Desse carinho, desse acolhimento, de merecer a sua confiança. E eu fiquei pensando hoje, ao saber do seu professor Galdino, quanta gente não ouve a gente, o programa, e a gente não tem a noção. E talvez nunca vai conhecer, ou nunca vai saber desse carinho que a gente tem. Muito obrigado, professor Galdino Toscano. Aquele abraço. Gostei muito de conhecer seu filho hoje, o Eduardo Toscano. Um abraço para sua família. Que Deus te abençoe e te fortaleça. Então, faça como o seu Galdino Toscano, professor da Universidade Federal da Paraíba, aposentado, ligado aqui na Hora H. Interaja nos nossos canais de comunicação. No WhatsApp é o 993465236. 993465236. Mensagem de áudio, se identifique, diga de onde está falando e pode mandar o seu recado. Ou no Instagram, Eron Cid, vai lá, pesquisa agora no Instagram. Você tem um Instagram aí? Me acha agora. É só digitar e me seguir. Eron com H, Cid com demudo no final.
2: Arroba Eron Cid. 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Tudo junto e misturado.
0: E no YouTube, youtube.com/maistv. youtube.com/maistv, para você interagir e acompanhar a gente em áudio e vídeo. A Hora H tá só começando.
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0: 6h17, agora na Hora H. Corpo de um homem foi encontrado em uma área de vegetação, na praia do Bessa, João Pessoa, capital da Paraíba. Quais são as informações que se tem até agora? O que é que aconteceu? Foi crime? Que teria causado? Que teria motivado? Albemar Santos está agora nas proximidades do local onde esse corpo foi encontrado. Albemar Santos conta tudo agora, aqui na Hora H. Boa noite, Albemar Santos.
5: Boa noite, Heron. Também a quem nos acompanha através da Rede Mais Hora H. Bom, esse corpo de um homem aparentando no máximo 30 anos de idade foi encontrado no início da tarde desta quinta-feira, numa área de vegetação aqui, bem próximo na Praia do Bessa. Um jardineiro que fazia um serviço nas mediações foi quem encontrou esse corpo e acionou a polícia. De acordo com a perícia, esse corpo estaria lá no local há pelo menos 12 horas, o que dá a entender que esse crime pode ter ocorrido na madrugada ou no início da manhã desta quinta-feira. Os peritos também não encontraram nenhum documento no corpo da vítima, junto no bolso da vítima, que pudesse identificá-lo. E também não há informações sobre alguém que possa ter visto alguma coisa. A polícia procura estar analisando já imagens de câmeras de monitoramento nas imediações e também pede informações às pessoas que porventura não queiram aparecer, mas que possam ter visto alguma coisa, que possam ligar para 190 ou 191. O sigilo é garantido. A polícia vai tentar aí saber alguma coisa sobre o que ainda é um mistério sobre esse corpo que foi encontrado no início da tarde, finalzinho da manhã, início da tarde, na Praia do Bessa, aqui na capital. Apresentava perfurações no pescoço de instrumento perfuricortante, aparentemente faca. São várias perfurações no pescoço. E aí a polícia vai identificar aí quem foi ou quem foram os autores deste homicídio que movimentou a área policial desde o início da tarde desta quinta-feira, Herói.
0: Obrigado, Albemar Santos, pela informação aqui na Hora H, ao vivo e em tempo real no programa. A gente acelerando com a notícia e você no trânsito agora, acelerando para os postos da Rede Opção. 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
0: 6h20 na Hora H, 6h20. Vamos trazer informação das últimas horas aqui na Hora H. Hoje um evento agora à tarde do governador da Paraíba, Lucas Ribeiro. Um evento sobre a cultura do estado, o tal do ICMS Cultural. E neste evento, a reportagem do portal Mais PB, do programa Hora H, estava lá e questionou o governador Lucas Ribeiro sobre temas da ordem do dia. Inclusive sobre essa CPI instalada na Câmara de João Pessoa, CPI da Cagepa. Gabriel Albuquerque traz um resumo do que disse agora há pouco mesmo ao portal Mais PB, ao programa Hora H, o governador da Paraíba, Lucas Ribeiro. Vamos falar com o Gabriel Albuquerque, vamos chamar a redação do portal Mais PB agora na Hora H.
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0: Boa noite, Gabriel Albuquerque.
4: Boa noite, Heron. Boa noite especial a todos os ouvintes. É isso, a gente foi acompanhar essa agenda do governador Lucas Ribeiro e ele falou também sobre essa, o que chamou de coincidência da CPI da Cagepa. Vamos deixar que ele mesmo diga, acho que ele tem mais propriedade para falar. Ele avaliou que isso era uma coincidência estando às vésperas das eleições.
0: Ironizou, né?
4: Ironizou.
6: Olha, talvez seja muita coincidência, né? Às vésperas das eleições, isso acontecer. Mas a gente vai focar no nosso trabalho, na nossa gestão, em entregar ações e buscar soluções. A população quer solução, não quer conversa fiada, não quer debate improdutivo. Pelo contrário, quer solução e o nosso governo tem dado e tem correspondido às expectativas do povo paraibano.
4: Tá aí, e essa resposta de Lucas, Heron, desencadeia também aí para uma audiência pública que vai ter amanhã sobre essa questão de despejo de esgoto na Orla de João Pessoa. Essa audiência foi convocada pelo juiz Antônio Carneiro de Paiva Júnior, da 4ª Vara da Fazenda Pública aqui da capital, e pela complexidade desse tema, o magistrado entendeu que esse assunto exige a participação de representantes dos órgãos públicos nesse debate, quanto a esse despejo de esgoto realmente no mar de João Pessoa. E a gente foi atrás desses representantes. A gente conversou também com o governador Lucas Ribeiro, que foi entrevistado pelo nosso repórter André Firmino, e Lucas disse que a gestão não vai buscar apontar o dedo para ninguém, e sim a solução.
6: Primeiro, a gente não busca apontar culpados, né? A gente sabe que cada entidade tem a sua obrigação, né? A Cagepa, a sua obrigação com esgotamento sanitário, né? A prefeitura com galerias pluviais, que também é um caminho onde a água percorre para o mar também, né? Mas sem procurar culpados, pelo contrário, sempre buscando soluções, estando à disposição e trazendo soluções efetivas para resolver esse problema.
4: A gente também conversou com o secretário de Meio Ambiente de João Pessoa, o Ellison Silveira, que informou que vai apontar as responsabilizações tanto da secretaria quanto da Cagepa em relação à fiscalização do despejo do esgoto.
7: Essa pública, acho que é muito louvável por parte do Tribunal de Justiça promover essa oportunidade para que a população possa debater, a população possa se manifestar na instrução do processo. Existe uma responsabilidade que ela é solidária de todos os entes federativos. Então, essa política de tome lá cá, essa política de que jogar a responsabilidade para o outro, ela precisa ser estabelecida. Então, a prefeitura ela tem de uma forma muito clara qual é o papel da sua atribuição, e nós não vamos nem permitir que seja imputado, que seja camuflada a responsabilidade da Cagepa. Nós vamos esclarecer e aproveitar todas as oportunidades para deixar claro qual é o papel e a atribuição da Cagepa, assim também como assumir a nossa responsabilidade.
4: Tá aí, Heron. A gente espera que o debate realmente acrescente aí e solucione o problema do despejo de esgoto na Orla de João Pessoa.
0: Que seja um debate técnico sobre as soluções. Esse negócio desse tensionamento eleitoral só interessa a um grupinho de políticos, além dos babões que vivem disso, né? Mas para a sociedade o que interessa é a solução, o encaminhamento das medidas e das providências. Obrigado, viu, Gabriel Albuquerque?
4: Obrigado.
0: 6h24 na Hora H, informação sem parar. Abraçando a quem tá na audiência. Boa noite, Tiago Souto Carneiro. Aquele abraço, valeu pela companhia. Boa noite, meu irmão. Tá nas ruas de João Pessoa, tá na Rádio Pop FM, a nossa cabeça de rede. Alô, alô, João Kleber, prefeito de Santa Helena, tá dizendo o seguinte aqui, ele dizendo, Heron, boa noite, tô ouvindo o programa no carro enquanto retorno de Brasília para Santa Helena. Tá na estrada, né? Tá na estrada, dizendo, quero parabenizar ao doutor advogado Bruno Lopes, que daqui a pouco concede entrevista sobre legislação eleitoral aí no programa. Abraço. Um abraço, prefeito João Kleber. Obrigado pelo carinho. Alô, Juninho Queiroz, acelerando pelas ruas de João Pessoa agora, no trânsito, pilotando a sua máquina, ouvindo a Hora H. Boa noite, Juninho Queiroz. João, homem do bairro da Torre, em João Pessoa, dizendo, Heron, aqui é o delegado da Torre, Paloca. Manda um abraço pro delegado da Torre, Paloca. Um abraço, João Santos. Obrigado pela audiência, valeu pela companhia. É, Sérgio Aires Filho, obrigado, tá em João Pessoa, ouvindo a Hora H. Aquele abraço, valeu pela companhia, valeu pela audiência. A colega jornalista Joelma Alves, boa noite, Joelma Alves, do Portal do Litoral, tá na Hora H também. Nilton Oliveira, cadê o Nilton Oliveira aqui? Nilton Oliveira é de onde, rapaz? É da Rádio Mais FM de Cajazeiras, é o Federal do Forró. Alô, Nilton, obrigado, meu irmão. Obrigado pela audiência, já estou repostando aqui o Nilton, até real, ele falando comigo, eu repostando aqui, ele mostrando a técnica, a mesa de som da super potente rádio Mais FM de Cajazeiras. Estou repostando aqui. Meu amigo Dilvan Produções, da Rádio Solidária FM em São Bento. Boa noite.
8: Um abraço.
0: Aquele abraço para você. Nelson Suassuna, boa noite, meu amigo. Como vai você? Tá em Catolé do Rocha agora, ouvindo a Hora H. Obrigado, meu amigo. Valeu pela companhia. Aliás, encontrei com hoje com o Napoleão Suassuna e toda a equipe da Independência FM de Catolé do Rocha. Aquele abraço, obrigado a vocês pelo carinho, obrigado pela companhia. Alô, Catolé do Rocha, muito obrigado. Quem foi que chegou mais aqui, meu Deus do céu? José Euflávio, famoso Zé Euflávio, jornalista da primeira estirpe do rádio, aliás, do jornalismo do rádio também, da comunicação da Paraíba, correspondente de grandes jornais do Brasil, tá ouvindo aqui a Hora H. Tô tentando baixar aqui o áudio do Zé Euflávio para compartilhar aqui com quem tá conosco agora. Boa noite, Zé Euflávio, aquele abraço, meu irmão, obrigado pelo carinho. Serginho Pimentel, boa noite, Serginho. Serginho, que é assessor do deputado estadual Tanilson Soares, tá ouvindo também ao lado da mamãe dele, a professora Lúcia, em Mamanguape. Dona Lúcia, Dona Lúcia Pimentel, professora, aquele abraço, professora, muito obrigado pelo carinho, valeu pela companhia. É, e tem aqui uma fala aqui. Eita, rapaz, é do Zé Flávio, ele tá ouvindo o programa e ele decidiu compartilhar aqui um trecho do ele comentando o acontecimento ontem aqui, uma visita inesperada do meu querido amigo Gutenberg Cardoso. E aí a gente falando de jornalismo, de rádio, teve um momento que eu fiz algumas confidências sobre a relação com o Gutenberg Cardoso, de muitos anos já. E aí terminou viralizando aí um recorte que o portal Mais PB fez. Muita gente me mandando mensagem, comentando. Eu acho que esse é o assunto que o Zé Flávio quer falar aqui. Eu não sei nem se é pra colocar no ar, mas eu tô colocando aqui no impulso, viu, Zé Flávio? Posso colocar no ar? Não tem problema não? Vamos ver o que é que o Zé Flávio disse aqui, que é um colega jornalista querido de todo mundo. Vamos lá.
9: Heron, amigo, eu vou me intrometer no seu programa pra fazer um depoimento. Eu vi um vídeo seu e de Gutenberg Cardoso. E você agradecendo a Gutenberg pelo que ele fez por você num momento que você tinha chegado aqui. E eu acho que você agiu como um cidadão, como um homem de bem. Eu acho que uma das maiores virtudes do homem é a gratidão. É você reconhecer lá na frente quem fez por você lá atrás. E você fez isso e fez de uma forma bacana e agradeceu a Gutenberg. E você e ele choraram. E eu só acredito no homem que chora. O homem que não chora e não bebe, não merece confiança, entendeu? Um abraço, querido.
0: Eita, Zé Flávio, bacana. Um abraço, Zé Flávio. Quer dizer, Zé Flávio, que o homem que não chora e não bebe, não merece confiança.
9: Um abraço.
0: Um abraço, Zé. Obrigado, mas eu sei que seu depoimento aí é de coração, é espontâneo. E Zé Flávio não costuma fazer isso aqui. Tá mandando pra mim aqui agora, eu vi e fiz questão de compartilhar aqui. Obrigado, viu, Zé? Zé Flávio, do primeiro time do jornalismo da Paraíba. Que bom saber que o Zé Flávio também escuta o programa da gente. Isso dá uma alegria tão grande, né? Saber que tanta gente séria, honrada, trabalhadora e que entende de jornalismo tem o programa Hora H como um uma referência nesse horário de informação. Obrigado, viu, Zé Flávio? De coração. Abel, ouvinte de Tavares, aquele abraço. Tá na Calçada da Fama agora, Zé Neron. Estamos aguardando sua visita aqui na Calçada da Fama. Alô, Tavares. Tô chegando. Se me chamar, eu vou mesmo, viu? Um abraço, meu irmão. Valeu pela audiência. Agora é hora do intervalo. Se não chamar o intervalo, a Rádio Pop reclama. Tem que chamar um intervalo para poder pagar as contas. Eu tenho 5 meninos, meu amigo. Se não pagar as contas aqui, um menino tão grande. É universidade agora, é o que mais? É cursinho, é redação, viu, Bruno Lopes?
8: É difícil, é difícil.
0: É não sei o quê. Ainda bem que minha filha, ela já começou bem. Começou logo pela Universidade Federal da Paraíba. Quem paga é... somos nós, é todo mundo, é o governo, né? Então é uma despesa a menos, viu? Obrigado, viu, ela? E seus irmãos todos lhe sigam na mesma linha. Até porque comigo, se não passar no Enem, fica sem estudar. E vai fazer o Enem umas 10 vezes até entrar na Universidade Federal da Paraíba. Não tem boquinha, não. Se eu lascar lá do pé da serra, em Marisópolis, com a mãe vendendo Avon, conseguir passar, por que filho meu não passa? Tem que passar. Não é favor, não. É obrigação. 6h31, na Hora H. Nos próximos minutos, você vai ouvir aqui na Hora H. Brasília, Brasília, as informações de Brasília. O Congresso derruba vetos de Lula, lei que flexibiliza o envio de emendas parlamentares a municípios em ano eleitoral. Os deputados, claro, querem a boquinha lá, querem o canal aberto em ano de eleição para aquelas emendas, as famosas emendas. E tem mais. Luciano Cartacho, ex-filiado do PT, diz que não leva muito a sério quando o PT diz que quer a vaga de vice Lucas Ribeiro. Ele explica por quê já já no programa. E na entrevista da hora, a conversa é sobre eleições 2026, as regras para a eleição esse ano. A conversa é com o advogado especialista em direito eleitoral, Bruno Lopes. Daqui a pouco a gente volta aqui na Hora H. O dia

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8: 6h35 na Hora H. Gutenberg Cardoso aqui no programa ontem estava dizendo que gosta de um programa que tenha plástica, essas plásticas musicais, né, cantadas e tal. Marcelo Gomes, tem uma vinheta aí, minha? Vá testando aí pra eu saber qual é delas.
10: Heron Cid.
8: Essa daí é uma delas.
10: Heron Cid está no ar.
8: Essa não, essa é mais nova. Mas aquela Heron Cid deve ter uma maior, que é tocada. Aquela Heron Cid tocada, que você coloca antes da...
10: Heron Cid.
8: Pronto, isso aí. Bota de novo aí. Essa vinheta, a testemunha dela é Petson Santos de Andrade. Sabe quando é que essa vinheta foi, doutor Bruno Lopes? Foi feita?
11: Um abraço.
8: Quando eu cheguei na Universidade Federal da Paraíba aos 18 anos de idade. Eu, atrevido, mandei fazer num estúdio de gravação de vinhetas cantadas de uma cidade chamada São Carlos, interior de São Paulo, que à época fazia esse tipo de vinheta. Pois naquela época eu já tinha essa vinheta e não estava ainda em rádio, em nada ainda, em João Pessoa. Eu estava entrando no curso de jornalismo da universidade. 18 anos, eu tenho 42, tem quantos anos essa vinheta? Vocês que são bons de conta aí, perguntar isso a jornalista é uma tragédia. Jornalista não faz conta nem de somar nos dedos. Doutor Bruno Lopes, você é advogado, você deve saber. 42 para 18, tem quantos anos essa vinheta, hein, Marcelo Gomes? Eu tinha 24 anos, né? 24 anos tem essa vinheta aí. Essa vinheta aí tem 24 anos. Ficando velhinha, viu, Darlan? Meu amigo Darlan, homem da pelada dos amigos do Jangada. Aquele abraço, Darlan. Amanhã tem, é? Tô sabendo que tem um almoçozinho amanhã, uma galinha, né? Se me chamar, eu vou, viu? Igual a meu amigo Bel Marx. Vamos que vamos. Vem aí a entrevista da hora.
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1: 6h38 na Hora H. Um abraço a você que está com a gente agora. É hora de conversar sobre eleições 2026. Convidado do programa, aqui que está conosco, o advogado especialista em direito eleitoral, o doutor Bruno Lopes, que fala com a gente sobre as inovações desse ano de 2026. Doutor Bruno, obrigado por ter vindo conversar com a gente aqui. Eu sei que tem muita gente no programa, ouvindo o programa agora, e tem muito interesse nesse tema. Boa noite.
2: Boa noite, amigo Heron. É dizer que é uma satisfação, meu amigo, falar com você.
1: Obrigado,
2: meu amigo,
1: meu
2: pessoal. É a satisfação falar com o seu público aí tão fiel, né? A gente tá acompanhando aqui nos bastidores como você é querido, como seu programa é querido, e é um prazer pra gente falar pra o Hora H, falar para a Rede Mais de Comunicação.
1: Obrigado, meu irmão. Bruno Lopes, que é meu amigo mesmo, porque a gente bate pelada junto todo sábado, né, Bruno? Lá no, na pelada Amigos do Jangada. Deve ter muitos dos nossos colegas peladeiros que estão nesse momento ouvindo aqui a Hora H pra ficar vibrando lá, trocando mensagem no grupo do Zap Zap. Um abraço pra todos. Doutor Bruno Lopes, o maior desafio nesse momento, geralmente, é entender as datas. O que é que, nesse momento, nós estamos em que fase do calendário eleitoral e o que vem pela frente de mais importante?
2: Pois não, Heron. Atualmente, nós estamos na fase que a gente denomina de pré-campanha.
1: Sim.
2: Né? A pré-campanha, a partir de julho, né? Dia 20 de julho, vão iniciar as convenções partidárias. As convenções partidárias vão do dia 20 de julho até o dia 5 de agosto, né, que é aquele momento das convenções de realmente escolher os candidatos, né, os partidos, as federações vão escolher seus candidatos para a participação no pleito. Após esse período das convenções partidárias, inicia o prazo para os registros de candidatura,
1: certo,
2: que vão até o dia 15/8. E aí, Heron, a gente traz alguns aspectos desse registro de candidatura que sempre a gente vem pontuando, né? Não é um fato recente, né? Muito recente, inclusive em outras entrevistas aqui a gente já falava sobre isso.
1: Sim.
2: Que o registro de candidatura, a gente deve ter duas questões principais eram em mente. Primeiro, a tão falada candidatura de cada gênero que a gente popularmente conhece como aquele percentual de candidatura feminina. E a gente diz isso porque, apesar de não ser inovação, vem se repetindo. Toda eleição, candidatos cassados, vereadores eleitos cassados, enfim, agentes políticos cassados, porque justamente não obedecem como determina a legislação, né? Que dos 30%, que realmente deve ter esses 30% de candidatura feminina ou de candidatura de cada gênero que seja. E tem que realmente, Heron, ter essa participação, participar da campanha eleitoral, fazer sua prestação de contas,
1: né?
2: Tem que ser para valer. Então a gente traz como preocupação mais uma vez, porque ainda no pleito passado, muitos agentes políticos eles foram cassados. E a partir desse registro, após o registro, né, o prazo do registro seria até o dia 15, o prazo do dia, a partir do dia 16, começa o que a gente realmente chama da campanha eleitoral propriamente dita. Campanha eleitoral propriamente dita, o candidato já pode pedir lá o seu voto, né? Até então, ele pode participar antes do dia 16 como pré-candidato, que é hoje. Ele pode participar de eventos, de reuniões, enfim, sem aquele pedido explícito de voto. E tem outra ressalva para vocês que estão nos ouvindo. Candidatos devem estar também ouvindo o programa de Heron, o Hora H, que é de muita audiência. Heron, desde 2024, aliás, antes disso, mas 2024 houve a regulamentação legal. Hoje, senhores agentes políticos, senhores candidatos e a população em geral que nos assiste, hoje, não só se exige, Heron, para o pré-candidato, para se configurar uma propaganda antecipada, o pedido explícito de voto.
1: Então, tem possibilidades do camarada ser enquadrado, nem que não peça voto, nem que dê número algum. Porque é o seguinte, a grande pergunta tem orelha de campanha, nariz de campanha, olho de campanha, penteado de campanha, mas não é campanha. O que a gente tá vendo hoje é o sujeito faz um jingle, só não tem número 35, por exemplo, no final. Não tem voto em mim, mas tem um jingle de campanha, tem a mensagem, fulano vai fazer isso, fulano é aquilo, fulano é bom. E falta o quê para a Justiça Eleitoral entender como uma propaganda?
2: Então é isso, justamente isso, Aaron, que a Justiça Eleitoral ela vem mudando com seus entendimentos. Mudando, é que eu falo, como eu te disse, desde 2024. Mas muita gente ainda tem essa impressão, não tem um pedido expresso de voto. Não, hoje o TSE já evoluiu, através de resolução, através de entendimento. Para os senhores terem uma ideia, Aaron, nós temos julgamentos no TSE condenando pré-candidatos por campanha eleitoral antecipada por usar termos, por exemplo, como vamos continuar trabalhando por Sim. determinada cidade, por termos como vamos juntos, foto de pré-candidatos, enfim, um apoiando o outro, vamos juntos. Então nós temos jurisprudência, que a gente fala, né, no linguajar popular, nós temos julgados já reconhecendo que não é necessário apenas esse pedido explícito de voto, que outras expressões também podem configurar essa propaganda eleitoral antecipada e ocasionar a aplicação de eventual multa para aquele agente político.
1: Aí é para o candidato. A pergunta é possível que um eleitor faça uma propaganda antecipada e ele seja punido? Meu candidato dessa eleição vai ser fulano, número 40, número 50, número 22, número 13.
2: Aaron, pro eleitor...
1: Tem riscos?
2: E assim, a gente não vê um risco maior pro eleitor agora.
1: Pode sobrar para o candidato.
2: Pode sobrar para o candidato, certo? Às vezes a gente vê também pessoas que divulgam esse tipo de pedido sendo englobado também na ação eleitoral, mas existem precedentes, Aaron, dos tribunais que dizem o seguinte: a partir do momento que o candidato tomou ciência, ele também teria que tomar providências legais, ou enfim, algum tipo de providência para que aquela seja cessada, aquela propaganda antecipada realizada em seu nome. Mas é aquela velha história. É complicado, Aaron, um candidato responder por um ato Sim. exclusivo de terceiro.
1: Que ele não tem responsabilidade direta.
2: Né? Ele não tem responsabilidade direta. Prosseguindo, Aaron, a partir do dia 16 de agosto começa realmente a propaganda eleitoral propriamente dita, quando você pode pedir livremente seu voto, pode, enfim, fazer sua propaganda. A de rádio e televisão começará dia 28 de agosto até o dia 1º de outubro. Né? Aí depois vem primeiro turno 4 de outubro, segundo turno 25 de outubro, até chegar dia 19/12 com a diplomação, que para a gente da Justiça Eleitoral é um divisor de águas. Por quê? A data da diplomação, ela define muita coisa também do ponto de vista do processo eleitoral. Nós temos prazos, por exemplo, ações eleitorais. Uma ação que o candidato A, o partido A, o Ministério Público Eleitoral entra contra o candidato B. Até a diplomação é um tipo de ação, que é a ação de investigação judicial eleitoral. Passou a diplomação, já é outro tipo de ação. É o que a gente chama de AIME, que é uma ação de impugnação do mandato eletivo, ou um recurso contra a expedição do diploma. Então, é uma data importante para os operadores do direito, porque é quando se define qual tipo de ação algum candidato, partido, Ministério Público, enfim, federação, vai protocolizar para tentar eventual cassação de determinado candidato, agente político ou até candidato eleito. No pleito.
1: Segura aí que a gente vai para o intervalo para trazer outras questões, outras inovações. Pesquisas eleitorais, é sempre um tema polêmico. O TSE lançou um programa de inclusão do voto, como é isso? E também violência política de gênero na campanha, além de o drama, inteligência artificial na campanha. Vai ficar valendo tudo, o que pode e o que não pode. Daqui a pouco a gente volta, abraçando meu amigo Abílio José, grande jornalista paraibano, a partir da Rainha da Borborema, tá ligado com a gente aqui na Hora H. Um abraço, Abílio. Daqui a pouco ele traz informação importante aqui no programa, viu? Um anúncio para Campina Grande, feito agora há pouco pelo governador da Paraíba, Lucas Ribeiro. Daqui a pouco a gente volta aqui na Hora H, o dia inteiro em uma hora.
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5: Opa, acerta a sua hora com a nossa Hora H, estamos de volta e voltando sobre eleições 2026, conversando aqui no estúdio com o advogado Bruno Lopes, especialista em direito eleitoral. Doutor Bruno, tem uma inovação no TSE, que é um programa de inclusão do voto, como é que funciona isso?
7: Bom, é, realmente existe resolução, né? Foi agora em fevereiro para março foram editadas as resoluções do TSE e realmente constou esse programa Seu Voto Importa, que é justamente um programa de inclusão, que como é que vai funcionar? Ele vai garantir um transporte individual gratuito para aquelas pessoas que tenham alguma deficiência, quilombolas, índios. Então, quem tiver interesse tem que requisitar 20 dias antes do pleito, esse transporte individual fornecido pela Justiça Eleitoral, né, requerer nos TREs ou nas zonas eleitorais, enfim, e confirmar 48 horas antes do pleito que vai realmente precisar daquele transporte.
5: Vamos lá. Pesquisas eleitorais. Tem sempre uma polêmica sobre pesquisa, o que pode, o que não pode, os critérios, as regras. Às vezes pesquisas são suspensas. Tem alguma novidade sobre isso?
7: Tem, Eron. Quanto às pesquisas eleitorais, que é uma preocupação da Justiça Eleitoral sempre foi, eu acho que ainda vai passar muito tempo sendo. A Justiça Eleitoral agora, ela está fazendo, está evoluindo ainda mais, primando pela transparência, primando pela rigidez. Então ela trouxe algumas atualizações, sendo elas as principais. O estatístico hoje, você que é estatístico e está nos escutando, Eron, ele vai ter uma responsabilidade ainda mais redobrada, uma responsabilidade redobrada, porque agora ele vai ter que assinar termos de responsabilidade, se comprometendo a realmente só divulgar ou só fazer pesquisa que traga a realidade e que não traga nenhuma informação que possa considerar falsa ou fraudulenta. Outra informação também importante quanto às pesquisas, Eron, é que hoje, nessas novas resoluções, vai ter que se levar em consideração a delimitação geográfica dos municípios ou do estado. O que isso quer dizer? Não se pode, né? Estatisticamente falando, já não era viável isso, mas hoje, legalmente, não se pode priorizar determinados bairros ou determinadas regiões de um estado para realizar uma pesquisa eleitoral.
5: Sim.
7: Você tem que fazer ela como um todo, obedecendo justamente a delimitação geográfica daquele município ou daquele estado, para que a pesquisa, né, seja realizada assim, de forma mais fidedigna possível.
5: Outro ponto agora, inteligência artificial. Tem muita gente com medo do que pode acontecer numa campanha, porque hoje é fácil fazer um vídeo de uma cena que não existe, com uma pessoa que não é ela, falando o que não ela não falou, ou seja, uma montagem. O que é que a Justiça Eleitoral está fazendo para se precaver em relação a isso?
7: Eron, a Justiça Eleitoral é outro problema para a Justiça Eleitoral, essa questão referente a IA. Cada vez mais o cerco está se fechando. Para a questão da inteligência artificial, quais são as principais mudanças que vieram com essas legislações? Primeiro, a possibilidade de uma inversão de ônus de prova. Por exemplo, se uma matéria é divulgada através de IA com conteúdo falso contra determinada pessoa, ela pode requerer a inversão do ônus da prova contra aquele sistema de IA. Para ele provar, para o sistema provar que realmente aquilo não seria inteligência artificial. Outra questão interessante, quanto à questão da IA, não vai poder, nas 72 horas que antecedem o pleito e nas 24 horas após o pleito, não irá poder divulgar nenhuma forma, não se pode divulgar nenhuma forma de inteligência artificial criada quanto nesse período, 72 horas antes do pleito e 24 horas depois. E por último, que eu achei bastante interessante, Eron, que os sistemas de IA, quando solicitado pelo usuário, e eu fiz até o teste, ele não pode indicar, não pode ranquear candidato, não pode sugerir voto, não pode dizer que A é melhor que B,

0: Então, sim, ele tem que manter essa imparcialidade, esse sistema de ar, tem que manter a imparcialidade quanto ao pleito eleitoral.
1: Rapidinho, violência política de gênero, tem alguma novidade?
0: Pois não, Heron. Quanto à violência política de gênero, tendo em vista os inúmeros casos registrados na eleição passada, quase 600 de violência política contra as mulheres,
1: certo,
0: o que foi que eles trouxeram? De novidade, né? Eles, eu falo, o Tribunal Superior Eleitoral, que hoje elas poderão colocar nas suas prestações de contas gastos realizados para combater essa violência ou gastos até realizados para a segurança delas, os valores pagos com segurança para essa proteção da violência de gênero. E por último, que aquelas mulheres ou aqueles homens, enfim, mas principalmente aquelas mulheres que estejam sob medida protetiva, elas podem pedir dispensa se forem convocadas para trabalhar para a Justiça Eleitoral. Então, com essa medida protetiva, é uma inovação também, elas podem pedir a dispensa de não trabalhar nas eleições por causa dessa ameaça constante que seria essa medida protetiva, né?
1: Doutor Bruno Lopes, obrigado pela entrevista aqui na Hora H, viu? Volto sempre.
0: Eu que agradeço, Heron. Estou sempre à disposição para a gente debater, trazer um bom debate e as inovações do direito eleitoral.
1: Não tem muito motivo o senhor voltar aqui nesse ano turbulento de eleições. Segura aí um pouquinho. Obrigado. 6h56 na Hora H. Vamos girar com a informação, vamos girar com a notícia. Vamos a Brasília, capital da República.
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1: 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O Eller Diniz, Congresso vetou o projeto, derrubou o veto de Lula que não abria mão de mais regras para emendas parlamentares em ano eleitoral. Alô, Eller.
3: Pois é, mais uma decisão bastante controversa aí do Congresso Nacional em sentido contrário ao que havia decidido o presidente Lula, né? Derrubada de vetos que implicam em benesses aí eleitorais às vésperas de uma eleição que é muito importante para o país. Mas é do jogo democrático. O presidente tem a faculdade de vetar, já que ele é o responsável pela condução e execução da política econômica, equilíbrio fiscal, e o Congresso tem a última palavra em matéria legislativa para manter esse veto ou não.
1: Obrigado, Eller Diniz. Agora é hora de informação de Campina Grande. Boa noite, Campina Grande. Abílio José está em João Pessoa e traz uma entrevista, uma fala exclusiva do governador Lucas Ribeiro sobre Campina Grande, um evento Campina Grande segunda-feira, o anúncio dos investimentos do São João em Campina Grande. Alô, Abílio, boa noite.
4: Boa noite, governador. Campina Grande recebe na próxima segunda-feira o anúncio do apoio do governo do estado ao maior São João do mundo.
5: Boa noite a todos, bom dia, boa tarde, né, para quem nos escuta em outros horários, e dizer que realizaremos nessa segunda-feira um evento do apoio do governo para o São João da Paraíba. E entre tantos apoios a várias festividades de todo o estado, São João de Bananeira, Santa Luzia, Patos, todos aqueles que estão requerendo e criando festas juninas, por exemplo, então nós teremos também o apoio ao nosso maior São João do mundo, que esse ano vai receber o maior salão do artesanato que a Paraíba já viu. Nós teremos o apoio, o patrocínio ao maior São João do mundo, todo o aparato de segurança, de saúde, visando fazer com que a festa seja segura, seja tranquila. Também estaremos anunciando essas ações, a apoio ao Festival de Quadrilhas Juninas, às nossas quadrilhas juninas, além também de apoio à nossa Vila Sítio São João, um espaço cultural onde nós realizaremos lá também o Festival de Quadrilhas Juninas.
1: Obrigado, Abílio José, pela informação. E agora há pouco, o ex-prefeito João Pessoa, deputado Luciano Cartacho, disse que ele saiu do PT e disse que não vê muita profundidade, muita verdade nesse debate do PT para ter a vaga de vice de Lucas Ribeiro, não.
6: Foi profundo, né? De maneira objetiva, né? No Republicano a gente está vendo aí o presidente Hugo Mota, que está conduzindo isso com as lideranças do partido, né? Sou um filiado recente do Republicano, né? E acredito que esse debate vai surgir de forma natural, né? Ouvindo claramente o governador Lucas Ribeiro, nossos partidos aliados, que compõem a base de sustentação do governo, para que possam tomar a melhor decisão de maneira madura, de maneira serena. Isso é que é o mais importante.
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1: E a gente fica por aqui. Paz no coração, fé em Deus, fé em Jesus Cristo de Nazaré, fé na vida, Paraíba. Boa noite.
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0: Mais de 1 milhão de pessoas já saíram do vermelho com a ajuda do Desenrola Famílias.
1: A ação é voltada para quem tem dívidas como cartão de crédito e cheque especial.
0: E faz parte do novo Desenrola, lançado este mês pelo governo do Brasil, que também contempla estudantes, produtores rurais e pequenos empresários.
1: Serão, ao todo, 90 dias de negociações com juros e condições facilitadas.
2: Segundo os dados do Ministério da Fazenda, mais de 1 milhão de pessoas já renegociaram ou quitaram dívidas por meio do Desenrola Famílias, uma das categorias do novo Desenrola, lançado este mês pelo governo do Brasil. O valor negociado pelas famílias já chega a 10 bilhões de reais. Podem participar pessoas com renda mensal de até 5 salários mínimos, cerca de R$8.100, que possuem dívidas como cartão de crédito ou cheque especial. Segundo o ministro da Fazenda, Dario Durigan, quase metade das operações do Desenrola Famílias registradas até agora foram quitadas à vista.
3: Foram mais de 449 mil dívidas quitadas à vista. A pessoa já resolveu a sua pendência de dívida bancária de uma vez por todas, tá? Essas operações tiveram um desconto na média de 85%, as dívidas antigas que estavam atrapalhando a vida das famílias das pessoas.
2: Podem ser negociados débitos contratados até 31 de janeiro de 2026 e que estejam com atraso entre 91 dias e 2 anos. Os descontos podem chegar a 90%, dependendo da forma de pagamento. O objetivo é ajudar na recuperação financeira das famílias e reduzir os índices de inadimplência no país. E para atingir ainda mais pessoas, a partir do dia 26, trabalhadores poderão utilizar parte do FGTS para quitar dívidas do Desenrola. Os recursos virão do saldo residual liberado pelo saque aniversário do FGTS, como explica o secretário executivo do Ministério da Fazenda, Rogério Seron.
4: No dia 26 acontecerá essa liberação de recursos.

0: Quem quiser negociar deve procurar a instituição financeira onde possui a dívida ou acessar os canais oficiais de negociação dos bancos, participantes e parceiros. Reportagem Gabriela Noronha.
1: Direito à restituição do imposto de renda, fique atento.
2: Amanhã, a Receita Federal vai abrir consulta ao maior lote de restituição da história.
1: Serão beneficiados cerca de 8 milhões e 700 mil contribuintes, um total de 16 bilhões de reais em créditos.
2: O pagamento será realizado no dia 29 de maio.
1: Os próximos lotes de restituição serão pagos nas seguintes datas: 30 de junho, 31 de julho e 28 de agosto.
2: Para verificar se a restituição foi liberada, acesse www.gov.br/Receita Federal.
1: Um banheiro dentro de casa pode parecer algo simples, mas ainda não é a realidade para todos os brasileiros.
2: Para mudar esse quadro, o governo do Brasil faz a seleção de mais de 30 mil famílias que moram em periferias para construir ou reformar banheiros e oferecer melhores condições sanitárias para as pessoas.
3: A cearense Maria de Fátima mora com a família numa casa de madeira, sem rede de esgoto sanitário, no assentamento Dorotsteng, uma área periférica do Distrito Federal. Contando apenas com a aposentadoria do marido, a renda familiar é toda comprometida com despesas básicas, como remédios e comida. Aos 63 anos, ela tem um sonho: ter uma casa confortável e um banheiro adequado.
4: E quando a senhora tiver um banheiro assim bem arrumadinho, para tomar um banho bem gostoso?
5: Toma bem gostoso assim, sabe? Ficar ali dentro do banheiro assim e olhar assim para a pasteira do banheiro e dizer assim: como é que eu ganhei um tão lindo desse jeito?
3: A líder comunitária no assentamento, Rita de Cássia Correia, conta que das cerca de 750 famílias que vivem na região, pelo menos 300 estão em situação semelhante, sem dependências sanitárias funcionais. Foi ela quem teve a iniciativa de inscrever a comunidade no programa Periferia Viva Reformas, do Ministério das Cidades, que tem como objetivo melhorar as condições sanitárias.
6: Estou como liderança que acompanha o dia a dia das famílias. Quando você fala de um banheiro, elas veem isso: um vaso, um piso queimado às vezes, ou até mesmo de madeira, e uma torneira ou um chuveiro, é o banheiro. Quando você fala: não, mas você pode colocar um box, uma pia, um chuveiro, um forro, ela fala: não, isso é coisa de rico, isso aí não está dentro da minha realidade. É uma maneira de trazer dignidade e trazer autoestima, principalmente para as mulheres, né?
3: Mais de 1 milhão de pessoas vivem em situação sanitária inadequada em todo o país, segundo o IBGE. E o programa Periferia Viva Reformas é justamente para reduzir esses dados. Nesta primeira seleção, mais de 30 mil famílias de 130 municípios serão atendidas. Cada uma delas poderá receber até R$40 mil para custear a construção ou reforma do banheiro, como explica o secretário nacional de periferias do Ministério das Cidades, Vitor Araripe.
7: Esse programa funciona com kits. A gente tem vários módulos de kits, então kit para revestimento de parede, kit de piso, kit do banheiro. Então, do banheiro tem vários tipos de kits também, que são moduláveis a partir da demanda da residência dessa pessoa. Então, a gente tem esse limite dos 40 mil, que é a composição de vários kits.
3: Os contemplados pelo programa pagarão um valor máximo de R$ 400 pelo financiamento, o que corresponde a 1% do teto de R$ 40 mil. Já as famílias que recebem BPC, que é o Benefício de Prestação Continuada, ou Bolsa Família, ou ainda aquelas que morem em locais sob emergência ou estado de calamidade pública, não vão pagar nada. Reportagem Graziele Bezerra.
1: Para saber a lista dos locais contemplados pelo programa, acesse mapadasperiferias.cidades.gov.br e procure a aba Periferia Viva Reformas.
2: E a gente vai explicar mais detalhes sobre os programas do governo do Brasil para melhoria das moradias dos brasileiros com o ministro das Cidades, Vladimir Lima, que está conosco ao vivo aqui no estúdio da Voz do Brasil. Boa noite, ministro.
8: Boa noite, Mariana. Boa noite, Luciano, e a todos que nos ouvem.
2: Ministro, vamos começar explicando, então, como é que vai funcionar o programa Periferia Viva Reformas. Ele é voltado para quem, exatamente, e que tipos de reformas podem ser feitas com ele?
8: Mariana, antes de ir ao ponto e responder diretamente sua pergunta, é importante entender a lógica da política habitacional no país. A gente, com aquelas famílias que não têm habitação, não têm moradia, nós atendemos por meio do programa Minha Casa Minha Vida. A gente dá a casa, né? Seja ela financiada ou subsidiada. Para aquelas famílias que têm a casa, e a gente precisa resolver algum tipo de inadequação habitacional, reforma de um banheiro, um quarto, um telhado, um ajuste na instalação elétrica, uma questão relacionada à inadequação, a gente atende com Reforma Casa Brasil. E o Periferia Melhoria, que é uma preocupação do governo do Brasil, que não deixa ninguém para trás, ele tem um foco em atuar naquelas famílias, pasmem, mais de 4 milhões de brasileiros não tem banheiro ou tem um banheiro compartilhado com outras famílias. Então, o foco do Periferia Melhoria é entrar na comunidade, nas favelas brasileiras, né? Em áreas que são regularizáveis, áreas já regularizadas, levando o banheiro. E já que a gente está indo até a casa da família construir um banheiro novo ou reformar um banheiro que está precário, a gente aproveita e também trata de outras inadequações habitacionais nas periferias do Brasil. Reformando um quarto, telhado, ampliando um quarto, muitas vezes uma família grande que precisa de um quarto a mais, com teto até 40 mil reais para beneficiar essa família. Essa família a gente leva dignidade e qualidade de vida. Afinal de contas, ela não tem condição de construir um banheiro aí com recursos próprios.
2: E quem são essas famílias atendidas pelo Periferia Viva Reformas?
8: São famílias que moram...
2: O banheiro, no...
8: Exatamente,
2: a história do banheiro.
8: São famílias que moram em comunidade, né, mais precária, comunidade sem infraestrutura. Muitas vezes ela tem a casa ali, mas ela não tem o banheiro. São famílias com a renda até R$ 2.850. E a gente pensando numa lógica de levar esse banheiro para essas famílias, a gente, de forma plausível, a gente pensou especial assim, ter um diálogo com a comunidade. Como é que a gente traz um diálogo com a comunidade? Com as representações dos territórios periféricos. Para que essas representações que já dialogam com a comunidade, sabem as necessidades, possam estar fazendo essas propostas e levando aí esses projetos, diagnosticando o que é necessário para poder levar o banheiro para essas comunidades. Né?
1: Então, ministro, como é que vai funcionar essa relação, né, com as famílias atendidas? São esses agentes, essas organizações da sociedade civil que vão contratar as reformas em vez das famílias?
8: Os agentes comunitários, que são as entidades sem fins lucrativos, os movimentos, as associações que representam a comunidade, elas fizeram propostas para a gente, o Ministério das Cidades, e essas propostas para levar o banheiro para cada família aí que está no levantamento lá das famílias que precisam dentro daquela comunidade de um banheiro novo. E claro que nesse diagnóstico que ela vai fazer, ela vai propor uma Mariana. Mariana, ela precisa do banheiro, só que a casa da Mariana está com o telhado furado. Então a gente precisa também recompor o telhado da Mariana. A Mariana, a gente resolve com o telhado, mas o Luciano tem uma situação que tem infiltração na parede. Ou seja, além de reformar o banheiro do Luciano, eu aproveito, já que a entidade organizadora já está lá e diagnosticou que tem uma infiltração na sua parede, aproveita também para resolver essa infiltração na sua parede, com um teto até 40 mil reais.
2: Mas são essas entidades, essas organizações, elas é que vão contratar e oferecer a reforma para as pessoas?
8: Exatamente.
2: Ou elas só vão indicar quem é e a família que vai receber o dinheiro para a reforma e cuidar da reforma?
8: Essas entidades, elas fizeram a proposta, a gente vai contratar e transferir o recurso para essas entidades vão fazer os projetos para cada casa, do que a casa necessita, se é o banheiro com infiltração para resolver a infiltração, se é o banheiro para resolver o telhado, e a entidade que vai executar a obra. Aí a relação da família é com a entidade.
2: E as famílias podem fazer reformas, como você disse, até 40
8: mil reais,
2: né? O que está incluído nessa previsão de orçamento? Qual vai ser a contrapartida também dessas famílias?
8: As famílias vão pagar apenas até 1%, porque 40 mil reais é o teto máximo. Então, assim, se uma família fizer uma reforma de 30 mil reais, ela vai pagar 300 reais. É um valor único que vai dar o benefício dela, além de ter um banheiro novo, ela poder também ter alguns outros tipos de reforma na casa dela. A exemplo do que eu dei aqui para o Luciano, a questão de resolver infiltração, de resolver o telhado, de resolver algum problema na janela.
2: E aí está incluído tudo,
8: tá incluído,
2: né?
8: Tudo,
2: mão de obra.
8: Exatamente, mão de obra, material e tudo mais.
1: E como é que as famílias se candidatam ao programa, ministro? Elas devem procurar os agentes promotores? Devem fazer algum tipo de cadastro junto ao governo?
8: Quando a entidade fez essa proposta para o governo federal, para o Ministério das Cidades, ela já tinha mapeado qual o bairro, qual é a comunidade que ela vai atuar. né? E claro que tem uma organização dessa demanda para levantar agora a necessidade de cada família, e casa a casa, né? Pegar certinho o nome, verificar todo o imóvel, o que, que ele precisa, além do banheiro, se ó, vamos checar aqui o telhado, precisa ajustar o telhado, precisa ajustar o piso, mas essa comunidade ela está de antemão mapeada para que agora a gente possa contratar essas obras e executar a reforma desses banheiros.
2: Ministro, o senhor começou falando então que a gente tem o Minha Casa Minha Vida para oferecer casa para quem não tem. O Reforma Casa Brasil para oferecer melhorias em casas que precisam de adequações, e o Reforma, eu preferia Viva Reformas, então, para oferecer esse tipo de necessidade mais básica, mais premente. Vamos falar do Reforma Casa Brasil agora, porque ele é um pouco diferente. Eu queria que o senhor explicasse a diferença entre ele e esse programa lançado agora, e que tipo de melhorias podem ser feitas pelo Reforma Casa Brasil.
8: Certo. Então, vamos lá. Como eu estava falando, o programa Minha Casa Minha Vida, ele foca na habitação, para quem não tem. O programa Periferia Melhoria, a gente vai nos bairros periféricos, os bairros mais simples, carentes, né? Pessoas extremamente carentes, que a gente resolve e que não tem condição de pegar um financiamento, não tem condição de fazer um banheiro com recursos próprios. No caso do Reforma Casa Brasil, a gente potencializa resolver questões de inadequações em moradias para aquela família com renda até 13 mil, que pode acessar o crédito, um financiamento, com a taxa de juros de 0,99%, com um empréstimo máximo e um valor para financiar de até 50 mil reais, e que ela pode estar reformando um quarto, ampliando o quarto, reformando o banheiro que ela já tem, reformando um telhado, fazendo instalação elétrica, hidráulica, e dando uma melhor qualidade para a sua casa.
2: Às vezes ampliando também.
8: Às vezes ampliando.
2: Imóvel,
8: a gente,
2: né,
8: tem cerca de disponível para o programa Reforma Casa Brasil cerca de 30 bilhões de reais. Para o programa Periferia Melhoria, que a gente falou agora há pouco, a gente selecionou 9 mil moradias e a gente potencializou, na verdade, esse 9 mil, desculpe, 9 mil era a meta, e a gente triplicou, foi para 30 mil. Mas são assim, são formas de atender a população brasileira, aquelas famílias que mais precisam, cada qual de acordo com sua necessidade. Para quem não tem casa, programa Minha Casa Minha Vida. Para quem tem sua habitação e precisa resolver uma inadequação, o Reforma Casa Brasil. E para quem realmente é uma família extremamente carente, a gente chegar com Periferia Melhoria.
1: O senhor fez referência às faixas e aos valores que podem ser financiados neste programa. Esses valores podem ser financiados, dependem da faixa de renda da pessoa ou do custo da reforma que ela
8: como,
1: quer fazer?
8: Como nessa situação nós estamos falando de um financiamento, então vai ser feita uma análise de crédito, de capacidade dessa família de pegar um empréstimo. Claro que um empréstimo é com a taxa menor que 1%, então a taxa facilitada, que ela traz mais famílias para o programa. Ela é mais atrativa e ela oportuniza a família aí a poder, de fato, estar melhorando sua unidade habitacional, sua moradia, com as reformas que a gente falou aqui agora há pouco, né?
2: E o programa aceita pessoas que estiverem com o nome sujo, negativado por dívida, como cartão de crédito, por exemplo, cheque especial?
8: Numa situação dessa, que é uma análise de crédito, Mariana, assim, então é importante que as pessoas vão ter que reunir as documentações, né, os documentos com prova e renda e tudo, para que seja feita uma avaliação aí pelo agente financeiro e ela possa estar acessando um financiamento com a taxa facilitada pelo governo do Brasil, pelo governo do presidente Lula, né?
1: Ok, nós conversamos com o ministro das Cidades, Vladimir Lima. Muito obrigado, ministro, por sua entrevista aqui à Voz do Brasil.
8: Obrigado, pessoal.
2: Iniciativas para fortalecer a cultura popular no país.
1: O governo do Brasil entregou hoje 90 equipamentos culturais itinerantes que podem ser adaptados para bibliotecas, estúdios e oficinas de cinema.
2: A entrega foi feita durante a sexta Teia Nacional dos Pontos de Cultura, que contou com a participação do presidente Lula.
9: Um desfile de estandartes representando os estados brasileiros marcou a abertura da sexta Teia Nacional dos Pontos de Cultura em Aracruz, no Espírito Santo. Depois de um intervalo de 12 anos, o evento foi retomado, reunindo agentes culturais, coletivos, mestres e mestras das culturas populares, povos tradicionais, representantes da sociedade civil e gestores públicos. A iniciativa faz parte do Cultura Viva, programa criado há 22 anos para movimentar o setor. A ministra da Cultura, Margarete Menezes, destacou os avanços do setor nos últimos 3 anos.
10: Tem em torno de 400 milhões sendo aplicados por ano na produção cultural de base comunitária. E nós passamos nessa gestão para 23.121 iniciativas fomentadas até agora.
9: Durante o evento, foram distribuídas placas de identificação aos pontos de cultura. Todos os mais de 16 mil pontos certificados em todo o país vão receber o material. Uma outra entrega feita em Aracruz foi a de 90 unidades dos Movicéus. Os Movicéus são equipamentos culturais itinerantes, adaptados com biblioteca, estúdio audiovisual, recursos tecnológicos, material para oficinas e cinema ao ar livre. Essa estrutura permite que municípios desassistidos possam ter acesso a atividades culturais. O presidente Lula destacou a importância do investimento em cultura.
11: O investimento em cultura movimenta uma indústria potente, estimula a economia, transforma vidas e cidades. Por isso, a cultura será sempre prioridade no nosso governo. Contará sempre com políticas públicas capazes de ajudá-la a exercer todo o seu potencial simbólico e econômico.
9: Para celebrar a cultura nacional, foram assinadas portarias que regulamentam a Rede Nacional de Mestras e Mestres das Culturas Tradicionais e Populares e o Programa Festejos Populares do Brasil. Também foram assinados o Decreto de Renovação do Conselho Nacional de Política Cultural e o Decreto que cria a Política Nacional para as Culturas Tradicionais e Populares. De Aracruz, no Espírito Santo, Luana Cara.
1: Também em Aracruz, o presidente Lula entregou 12 micro-ônibus do programa Agora Tem Especialistas Caminhos da Saúde e 11 vans do Programa Especial de Saúde do Rio Doce.
2: Os micro-ônibus são equipados com ar-condicionado e plataformas de acessibilidade e beneficiam 12 municípios capixabas.
1: Eles vão fazer o transporte sanitário seguro e gratuito de pacientes do SUS que precisam se deslocar para outras cidades para realizar consultas, exames, tratamentos especializados e procedimentos de média e alta complexidade.
2: Já as vans foram entregues para 11 municípios e serão utilizadas no transporte de pacientes para consultas, procedimentos e cirurgias fora do domicílio.
1: Seja como transporte de pessoas ou movimentação de cargas, as hidrovias do Brasil funcionam como principal acesso em diversas regiões.
2: E hoje o governo fez um balanço de ações desenvolvidas pela Secretaria Nacional de Hidrovias e Navegação, criada há 2 anos.
3: Mais hidrovias para transporte de pessoas e produtos pelo país. Essa é uma das metas alcançadas pelo Ministério de Portos e Aeroportos. Esse modal cresceu mais de 12% entre 2024 e 2025. O ministro da pasta, Tomé Franca, ressaltou as vantagens que esse tipo de transporte oferece.
12: Que as hidrovias é um caminho seguro para que a gente possa reduzir o custo logístico, que a gente possa fazer a integração do desenvolvimento regional. Nós vivemos num país que são vários Brasis, e as regiões do Nordeste, do Norte, da Amazônia, ela precisa das hidrovias para o seu desenvolvimento. E, finalmente, um transporte que é sustentável, um transporte que preserva o meio ambiente.
3: O Ministério de Portos e Aeroportos apresentou também um planejamento que prevê leilões para concessão de 6 hidrovias no primeiro semestre de 2027, em diferentes regiões do país. Entre os trechos incluídos no plano estão os rios Paraguai, Madeira, Tocantins e Tapajós. Já no segundo semestre deste ano, está previsto o leilão de concessão de um trecho do São Francisco. O secretário nacional de Hidrovias e Navegação, Otto Bourlier, destaca que as hidrovias devem ajudar a vida de quem vive perto dos rios.
13: Ribeirinhos, pescadores, indígenas, ou seja, a população que muitas vezes não tem acesso de forma em longo prazo de serviços públicos. Então é uma agenda de Estado que a gente está iniciando agora, em que a gente vai trazer ganhos sociais, ganhos logísticos e ganhos ambientais.
3: Desde 2023, R$1,5 bilhão foram investidos para fortalecer a navegação no país. Só neste ano, a previsão é de um investimento total que supera R$500 milhões. Com locução de Raquel Mariano, reportagem Márcia Fernandes.
1: De janeiro a abril deste ano, o Brasil registrou a melhor movimentação da história nos aeroportos, ultrapassando os 44 milhões de passageiros.
2: Um crescimento de 7,6% na comparação com o mesmo período do ano passado.
1: A aviação doméstica com voos pelo país registrou mais de 33 milhões de viajantes.
2: De acordo com o Ministério do Turismo, o fortalecimento de destinos domésticos contribui para o cenário.
1: E essas foram as notícias do Governo do Brasil.
2: Uma realização da Secretaria de Comunicação Social da Presidência da República.
1: Com produção da empresa Brasil de Comunicação.
2: Fique agora com as notícias do Poder Judiciário e do Congresso Nacional. Boa noite.
1: Boa noite para você e até amanhã.
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16: STF valida lei que reduziu área protegida no Pará para viabilizar ferrogrão.
17: STJ identifica tentativas de fraude com comandos ocultos em petições e determina a apuração dos casos.
16: Presidente do TSE defende a atuação contra o uso abusivo da inteligência artificial nas eleições.
17: Boa noite, eu sou Marcela Luiza.
16: E eu sou Walter Lima.
17: O Supremo Tribunal Federal declarou constitucional a lei que autorizou a redução de área protegida no Pará para viabilizar a construção da Ferrogrão, ferrovia projetada para ligar o norte do país ao Mato Grosso.
16: A ação foi apresentada pelo PSOL contra uma lei de 2017. A legenda sustentava que a Constituição exige a edição de lei formal para a redução de áreas protegidas.
17: No julgamento, prevaleceu o entendimento do relator ministro Alexandre de Moraes. Segundo ele, não houve irregularidade no processo legislativo nem retrocesso ambiental, já que a construção da ferrovia continua condicionada à obtenção de todas as licenças solicitadas pelos órgãos competentes.
16: O plenário também aderiu à proposta de autorizar o Poder Executivo para compensar por decreto a área de retirada do parque.
17: STJ detecta uso de prompt injection em processos e anuncia medidas de segurança e responsabilização dos envolvidos.
16: O mecanismo tenta manipular sistemas de inteligência artificial por meio de comandos invisíveis inseridos em documentos judiciais. Tiago Gomide.
18: O Superior Tribunal de Justiça informou ter identificado petições com técnicas de prompt injection usadas para enganar modelos de inteligência artificial com comandos ocultos. Segundo o presidente da corte, ministro Herman Benjamin, o sistema STJ Logos possui barreiras de segurança capazes de neutralizar as tentativas de fraude. O tribunal determinou que os casos sejam certificados nos autos e anunciou a instauração de inquérito policial e procedimento administrativo para apurar responsabilidades criminais e disciplinares de advogados e escritórios eventualmente envolvidos.
17: Presidente do TSE defende a atuação contra o uso abusivo da inteligência artificial nas eleições.
16: A declaração do ministro Nunes Marques foi feita durante a abertura do seminário Seta Debate. Mariana Fabre.
19: O presidente do TSE, ministro Nunes Marques, afirmou que o uso de inteligência artificial para enganar eleitoras e eleitores ou para atacar o sistema eleitoral não deve ser tolerado. Para ele, o avanço tecnológico que interfere na vontade popular deve ser respondido com inteligência democrática. O ministro lembrou que o uso irregular de IA, que viola as normas eleitorais, pode ser enquadrado como uso indevido dos meios de comunicação e até como abuso de poder político ou econômico.
17: Moradores da Ilha do Marajó recebem serviços básicos de cidadania.
16: Esse foi o quarto dia de itinerância da Justiça do Trabalho. Luma Soares.
20: Movimentação intensa aqui em Breves, escolas lotadas e pátios cheios de moradores em busca de justiça, cidadania e saúde. Mesmo na reta final, as ações da Justiça do Trabalho não param. Hoje, o TRT da 8ª Região deu curso de Libras para profissionais de instituições públicas e inaugurou uma biblioteca temática com doação de livros infantis. O Mutirão do Justiça Itinerante é coordenado pelo CNJ com mais de 50 entidades parceiras. Os atendimentos gratuitos em breve, Sportel e Melgaço, vão até amanhã, sexta-feira, dia 22.
17: Após a ação do MPF e de órgãos parceiros, IBGE lança censo da população em situação de rua em Belém, no Pará.
16: Os dados vão servir para a criação de políticas públicas para essa população. Tatiana Castro.
0: Segundo dados do CadÚnico contabilizados até 2025, em Belém existem 1.952 pessoas em situação de rua. No entanto, por estarem desvinculados da rede assistencial básica, uma grande parcela desses cidadãos sequer constava nos registros oficiais da Prefeitura. Após a ação do MPF e de órgãos parceiros, o IBGE lançou o portal oficial da pesquisa, que vai reunir os dados coletados.
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17: Uma boa noite.
16: E até amanhã.
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1: Eu sou Paula Groba.
2: E eu sou Ricardo Nakaoka.
1: E estes são os destaques de hoje do Jornal do Senado, que começa agora.
2: Congresso derruba vetos e libera recursos federais para pequenos municípios endividados com a União.
1: Sugestão legislativa prevê isenção de imposto de renda para militares.
2: Chega ao Congresso medida provisória que cria crédito de 30 bilhões para taxistas e motoristas de aplicativo trocarem de carro.
1: Boa noite.
2: Boa noite.
1: O Congresso derrubou os vetos do presidente Lula que impediam municípios com até 65 mil habitantes, mesmo endividados com a União, de receber recursos federais.
2: Com a decisão, essas cidades voltam a ter acesso a verbas de programas do governo e de emendas parlamentares. Os detalhes com o repórter Márcio Maturana.
3: Municípios com até 65 mil habitantes que estejam inadimplentes com a União poderão firmar convênios e receber recursos federais por meio de programas e emendas parlamentares. Isso porque senadores e deputados derrubaram os vetos do presidente Lula a quatro dispositivos da Lei de Diretrizes Orçamentárias, em sessão conduzida pelo presidente do Congresso, Davi Alcolumbre.
4: Vossas Excelências sabem que cerca de 90% dos municípios brasileiros, exatamente 92%, possuem menos de 165 mil habitantes. Também é do conhecimento de Vossas Excelências e de todos que o atual quadro de desafios orçamentários e fiscais que as prefeituras por todo o país têm enfrentado para implementar políticas públicas e, por isso, neste cenário, esta sessão congressual, com esta pauta previamente estabelecida, esta deliberação é de extrema importância para que os pequenos municípios brasileiros possam ter acesso aos convênios.
3: Segundo Davi, a medida pode beneficiar mais de 3 mil municípios brasileiros. Ele disse que a derrubada desses vetos atende a um pedido de prefeitos feito durante a 20ª Marcha à Brasília em defesa dos municípios.
1: E pedidos pela instalação da CPMI do Banco Master marcaram a sessão do Congresso Nacional nesta quinta-feira. Parlamentares da base e da oposição defenderam a investigação de negociações suspeitas envolvendo a instituição financeira.
2: O presidente do Congresso, Davi Alcolumbre, afirmou que a leitura dos requerimentos para a criação de CPMIs é prerrogativa da presidência, conforme o regimento do Senado. Ele destacou que a sessão foi convocada para analisar vetos presidenciais relacionados a repasses a municípios inadimplentes.
4: Em resposta à questão de ordem levantada por vários parlamentares na sessão do Congresso de hoje, que requereram a leitura do requerimento de criação da Comissão Parlamentar Mista de Inquérito, a presidência esclarece que as matérias do expediente serão objeto da leitura a juízo do presidente. Portanto, o momento da leitura é um ato discricionário da presidência da mesa do Congresso Nacional.
1: A Comissão de Educação do Senado debateu os impactos da militarização das escolas públicas brasileiras.
2: Pesquisadores, representantes de entidades educacionais e estudantes criticaram a presença de agentes militares na gestão escolar e defenderam mais investimentos em políticas educacionais. Repórter Henrique Nascimento.
5: Segundo os participantes, ainda não existem evidências conclusivas de que a militarização melhore o desempenho escolar. A presidente da Comissão de Educação, senadora Tereza Leitão, do PT de Pernambuco, afirmou que especialistas defendem avaliações mais rigorosas sobre os impactos pedagógicos e sociais das escolas cívico-militares.
6: Há um conjunto de setores e segmentos da sociedade que tem alertado para a ausência de evidências conclusivas que associem a militarização à melhoria consistente da aprendizagem, defendendo avaliações rigorosas sobre seus efeitos pedagógicos, sociais e financeiros.
5: O professor da USP, Salomão Barros Ximenes, afirmou que entidades ligadas à ONU demonstram preocupação com esse modelo.
7: Todos condenam o Brasil pelo processo de expansão da militarização. Na verdade, nos dá vergonha, né? Essa é a verdade. Nos dá vergonha que o Brasil esteja se inserindo gradativamente num rol bastante pequeno de países que militarizam escolas como política institucional.
5: O tema também está em debate no Senado. Projetos em análise pelos senadores defendem o fortalecimento das escolas cívico-militares país e a criação de uma frente parlamentar sobre o tema.
1: E militares das Forças Armadas podem ganhar isenção do imposto de renda.
2: Uma sugestão legislativa aprovada pela Comissão de Direitos Humanos e Legislação Participativa avançou no Senado com essa proposta. Repórter Rodrigo Rezende.
8: Uma sugestão legislativa que será agora analisada no Senado como projeto de lei isenta os militares do pagamento do imposto de renda. O relator da sugestão na Comissão de Direitos Humanos e Legislação Participativa, senador Hermes Klan, do PL de Santa Catarina, afirmou que os militares merecem o benefício pelas condições diferenciadas do trabalho.
9: O militar não cumpre jornada de trabalho ordinária, não percebe horas extras nas mesmas bases dos seletistas e estatutários civis, não tem direito de greve, está sujeito a regime disciplinar próprio que pode importar privação da liberdade e pode ser convocado a qualquer tempo para o cumprimento da missão.
8: O projeto também beneficiaria os militares das chamadas forças auxiliares, como bombeiros e policiais militares estaduais e distritais. De acordo com a Hermes Klan, os efeitos financeiros da medida deverão ser debatidos nas comissões temáticas do Senado.
1: A Comissão de Assuntos Sociais aprovou a inclusão da vacina nonavalente contra o HPV no Calendário Nacional de Imunização do SUS.
2: Essa vacina amplia a proteção contra o câncer de colo de útero e diversos outros tipos da doença. Repórter Patrícia Oliveira.
10: A proposta amplia a cobertura vacinal contra o HPV, o papilomavírus humano, que está relacionado principalmente a casos de câncer de colo do útero, além de diversos tumores nas regiões genitais. O Programa Nacional de Imunizações já oferece a quadrivalente, que protege contra quatro subtipos do HPV. A inclusão da vacina nonavalente busca aumentar essa proteção. A autora do projeto, a senadora doutora Eudócia, do PSDB de Alagoas, afirmou que a implementação da vacina pelo SUS custará menos ao governo federal do que as despesas com a doença.
11: Enquanto que a quadrivalente protege a mulher 70%, contra o vírus HPV, a nonavalente protege 90%. Nós iremos economizar 3,8 bilhões de reais em um único ano, porque nós não teremos as mulheres com câncer de colo de útero.
10: Se não houver pedido para votação no plenário, a matéria segue para a Câmara dos Deputados.
1: E motoristas de táxi e de aplicativos poderão ter acesso a uma nova linha de crédito para trocar de carro ou comprar o primeiro veículo próprio.
2: O Congresso Nacional vai analisar a medida provisória que destina 30 bilhões de reais ao financiamento de automóveis de até 150 mil reais, com critérios de sustentabilidade ambiental, social e econômica. Repórter Alexandre Campos.
12: Pelo texto da MP editada pelo Executivo, os beneficiários terão carência de 6 meses para o início do pagamento das prestações e de 6 anos para quitar o empréstimo. Os juros serão diferenciados para as mulheres de 11,5% ao ano, enquanto que para os homens de 12,6%. O governo vai destinar 30 bilhões de reais para o programa e exigir das montadoras que a ele aderirem a obrigação de conceder um desconto mínimo de 5% para os motoristas. Ao lembrar que depois da pandemia muitas pessoas optaram por se deslocar por meio de transporte individual compartilhado, o senador Rogério Carvalho, do PT de Sergipe, elogiou a iniciativa do governo.
13: O governo acerta ao atender milhões de trabalhadores brasileiros e brasileiras que trabalham nesta área, dando uma condição semelhante a outros trabalhadores e outros segmentos da economia que têm acesso a crédito, que têm estímulo para poder melhorar a sua condição de trabalho e melhorar a sua renda.
12: Também do PT, o senador Camilo Santana, representante do Ceará, lembrou que a MP vai beneficiar ainda os motoristas que, por não terem carro próprio, alugam veículos para transportar os passageiros pelas ruas do Brasil.
14: A iniciativa pode beneficiar cerca de 1,4 milhão de trabalhadores brasileiros, homens e mulheres que acordam cedo, enfrentam trânsito, insegurança, jornadas exaustivas e que muitas vezes comprometem boa parte da renda no aluguel de um carro para poder trabalhar.
12: De acordo com a medida provisória, quem aderir ao programa poderá incluir no valor das prestações os gastos com seguro e equipamento de segurança do veículo, desde que não ultrapassem 10% do valor do carro. Antes de ser votada pelos plenários da Câmara dos Deputados e do Senado, a MP será discutida por uma comissão mista de deputados federais e senadores.
2: Música. edição de Paula Groba e trabalhos técnicos de João Lira, o Jornal do Senado fica por aqui. Acompanhe agora as notícias da Câmara dos Deputados. Boa noite.
1: Boa noite e até amanhã.
15: Jornal Câmara dos Deputados. Congresso derruba veto que proibia repasse a municípios inadimplentes.
10: Deputados tornam crime o aumento abusivo de preços dos combustíveis.
15: Hugo Mota destaca a atuação da Câmara no enfrentamento ao feminicídio.
10: Plenário muda regras para atuação dos órgãos de fiscalização ambiental.
15: Boa noite. Os deputados aprovaram um projeto que altera a legislação ambiental para impedir a suspensão de empreendimentos rurais sem notificação dos órgãos de fiscalização. Saiba mais detalhes sobre a proposta com o repórter Antônio Vital.
16: O plenário da Câmara aprovou o projeto que altera a lei dos crimes ambientais para proibir o embargo de empreendimentos rurais com base exclusivamente em ferramentas de detecção remota, como imagens de satélite que apontem desmatamento. O projeto, apresentado pelos deputados Lúcio Moschini, do PL de Rondônia, e Zé Adriano, do PP do Acre, estabelece novas regras para a atuação dos órgãos de fiscalização ambiental. Na prática, antes da aplicação de medidas mais severas, como embargos ou paralisação de atividades, o autuado deverá ser notificado e ter prazo razoável para apresentar esclarecimentos quanto à infração tiver sido identificada apenas por monitoramento remoto. O texto aprovado também determina que, se for constatado dano ambiental, a fiscalização poderá adotar medidas administrativas cautelares para impedir o agravamento desse dano para garantir a recuperação ambiental, mas essas medidas não poderão ser utilizadas para antecipar punições aos empreendimentos. Relatora da proposta, a deputada Marussa Boldrin, do Republicanos de Goiás, argumentou que a proposta fortalece o direito à ampla defesa e ao contraditório, sem retirar o poder de fiscalização dos órgãos ambientais. Para ela, imagens de satélite não podem substituir o direito de defesa e até fumaça de fogão a lenha pode ser confundida com queimada. O autor da proposta, Lúcio Moschini, disse que o objetivo é apenas garantir o direito de defesa antes do embargo do empreendimento.
17: Nós queremos que o satélite continue fiscalizando, sim. Antes, porém, que dê o direito de defesa ao produtor rural. Detectou? Perfeitamente. Então notifique o produtor. O ônus da prova hoje é todo do produtor. O satélite não sabe se você tem uma licença de desmatamento. O satélite não sabe se houve uma tempestade e caiu uma árvore. Mas o que o satélite faz, através de IA, é embargar.
16: A deputada Marina Silva, da Rede de São Paulo, ex-ministra do Meio Ambiente, disse que o projeto dificulta medidas imediatas de proteção em áreas remotas e pode colocar fiscais de órgãos ambientais em risco.
18: O que estão querendo é voltar ao tempo da impunidade. Não é para corrigir injustiça. Injustiça é expor o fiscal do IBAMA, do ICMBio, aí para uma operação corpo a corpo e ser recebido com bala por pessoas que invadem, que fazem grilagem em terra pública, em terra indígena, em área do governo federal. Isso sim é injustiça. A justiça é usar a tecnologia.
16: O projeto que proíbe o embargo de empreendimentos rurais com base apenas em infrações detectadas por imagens de satélite seguiu para análise do Senado. Da Rádio Câmara de Brasília, com informações de Daniela Lessa, Antônio Vital.
10: Nilton Tato, do PT de São Paulo, critica iniciativas apoiadas pela Frente Parlamentar da Agropecuária. Ele afirma que os projetos defendidos podem fragilizar mecanismos de proteção ambiental, favorecer mudanças em áreas de conservação e enfraquecer o combate ao desmatamento ilegal.
15: No entendimento de Nilton Tato, parte da bancada ruralista adota posições contraditórias ao apoiar compensações por perdas climáticas, enquanto, por outro lado, defende medidas que agravam a crise ambiental.
0: Educação.
10: O plenário da Câmara aprovou novas regras para reajuste do piso nacional dos professores do ensino básico público. Quem tem mais detalhes sobre o tema é a repórter Daniela Lessa.
19: A Câmara dos Deputados aprovou a medida provisória que altera as regras de atualização do piso salarial nacional dos professores da educação básica pública. A partir da medida, o piso salarial dos professores do magistério passou a ser de R$ 5.130 para professores com formação em nível médio. Antes da medida provisória, o aumento anual do piso era calculado com base no crescimento do valor anual por aluno do Fundeb. Segundo o governo, esse modelo gerava distorções, porque dependia apenas da variação do valor mínimo por aluno definido nacionalmente. Com a medida provisória, o reajuste passará a considerar a inflação do ano anterior, medida pelo INPC, somada a 50% da média de crescimento real das receitas do Fundeb nos últimos 5 anos. Segundo o Ministério da Educação, pela regra antiga, o reajuste de 2026 seria de apenas 0,37%. Já com a nova fórmula, o aumento ficará em 5,4%, com ganho real acima da inflação. Relatora da proposta, a senadora professora Dorinha Seabra, do União Brasil de Tocantins, argumentou que a medida busca garantir valorização dos profissionais da educação sem provocar mudanças bruscas nas contas de estados e municípios. Outra mudança aprovada amplia o alcance da política para incluir professores contratados por tempo determinado, ponto defendido pela deputada Maria do Rosário, do PT do Rio Grande do Sul.
20: Não há professores de primeira ou de segunda categoria na escola. Nós queremos concursos públicos, mas ao mesmo tempo reconhecemos que ao longo dos últimos anos, praticamente 50% do efetivo dos educadores e educadoras das escolas públicas são de professores com contrato emergencial.
19: O deputado Wildo Rocha, do MDB do Maranhão, destacou que a proposta iguala a remuneração de professores do ensino infantil e fundamental.
21: Isso aqui agora, os professores do magistério serão tratados todos iguais, professor do ensino infantil, professor do ensino fundamental, todos serão tratados igualmente. Agora, até mesmo os professores contratados por tempo determinado. Todos terão o mesmo piso salarial.
19: O deputado Kim Kataguiri, do Missão de São Paulo, votou contra a proposta, argumentando que o atual piso salarial do magistério ainda não é pago corretamente em muitos municípios.
22: Que os tribunais de contas apontam que mais de 80% já não paga o piso atual. Aí o Congresso Nacional, sem fazer nenhum sacrifício próprio, porque dinheiro não falta, o que falta é cortar na carne do próprio Congresso, dos privilégios, inclusive dos próprios parlamentares, para de fato ter esse recurso para os municípios e para os estados.
19: A medida provisória, que altera as regras do piso salarial nacional dos professores da educação básica, seguiu para análise no Senado. Da Rádio Câmara de Brasília, Daniele Lessa.
15: Segurança Pública. Paulo Marinho Júnior, do PL, critica a situação da segurança pública em Caxias, apontada por ele como a cidade mais violenta do Maranhão. O deputado questiona a ausência de representantes do Judiciário, do Ministério Público e da Polícia Federal em audiência pública realizada no município sobre o tema.
23: Paulo Marinho Júnior afirma que agentes de outros estados têm sido mais eficientes no combate ao crime do que as forças de segurança do Maranhão. Ele ainda cobra esclarecimentos sobre denúncias de atuação do crime organizado e a possíveis irregularidades envolvendo agentes públicos de Caxias.
15: Presidência. O presidente Hugo Mota ressaltou a atuação da Câmara com a aprovação de mais de 70 propostas para fortalecer políticas de enfrentamento ao feminicídio e à violência contra as mulheres. A reportagem é de Luiz Gustavo Xavier.
24: O presidente da Câmara, Hugo Mota, destacou que desde a assinatura do Pacto Nacional Brasil contra o Feminicídio, os deputados aprovaram um conjunto de 73 propostas voltadas ao enfrentamento da violência contra a mulher e ao combate ao feminicídio no país. A declaração foi feita durante cerimônia, que marcou os 100 dias da iniciativa, ao lado do presidente Luiz Inácio Lula da Silva e de autoridades dos três poderes.
25: O feminicídio é um flagelo que nos envergonha como nação, mas a união entre os poderes demonstrada neste pacto e a determinação do Parlamento brasileiro em legislar com rigor e sensibilidade apontam o caminho para que em um futuro próximo nenhuma cidadã precise temer por sua vida.

0: em direitos das mulheres. A educação também será um dos pilares desse esforço, porque é assim que transformamos o país, a partir da base.
1: A coordenadora da bancada feminina, deputada Jaque Rocha, do PT do Espírito Santo, destacou os avanços na legislação brasileira, desde a assinatura do Pacto Nacional Brasil de Enfrentamento ao Feminicídio.
2: Para nós é um motivo de muito orgulho, nesses 100 dias, mostrar o tamanho da colaboração do Poder Legislativo, também junto aos outros poderes, Poder Executivo e Judiciário, de que nós temos aqui uma bancada comprometida a colocar as mulheres como protagonistas e prioridade.
1: O presidente da Câmara mencionou ainda projetos aprovados recentemente pela Casa, que já se transformaram em lei, como o uso da tornozeleira eletrônica por agressores e a tipificação da violência vicária e do vicaricídio. A Câmara também aprovou a quebra de sigilo bancário em ações de alimentos, quando houver suspeita de ocultação de patrimônio, entre outras propostas. Da Rádio Câmara de Brasília, Luiz Gustavo Xavier.
3: Política. Leonardo Monteiro, do PT de Minas Gerais, registra a cassação do prefeito de Governador Valadares, Coronel Sandro. O deputado afirma que a decisão ocorreu após denúncias de irregularidades em contratos da área da educação, incluindo transporte escolar e aquisição de kits para estudantes.
4: Leonardo Monteiro parabeniza a atuação da Câmara Municipal e de lideranças políticas de Governador Valadares para dar continuidade ao processo. Para o deputado, a votação que resultou na cassação representa um esforço de enfrentamento à corrupção no município mineiro.
5: Votação.
3: Deputados e senadores derrubaram o veto presidencial à proibição de que municípios inadimplentes recebam recursos federais. A repórter Silvia Munhato acompanhou a sessão do Congresso e tem outras informações.
6: O Congresso Nacional derrubou 4 vetos do Executivo à Lei de Diretrizes Orçamentárias de 2026 para permitir repasses de recursos federais para obras de estados e municípios e para convênios com municípios que estão inadimplentes. A sessão também foi marcada por pedidos de parlamentares por uma CPI mista sobre o Banco Master. 2 dispositivos mantidos na LDO prevêem recursos para obras de rodovias estaduais e municipais destinadas à integração de modais de transporte ou escoamento produtivo, e para despesas relativas à malha hidroviária. Mas o Executivo argumentou que os recursos federais não poderiam custear despesas locais. Outro dispositivo permite a doação de bens, valores ou benefícios pela administração pública em período eleitoral, mas o governo federal alegou que a medida é inconstitucional. Também foi mantido o dispositivo que permite convênios com municípios de até 65 mil habitantes que estão inadimplentes. Apesar dos vetos iniciais, vários parlamentares que apoiam o governo declararam que votariam contra apenas o dispositivo sobre doações em período eleitoral. Foi o que disse o deputado Chico Alencar, do PSOL do Rio de Janeiro.
7: Porque ele permite a compra de votos. Na verdade, você poder doar em período eleitoral bens, uma série de equipamentos utilitários, benesses para a população, significa descumprir a lei eleitoral, que tem essa vedação muito sadia.
6: A deputada Bia Kicis, do PL do Distrito Federal, defendeu a derrubada dos vetos porque eles estariam prejudicando a população.
8: Para impedir o escoamento da produção, para impedir que aquelas pessoas que moram nos rincões mais distantes do nosso país, as pessoas mais simples, pobres, vulneráveis, miseráveis, não tenham acesso à produção.
6: No início da sessão, vários deputados e senadores pediram ao presidente do Congresso Nacional, senador Davi Alcolumbre, do União do Amapá, que lesse requerimentos de abertura de CPIs mistas para investigar denúncias relacionadas ao caso do Banco Master. Um dos que pediu a CPI foi o senador Flávio Bolsonaro, do PL do Rio de Janeiro, que aparece em conversas gravadas com o dono do Banco Master, Daniel Vorcaro. Nas conversas, ele busca recursos para o financiamento do filme sobre seu pai, o ex-presidente Jair Bolsonaro.
9: Do outro lado está o filme do presidente Bolsonaro, que recebeu um investimento privado de alguém que na época não tinha absolutamente nada que pudesse desabonar sua conduta, inclusive premiado, as suas empresas premiadas como exemplo de compliance. Esse lado não tem nada de errado. E é por isso, presidente, que a gente precisa urgentemente dessa CPMI.
6: O deputado Lindbergh Farias, do PT do Rio de Janeiro, disse que o senador poderia

0: aproveitar a tribuna para responder os questionamentos sobre sua relação com Vorkário.
1: O senhor foi visitar ele um dia depois que ele sai da prisão com tornozeleira eletrônica? Quer dizer que não sabia dos envolvimentos dele? Vossa Excelência não sabia da aplicação do Rio Previdência, governado pelo seu partido, no seu estado, pelo PL, Cláudio Castro, 970 milhões?
0: O senador Davi Alcolumbre ouviu as reivindicações, mas indeferiu os pedidos, afirmando que a decisão sobre o aumento da leitura dos requerimentos de CPI é da presidência. Da Rádio Câmara de Brasília, Silvio Minhato.
2: Economia. A Câmara aprovou projeto encaminhado pelo governo que pune com prisão aumento injustificado no preço dos combustíveis. O repórter Antônio Vital acompanhou a votação e tem mais informações.
3: A Câmara dos Deputados aprovou o projeto do governo que prevê pena de 2 a 4 anos de prisão, além de multa, para quem aumentar sem justa causa o preço de combustíveis, considerados bens de utilidade pública. A proposta altera a lei dos crimes contra a ordem tributária, econômica e contra as relações de consumo. O projeto considera sem justa causa o aumento de preços que não tenha relação com a elevação dos custos de produção, distribuição e importação dos combustíveis. As penas poderão ser aumentadas até a metade se o aumento injustificado ocorrer durante calamidade pública ou crise de abastecimento. Para apurar a existência do crime, o Ministério Público deverá firmar acordos de cooperação com o Conselho Administrativo de Defesa Econômica, o CAD. A proposta original do governo previa pena de até 5 anos de prisão, que foi reduzida para 4 pelo relator, deputado Merlong Solano, do PT do Piauí, após negociação com os diversos partidos. De acordo com a justificativa do governo, os combustíveis possuem importância estratégica para o funcionamento da economia e a proposta corrige uma lacuna legal nas relações de consumo. O projeto foi criticado por deputados da oposição. Para o deputado Kim Kataguiri, do Missão de São Paulo, criminalizar o aumento de preços vai provocar desabastecimento de gasolina e óleo diesel. Já o deputado Lafayette de Andrada, do PL de Minas Gerais, diz que já existem instrumentos administrativos para penalizar quem aumentar os preços para ferir a concorrência e o consumidor.
4: Nós entendemos que é um projeto inócuo. Está criando, na prática, mais uma possibilidade de incriminar posto de gasolina, de prender dono de posto. Hoje, nós já temos um sem número de leis que defende a liberdade econômica, que defende o consumidor, que dá um conjunto de ferramentas para o Ministério Público, para a Polícia Federal, que na prática, no mundo real, no dia a dia, vai chover no molhado, porque as ferramentas já estão aí.
3: O relator Merlong Solano defendeu a necessidade de punir empresários que aumentarem preços sem justificativa. Segundo ele, foram registrados aumentos abusivos e injustificados, mesmo depois das medidas adotadas pelo governo, desde o início da guerra entre os Estados Unidos e o Irã.
5: A gente está tendo aí um subsídio para o setor de R$3 por cada litro. Ainda assim, se mantiveram os aumentos. Diante deste quadro, da persistência do setor de combustível em elevar seus preços de maneira injustificada, porque o Brasil só consome de gasolina importada 15% de toda a sua demanda. De óleo diesel, a parte importada só chega a 30% de todo o nosso consumo.
3: O projeto do governo, que prevê pena de 2 a 4 anos de prisão para quem aumentar sem justa causa o preço de combustíveis, seguiu para análise do Senado. Da Rádio Câmara de Brasília, Antônio Vital.
6: Transportes. Ricardo Aires, do Republicanos do Tocantins, denuncia a precariedade e a curta durabilidade de pontes estratégicas na região norte. Ele cita como exemplo a ponte sobre o rio Araguaia, que liga seu estado ao Pará, interditada com menos de 15 anos de uso e prejuízo de R$76 milhões.
2: Outro caso citado pelo deputado ocorre em Pedro Afonso, onde uma ponte de R$100 milhões, entregue em 2014, está parcialmente interditada. Ricardo Aires exige a atuação imediata do TCU para investigar os métodos construtivos e o processo de execução dessas obras.
6: Bebeto, do PP do Rio de Janeiro, pede agilidade na remoção de uma torre de energia que, segundo ele, está impedindo o avanço de obras de duplicação na rodovia Presidente Dutra e a construção de um acesso viário na Baixada Fluminense.
2: Bebeto também cobra providências de órgãos reguladores diante do atraso nas intervenções viárias. Além disso, ele defende a continuidade de obras de mobilidade urbana, incluindo a construção de viadutos considerados estratégicos para reduzir congestionamentos.
6: Termina aqui o Jornal Câmara dos Deputados, com trabalhos técnicos de Everson Urani e apresentação de José Carlos Andrade e Luciana Vieira. Uma boa noite para você.
2: Uma ótima noite. A Voz do Brasil está de volta amanhã. 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

0: Campina Grande FM, muito boa noite para você que acompanha nossa programação. Seja muito bem-vindo, muito bem-vinda. Tá começando o nosso By Night desta quinta-feira. Eu sou Alan Ferreira, sigo com você até a meia-noite, conferindo o melhor da música romântica nacional e internacional. 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E a gente começa com Leone e de um Ouro Preto, Garotos. Boa noite para você.
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